0: Familia.
1: Palabras de esperanza para Elvira.
2: Pues el mensaje que ha dado de esperanza ante el futuro y ante las adversidades con las que nos podemos encontrar los jóvenes y también pues de que no estamos solos si tenemos fe.
1: Y Clara.
3: Que refuerza el matrimonio, que da muchos consejos a los jóvenes y que no hay que tener miedo a seguir la fe.
1: Entre os milhares de espanhóis estava também Carolina Carvalho. Veio do propósito de Penalva do Castelo para assistir à vigília. Sai daqui rendida.
4: Nós vinhamos meio com receio porque ainda somos muito adeptos do Papa Francisco e digamos que o Papa Leão ainda não nos tinha conquistado, mas gostámos muito das palavras dele. Gostei da maneira humilde com que ele fala e das palavras que dedicou aos jovens.
1: Algum tema mais específico?
4: Talvez o eu dizer que às vezes a resposta de Deus é encontrarmos o nosso próprio silêncio.
1: Para o Papa, quando procuramos o silêncio, decidimos o que não ouvir e que ruídos deixamos que nos distraiam.
5: Cerca de 500 mil de pessoas estiveram esta noite em Madrid para esta vigília papal. O secretário-geral do Partido Comunista, Paulo Raimundo, diz que o governo agendou a discussão da reforma laboral no Parlamento à má fila, porque está com medo e com pressa.
6: O governo apressado, o governo com receio e apressado, o facto de ter marcado para dia 18, se há má fila, desculpem a expressão, há má fila, não revela coragem, não revela firmeza, revela exatamente o contrário, revela que está com medo e está com pressa. O que vai derrotar, de facto, o pacote laboral vai ser a continuação da luta dos trabalhadores. Não tenho nenhuma dúvida sobre isso. E já agora, se me permitem, os trabalhadores têm que estar atentos, o PCP estará atento a isso, a manobras e golpadas do ponto de vista institucional. Cá estaremos para ver o que é que vai acontecer, qual será o desfecho do dia 18.
5: O governo agendou a discussão da reforma laboral no Parlamento para o dia 18 de junho. Portanto, daqui a menos de duas semanas, Paulo Raimundo fala em pressa do governo porque está com medo. Este sábado, mais de uma centena de crianças do ensino básico, de diversas nacionalidades, juntaram-se na Praia do Cabedelo, na Figueira da Foz, para um batismo de surf. Esteve lá a repórter Fátima Pinto.
7: Alunos do ensino básico de diversas nacionalidades juntaram-se na Praia do Cabedelo, na Figueira da Foz, para um batismo de surf.
8: Olá, boa tarde. Meu nome é Legen Gurung. Eu sou do Nepal. Eu tenho 11 ou 10 anos. Esta é a minha quarta vez fazer surf. Eu gostar muito.
9: Eu sou Felipe, venho da Argentina e tenho 10 anos. E isto de surf, por acaso, até que é novo para mim. Eu estou a gostar bastante. Eu estou a curtir bem com a água, o mar, as ondas, com este fato também. É uma experiência nova.
10: Olá, meu nome é Asmit e eu tenho 8 anos e eu sou do Nepal. Eu gostei.
7: A Intercultural Surf for Kids juntou mais de 100 crianças e famílias e, como explica Eurico Gonçalves da Associação de Desenvolvimento Mais Surf, a ideia é mesmo essa, juntar e partilhar.
11: A ideia é demonstrar que o outro existe e não temos medo do outro. E, portanto, nada melhor do que juntar todos os outros connosco aqui no mar. O mar é um lugar de felicidade, isto é, o surf é felicidade. E, portanto, eles sentem isso a primeira vez que tocam. Muitos deles foi a primeira vez que viram a água, muitos deles foi a primeira vez que foram ao mar e, portanto, eles sentem isso. E isso é o que nós queremos, é esta partilha e que eles aprendem que, partilhando no mar, podem partilhar em todo lado.
7: Um dia diferente também para fazer novos amigos e dar aso à alegria.
5: Reportagem de Fátima Pinto, nesta iniciativa que juntou crianças de várias nacionalidades para um batismo de surf na Praia do Cabedelo, na Figueira. Morreu a atriz e bailarina Lili Neves, tinha 94 anos. Lili Neves foi uma das primeiras atrizes a trabalhar em televisão em Portugal e há 2 anos ainda participou na série Matilha, transmitida na RTP, Ana Laura.
12: Bailarina, atriz e encenadora. Dança, rádio, teatro, televisão e cinema. 70 anos a atuar no panorama artístico português. Lili Neves nasceu em Molelos, Tondela, distrito de Viseu, em 1932. Ao longo da sua carreira, passou por vários palcos emblemáticos. Um percurso preparado no Conservatório Nacional, como a própria recordou ao canal de YouTube Último Ato, faz 4 anos.
13: Bem, eu estreio no Teatro Monumental, acabada de sair do conservatório. Terei o meu curso de bailar, terei o meu curso de arte a representar E quando abri o teatro mental, aliás, estreou o teatro, estreia-me aí.
12: Rei Lear e Noite de Reis, de William Shakespeare, fazem também parte do seu currículo. A sua participação, por exemplo, na RTP, remonta aos primórdios das transmissões do teleteatro e também de séries como O Tio Simplício, em 1958, uma série realizada por Artur Ramos. Uma vida cheia, confessou Lili Neves.
13: Ao fim e ao cabo, tenho uma vida cheia de viagens, de conhecimentos, de contactos, tudo.
12: Lili Neves, que trabalhou até muito perto do fim da sua vida, tendo participado pela última vez em 2024 na série de ficção Matilha, realizada por João Maia.
0: Se tiveres que fugir, foge agora.
5: Lili Neves, uma das primeiras atrizes a trabalhar em televisão em Portugal, morreu aos 94 anos.
14: Edição do jornalista Mário Rui Cardoso. 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

universo musical de Joni Mitchell, que tinha fechado também a primeira parte desta viagem de costa a costa. No final da primeira, com covers dos Fairport Convention e Tom Rush. Em fundo, uma das melhores vozes negras de todos os tempos, Roberta Fleck, nos deixou o ano passado, já a caminho dos 90 anos, aqui cantando Midnight Cowboy, tema escrito por Joni Mitchell para o filme do mesmo nome, de 1969. Esta versão foi recusada a favor de Everybody's Talking, de Harry Nilsson. Roberta Fleck gravou-a para o seu álbum de 1970, Chapter 2, que também não fez parte do alinhamento final. Viria depois a ser apresentada como extra para reedições posteriores. Este é o original de Midnight Cowboy, em versão maquete, gravações no inverno de 68. Joni Mitchell, bem-vindos.

Inverno 1967, 1968, Johnny Mitchell em casa com a versão maquete de Midnight Cowboy, tema recusado para o filme do mesmo nome de 1969. A segunda parte desta viagem de costa a costa, RTP Antena 1. 31 anos de viagens sonoras no Serviço Público de Rádio. Recuamos agora ao Monumento Folk de 64. Vince Martin, Fred Neil, Tear Down the Walls. I Know You Rider.

0: O barítono da voz de Fred Neil e o tenor de Vince Martin, 1964, para a Elektra Records, Tear Down the Walls, I Know You Rider, mistura perfeita de blues, gospel e a raiz tradicional da folk, álbum importante também para o ressurgimento desse mesmo estilo no início da década de 60 em Nova York, no bairro de Greenwich Village. Dos históricos do género folk, Fred Neil e Vince Martin, agora com outro clássico eterno, este Morning Dew.
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Antecipando o movimento folk rock do final da década de 60, eterno Fred Neil, que nos deixou no verão de 2001, e no seu primeiro álbum a solo, cantando a famosa esquina do bairro de Greenwich Village, Bleecker and MacDougall, o tema-título desse álbum de 1965, e agora um dos seus eternos clássicos. At the Sight of This Life, no Costa a Costa, Fred Neil.

Regressamos a São Francisco nesta viagem de costa a costa para ouvirmos os New Riders of the Purple Sage, banda formada em 1969 por John Dawson e David Nelson, respectivamente terceiro e quarto álbum. 72, primeiro Gypsy Cowboy, tema título, e do quarto álbum de 73, The Adventures of Panama Red, avança Lonesome Alley Cowboy.

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0: com os temas para o terceiro álbum dos Eagles, a primavera de 1974, On the Border, Midnight Flyer, primeiro com a voz de Randy Meisner, em fundo, Already Gone, primeiro single, a voz de Glenn Frey. Atrás, os New Riders of the Purple Sage, nesta viagem de costa a costa, em 73, o álbum de Adventures of Panama Red, Lonesome Alley Cowboy.
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0: Viria precisamente a entrar para os Eagles no ano seguinte, em 75, mas continuamos em 74. Joe Walsh e os James Gang, sétimo álbum Miami. Cruising Down the Highway. Costa a costa, RTP Antena 1, de sábado para domingo, entre a meia-noite e as duas.

0: formatos no estado do Ohio em 1966. James Gang, de Joe Walsh, mais tarde um dos guitarristas principais dos Eagles. Em 1974, o álbum Miami, Cruising Down the Highway, praticamente no final de mais uma viagem.
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0: Com pistas do primeiro álbum de 1969, James Gang, Funk No. 48. Bom domingo, bom fim de semana.

0: 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Duas horas no continente e na Madeira. Uma hora nos Açores. Edição do jornalista Gonçalo Costa Martins.
1: O problema repete-se. A Ordem dos Contabilistas Certificados diz que ainda há milhares de declarações do IRS para liquidar. Em entrevista à Antena 1 e ao Jornal de Negócios, a bastonária Paula Franco explica que o processo dos reembolsos praticamente parou.
2: Agora parou, quase que eu diria, e há muitas milhares de declarações por liquidar, o que cria sempre uma certa ansiedade nos portugueses, e isso nunca é muito bom. Já no ano passado aconteceu isso e de facto, causa aqui constrangimentos. Eu, aliás, até diria que para nós contabilistas causa imensos, porque os nossos clientes estão-nos sempre a pressionar para saber se efetivamente já está, e nós passamos também, e acabamos por ter consequências das entradas no site que bloqueiam depois todas as entradas, com constantemente contribuintes a irem ver se a sua situação já está tratada ou não. Portanto, não é desejável, e aqui é um dos pontos negativos, não é, que temos em relação a todo o cumprimento declarativo, é os atrasos nas validações.
1: Um processo lento, aponta Paula Franco, depois de os reembolsos terem sido mais rápidos inicialmente para as declarações automáticas. Em meados de maio, a autoridade tributária explicava que o tempo médio de pagamento no modelo 3 rondava os 20 dias, mas nesta entrevista, a Ordem dos Contabilistas fala de um processo estagnado. Foi uma entrevista no programa Conversa Capital, que poderá ouvir completa aqui na rádio depois da 1 da tarde. A seleção portuguesa passou no primeiro teste antes do Mundial este mês. Venceu por 2-1 o Chile no estádio do Jamor, em Oeiras. O jogo ficou marcado por duas expulsões no final da primeira parte. Rafael Leão e Ivan Román, do Chile, envolveram-se em empurrões. Os dois levaram um cartão vermelho. O selecionador Roberto Martínez diz que não se podem ter aquelas atitudes, mas afirma que foi uma reação positiva ao defender um colega de equipa.
3: É normal. A reação do Rafael Leão é para proteger ao colega, que mostra um espírito de equipa. Ele tem uma reação que é positiva para ajudar ao colega. Claro que nós não podemos fazer isso e não podemos entrar na provocação, e é um momento que é muito bom que aconteceu agora, porque uma equipa sul-americana tem muitos momentos assim. Nós jogamos contra a Colômbia e isso pode acontecer.
1: Martínez considera que a ação não foi violenta e espera uma consequência menor. Rafael Leão corre o risco de falhar o primeiro jogo do Mundial frente ao Congo. O selecionador gostou da atitude da equipa. Gonçalo Guedes e Bruno Fernandes marcaram os golos da vitória frente ao Chile. O Papa juntou milhares de jovens esta noite numa vigília em Madrid, na visita que está a fazer em Espanha. Para muitos foi uma mensagem de esperança. Outros jovens ainda estão a habituar-se a Leão XIV. A enviada especial Diana Craveiro ouviu este momento em que o Papa falou sobre a importância do silêncio.
4: Santo compadre, esta é a juventude da Igreja, esta é a juventude do Papa.
5: O Papa trouxe palavras de esperança a milhares de jovens que estavam ansiosos por ouvi-lo. Numa conversa com 6 jovens, Leão XIV falou sobre a capacidade de estar em silêncio e garantiu que ninguém está sozinho.
6: Que nadie está solo creyendo em Jesus. Mirad quantos estáis aqui.
5: O líder da Igreja Católica deixou também uma palavra sobre a importância da família e o matrimónio.
6: Não tenhais medo do matrimónio e de formar família.
5: Palavras de esperança para Elvira.
7: Pois o mensagem que ha dado de esperança ante o futuro e ante as adversidades com as que nos podemos encontrar os jovens, e também pois, de que não estamos solos se temos fé.
5: E Clara.
8: Que refuerza el matrimonio, que da muchos consejos a los jóvenes y que no hay que tener miedo a seguir la fe.
5: Entre os milhares de espanhóis estava também Carolina Carvalho. Veio do propósito de Penalva do Castelo para assistir à vigília. Sai daqui rendida.
9: Nós vínhamos meio com receio, porque ainda somos muito adeptos do Papa Francisco, e digamos que o Papa Leão ainda não nos tinha conquistado, mas gostámos muito das palavras dele. Gostei da maneira humilde com que ele fala e das palavras que dedicou aos jovens.
5: Algum tema mais específico?
9: Talvez o ele dizer que Às vezes a resposta de Deus é encontrarmos o nosso próprio silêncio.
5: Para o Papa, quando procuramos o silêncio, decidimos o que não ouvir e que ruídos deixamos que nos distraiam.
1: Reportagem de Diana Craveiro a acompanhar esta visita do Papa Leão XIV à Espanha. Por lá vai ficar até o dia 12 de junho o Papa, com passagens por Madrid, Barcelona e Ilhas Canárias. Outra concentração no dia de ontem. Milhares de pessoas juntaram-se em Lisboa na Marcha do Orgulho LGBTI+. Foi um desfile que teve várias idades e a prova de que as famílias podem ter várias formas. Reportagem de Sandra Henriques.
10: De olhos claros, cabelos loiros, Valentina, de 8 meses, está ao colo da mãe Cláudia, que defende que é importante vir todos os anos à Marcha do Orgulho LGBTI+.
11: Todos os anos. Nem filha.
10: Acham que está a haver um retrocesso dos direitos das pessoas LGBTI+.
11: Sim, claro que sim. É mais importante que nunca vir estas marchas.
10: Em cima do carrinho bebê estão duas placas pintadas à mão, que são mostradas pela outra mãe, Rita.
11: Temos uma que diz: nasci de um sonho, não do acidente. A outra diz: o amor das minhas mães merece ser celebrado e não explicado.
10: Vieram com as mães Sandra e Ana, que são avós da pequena Valentina. A avó Ana diz que não é a primeira vez que vem à marcha.
12: Não, também vi um ano passado com a filha e com a nora, sim.
10: A Sandra também veio um ano passado?
13: É a primeira vez.
10: Bebê, mães e avós têm camisolas de manga curta com mensagens.
11: A minha diz: criamos filhos, não preconceitos. A da Rita diz: orgulho, para que ela nunca tenha vergonha. E as das avós diz: avó com orgulho. E a do bebê diz: nasci do amor entre duas mulheres.
10: Mais à frente está Pedro. Cabelos brancos, curtos, olhos claros, óculos. Tem uma bandeira às costas.
14: Eu trago a bandeira LGBTQIA+, a moderna.
10: Pedro conta que vem para mostrar o orgulho em pertencer à comunidade.
14: Contribuir de alguma forma com a nossa presença para a comunidade LGBTQIA+. Sobretudo agora neste momento em que há muitos dos nossos direitos que estão a ser postos em causa.
10: Costuma vir nos outros anos também?
14: Houve uma altura que não vinha, passei a vir, e eu acho que este ano, sobretudo por não haver o Arraial, acho que é mesmo muito importante nós virmos.
10: Este ano não vai haver a Arraial Lisboa Pride, um evento que começou há quase 30 anos, em 1997.
1: Não está previsto o Arraial este mês, mas houve marcha ontem na Avenida da Liberdade e na Baixa de Lisboa, a Marcha do Orgulho LGBTI+. O Presidente da República felicitou o Ministro das Finanças pela escolha para Vice-Presidente do Conselho de Governadores do Banco Europeu para a Reconstrução e Desenvolvimento. Joaquim Miranda Sarmento foi nomeado para esse cargo e Lisboa vai ser a cidade que recebe a reunião deste banco em 2029. António José Seguro escreveu na página da Presidência que a escolha de Miranda Sarmento representa um reconhecimento do papel de Portugal no Banco Europeu para a Reconstrução e Desenvolvimento.
0: Edição do jornalista Gonçalo Costa Martins. 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

Seja bem aparecido por mais um Destacável. Como sabe, este é o magazine de fim de semana da RTP Antena e RTP Mundo. Comigo, Aurélio Gomes. E hoje, com todo o prazer, vamos, não digo cantar os parabéns, mas celebrar os praticamente 70 anos de carreira do ator e encenador e outras coisas. Rui Mendes vai ser ele que vai estar connosco nas próximas duas horas. Para além disso, vamos assinalar com o Ricardo Sérgio o regresso de Spielberg. Ele está de volta com a revelação. E não digo mais nada, para a semana estreia o novo filme dele. O Ricardo Sérgio já viu e na segunda hora deste Destacável vai contar-nos tudo. Mas ainda nesta primeira hora, vamos dizer-lhe que hoje vai acontecer a Noite da Literatura Europeia em Lisboa. Em mais uma edição, e é possível andar a ouvir clássicos e não só da literatura europeia, extratos, obviamente, em, como dizer, ouvi-los encenadamente a algures na Avenida da Liberdade, por várias zonas dessa avenida. Vai descobrir tudo já daqui a pouco. E quanto à música, começamos em grande com Silvana Estrada.

0: Esteve em Portugal no mês passado, em Lisboa e Porto, em concertos, a apresentar o seu último álbum, Vendrán Suaves Lluvias. Estou a falar da mexicana Silvana Estrada, aqui com o tema Lila Akeli, ou Aleli, aliás. E é a altura de dar as boas-vindas ao destacável, a um homem que comemora este ano 70 anos de carreira como ator, encenador e outras coisas. Rui Mendes, seja bem-vindo ao destacável.
1: Muito obrigado.
0: O Rui acabou de receber há semanas o prémio Sofia. E eu sei que no passado recusou prémios.
1: Sim.
0: Mas este decidiu aceitar.
1: Claro que sim.
0: Vamos explicar estas coisas?
1: Sim, não tenho razões nenhumas para não aceitar, para rejeitar prémios que me sejam atribuídos tão, de uma forma tão, tão generosa.
0: Especialmente, de maneira, e especialmente em democracia, não é?
1: Há quem diga que os prémios são feitos para dar mais prestígio a quem os dá do que a quem os recebe.
0: Sim.
1: Eu não sei se é esse o caso ou não é. Em alguns casos é capaz de ser. Não ponho a questão aí. Mas quando eu recusei prémios, foi no tempo da outra senhora, como se costuma dizer. Foi em 1972.
0: Foi por aí, sim.
1: Foi quando eu tive... Fiz a minha primeira revista no Parque Meyer, As Saídas da Casca. Foi... Não me lembro qual foi exatamente o ano, mas o prémio foi-me dado em 72. O prémio, dois prémios, da Secretaria de Estado de Informação e Turismo, que era o antigo SENI.
0: Sim.
1: O Secretariado Nacional de Informação do tempo de Salazar. No tempo de Marcelo Caetano era CEIT, o CEIT. E também o prémio da Crítica. Na sequência de um, veio também a crítica dar-me o prémio do melhor ator de teatro musicado.
0: Sim.
1: Eu não fiquei nada ofendido por ser do teatro musicado. Eu que vinha do outro teatro, que não se chama musicado, mas que também é teatro. Aliás,
0: o António Pedro dizia
1: que o grande teatro português é o do Parque Meyer. O grande teatro que se faz em Portugal é o teatro de revista.
0: E eu já ouvi atores dizer que quem não fez revista falhou-lhe uma grande escola.
1: Sem dúvida, tenho toda a...
0: Mas o Rui vinha primeiro do grande teatro e depois é que foi para a revista, não é?
1: Sim, exatamente, do grande teatro. Enfim, do outro teatro.
0: Mas é só para fazer a diferença.
1: Chamado declamado, como se dizia na altura, teatro sério, teatro mais exigente, enfim, qualquer outra coisa. Mais artístico. Mas o teatro de revista era, e ainda hoje, é e poderia vir a ser novamente... muito importante, como um teatro que tem quase as suas raízes, já quem diga que no Gil Vicente, no velho teatro, no antigo teatro clássico português. Mas...
0: Voltando aos prémios.
1: Então...
0: Não aceitou nenhum deles?
1: Não aceitei, porque eu estava... Nessa época havia... De volta na volta, nós fazíamos baixo-assinados, que entregávamos no Ministério, não era Ministério da Cultura, enfim...
0: Era o que havia de equivalente.
1: Era na Secretaria de Estado de Informação e Turismo.
0: Sim.
1: Contra a censura, para pedir, porque nós sabíamos, muitos de nós, atores, muitos, mas mesmo muitos, sobretudo os que tinham tido alguma formaçãozinha e sabiam o que é que teatro é que estava a fazer por essa Europa fora, por esse mundo fora, e cá era proibidíssimo. A lista das peças proibidas em Portugal nos anos 70 e até lá não se fez a Marie do Clodel, que é uma peça religiosa, que é uma peça católica.
0: O Clodel, estava proibida. O Clodel era cristão.
1: Cristão, completamente. Lá não se fez a Marie.
0: Isso fazia parte da lista negra?
1: Fazia.
0: Ok.
1: Havia autores que só pelo nome, o Brecht, o Arrabal.
0: Mas o Brecht consigo perceber.
1: Sim,
0: não é que concordo, mas consigo perceber. Claro. Agora o Clodel é um bocado.
1: É estranhíssimo.
0: É estranho, é?
1: É estranhíssimo. Por exemplo, o Júlio César do Shakespeare
0: sim.
1: Foi proibido por várias vezes antes do 25 de Abril.
0: Ditador?
1: Foi proibido ao Teatro Moderno de Lisboa por ter um ditador em cena.
0: Ah, já percebi.
1: Exatamente.
0: Para não lembrar que também
1: aconteceu
0: tínhamos um ditador.
1: Uma coisa muito engraçada, com uma peça que o Grupo 4, em tempos antes do 25 de Abril, quis fazer, O Sabor a Mel, da Shelley Delaunay, uma dramaturga inglesa, da qual foi feito um filme... muito interessante, Sabor a Mel.
0: Sim.
1: O Grupo 4 quis fazer essa peça e mandou o texto para a censura. Creio que já traduzido. Houve uma altura que aceitavam textos em francês ou em inglês, mediante mais tarde aparecer a verdadeira tradução em português. E o texto foi proibido. E nós estranhámos muito. E fomos, portanto, eu de vez em quando nós conseguíamos pedir à Comissão de Censura que nos
0: recebesse
1: e nós íamos perguntar porque, digam-nos já agora, por que razão é que a peça foi, não está autorizada.
0: E ficaram satisfeitos com a explicação?
1: Ficámos, o que nos disseram foi, há uma personagem simpática que é homossexual.
0: Ah.
1: Portanto, não pode ir à cena.
0: Ok.
1: Porque a peça tem é a história de uma rapariga, uma miúda, uma adolescente, que é engravida, tem um filho, é maltratada pela mãe, é maltratada por várias pessoas, e há então um homossexual negro, ainda por cima negro.
0: Acumulava, portanto, várias...
1: Acumulava várias... várias
0: características.
1: Vários vícios. Para a censura.
0: Para a censura, e no antigo regime, sim.
1: E foi a razão que nos disseram. Há uma aquela personagem que é simpática, é um homossexual. A peça não pode ir à cena.
0: Foi por isso que não aceitou também os prémios?
1: Isto é um exemplo.
0: Não teve medo ao não aceitar os prémios que isso fosse visto como um ato de rebeldia?
1: Claro que sim.
0: Aquele senhor ali é perigoso.
1: Tive bastante prazer nisso.
0: Ok.
1: É verdade. Claro. Não,
0: mas,
1: só eu.
0: Mas não sofreu represálias por isso?
1: Não. Aconteceu uma coisa. O Grupo 4 tinha nessa altura em cena uma peça chamada Insulto ao Público, do Peter Weiss.
0: O título
1: nós
0: é...
1: também não percebemos.
0: O título é prometedor.
1: É prometedor. Nós, que a censura deixou passar, nunca percebemos porquê. Também havia casos desses.
0: Eu já falei com muitas pessoas que me diziam que a censura não primava pela cultura e às vezes é pela inteligência.
1: Sim, acho que havia um censor que era muito inteligente e percebia bem as coisas.
0: Ok.
1: Os outros não. Informavam-se junto do outro.
0: Estou a perceber. Enquanto dá um golinho de água, vamos voltar aos prémios. Eu sei que, apesar de tudo, não foi receber os prémios, mas há um que foi parar a sua casa.
1: É verdade.
0: Eu estou bem informado.
1: Porque... muita gente, e alguns críticos, alguns de quem eu era amigo, o Fernando Midões, por exemplo,
0: sim.
1: O Carlos Porto, perguntaram-me, Rui, porquê é que tu não aceitas o prémio da crítica? Vocês desculpem, as razões que me fazem não aceitar, e eu expliquei numa carta que enviei a toda a imprensa, eu não aceito este prémio porque a forma como o teatro é exibido, organizado, produzido, levado à cena neste país, não é uma forma, as peças não são escolhidas de uma forma normal. O que se mostra ao público não é o teatro que existe no mundo e na Europa neste momento. De maneira que eu não aceito prémios. Porque não representam nada. Agradeço muito a boa intenção. Mas guardem-na. Guardem o prémio.
0: Mas depois ele foi parar a sua casa.
1: Mas se quiserem, recusem-me também. Já agora. Depois foi parar a minha casa, mas eu não vou contar a história.
0: Ok.
1: Um amigo meu não quis, por qualquer motivo... deixar o teatro mal visto.
0: Na volta recebeu... para protegê-lo até do regime.
1: Não sei se era para me proteger a mim, era para proteger o teatro.
0: Ok, estou a perceber.
1: Penso eu, não sei.
0: E então foram receber o prémio.
1: Já não está, já não existe.
0: Foram receber o prémio por
1: foi
0: si.
1: Recebido, foi, mas eu já tinha publicamente...
0: Dito que não queria,
1: mas a censura não deixou publicar a carta e não foi publicada em jornal nenhum.
0: Okay.
1: Ninguém soube, senão mais tarde, que eu tinha recusado os prémios. Eu assim que soube, por um telefonema que eu recebi da Secretaria da Secretaria de Estado de Informação e Turismo, que me ia ser atribuído esse prémio, eu disse, eu vou pensar. E fui para casa e dois dias depois escrevi uma carta que enviei a toda a imprensa portuguesa a dizer as razões, porque ainda tenho, evidentemente, essa carta comigo. Não está aqui. Mas explicar as razões porque é que não aceitava o prémio. Uhum. E nunca mais isso saía no jornal. Comecei a telefonar para alguns amigos meus que trabalhavam nos jornais, o Batista Bastos, o Fernando Assis Pacheco, sei lá, ou vários. Há uma carta minha a dizer que não aceito o prémio. Está proibida pela censura.
0: Pois.
1: E uma vez, o Grupo 4... eu, o João Lourenço, o Moraes e Castro e a Irene Cruz, tivemos que ir falar à Secretaria de Estado de Informação e Turismo sobre a peça Insulto ao Público. Porque havia, nos disseram, havia cartas que apareciam lá a dizer que nós fazíamos em cena gestos, atos e pequenas representações que não estavam aprovadas pela censura.
0: Ah.
1: Que estavam para além do texto.
0: Sim.
1: Seriam baseadas no... e faziam parte da encenação, que era do Fernando Guzmão. Fernando Guzmão encenou a peça, nós não fazíamos nada que ele não autorizasse. E havia às vezes umas mímicas que eram feitas a propósito do texto. E choviam cartas da censura a dizer ali há coisas que vocês com certeza não aprovaram aquilo na censura. E nós fomos falar com a Secretaria de Estado de Informação e Turismo. Fomos recebidos por um doutor Catante Carvalho, salvo erro, e fomos, que nos disse, vocês estão a fazer coisas que não devem...
0: E era verdade?
1: Era um bocadinho verdade, era.
0: E proibiram depois?
1: Não. Aconteceu isto. Ele explicou-nos que nós não podíamos fazer aquilo e pedimos licença. Desculpa, doutor. E foi o João Lourenço que disse, Ambrósio Castro, telefona para o Monumental a dizer que hoje não há espetáculo, está proibido.
0: Aham.
1: E o que nos disseram foi, não. Não é isso que nós... Não, nem pensem nisso. Não está nada proibido. Não. Vejam lá, tenham é cuidado.
0: Foram inteligentes.
1: E no fim dessa conversa, o doutor Catante Carvalho perguntou, ó Rui Mendes, porquê é que não aceitou o prémio? O doutor, se tivesse lido a carta que eu mandei para a imprensa e foi proibida, sabia o porquê. Está proibida, está. Eu vou ver o que é que se passa. E uns dias depois, a carta foi autorizada pela censura. Curiosamente, só 3 jornais publicaram.
0: É a autocensura.
1: Os outros tiveram medo.
0: Autocensura.
1: Explicaram-me depois. Foi a República, foi a Vida Mundial e foi a Seara Nova.
0: Muito bem. Daqui a pouco vou perguntar-lhe, então, o 25 de Abril, o que é que foi para si. Mas antes, vamos ouvir uma canção de resistência, escolhida por si. Estou a falar da versão do Yves Montand, de uma música do século XIX, na verdade.
1: Uma resistência suave.
0: Uma resistência suave, com sabor a cereja, se quiser. Isso. Le Temps des Cerises, hoje aqui, no Destacável, a comemorarmos 70 anos de carreira do ator e encenador Rui Mendes.

0: o grande ator, também cantor, Yves Montand, aqui com esta versão dos anos 50 de Le Temps des Cerises, O Tempo das Cerejas. Exato. É uma referência...
1: A propósito deste tempo em que estamos.
0: É verdade, estamos no tempo das belíssimas cerejas. Isto é também uma referência à Comuna de Paris. Esta música tem tudo a ver com esse tempo de ebulição em Paris e em França. Mas olha, retomando, Rui Mendes, retomando o que estávamos a falar acerca de não receber prémios, a sua carta a explicar porque é que não queria receber prémios, também sei que depois foi perguntar a José Saramago, que estava no Diário de Lisboa, o porquê.
1: Portanto, a carta só foi publicada em três jornais.
0: Sim, a República.
1: A República, a Vida Mundial,
0: sim,
1: e na Seara Nova.
0: Exatamente. Os outros na...
1: Eu estranhei que o Diário, sim, de Lisboa, cujo chefe de redação, eu sabia que era o José Saramago, não tivesse publicado a carta. Com certeza havia outras razões que eu desconhecia.
0: Sim, claro.
1: E fui perguntar ao José Saramago, que conhecia mal pessoalmente, cruzávamos às vezes nas estreias, nos teatros, nos cafés, nas conversas.
0: Ele ainda não era o José Saramago do futuro, sim.
1: Não era ainda a grande vedeta da escrita,
0: sim,
1: não era o prémio Nobel,
0: sim,
1: mas já era um belíssimo escritor. E uma pessoa muito, muito sensata e de muito, muito bom caráter, que eu penso que foi sempre. Mas, então fui falar com ele. Ô Zé Saramago, por que razão é que a carta que eu escrevi para a censura dizer porque é que não aceitava o prémio acabou por ser autorizada pela censura? Não expliquei como é que foi. Foi autorizada, mas não, o Diário de Lisboa, que é o jornal que eu leio todo, procuro ler todos os dias, não publicou. E Zé Saramago perguntou-me: conhece o Galileu Galilei do Brest?
0: Ah.
1: Eppure si muove.
0: E no entanto move-se.
1: Perante a Inquisição.
0: Sim, era basicamente a Inquisição.
1: Recusou e negou que a Terra andasse à volta do Sol.
0: Sim.
1: Para evitar que acontecesse o pior, que fosse
0: queimado
1: vivo. Não, antes disso. E então disse, não, a Terra não anda à volta do Sol.
0: Sim.
1: Eppure si muove. No entanto, ela move-se.
0: Exatamente.
1: Ela anda. E o Zé Saramago explicou-me: olha, Rui, há coisas aqui no jornal, não sou eu que mando neste jornal, nem é sequer. Há muitas razões,
0: sim,
1: para sabermos o que é que devemos publicar e o que é que podemos publicar ou não. E houve um consenso de que seria melhor não publicar a carta. Peço-lhe imensa desculpa pessoalmente.
0: E
1: parabéns
0: assim.
1: por não ter aceito o prémio.
0: Eu detive-me algum tempo nesta parte da sua vida.
1: Sim.
0: Porque há por aí tanta gente com saudades do passado, ou aparentemente com saudades do passado, que às vezes acho
1: parece que
0: por um lado é falta também de saber da nossa história.
1: Claro que é.
0: E é bom a gente contar as coisas como elas eram.
1: Claro.
0: A alegria do 25 de Abril foi o quê? Perante este quadro que nos pintou até do que era ser ator ou encenador antes do 25 de Abril.
1: O dia mais extraordinário da minha vida, com certeza absoluta.
0: Eu até lhe vou fazer a pergunta do Batista Bastos: onde é que estava no 25
1: estava
0: de Abril?
1: Estava em casa e fiquei em casa. Eu conto-lhe a história. O meu pai ouvia todo o noticiário, que vivia noutra casa. Eu vivia já não em casa dos meus pais, já vivia sozinho, na estrada de Benfica.
0: Uhum.
1: E chega um telefonema do meu pai às 7 da manhã a acordar-me: Rui, houve qualquer coisa, parece que houve uma revolução. Está... Oh, pai, mas espera aí, mas que revolução? Eu já telefono a ver se sei mais alguma coisa.
0: É da direita ou é da esquerda?
1: Tentei ouvir a rádio, mas só ouvia marchas militares.
0: Uhum.
1: Só marchas militares, olá. Fiquei sem saber. Que marchas militares são estas?
0: É que podia ser um golpe ainda mais
1: depois
0: dos ultras.
1: Depois acabei de saber, sim, não só por uma banca, como por outras informações, que a Revolução tinha o caráter que hoje sabemos que ela teve. Confirmaram de facto que teve esse caráter. E ouvi os conselhos do Conselho da Revolução: por favor, deixem-se estar em vossas casas, não vão à rua, acatem as decisões e os conselhos que vos foram.
0: E o Rui acatou.
1: Acatei, mas fiz um ato revolucionário.
0: Que foi?
1: Comprar uma televisão. Eu não tinha televisão. Em 1974 havia televisão em Portugal desde 1957.
0: Sim.
1: Em 74 eu não tinha televisão em casa. Para quê? para ouvir que noticiário? Só mentiras, aldrabices?
0: A sua noção política da coisa é muito antiga em si? Ou seja, sabia perfeitamente em que mundo estava?
1: Sabia.
0: Era politizado? Isso nasceu...
1: Digamos que a minha formação familiar não foi muito política nesse sentido, mas também não foi contra. Mas eu comecei a... No liceu, talvez nos últimos anos, na altura chamava-se 6º e 7º ano do liceu, sim. E depois fui para as Belas Artes e aí já era diferente. Mas em todo caso...
0: Sim, esteve para ser arquiteto, não é?
1: Quando eu tive a perfeita noção de em que país é que eu vivia, foi em 1958, nas eleições de Humberto Delgado.
0: Ok.
1: Eu fui a Santa Apolónia e assisti à chegada do Humberto Delgado de comboio vindo do Porto, em plena campanha eleitoral, e
0: com
1: a cena
0: multidão
1: terrível que houve. Houve mortos e feridos.
0: Sim, sim, sim, sim.
1: Não me esqueço nunca de ter visto um Ardina, um miúdo pai de 14, 15 anos, com uma coisa de ferro a tirar pedras do chão para atirar aos polícias. Um miúdo de 14 ou 15
0: sim,
1: anos.
0: Sim, sim, sim.
1: Como é que se chama aquilo? Uma coisa. Tem um nome, uma coisa.
0: Sim. Mas não interessa, mas estamos a perceber.
1: Bom, não, mas foi aí. Foi a partir das eleições do Humberto Delgado.
0: Esse é o momento?
1: Sim, é o momento. Não é um momento só. É toda a campanha eleitoral, é tudo o que se passou depois. É tudo o saber que as eleições tinham sido...
0: Sim.
1: Aldrabadas, digamos assim, para falar português corrente.
0: E pouco tempo depois desse episódio, vai para a África, para a guerra em Angola, neste caso.
1: Exato.
0: No seu caso. E fica lá 4 anos.
1: Exato, como fomos muitos.
0: E podia ter evitado ir, como muita gente da sua geração, que ou assalto ou não assalto foram para a França ou para outros países.
1: Eu e muitos de nós, e muitos amigos e muitos colegas, tínhamos a perfeita consciência de que a guerra era aquela.
0: Uhum.
1: Quais eram os interesses e o que é que estava por trás daquela guerra perfeitamente injusta e quase, quase não, criminosa mesmo. Mas... Muitos de nós...
0: O Rui vai logo no início dos 60, não é? É logo no início da guerra, quase.
1: Era em 61. Em 61, eu comecei, eu estava a estudar arquitetura já. Bem, em 61 já me tinha estreado no teatro, em 57. No Teatro da Mocidade, em 55.
0: Aliás, então vamos fazer uma pequena pausa na guerra colonial, já lá voltamos.
1: Bem.
0: Mas há pouco falava aí do 25 de Abril, ela já espera e volta, infelizmente. Mas,
1: esperemos que não.
0: Sim. Mas há pouco estava a falar do 25 de Abril e eu lembrei-me que o seu encontro com o Hotel Sarava de Carvalho não é no 25 de Abril.
1: Não.
0: É no Dona Maria.
1: Eu fiz
0: nos
1: teatro
0: 50,
1: com o Hotel Sarava de Carvalho no Teatro da Mocidade.
0: Exato. Da Mocidade Portuguesa.
1: Da Mocidade Portuguesa, claro. Não havia outra. Não havia outro teatro que não fosse do Teatro da Mocidade Portuguesa com jovens.
0: Sim.
1: Porque éramos dirigidos pelo António Manuel Couto Viana.
0: Sim.
1: Um encenador, poeta, pessoa com quem eu fiquei até ao fim da vida com a maior estima e consideração, apesar de termos ideias completamente diferentes sobre muita coisa. Ele era uma pessoa muito conservadora, monárquico, isto não quer dizer nada, mas conservadora e estava do lado da situação.
0: Uhum. Senão não encenaria coisas para o Teatro da Mocidade.
1: Exatamente. Mas, apesar de tudo, eu tinha que reconhecer que ele era uma pessoa séria.

0: Pois. Espero que não esteja a enganar muita gente.
1: Bom. Mas foi aí que conheceu um jovem chamado Otelo Saraiva de Carvalho.
0: Com a seguinte razão. Eu comecei a fazer teatro no Liceu Camões, nas récitas do Liceu Camões, que eu frequentava, dirigido por António Manuel Couto Viana, e que também, por acaso, dirigia um grupo de teatro na Academia Militar.
1: Aham.
0: Ali perto, na Gomes Freire, sim, perto do Liceu Camões.
1: E aí está a ligação.
0: E ele fez também a mesma peça, uma peça da autoria do Couto Viana, O Ato e o Destino, para o qual eu também fiz a capa do livro. A capa do livro tem.
1: É o seu lado de...
0: Também.
1: Gosta de desenhar e pintar também.
0: O lado plástico da arte.
1: O lado plástico,
0: artes,
1: sim,
0: plásticas. E então houve uma altura, o Couto Viana que fazia aquele papel comigo quando fizemos no Teatro da Mocidade. Mas o Couto Viana não podia fazer porque tinha, ou estava rouco, ou não tinha voz, ou qualquer coisa. E então pediu ao Otelo Saraiva de Carvalho, que era aluno da Academia Militar, e que fez aquele papel na Academia Militar, e eu ensaiei o mesmo papel que eu tinha feito, que era o de um jovem rapazinho, sem saber o que era a vida, que falava com um antigo combatente das guerras coloniais do tempo do Mozinho de Albuquerque.
1: Sim. Portanto, só muito rapidamente, antes de ouvirmos uma música dos anos 40 que eu escolhi, mas muito rapidamente, qual foi a sua impressão do hotel desse tempo, dos anos 50?
0: Eu fiquei amigo do hotel para toda a vida.
1: Ok. E percebeu rapidamente que ele estava envolvido também no 25 de Abril depois? Ou demorou a perceber?
0: Não, nessa altura não percebi.
1: Ok.
0: Não, nessa altura não, não.
1: Sabe o que é que vamos ouvir? Lembrei-me de trazer as norte-americanas Andrew Sisters.
0: Ah, sim.
1: Que
0: sim.
1: Em 45, teria o Rui uns 7, 8 anos, faziam um grande sucesso com esta música que é uma Cuba Libre. Na verdade é Rum and Coca-Cola.
0: Exatamente.
1: Rum e Coca-Cola. Hoje aqui no Destacável.
0: Rum e Coca-Cola, Cuba Libre.
1: 70 anos de carreira de Rui Mendes.

0: bem dos anos 40, de Andrew Sisters, com Rum and Coca-Cola. Mas agora vamos falar de literatura. Vai acontecer hoje a 14ª Noite da Literatura Europeia. Tenho comigo o Joaquim Coelho Ramos, faz parte do Conselho Diretivo do Instituto Camões. Bem-vindo ao Destacável, aliás, Joaquim.
1: Olá, viva. Obrigado.
0: Isto acontece entre as 7 da tarde e as 11h30 da noite, na Avenida da Liberdade, ou seja, e adjacências, digamos assim, ali em vários locais. Vamos começar pelo básico. O que é isto da... Esta é já a 14ª edição, mas imagino que haverá gente que ainda não reparou. E, portanto, vale a pena dizer o que é que vai realmente acontecer.
1: Sim, bom, a Noite da Literatura é um projeto transnacional, como está bom de ver, e a ideia fundamental é promover, de facto, as literaturas dos países da União Europeia e fazer isto de uma maneira atípica. E então o que é que se pensou logo na gênese da Noite da Literatura? É levar as pessoas a fazer uma espécie de percurso por um bairro, ou pela própria cidade, ou pelo local onde se desenrola a iniciativa, conhecendo, ouvindo trechos de autores dos países participantes, no caso de Portugal, vão ser, da edição portuguesa, vão ser 14, escritores, dizia eu, de relevo, importantes.
0: Há aqui um prémio Nobel.
1: Há aqui um prémio Nobel, exatamente.
0: Sim. O húngaro.
1: O húngaro.
0: Sim.
1: Mas, ao mesmo tempo, convidar as pessoas a conhecer a cidade, às vezes, em sítios que não são tão evidentes. E, sobretudo, não são evidentes para se ler, para se ouvir literatura.
0: Por exemplo, como o Instituto da Vinha e do Vinho.
1: Como, por exemplo, o Instituto da Vinha e do Vinho.
0: Que é um dos locais onde isto vai acontecer.
1: Exatamente. Mas há, por exemplo, noutras cidades, há sítios ainda menos evidentes. Eu lembro-me de locais como coletores desativados dos subterrâneos das cidades, antigos abrigos nucleares.
0: Porque estes encontros vão acontecendo rotativamente. Exatamente. Em várias capitais europeias, não é? Ao longo dos anos.
1: Exatamente. Bom, na verdade, simultaneamente.
0: Sim. Eu queria dizer simultaneamente e depois disse rotativamente. Portanto, e isto vai ser... Como é que as pessoas têm acesso ao que vai ser ouvido em termos de literatura?
1: Pronto, há um programa que as pessoas podem consultar, quer em formato físico, quer através das redes sociais.
0: Hoje em dia é só pôr lá Noite da Literatura Europeia 2026.
1: Exatamente.
0: É lá o programa.
1: Aparece logo e depois há um percurso que as pessoas são convidadas a fazer. Portanto, as leituras são, vamos imaginar, 15 minutos do...
0: Leituras ao vivo.
1: Leituras ao vivo. No caso de Portugal é o João Luís Barreto Guimarães que vai ver a poesia sua lida. E as pessoas vão, entram, estão ali 10, 15 minutos a ouvir uma parte, um trecho. E depois vão para um outro local onde vão ouvir outro autor. E, entretanto...
0: É uma romagem.
1: É uma romagem.
0: Estou a perceber.
1: Eu apetecia-me dizer que é um rally paper, mas pouco paper, embora bastante rally.
0: E sem grande pressa.
1: E sem grande pressa nenhuma.
0: Quem é que vai ler estes extratos de literatura?
1: Bom, há várias pessoas convidadas. Podem ser, por exemplo, atores de teatro. Podem ser pessoas, às vezes, ligadas às atividades culturais das embaixadas, dos centros culturais, estrangeiros acreditados em Portugal. E, portanto, elas articulam com o autor que vão ler e depois fazem essas leituras. No nosso caso, quem vai fazer a leitura do João Luís Barreto Guimarães é o Manuel de Vilborg, que vai ler aquele trecho.
0: Exatamente. Portanto, é uma surpresazinha saber quem vai estar num palco, conforme a pessoa fizer o percurso dos vários locais. Eu já vou dizer a lista dos locais, ali à volta da Avenida da Liberdade, em Lisboa. Há autores que vão estar presentes agora?
1: Em princípio sim, mas isso é sempre uma surpresa.
0: Ai, não quero revelar o que é que logo vai acontecer.
1: E eles muitas vezes aparecem a meio das leituras para ouvir também, ficam atrás, isso acontece muitas vezes, ficam atrás para ver como é que a coisa está a correr e depois dão-se a conhecer. E às vezes até leem eles próprios um bocadinho da sua própria, do seu próprio texto. O Manuel Viborg neste caso não se incomodaria nada, acho eu. Até faria uma pausa, porque aquilo entre as 7 e as 11 é depois muito, é uma pressão grande, mas acontece isso muitas vezes, ou seja, o próprio autor aparece de surpresa, sem informar, fica atrás a ver o ambiente, a ouvir um bocadinho
0: e pode intervir.
1: Exatamente.
0: Portanto, isso é um dos apelativos também para estas sessões. Eu reparei, dos 14 países representados nesta Noite da Literatura Europeia, que o Reino Unido está presente. Eu sei que é europeu, mas o Brexit aconteceu. Neste caso, como isto é também uma iniciativa ligada à União Europeia, como é que aparece aqui o Reino Unido? querido. É um estender de mão cultural.
1: Nós nunca deixámos de ser parceiros a nível de leitura e de leituras.
0: E até noutras áreas eles também parece-me que já estão um pouco arrependidos.
1: Sim, sem dúvida. Eu acho que sim. Pelo menos nós notamos isso nas conversas diárias com os interlocutores a nível da ação cultural. E depois eles mesmo no contexto da rede dos institutos europeus mantêm sempre uma presença bastante ativa e os canais de diálogo mantêm-se. E sobretudo faz sobretudo sentido que eles estejam connosco nestas atividades, porque a literatura é, por definição, algo que não tem fronteiras.
0: Tematicamente, há alguma coisa que una estes autores? Ou a única coisa que os une é serem autores europeus?
1: Sim, são propostas...
0: Muito variadas.
1: Variadas, sim. Muitas vezes são propostas que vêm das embaixadas, dos centros culturais, dos departamentos de cultura, das representações dos países aqui em Lisboa e nos outros países onde decorrem as noites da literatura. Mas há assim uma visão bastante transversal. A ideia é mesmo convidar as pessoas a ouvir e a fruir, porque nós, claro, às vezes temos muito aquela tentação, sobretudo nesta voragem do tempo que vivemos agora, que tem que haver um substrato ou económico, ou editorial, ou técnico das palavras.
0: Sim.
1: E, na verdade, as palavras têm fundamentalmente um substrato de fruição, não é?
0: Sim.
1: De criar um mundo alternativo para onde nós podemos...
0: E vão ser palavras ouvidas em português.
1: Vão ser palavras ouvidas.
0: As obras são traduzidas, não vamos ouvir húngaro ou magiar.
1: Não vamos, não seria má ideia.
0: Não seria má ideia, também acho. Eu sempre gostei de ouvir música, olha, por exemplo, na Eurovisão, nas línguas originais. É possível ver tudo sem sobreposições, ou seja, não há coisas a acontecer ao mesmo tempo.
1: É possível ver tudo sem sobreposições. Daí esta ideia de percurso, de caminhada, ainda por cima é aerobicamente muito recomendável.
0: Claro que sim.
1: Nesse dia escusam de ir ao ginásio, podem fazer esta caminhada, já conta como passos na aplicação do
0: telemóvel. Não há hora de jantar, portanto, é comer uma merendinha antes das 7 e depois sear depois das 11h30.
1: Corretíssimo. O Aurélio, estou a ver que está preparadíssimo.
0: Não, eu quero ver se aparece.
1: Em termos metodológicos, está preparadíssimo.
0: Diga-me outra coisa, ainda voltando à temática, eu achei piada que reparei que a Áustria vai apresentar um extrato de A Capital, de Robert Menas, e pelo que percebi isto também tem a ver com uma certa abordagem, é uma crítica, reflexão sobre os bastidores de Bruxelas, ou seja, sobre o coração da União Europeia. Ou seja, isto é interessante, a própria União Europeia a promover um evento em que pode ser criticada e motivo de reflexão.
1: Essa é uma vantagem de vivermos num contexto como o contexto europeu, não é?
0: E democrático.
1: Exatamente, era para aí que eu ia. A ideia de liberdade de pensamento e depois de liberdade de expressão desse pensamento é algo que não pode deixar de estar subjacente a estas iniciativas. E mais uma vez, a literatura é uma ferramenta essencial para nós podermos, digamos, aplicar esta ideia, que às vezes é um bocadinho teórica, esta questão da liberdade do pensar e depois do exprimir o pensamento.
0: Sim.
1: Não pode ser mais prática do que no campo da literatura.
0: E o que é que me pode dizer? Eu sei que o Joaquim está desde há muitos anos ligado, no fundo, a esta ideia de diplomacia cultural. A cultura pode ser uma grande ponte para o outro. Parece-lhe que as pessoas hoje em dia têm noção disso? A cultura goza do favor da política para fazer essas pontes?
1: Eu sei que se as pessoas, eu acho que a grande maioria das pessoas já está capacitada disto. Mas acho que as que não estão rapidamente terão que se capacitar disto por duas razões muito simples. Primeiro, porque a cultura é a expressão da própria humanidade, ou seja, nós somos o que somos e dizemos o que somos, mostramos o que somos, e isso fazemo-lo muitas vezes através de uma ação criativa. Isso é a definição de cultura em si. E depois, porque a cultura, como o Aurélio acabou de dizer, e muitíssimo bem, abre canais. E diplomacia é justamente a operacionalização desses canais. Então a cultura aqui entra também como elemento fundamental que permite depois, numa visão mais de operacionalização, se quiser, nós termos aquela dimensão de fruição de que falava há pouco, mas também uma dimensão de formação.
0: Sim.
1: E depois uma dimensão também, há que dizê-lo, de economia, porque nós falamos na
0: claro,
1: economia criativa, para aí fora. Portanto, as dimensões, o potencial da cultura que ainda não está explorado neste, pelo menos nestas três dimensões, dará pano para um grande futuro, certamente.
0: Muito bem. Foi um prazer tê-lo aqui, Joaquim Coelho Ramos.
1: Obrigado.
0: Muito obrigado por ter vindo. Noite da Literatura Europeia, hoje, em Lisboa, na Avenida da Liberdade, entre as 7 e as 11:30 da noite. E eu vou aqui ler muito rapidamente todos os sítios por onde isto vai passar, mas pode e deve ir à internet procurar o programa. Vai acontecer no Atmosfera M, na Biblioteca Arquiteto Cosmeli Santana, Instituto Cervantes, Sociedade Nacional de Belas Artes, Cinema São Jorge, Instituto da Vinha e do Vinho e Levante Milano, Universidade Autónoma de Lisboa, Museu Medeiros e Almeida, Sala de Exposições do Camões e Biblioteca Gonzalo Torrente Ballester. Não me enganei?
1: Corretíssimo.
0: Muito obrigado e lá nos encontramos. E quanto a nós no Destacável, vamos até muito próximo das notícias com este clássico dos 4:30, Sentir o Sol, e depois voltamos a conversar com o Rui Mendes.

0: 3 horas no continente e na Madeira. 2 horas nos Açores. Edição do jornalista Gonçalo Costa Martins.
1: O problema repete-se. A Ordem dos Contabilistas Certificados diz que ainda há milhares de declarações do IRS para liquidar. Em entrevista à Antena 1 e ao Jornal de Negócios, a bastonária Paula Franco explica que o processo dos reembolsos praticamente parou.
2: Agora parou, quase que eu diria, e há muitas milhares de declarações por liquidar, o que cria sempre uma certa ansiedade nos portugueses, e isso nunca é muito bom. Já no ano passado aconteceu isso e, de facto, causa aqui constrangimentos. Eu, aliás, até diria que para nós contabilistas causa imensos, porque os nossos clientes estão-nos sempre a pressionar para saber se efetivamente já está, e nós passamos também e acabamos por ter consequências das entradas no site que bloqueiam depois todas as entradas, com constantemente contribuintes a irem ver se a sua situação já está tratada ou não. Portanto, não é desejável, e aqui é um dos pontos negativos, não é, que temos em relação a todo o cumprimento declarativo, é os atrasos nas validações.
1: Um processo lento, sublinha Paula Franco, depois de os reembolsos terem sido mais rápidos inicialmente para as declarações automáticas. Em meados de maio, a autoridade tributária explicava que o tempo médio de pagamento no modelo 3 rondava os 20 dias. Mas nesta entrevista, a Ordem dos Contabilistas fala de um processo estagnado. É uma entrevista no programa Conversa Capital que poderá ouvir aqui na rádio depois da 1 da tarde. A seleção portuguesa passou no primeiro teste antes do Mundial. Venceu por 2-1 o Chile no estádio do Jamor, em Oeiras. O jogo ficou marcado por duas expulsões no final da primeira parte. Rafael Leão e Ivan Román, do Chile, envolveram-se em empurrões. Os dois levaram um cartão vermelho. O selecionador Roberto Martínez diz que não se podem ter aquelas atitudes, mas afirma que foi uma reação positiva ao defender um colega de equipa.
3: É normal. A reação do Rafael Leão é para proteger ao colega, que mostra um espírito de equipa. Ele tem uma reação que é positiva para ajudar ao colega. Claro que nós não podemos fazer isso e não podemos entrar na provocação, e é um momento que é muito bom que aconteceu agora, porque uma equipa sul-americana tem muitos momentos assim. Nós jogamos contra a Colômbia e isso pode acontecer.
1: Martínez considera que a ação não foi violenta e espera, por isso, uma consequência menor. Rafael Leão corre o risco de falhar o primeiro jogo do Mundial frente ao Congo. O selecionador gostou da atitude da equipa. Gonçalo Guedes e Bruno Fernandes marcaram os golos da vitória frente ao Chile. Ouvir os outros e aprender é uma lição que António José Seguro quer deixar. No segundo dia de visita no Luxemburgo, ontem, o Presidente da República esteve na apresentação de um livro com testemunhos de imigrantes portugueses. Foi lá também João Alexandre, que António José Seguro quer ouvir os apelos para, assim, estar atento à realidade deste país.
4: São encontros mais ou menos fortuitos, mas que podem até transformar-se em verdadeiras oportunidades.
5: Eu queria mostrar um projeto.
4: Há conversa com o chefe de Estado, mais uma cidadã portuguesa a residir em território luxemburguês.
6: Muito bem. E é um projeto em que área, sabe?
5: É na área da água.
6: Eu que me escreva para a Presidência da República, para o Palácio de Belém.
5: Portanto, aquilo é um grupo.
6: Fiquei com curiosidade.
4: Um projeto inovador a aguçar a curiosidade do Presidente da República, a quem os imigrantes no país pedem que esteja atento à realidade do Luxemburgo.
7: Ele tem que melhorar Portugal, porque Portugal está, em nível de saúde, lá está muito mal. Deveria de visitar mesmo os hospitais aqui para ele ver a diferença que aqui faz. Mas pronto, mas é mais para o ministro, acho eu, e o ministro da Saúde também.
8: E que ele levasse para Portugal os exemplos daqui.
4: Portugal e Luxemburgo, unidos também no livro coordenado por São Gonçalves.
9: No Luxemburgo, assinalam-se 60 anos da organização da primeira celebração do 10 de junho.
4: 30 testemunhos de portugueses residentes no Grão-Ducado, chegados ao país ao longo de 6 décadas, reunidos agora numa obra novamente dada a conhecer, mas com a presença de António José Seguro.
10: Ouvir os outros é uma coisa que devemos fazer muitas vezes. As comunidades portuguesas, se as escutarmos, contam-nos histórias assim, prodigiosas e enternecedoras, mesmo quando recordam momentos de amargura e de perda, mesmo quando invocam as dificuldades e a tentação de desistir.
4: No Luxemburgo, numa visita oficial carregada de simbolismo e que este domingo conta também e de forma mais visível com a presença do Primeiro-Ministro Luís Montenegro.
10: Muito obrigado pela vossa presença.
1: Reportagem do enviado especial da Antena 1, João Alexandre. Ouvimos os apelos dos imigrantes para que o Presidente esteja atento à realidade do Luxemburgo. Montenegro e Seguro vão então estar juntos logo pela manhã num encontro com alunos portugueses. Ontem o Primeiro-Ministro ainda se juntou ao Presidente num jantar oferecido pelo Luxemburgo, mas longe dos olhares dos jornalistas. O secretário-geral do PCP diz que o Governo marcou a discussão do pacote laboral à má fila. O tema vai ao Parlamento no dia 18 de junho, depois de falhado o acordo na concertação social. Paulo Raimundo acusa o Governo de fazer tudo à pressa.
11: O Governo com receio e apressado. O facto de ter marcado para dia 18, se há má fila, desculpem a expressão, há má fila, não revela coragem, não revela firmeza, revela exatamente o contrário. Revela que está com medo e está com pressa. O que vai derrotar, de facto, o pacote laboral vai ser a continuação da luta dos trabalhadores. Não tenho nenhuma dúvida sobre isso. E já agora, se me permitem, os trabalhadores têm que estar atentos, o PCP estará atento a isso, a manobras e golpadas do ponto de vista institucional. Cá estaremos para ver o que é que vai acontecer, qual será o desfecho do dia 18.
1: A data da discussão, 18 de junho, que foi conhecida no dia da greve geral na semana passada, para o líder do Partido Comunista, o Governo está com pressa porque tem medo. Os Estados Unidos dizem que abateram mais drones iranianos. Esta noite foram 2, foi o que afirmou o Comando Central dos Estados Unidos, que os 2 drones iranianos ameaçavam o tráfego marítimo internacional no Estreito de Hormuz. Na sexta à noite tinham sido abatidos 4 drones. Por causa disso, o Irão disparou contra bases norte-americanas no Bahrein e no Kuwait.
0: Edição do jornalista Gonçalo Costa Martins. 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

Estamos a entrar na segunda e última hora do Destacável, o magazine de fim de semana da RTP Antena 1 e RTP Mundo. Comigo, Aurélio Gomes. Continuamos por aqui muito interessados na conversa com Rui Mendes, o ator e senador que este ano comemora 70 anos de carreira. E mais à frente vamos saber como é que vai ser o regresso de Spielberg, que tem novo filme e que se estreia em Portugal para a semana. O nosso Ricardo Sérgio já o viu e vai contar-nos tudo. Não só sobre esse filme, há mais dois a que vamos fazer referência. Portanto, bons motivos para continuar por aí. E este é o novíssimo de Amy Curl.

0: Já vamos aqui ouvir Amy Curl com este recentíssimo Lembra-me um sonho lindo. Ela que está a comemorar 20 anos de carreira, ela que não larga e muito bem as raízes celtas e transmontanas que se notam na música. Lembrei-me de um sonho lindo, obviamente, é uma versão do tema do Fausto e faz parte do álbum Pastoral 2.0, o tal álbum que no fundo está a comemorar 20 anos de carreira. Mas quem está a comemorar 70 anos de carreira no final deste ano é o ator e encenador Rui Mendes, que temos hoje connosco no Dessacável. É um prazer. Oh, Rui, fez tanta coisa, foram dezenas e dezenas de peças de teatro, cerca de 20 filmes, em televisão então são incontáveis, mas há uma coisa que é o maior clichê da sua vida, mas que é um prazer também, que é o Duarte e Companhia. É impossível. Acha justo ou injusto de repente toda a gente o reduzir? Fez tantas coisas durante 70 anos e reduzirem numa série que durou 5 anos.
1: Eu já nem sei quantas peças de teatro fiz.
0: Mas devem ser mais.
1: Acho que nunca as contei.
0: Devem ser mais.
1: Encenações, outro dia por acaso contei, já iam em 85.
0: Eu acho...
1: Encenações, e eu não sou um encenador constante.
0: Dos mais profícuos, sim.
1: Dos mais profícuos.
0: Mas em peças são mais de 100, de certeza.
1: Mas podia ter, até gostava de ter encenado mais, mas não consegui.
0: Mas é injusto, é injusto. Uma vida tão...
1: Eu acho que não.
0: Não?
1: Tenho que compreender perfeitamente isso. Sabe que a televisão começou a trabalhar em... A RTP começou a trabalhar em 1957.
0: E o Rui começou logo lá também a fazer umas coisinhas muito cedo.
1: A fazer umas coisas, sim, no tempo do Direto.
0: Sim.
1: Nunca vi essas peças porque iam...
0: Estava a fazê-las.
1: Estava a fazê-las, eram em direto. A pouco e pouco começaram a gravar algumas. A princípio começaram a ser registadas em 16mm, ao mesmo tempo que iam para o ar. Eu tenho a impressão, que é uma pena, mas parece que há muito material desse que já está registado. Uma parte gravada em cinema, em filme, 16mm, e outra já gravada em vídeo, que já desapareceu, que foi apagada por razões diversas, não sei quais. Não foi por maldade, com certeza, foi por qualquer outro motivo. Agora... Fiz muita.
0: Voltando ao Duarte e Companhia, não é injusto ser...
1: Eu acho que não. Eu acho que...
0: Ainda hoje o tratam por Duarte na rua muitas vezes.
1: Muitas vezes eu não posso levar a mal, acho. Sabe? Outro dia estive com o Abrunhosa, dizia-me: oh, Rui, tu és uma lenda. Opa, eu sou uma lêndia. Por causa do Duarte e Companhia, porque de facto... Eu tenho hoje a maior estima e consideração por uma pessoa que já não está no mundo dos vivos, que é o Rogério Seitil.
0: Sim.
1: O Rogério Seitil foi um realizador de cinema que não foi muito feliz quando tentou fazer cinema, e tentou fazer, mas as coisas não lhe correram.
0: Mas acertou muito, em cheio nas séries, porque primeiro foi o Zé Gato e depois foi o Duarte e Companhia.
1: A RTP, e sobretudo a RTP2, creio eu, na altura, que era diretor o Fernando Lopes.
0: Uhum.
1: O Fernando Lopes, creio eu, que apoiou bastante... A maneira como o Rogério Seitil conseguiu fazer o Duarte e Companhia, produzir, realizar, montar e pôr cá fora.
0: Ele praticamente entregava o produto na mão à RTP,
1: tudo.
0: Não é?
1: Sim. Exatamente. E nós ganhávamos, eu, o António Assunção, a Paula Mora, o Rocha.
0: Era o trio principal?
1: Nós éramos o trio principal, mas o Guilherme Filipe... imensas pessoas ainda.
0: A Fernanda Coimbra participou, o Rui de Carvalho participou
1: num pequeno papel.
0: Exatamente.
1: Muita gente, o Diogo Infante participou num pequeno papel. Muita gente, muito.
0: Foram 5 anos maravilhosos.
1: Foram 5 séries.
0: Sim.
1: 85, 86, 87, 88, 89.
0: 89 já foi uma série curtinha, com poucos episódios, acho eu.
1: Mas sim, em vídeo, pela primeira vez.
0: Sim, sim, sim.
1: Sabe que os primeiros eram feitos em película sem negativo. Chama aquela película com que se fazia o telejornal.
0: Sim.
1: Que era filmar, revelar, montar e ir para o ar.
0: Exatamente.
1: Não tinha negativo.
0: Claro.
1: Não havia vídeo. Não
0: Ou
1: havia
0: seja, era
1: ainda.
0: Tudo feito era com tudo dinheiro cinema. Contado e, no entanto, ninguém imaginou que aquilo ia ficar para a história da televisão em Portugal.
1: Pois é, parece que sim.
0: E você, se o Rui Mendes tivesse feito isto, vá, nos Estados Unidos, hoje estava a andar de avião privado.
1: Se calhar hoje não, se calhar já há 20 anos que andava em avião privado, ou 30.
0: Sim, mas é injusto um sucesso tão grande.
1: Mas eu não quero andar de avião privado. Não, não
0: faz muito bem, faz.
1: Não me apetece nada.
0: Mas percebe o que eu quero dizer? Em Portugal isso não se repercutiu no seu bem-estar financeiro por aí?
1: Não, nem pensar nisso. Não, antes pelo contrário.
0: Antes pelo contrário.
1: Lembro muito bem de pessoas que eu admirava muito e de quem era amigo, realizadores de cinema. o Zé Fonseca e Costa, o António Pedro Vasconcelos, por exemplo, diziam: ó Rui, a gente não consegue fazer cinema contigo, estás sempre a fazer teatro, ou então estás lá no Duarte e Companhia, pá, estás queimado, é sempre o Duarte, vais passar a vida a ser Duarte, pá.
0: Era a maneira que eles tinham de justificar.
1: Não, eles iam um bocadinho a brincar, mas eu de facto estava, a razão principal é que eu estava muito ocupado com o teatro.
0: Sim.
1: Com o Grupo 4, principalmente.
0: Mas esse foi sempre o seu grande amor também,
1: foi,
0: o teatro.
1: Foi, não, e a minha... minha devoção, a minha obrigação.
0: Eu diria, do que li da sua vida, sim, fez cinema,
1: mas
0: fez
1: não sou
0: muita.
1: Eu, éramos muitos nessa altura.
0: Sim, fez muita televisão, mas para si o teatro.
1: Era o teatro, muitos.
0: O teatro é que é, para si, não é?
1: Sim, para mim é o mais importante. Para mim é o mais importante.
0: Se tivesse que resumir tudo, é o teatro.
1: Sim, tinha pena de resumir, mas enfim. Talvez seja o mais importante e o mais significativo. E o que resulta mais, porque o teatro é feito ali na presença do público.
0: Claro, aquilo é um momento mágico.
1: Se o público nos quiser insultar, insulta ali, não é no ecrã da televisão.
0: Sim.
1: E fomos insultados várias vezes. Quando o Grupo 4 fez o insulto ao público do Peter Weiss, em Coimbra e no Porto, quando estreámos a peça, o público interrompeu o espetáculo, atiraram-nos de aspiros para a cena.
0: Meu Deus. Há pouco ficou pendurado, agora lembrei-me, e é bom voltarmos lá. Na primeira hora falávamos da sua ida para...
1: Não, deixe-me explicar isto. Algumas pessoas que nos fizeram isto fizeram-nos por razão quase política.
0: Claro.
1: Não era para... Era para motivar um escândalo em relação à peça que estávamos a fazer, para facilitar e para promover melhor.
0: Ah, era verdade. Um truque de marketing.
1: Houve pessoas que fizeram isso, pessoas amadores de teatro do Porto, críticos de teatro do Porto, que ainda hoje, ou ainda há poucos anos, quando eram vivos, falavam nisso.
0: Mas olha, na primeira hora ficou pendurado, porque depois fomos até ao hotel e não continuamos a conversar. Eu queria saber, porque decidiu, foi uma decisão sua, ir para a guerra. Podia ter fugido, mas foi para a guerra colonial quase como uma decisão política, eu percebi isso.
1: Sim.
0: Diga-me só uma coisa, foram anos... de algum modo traumatizadores da sua personalidade, da sua pessoa? Conseguiu gerir o ambiente em que esteve de eventual morte, de ver camaradas desaparecerem? Como é que geriu isso tudo? E...
1: Eu devo dizer que pensei muito depois sobre o assunto. Eu
0: é
1: sei
0: porque
1: que
0: foram
1: quatro anos em que interrompi a minha carreira.
0: Sim,
1: completamente.
0: Sim, sim.
1: Na melhor altura, talvez. Na melhor idade. Mas foi uma coisa consciente. Pois se a minha geração ia para a guerra e podia morrer lá por uma razão que eu achava perfeitamente estúpida e criminosa, isso podia acontecer aos outros, porque é que não podia acontecer a mim? Porque é que eu sou mais que os outros? Também vou para a guerra. Eu vou para a guerra sendo contra ela.
0: Isso quer dizer que no fundo...
1: Eu vou para a guerra do lado contrário àquele em que devia estar.
0: Claro, isso quer dizer que...
1: Mas não fui só eu que fiz isso.
0: Sim.
1: Eu estou convencido que uma das sementes importantes do 25 de Abril veio da guerra colonial, e muitos dos oficiais milicianos que foram para a guerra colonial, sabendo o que é que estavam a fazer.
0: Isso quer dizer que via com maus olhos também as pessoas que davam o salto
1: não,
0: para a França?
1: Não, de maneira nenhuma.
0: Okay.
1: Compreendi-os perfeitamente. Tinha grandes amigos, Zé Mário Branco, o Sérgio Godinho, tantos.
0: Sim.
1: E não só do mundo da canção, mas também...
0: Lembra-se de algum episódio em Angola que preferia ter esquecido?
1: Não sei, acho que não. Eu não preferia ter esquecido nada. Não me importo nada do que...
0: Eu sei que está com algum rebuço em querer falar disso e vamos avançar.
1: Não.
0: Mas foi tão duro como a gente pode imaginar, imagina.
1: Foi, claro que sim.
0: Sim.
1: Claro que... Ai, vi morrer amigos. Aconteceu uma coisa logo muito estranha. Eu quando fui... Eu tive várias oportunidades de evitar ir para a guerra colonial. Uma delas acontecia graças ao teatro. Estava eu já oficial miliciano em Elvas. Veja lá as horas.
0: Sim, não se preocupe. Temos
1: que ir almoçar.
0: Eu estou aqui a controlar. Sim, vamos ter que apressar um bocadinho.
1: Estava eu já em Elvas como aspirante a oficial miliciano. E numa das minhas vindas a Lisboa fui chamado pelo Vasco Morgado, que quis falar comigo no Teatro Monumental e que me disse: olha Rui, Tu já ouviste falar de uma peça chamada Chá e Simpatia?
0: Uhum.
1: Uma peça que está a fazer um grande êxito em Paris, com a Ingrid Bergman, em teatro, imagina.
0: Sim, sim.
1: Em Londres, na América, em Itália, em todos os países, em vários sítios. Queres fazer a peça? Ou Vasco Morgado, eu estou na tropa. Estou a começar a minha vida militar. Estou em Elvas, aspirante a oficial miliciano. E depois sou capaz de ir para a guerra colonial. Não, isso... Olha, tu queres fazer a peça e sabes com quem? Com a Amália Rodrigues. A Amália Rodrigues quer fazer a peça porque viu em Paris e adorou o Chá e Simpatia com a Amália Rodrigues. Era com a... Era o Anthony Perkins que fazia o papel, sei, do rapazinho.
0: O mesmo do Psycho, do Hitchcock.
1: Exatamente. O Anthony Perkins fez em teatro com a Ingrid Bergman em Paris.
0: E o
1: a Amália viu que estou muito a peça e quis fazer comigo, imagina.
0: E o Rui não quis.
1: Não. Eu gosto imenso da Amália, adoro a Amália.
0: Tanto adora
1: ainda
0: que é
1: hoje.
0: É o que vamos ouvir a seguir, uma,
1: sim,
0: escolha sua.
1: Mas eu sou militar. Vou até ao fim na guerra com ela,
0: até levar
1: um tiro.
0: O dever.
1: Ou não.
0: Sim. Vamos ouvir a Amália com Abril?
1: Vamos a isso.
0: E depois voltamos a falar.
1: O poema do Manuel Alegre, que também fez a guerra colonial.
0: Exatamente.
1: E andámos juntos.
0: E a música do Ullmann, por causa destas coisas, também foi para isso, não é?
1: Exato.
0: Este disco, aliás, só foi editado em 97, mas foi gravado há alguns entre 65 e 75, por aí.
1: Acho que sim.
0: Vamos ouvir a Amália neste... Ouvir. Então, isso é a minha costela do Porto. Vamos ouvir a Amália neste destacável, hoje com o Rui Mendes.

0: Estamos aqui a acabar de ouvir Amália com este clássico, Abril, é uma escolha de Rui Mendes, o nosso convidado, mas agora, como diriam os Monty Python, for something completely different. Já tínhamos anunciado, vamos finalmente falar do regresso de Spielberg. E para isso temos connosco o nosso especialista em cinema, Ricardo Sérgio. Estou a dizer isto, parece que vou gozar contigo, mas não estou, é mesmo verdade. Diz-me, o novo filme chama-se Disclosure Day, o dia da revelação. Foi uma revelação?
1: Foi uma revelação. De Spielberg pode-se esperar sempre o melhor e o mais ou menos, nunca o pior. E portanto não íamos à espera de um filme mauzinho, fraquinho.
0: Sim.
1: Mas sinceramente Spielberg tem andado muito distraído nos últimos tempos com outras histórias. Fez o Fablemans, um filme muito autobiográfico.
0: Sim, sim.
1: Fez outras coisas, se calhar, que na filmografia de um nome como Spielberg poderíamos achar menores. Apesar de, tal como nos discos, há bandas que quando lançam um disco nós dizemos isto só é mau porque é deles, porque na verdade o mau disco deles é um bom disco de qualquer outra banda.
0: Sim.
1: Spielberg está a esse nível. No entanto, o dia da revelação não é nada disso. É verdadeiramente uma revelação. É um extraordinário filme de Steven Spielberg.
0: Portanto, uma revelação positiva.
1: Uma revelação pela positiva.
0: Uhum.
1: Ao nível daquele cinema, há muito e vai haver e vamos ouvir e ler muitas comparações com o Encontros Imediatos de Terceiro Grau, porque é esse tipo de filmes. Tem a ver, sim, com extraterrestres, tem a ver com a vida fora do planeta, mas tem a ver desta vez com outra coisa. Tem a ver com aquilo que muitos de nós temos vindo a assistir no mundo real nos últimos tempos. A forma como os governos, os estados, guardam a informação para si e não contam tudo. E não nos contam tudo.
0: Deixa-me interromper-te aí, até porque ultimamente com esta revelação por parte do Pentágono de imagens de OVNIs, agora já nem lhe chamam OVNIs, chamam-lhe
1: sim, agora chamam-lhe outra coisa.
0: É, não interessa, os OVNIs, e eu pensei que é engraçado, será que é o Spielberg sintonizar-se com o ar do tempo?
1: É exatamente isso. Ele não diz nomes, ele não aponta culpados, não aponta dedos a ninguém, mas nós percebemos nas entrelinhas o que é que lá está. Aliás, Spielberg faz uma coisa muito interessante. Nós temos vindo a falar ao longo dos últimos meses sobre a forma como o fenómeno Netflix ou o fenómeno do streaming está a, perdoa-me a expressão, estupidificar os espectadores.
0: Sim, queres explicar um bocadinho esse conceito? Porque é que há muita gente que acha isso?
1: A trama é repetida várias vezes. Ou seja, para já temos esta noção de que quem está a ver streaming, quem está a ver um filme na televisão, está também a ver qualquer coisa no telemóvel.
0: Sim.
1: E portanto é preciso repetir ao longo do filme o que é que se está a passar, é preciso dizer muitas vezes os nomes, é preciso apontar os dedos.
0: Ou seja, acaba aí a sigla KISS, Keep It Simple and Stupid e Repetitive.
1: Exatamente. Spielberg faz o contrário. Spielberg aceita que o espectador é inteligente e que o espectador está lá a ver o filme.
0: Okay.
1: E digo-te uma coisa, é impossível pegar um telemóvel e distrair-se um minuto que seja neste filme. Não
0: ele puxa-te para dentro, é?
1: Mais do que puxar-nos para dentro, o filme parece que começa a meio.
0: Okay.
1: Ou seja, quando o filme começa, a história já começou. Nós não apanhámos o princípio, parece que abrimos a janela e a história está ali a acontecer à nossa frente.
0: Como um dia poderá acontecer na nossa vida, tu acordas para um dia normal e de repente alguma coisa mudou.
1: Um dia ligamos a televisão e qualquer coisa está a acontecer.
0: É assim que a vida acontece.
1: E este filme começa, não diria a meio, mas vai-nos explicando ao longo do filme aquilo que estamos a ver. Spielberg não trata o espectador como um idiota. Trata o espectador como alguém que sabe ao que vai e alguém que é capaz de pensar e pensar por si próprio e pensar naquilo que está a ver. Há muito daquele cinema da teoria da conspiração dos anos 70.
0: Sim.
1: Há muito daquele cinema de ficção científica que não é sobre extraterrestres e naves do futuro, é sobre ficção científica. E neste caso, quando se fala de ficção científica, fala-se também de inteligência artificial, fala-se de tecnologia de hoje, de 2026, fala-se de muita ciência, daquela que falamos diariamente quase sem percebermos.
0: No fundo é ficção política baseada muito na realidade, não é?
1: Ficção política e ficção mediática.
0: Sim.
1: E ele foca muito, aliás, o nome do filme diz tudo, o dia da revelação. O dia em que alguém vai revelar a verdade. Como é que se revela a verdade? Obviamente que o foco principal é um canal de televisão, um canal de notícias na televisão, mas depois toda a gente tem acesso a isso enquanto está a acontecer via telemóvel.
0: Muito bem, dito isso, já me abriste o apetite e vou ter que ir ver o filme. Ele estreia-se para a semana.
1: É um belíssimo filme, estreia dia 10.
0: Diz-me só uma coisa, atores conhecidos?
1: Emily Blunt, Josh O'Connell, Coleman Rodrigo, que belíssimo papel. E Colin Firth, a fazer de mal da fita. Extraordinário.
0: Já não estava habituado a esse twist no Colin Firth.
1: E muita atenção aos...
0: Porque ele não tem cara de mal.
1: Não, mas afinal tem.
0: Sim, sim, sim.
1: E sobretudo o olhar. Os olhos são muito importantes neste filme.
0: Um bom ator faz isso.
1: Um bom ator sabe fazer isso.
0: Olha, música do John Williams.
1: Música do John Williams.
0: Memorável, saída... vai ficar na nossa memória.
1: Vamos lá ver. Não é um hino pop como seria a banda sonora do Encontros Imediatos de Terceiro Grau, do Super-Homem, do Indiana Jones.
0: Ou do Star Wars.
1: Ou do Star Wars. Mas a música condiz com o filme. O filme não se quer espampanante. Não se quer uma aventura extraordinária tipo Indiana Jones. Nada disso. E por isso a música também não é nada disso. É aquele John Williams mais contido, mais elegante, mais subtil, mas há lá sempre qualquer coisinha na música dele.
0: Há
1: sempre um baixo, um piano que nos prende e que nos prende à trama.
0: Tu tiveste uma semana cheia de cinema, foste também ver, e isto é muito rapidamente, o Masters of the Universe, que eu tenho na minha memória como um péssimo filme dos anos 80.
1: Foi um péssimo filme dos anos 80, com um péssimo Dolph Lundgren. Lembrem-se deste nome, Dolph Lundgren. Ia preparado para ver, enfim, mais um pastiche, recuperar os bonecos.
0: Sim.
1: Sobretudo quando soube que Jared Leto ia interpretar o vilão no filme.
0: Foi isso que me fez pensar, falarmos também disto, porque o Jared Leto, eu pensei, o Jared Leto, ou Leto, lá como é que se diz,
1: sim,
0: não iria aceitar uma...
1: Iria.
0: Iria?
1: Até iria, quer dizer, ele fez o Morbius. O problema é que Jared Leto tem estado a ser visto como, não como uma pata de coelho, não é? Mas o contrário, se ele entra. E portanto há muita gente. Hoje Jared Leto está desse lado.
0: Okay.
1: Ele não tem feito grande coisa, ele não é assim tão bom. Sobretudo é muito egomaníaco.
0: Ele só é bom aparecer muito novo para a idade que tem.
1: Pois, se bem que neste filme, lá está uma das coisas porque eu gostei da interpretação dele, é que não está por ele. Ele está lá, sabemos que é ele que faz de Skeletor. Agora, a questão deste filme é, eu ia de pé atrás e saí convencidíssimo.
0: Okay.
1: É um belíssimo filme, é entretenimento. Aqui sim é entretenimento puro e duro. É para ir, é para rir e para esquecer.
0: Sim.
1: Mas
0: uma boa tarde de sábado, uma, boa
1: uma excelente
0: sábado.
1: Tarde de sábado. Sim. E depois vais comer um gelado e falas de outra coisa.
0: Okay.
1: É um belíssimo filme, não se enganem. Agora, quem conhecer os desenhos animados e os bonecos, melhor ainda. Sobretudo, é um filme que goza com si próprio e sabe gozar com si próprio.
0: Olha,
1: sem ser ofensivo para os fãs.
0: Num tempo em que toda a gente se leva tão a sério e
1: está
0: tão polarizada, isso é muito refrescante.
1: É, sim, senhor.
0: Olha, para terminar, vamos a uma coisa mais, diria, mais a sério, se quiseres. Chama-se Dois Procuradores. É um filme ucraniano que tu também viste em primeira mão. O que é que se pode dizer deste filme? Também se estreia para a semana?
1: Estreia para a semana, é um daqueles filmes. Aliás, estreia esta semana.
0: Esta semana. Ou seja, estreou-se na quinta-feira.
1: Sim, estreou na quinta-feira, exatamente. É um daqueles filmes curiosos que nos levam a olhar para o passado para refletirmos sobre o presente. De que é que se fala aqui? Quem são estes dois procuradores? O filme passa-se na União Soviética em 1937. Estávamos em plena grande purga de Stalin. Era complicado andar nas ruas na União Soviética nesta
0: altura.
1: E era
0: complicado ter algum poder no partido.
1: Era complicado ser bolchevista, era complicado ser... Enfim. E o que é que acontece? Um jovem procurador é chamado a uma prisão nos confins da União Soviética.
0: Lá por causa... para a Sibéria, provavelmente.
1: Para esses lados, por causa de uma carta.
0: Sim.
1: Ora, havia muitos prisioneiros políticos, prisioneiros que não sabiam porque é que estavam presos a escrever cartas. Sabia-se também que essas cartas chegavam ao diretor da prisão e eram queimadas.
0: Okay.
1: Sem se saber bem como, uma dessas cartas chega à mão do procurador distrital daquela localidade. Um jovem acabado de sair da faculdade, muito novo, muito idealista, as cartas chegam-lhe às mãos e ele percebe que há algo aqui que está de errado. É alguém que se queixa dos maus-tratos, é alguém que se queixa de que a vida na prisão é muito pior do que achava e é alguém que se queixa, sobretudo, como é que eu, o prisioneiro que escreve a carta, sendo parte deste regime, estou a ser maltratado e condenado. Sim. Desta forma brutal.
0: Eu que acredito nisto.
1: Eu que acredito nisto.
0: Porque é que
1: sou amigo,
0: assim?
1: Porque é que me estão a tratar assim tão mal? E quem é que ele conhece? Um velho procurador. Temos aqui um jovem procurador a tentar perceber porque é que o velho procurador está a ser perseguido e maltratado.
0: Sim.
1: Leva isto até ao topo do poder, até Moscovo, e vai-nos levando com ele através dos corredores do poder nesta altura complicada da União Soviética.
0: Portanto, uma revelação para quem conhece pouco da estrutura interna da União Soviética.
1: Exatamente,
0: altura,
1: exatamente. Leva-nos a conhecer esses corredores e leva-nos também a refletir sobre aquilo que se passará hoje, na Rússia de hoje. Enfim, não só na Rússia, mas noutros países onde o governo é um bocadinho mais autoritário.
0: Ainda para mais porque Putin, para além de um regime autoritário, veio da KGB.
1: Veio da KGB.
0: Ele conhece bem esses meandros, não é?
1: Exatamente. Aqui ainda não se chamava KGB, o nome era um bocado mais complexo.
0: Sim.
1: Mas estavam lá os meios e estava a começar a surgir aquilo que depois iriam ser conhecidos como os
0: muito
1: métodos
0: bem.
1: Do KGB. É um filme importante, sobretudo realizado por Sergei Losnitsa, o realizador ucraniano, que obviamente nos últimos 4 anos tem estado muito ativo a fazer muito cinema contra aquilo que todos nós percebemos que é, e sobretudo a favor de um mundo um bocado mais justo e um bocado mais conhecedor da verdade.
0: E provavelmente com muitas dificuldades, porque não deve ser fácil fazer filmes. Eu não sei se foi feito na Ucrânia, mas imagino que sim.
1: Imagino que sim. Aliás, o filme passou por Cannes, foi bem recebido em Cannes, e agora chega finalmente a Portugal. E é daqueles filmes que vale a pena ver, pensar e conhecer o presente.
0: Aqui ficaram as três dicas para esta semana. Há para todos os gostos: Disclosure, Dia da Revelação, o novo da Spielberg. Também a nova versão de Masters of the Universe, que aqui o Ricardo Sérgio diz que vale a pena, se estiver numa de entretenimento.
1: É uma tonteria que vale a pena.
0: Exatamente, a vida também é tão boa com tonterias. E depois, uma coisa mais séria, Dois Procuradores, um filme ucraniano. Portanto, bom cinema não falta para ver nos próximos dias.
1: Com tanto feriado.
0: Ricardo, exatamente. Muito obrigado por teres vindo.
1: Obrigado.
0: Um bom fim de semana. Por aqui nós vamos ouvir Joey Quiñones com Don't Let Go. É do seu último álbum, já deste ano, In a Soul Steady Situation. E depois vamos continuar a conversar com o Rui Mendes aqui.

0: In a So Steady Situation é o último álbum de Joey Quiñones, este californiano, e do álbum que eu lhe disse, estivemos aqui a ouvir Don't Let Go. Estamos a entrar nos últimos minutos da conversa com Rui Mendes. Temos falado muito do passado, é verdade. Também são 70 anos de carreira que o Rui vai assinalar no final deste ano. Já são 88 anos de vida. Diga-me, a sua abordagem... Tantos anos de carreira, eu imagino...
1: 78 anos de vida? De vida?
0: 88 anos de vida, 88 anos de vida e 70 de carreira. Ao longo de 70 anos de carreira, sentiu que a sua abordagem ao seu trabalho, a, como pega nos personagens, como os pensa, como trabalha a coisa, mudou ou foi um processo que foi sempre estável?
1: Não. Isso... estável nunca foi, logicamente, não é? Senão tinha sido um desastre.
0: A abordagem podia até manter-se a mesma, tendo flexibilidade para cada
1: naquela
0: personagem.
1: Naquela época, nos anos 50, quando eu acabei o liceu e fui para começar a estudar arquitetura e ao mesmo tempo fazer teatro, e teatro profissional, no Teatro do Xerifalto, no Trindade.
0: Isso.
1: Eu frequentava as aulas de arquitetura e à noite não, ao fim da tarde, porque o Teatro do Xerifalto trabalhava às 6:30 da tarde no Trindade. Era um teatro para público infantil e juvenil.
0: Sim, sim, sim.
1: Trabalhei 5 anos nessa companhia, dirigido pelo Couto Viana. E depois fui convidado para a RTP, fui convidado para fazer pelo Vasco Morgado para ir fazer uma comédia com a Laura.
0: Até aqui por esta casa, nessa altura, para o Teatro Radiofónico.
1: Exatamente.
0: No tempo em que estará a Emissora Nacional.
1: Muito, sim. A Emissora Nacional. Fiz muitas vezes... textos muito importantes.
0: Sim.
1: Fazia-se muito bom teatro nessa altura na rádio em Portugal.
0: Eu sou um pouco mais novo, mas não muito, que o Rui. Ainda me lembro ainda me lembro muito em miúdo Simplesmente Maria, que não era aqui, acho, pois, era noutro sítio, mas não interessa. Mas isso era teatro, era uma novela radiofónica.
1: Era uma novela radiofónica, sim, senhor. Bom, mas havia uma geração de gente que estava a despontar para o teatro.

0: não só nós, os do grupo 4.
1: Sim.
0: Eu, João Lourenço, Moraes e Castro e a Irene Cruz.
1: Homens e mulheres são importantes.
0: Outros amigos e colegas que não faziam parte do núcleo dirigente. Ainda havia mais um homem que era extraordinário, um chefe maquinista, que era o Luís Cipriano. Não fazia parte da nossa cooperativa, mas acompanhou-nos toda a vida. Foi praticamente um sócio que nós tivemos para o bem e para o mal, e foi muito importante até para a construção do Teatro Aberto. Faz agora 50 anos que foi inaugurado o velho Teatro Aberto na Praça de Espanha.
1: E depois também
0: depois
1: o novo
0: foi demolido uns anos depois, mas com a promessa da Câmara Municipal da altura
1: de construir um novo.
0: Jorge, não é? Sampaio e Soares e João Soares.
1: Sim.
0: De construir um novo teatro.
1: E construíram.
0: E foi construído.
1: Sim.
0: Onde trabalha o novo grupo em que continua a trabalhar o João Lourenço, a Irene Cruz. Infelizmente a Irene agora está doente e não pode trabalhar.
1: Em frente à comuna.
0: Na altura era em frente à comuna,
1: sim,
0: que também
1: sim,
0: conseguiu
1: sim.
0: fazer. Mas está. Nós, a comuna, os bonecareiros, onde estava a Fernanda Alves e o Mário Jacques, a cornucópia com o Luís Miguel Cintra e o Jorge Silva Melo,
1: lá embaixo, ali em Santos.
0: Um grupo cómico, sim. Agora trabalha ali no Cinearte.
1: Sim.
0: No antigo cinema Cinearte. A Maria do Céu Guerra.
1: Sim, exatamente.
0: Tanto com a Barraca. Éramos uma geração que sabíamos o que teatro que se fazia lá fora, em toda a Europa.
1: E era
0: todo
1: o que
0: mundo,
1: queriam fazer aqui
0: em Portugal. Porque acontece uma coisa. Eu sempre achei, o 25 de Abril chegou a Portugal atrasado 20 anos. Não devia ter acontecido em 74, mas em 54, ou antes, no fim da guerra.
1: E acha que...
0: O fim da Segunda Guerra Sim. Mundial fez uma transformação em quase todos os países da Europa, no bom sentido. Alguns deu para o torto, mas outros não, mas quase sempre no bom sentido. Em Portugal ficámos na mesma.
1: E 50 anos depois já recuperámos essa decalagem com o resto da Europa, na sua opinião?
0: Estamos a tentar. Eu acho que ainda estamos a tentar.
1: Uhum.
0: Eu acho que, apesar de tudo, sim, mas as dificuldades continuam a ser muitas.
1: Continua a consumir, para usar esta palavra horrível, teatro? Vai ao teatro?
0: Sim.
1: Já agora, qual foi a última vez em que pisou as tábuas de um teatro? Como ator?
0: Como ator já foi há uns anitos. Eu acho que foi no Teatro da Almada.
1: Ok.
0: No Teatro da Almada, uma peça do Matei Wisniewski,
1: sim.
0: O prelúdio ao Rei Lear.
1: E continua...
0: Antes disso tinha feito no Teatro Nacional uma peça chamada Teatro.
1: Sim, sim. Isso eu acho que até fui ver. Sim, sim, sim, sim. Mas diga uma coisa, continua a farejar o que se vai fazendo por aí?
0: Sim, claro.
1: E
0: claro,
1: o que é que lhe parece?
0: Parece-me que há muito, muita vontade, muito talento e muito pouca ajuda.
1: Ok.
0: Muito pouca ajuda. Acho que estamos a... quase que a pisar os tempos da pouca ajuda que havia ao teatro, ao bom teatro, ao teatro bem intencionado.
1: Eu tive aqui o Virgílio Castelo há umas semanas e ele tinha, no fim, partilhou connosco esta ideia de que, para ele preferia, se mandasse o Ministério da Cultura, preferia dar mais dinheiro a menos companhias do que este modelo que temos agora, que é muitas companhias a receberem um bocadinho cada.
0: Pois, muito pouco. Pois, não sei.
1: Se fosse ministro, teria alguma noção sobre isso?
0: Eu outro dia citei, quando recebi o prémio, o Sofia.
1: Sim.
0: Uma frase que uma vez li isto. Tinha acabado, estava a começar a Segunda Guerra Mundial, anos 40, 1940 talvez, no Parlamento Sim. Inglês, o primeiro-ministro Winston Churchill estava a ser acusado por um deputado, um lorde qualquer, devia ser um lorde, penso eu,
1: disse na Câmara
0: de
1: dos
0: estar
1: Lordes,
0: a apoiar sim. muito, a gastar muito dinheiro e não gastar mais dinheiro em armamento. Em 1940, temos que reforçar o nosso exército, temos que reforçar o nosso armamento. Estamos em guerra com a Inglaterra e isto é muito
1: com
0: grave.
1: Com a Inglaterra, não, com a Alemanha.
0: Com a Alemanha, peço sim, desculpa, sim, sim. A Inglaterra
1: eu percebi,
0: com a Alemanha, exato,
1: sim.
0: Enganei-me. E o Churchill, e então diziam-lhe, estamos a gastar muito dinheiro, o dinheiro que se dá para a cultura, que se dá para o cinema e para o teatro e para a ópera, não, pode ser utilizado em armamento. Winston Churchill acho que disse, se deixarmos de apoiar a cultura, não nos vale a pena combater o Hitler.
1: Uhum.
0: E não digo mais nada.
1: Estou a perceber. Até porque nós estamos a viver uma época em que esse debate está em cima da mesa. A Europa está a querer armar-se com medo do contexto, digamos assim.
0: Com medo das armas.
1: E depois o dinheiro não estica, nem para o Estado Social, nem para a cultura, não é? Se bem que o Ministério da Cultura, também temos que ser justos, aumentou um pouquinho o seu orçamento este ano. Agora, não sei se são migalhas que não mudam muito
0: com... São migalhas. As coisas não são... Eu sei que é difícil, que é complicado. Sabe uma coisa? Logo a seguir, ao 25 de Abril, houve uma tentativa de formar uma associação dos grupos independentes de teatro.
1: Sim.
0: Que eram, na altura, a Comuna, o Grupo 4, a Cornucópia, os Bonecareiros, a Barraca, os Cómicos, o Teatro Estúdio de Lisboa, no Teatro Vasco de Santana, o Teatro Experimental de Cascais, do caso Avilés, em Cascais, sim, sim. E outros. Havia muitos grupos, mas cada um trabalhava por si e conseguia o seu subsídio para trabalhar. Nunca se fez um... E nós tentávamos fazer a Associação dos Grupos Independentes de Teatro.
1: Uhum.
0: AGIT, ainda por cima tinha um nome engraçado. AGIT. A-G-I-T.
1: Agitação, de agitar, sim.
0: E houve uma primeira reunião que foi no São Luís, salvo erro, tiveram quase 300 pessoas presentes. Votou-se um conselho diretivo para andar para a frente, fizeram-se os estatutos. Outra reunião daí a um mês. Estiveram 30 pessoas nessa reunião. Combinou-se outra reunião. Estiveram três. Eu, o Mário Jacques e o Jorge Silva Melo.
1: E já não houve quarta.
0: Eu, pelo Grupo 4, o Jorge Silva Melo.
1: Sim, pelos artistas unidos.
0: Pelos cómicos.
1: Ah, pelos cómicos.
0: Pelos
1: okay.
0: cómicos. Não, perdão, pela Cornucópia.
1: Ele dizer. Na altura estava na Cornucópia, tem razão. Sim, sim, sim.
0: E o Mário Jacques pelos Bonecareiros.
1: Já não houve quarta.
0: Acabou
1: reunião, claro. Isso é um problema português também, isso da gente se juntar em movimentos cívicos e outros que não necessariamente políticos.
0: As pessoas não ligam aos sindicatos. Não ligam aos seus sindicatos.
1: E depois não se podem queixar, não é?
0: Depois não se podem queixar.
1: Rui, para terminar, se tivesse que sugerir a alguém que nos está a ouvir, ou um filme, ou uma série, ou uma peça de teatro, se tiver a ver alguma coisa e quiser partilhar, esta é a altura.
0: Olha, neste momento...
1: Está a ter uma branca.
0: Estou a ter uma cinzenta clara.
1: Então?
0: Não, olha, lamento que, por exemplo, algumas peças de teatro que eu gostei muito ultimamente já não estejam em cena.
1: Uhum.
0: Eu faço parte de um grupo que se chama o Teatro dos Aloés.
1: Sim.
0: Que é dirigido pelo José Peixoto, exatamente. Meu querido colega, ator e companheiro de lides teatrais. A Elsa Valentim.
1: Vou-lhe pedir para acelerar um bocadinho, que nós estamos mesmo no fim.
0: E o Jorge Silva. Sim. Que fizeram um espetáculo magnífico que se chamava A Morte e a Donzela.
1: Ah, sim.
0: Esse grupo trabalha com o patrocínio, com a ajuda do teatro da Câmara Municipal da Amadora.
1: Sim.
0: Mas a Câmara Municipal da Amadora não sabe o brinquedo que tem ali e a riqueza que tem ali, naquela companhia de teatro que faz um teatro extraordinário. Só lhes dão 4 ou 5 ou 6 ou 9 dias por cada peça para estar em cena. E dizem-lhes, vocês esgotam todas as noites, para que querem estar em cena um mês?
1: Rui, fica aqui a dica.
0: Pois fica.
1: Para os ouvidos da Câmara Municipal da Amadora.
0: Sim, com todo o respeito, mas é preciso olhar para as coisas como elas são.
1: Rui Mendes, muito obrigado por ter vindo.
0: Muito obrigado eu.
1: E parabéns antecipados. Eu sei que não se deve dar parabéns antecipados, mas parabéns antecipados pelos 70 anos de uma belíssima carreira.
0: Muito obrigado.
1: Vamos embora com os Beatles e com este tempo ensolarado, Here Comes the Sun. E voltamos no próximo sábado para mais um destacável aqui na RTP Antena 1 e RTP Mundo.

0: 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Quatro horas no continente e na Madeira. 3 horas nos Açores. Edição do jornalista Gonçalo Costa Martins.
1: Em risco de falhar a estreia no Mundial, Rafael Leão diz que não queria magoar o adversário quando foi expulso na partida contra o Chile. Foi o que escreveu o internacional português nas redes sociais. Sublinhou que apenas queria proteger um colega de equipa. Rafael Leão e Ivan Román, do Chile, envolveram-se em empurrões no final da primeira parte, no jogo de ontem. Os dois levaram cartão vermelho. O selecionador, Roberto Martínez, espera pelas consequências.
2: Tem consequências, mas acho que nesta, espero que o árbitro possa ver as imagens. Eu vi as imagens e não é uma ação violenta, não é uma ação de as mãos acima dos ombros. Então espero que possa ser uma consequência menor.
1: Martínez na dúvida se pode ou não contar com Rafael Leão no jogo contra a República Democrática do Congo no dia 17. Certo é que vai falhar o próximo jogo de preparação contra a Nigéria. Ontem a seleção venceu por 2-1 o Chile no estádio do Jamor em Oeiras. Roberto Martínez gostou da atitude da equipa.
2: Somos um grupo experiente, agora precisamos de focar no nosso trabalho. É o momento para falar, para ter opiniões, ter conversa, ter muito barulho à volta nossa. Mas o foco é preparar bem a equipa. Gostei muito, muito da atitude do grupo hoje e o foco é isso.
1: Gonçalo Guedes e Bruno Fernandes marcaram os golos da vitória frente ao Chile. 2-1 foi o resultado final. Ouvir os outros e aprender é uma lição que António José Seguro leva do Luxemburgo. No segundo dia de visita ontem, o Presidente da República esteve na apresentação de um livro com testemunhos de imigrantes portugueses. Foi lá também João Alexandre que voltou a ouvir apelos para que esteja atento à realidade deste país.
3: São encontros mais ou menos fortuitos, mas que podem até transformar-se em verdadeiras oportunidades.
4: Eu queria mostrar um projeto.
3: Há conversa com o chefe de Estado, mais uma cidadã portuguesa a residir em território luxemburguês.
5: Muito bem, e é um projeto em que área, sabe?
4: É na área da água.
5: Eu que me escreva para a Presidência da República, para o Palácio Belém.
4: Portanto, aquilo é um grupo.
5: Fiquei com curiosidade.
3: Um projeto inovador a aguçar a curiosidade do Presidente da República, a quem os imigrantes no país pedem que esteja atento à realidade do Luxemburgo.
4: Ele tem que melhorar Portugal, porque Portugal está, em nível de saúde, lá está muito mal. Deveria de visitar mesmo os hospitais aqui para ele ver a diferença que aqui faz. Mas pronto, mas é mais para o ministro, acho eu, e o ministro da Saúde também.
6: E que ele levasse para Portugal os exemplos daqui.
3: Portugal e Luxemburgo unidos também no livro coordenado por São Gonçalves.
7: No Luxemburgo assinalam 60 anos da organização da primeira celebração do 10 de junho.
3: 30 testemunhos de portugueses residentes no Grão-Ducado, chegados ao país ao longo de 6 décadas, reunidos agora numa obra novamente dada a conhecer, mas com a presença de António José Seguro.
8: Ouvir os outros é uma coisa que devemos fazer muitas vezes. As comunidades portuguesas, se as escutarmos, contam-nos histórias assim, prodigiosas e enternecedoras, mesmo quando recordam momentos de amargura e de perda, mesmo quando invocam as dificuldades e a tentação de desistir.
3: No Luxemburgo, numa visita oficial carregada de simbolismo e que este domingo conta também e de forma mais visível com a presença do Primeiro-Ministro Luís Montenegro.
8: Muito obrigado pela vossa presença.
1: Reportagem do enviado especial da Antena 1, João Alexandre. Montenegro e Seguro vão estar juntos precisamente logo pela manhã num encontro com alunos portugueses. Ontem o Primeiro-Ministro ainda se juntou ao Presidente num jantar oferecido pelo Luxemburgo, mas longe dos olhares dos jornalistas. Os Estados Unidos dizem que abateram mais drones iranianos. Esta noite foram 2, foi o que afirmou o Comando Central dos Estados Unidos, que os 2 drones iranianos ameaçavam o tráfego marítimo internacional no Estreito de Hormuz. Na sexta à noite tinham sido abatidos 4 drones. Por causa disso, o Irão disparou contra bases norte-americanas no Bahrein e no Kuwait. O secretário-geral do PCP diz que o governo marcou a discussão do pacote laboral à má fila. O tema vai ao Parlamento no dia 18 de junho, depois de falhado o acordo na concertação social. Paulo Raimundo acusa o governo de fazer tudo à pressa.
9: O governo com receio e apressado. O facto de ter marcado para dia 18, se há má fila, desculpem a expressão, há má fila, não revela coragem, não revela firmeza, revela exatamente o contrário. Revela que está com medo e está com pressa. O que vai derrotar, de facto, o pacote laboral vai ser a continuação da luta dos trabalhadores. Não tenho nenhuma dúvida sobre isso. E já agora, se me permitem, os trabalhadores têm que estar atentos, o PCP estará atento a isso, a manobras e golpadas do ponto de vista institucional. Cá estaremos para ver o que é que vai acontecer, qual será o desfecho do dia 18.
1: A data da discussão, 18 de junho, foi conhecida no dia da greve geral, na semana passada. Para o líder do Partido Comunista, o governo está com pressa porque tem medo. A Ordem dos Contabilistas Certificados diz que ainda há milhares de declarações do IRS por liquidar. Em entrevista à Antena 1 e ao Jornal de Negócios, a bastonária Paula Franco explica que praticamente parou o processo dos reembolsos.
10: Parou, quase que eu diria, e há muitas milhares de declarações por liquidar, o que cria sempre uma certa ansiedade nos portugueses, e isso nunca é muito bom. Já no ano passado aconteceu isso e, de facto, causa aqui constrangimentos. Eu, aliás, até diria que para nós contabilistas causa imensos, porque os nossos clientes estão-nos sempre a pressionar para saber se efetivamente já está, e nós passamos também e acabamos por ter consequências das entradas no site que bloqueiam depois todas as entradas, com constantemente contribuintes a irem ver se a sua situação já está tratada ou não. Portanto, não é desejável, e aqui é um dos pontos negativos, não é, que temos em relação a todo o cumprimento declarativo, é os atrasos nas validações.
1: Um processo lento, aponta Paula Franco, depois de os reembolsos terem sido mais rápidos inicialmente para as declarações automáticas. É uma entrevista no programa Conversa Capital que poderá ouvir aqui na rádio depois das notícias à 1 da tarde.
0: Edição do jornalista Gonçalo Costa Martins. 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

0: O 25 de Abril de...
1: Engenheiro Ângelo Correia, o que é que seria a sua vida se não fosse o 25 de Abril?
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2: Não sei. Não sei, mas não era a mesma, obviamente. Não era a mesma. Eu sabia que ia haver um 25 de Abril.
1: Engenheiro seria porque já tinha acabado o curso.
2: Isto tinha acabado outro.
1: E tinha acabado outro, de gestão de empresas.
2: Gestão de empresas.
1: No ISCTE.
2: E não tinha feito o doutoramento ainda.
1: Ah, mas já fez doutoramento?
2: Já. Há 10 anos.
1: Um doutoramento tardio, apesar de...
2: De propósito.
1: Pronto, claro.
2: Senti necessidade de arrumar ideia.
1: Mas e então, e o que é que a sua vida seria?
2: Seria uma pessoa dedicada a empresas, com uma vocação política frustrada.
1: E mas seria... a ver há SEDES, antes de...
2: 1969. Ajudei a fazer a SEDES.
1: Pois, porque a SEDES é de 70, não é?
2: Começámos em 69. Mas o mestre da... Havia dois, um mestre fundamental da SEDES, que era o Dr. João Salgueiro, que era o homem que animava todo
1: foi
2: aquele
1: ministro,
2: movimento.
1: Foi ministro das Finanças, que foi,
2: foi tudo.
1: O governador do Banco de Portugal, que esteve para ser Cavaco Silva.
2: Esteve, não quis.
1: Esteve para ser Cavaco Silva, porque era para ele ganhar a eleição e não Cavaco Silva, não é?
2: Foi no Congresso da Figueira.
1: Foi no Congresso da Figueira.
2: Foi. Mas ele depois, à última da hora, aparece o Machete em vez dele. E que não é a mesma coisa. O Dr. João Salgueiro era um grande animador, era um homem, era um católico progressista.
1: Sim.
2: Ele percebe como aquela maior parte das pessoas que estavam nas SEDES aderiram por
1: onde
2: uma razão.
1: Onde estava Guterres, onde estava Marcelo Rebelo de Sousa.
2: Jorge Miranda, Mário Morteira, o António Guterres, claro, onde estava o Alfredo Sousa, onde estava o Rui Vilar.
1: Mário Morteira, que também foi ministro
2: também
1: das Finanças, a seguir ao 25 de Abril.
2: Foi, e era um,
1: economista.
2: Era um homem, dos mais, para mim foi meu professor, foi um dos mais respeitados que eu tive. Adorava e trabalhei com ele. Portanto, desse movimento todo, percebeu-se que era necessário alguma coisa que não fosse a União Nacional, mas que não podia ser um partido político. O regime não permitia.
1: Não permitia.
2: Então criou-se uma associação para o desenvolvimento económico e social, onde cabia tudo.
1: Bom, mas a nossa pergunta aqui é, e a sua vida, o que é que era?
2: Para eu era diretor de um departamento bancário, de um banco.
1: Sim. E, portanto, se não fosse o 25 de Abril, pronto.
2: Era um tecnocrata.
1: Era um tecnocrata chato.
2: Tecnocrata, chateado com a vida.
1: Ah, chateado e chato.
2: Chato não, eu nunca fui chato com os meus colaboradores. Nunca. Sim. Sou mais chato com os superiores, às vezes.
1: Ora. Ei,
2: tenho sempre problemas aí. Abaixo
1: ficamos.
2: Do meu lado nunca tenho, em geral.
1: Muito bem.
2: Tenho sempre empatia. Tanto que recebo este convite. A minha primeira resposta foi mandar um telegrama a dizer não, muito obrigado. Não, estou aqui muito bem, tal, tal. Só que a minha mulher e alguns amigos dizem-me que não faças isso. E então consulto os meus três grandes amigos. O Ernesto Belo Antunes, já o conheci.
1: Já cá não está.
2: Já o conheci antes do 25 de Abril. O António Anselmo Aníbal, que o rapaz esteve no PCP, foi deputado do PCP. O meu maior amigo de infância. E o Júlio Castro Caldas, que estava a fazer a tropa no departamento de oficiais do Ministério do Exército. Vou falar com os três, digo-lhe, olha, a decisão é esta. Recebi este convite. Disse que não. Todos me disseram, tu és estúpido. E insultam-me. Primeiro insultam-me. E depois justificam o insulto.
1: Estamos numa edição especial do Serviço Público Bloco de Notas. Este é um programa que ajuda quem está nos últimos anos do secundário, mas também quem se interessa por saber mais. E com o pretexto das celebrações dos 50 anos do 25 de Abril, falamos com quem não esteve diretamente implicado, para usar uma expressão de Salgueiro Maia, mas era mais que gente na altura, como acabámos de ouvir. Tinha quase a idade certa no 25 de Abril, sabe que é uma idade certa, que é os 29 anos do Salgueiro Maia, não é? Tinha 28, ia fazer, passado
2: 29.
1: Dois meses, ia fazer também. Como é que foi o seu dia?
2: Acordei cedo.
1: Por acaso?
2: Não, telefonaram-me.
1: Quem?
2: Um amigo meu, militar. Me avisou, telefonou-me e disse, está na rua.
1: Está na rua o quê? Ah, pois há bocadinho disse que sabia que ia haver 25 de Abril.
2: Não, lá ver, não era preciso saber muito. Mas estava a ver o 16 de Março, o golpe das Caldas.
1: Sim.
2: O falhanço das Caldas. Para perceber que havia um movimento errado, não preparado, espontâneo. Portanto, preparava outro, naturalmente. Segundo, era do conhecimento, digamos, generalizado de algumas pessoas em Portugal, generalizado.
1: Sim, já estava,
2: é um adjetivo errado, que havia um movimento de contestação. Não sabia, obviamente, data, não sabia os pormenores, não sabia o plano, não sabia nada disso, e ainda bem. A verdade é esta, é que avisaram-me, sabia, fui juntar a família, que estava em vários sítios.
1: Ah, é?
2: É, estava com os meus pais, uma filha, estava com os meus pais.
1: Ah, já era pai,
2: já
1: casado.
2: Era pai, casado com uma filha, casei em 70. Portanto, e depois tivemos uma filha em 73 E fomos juntar a família toda.
1: Porque
2: numa só casa.
1: O Sr. Engenheiro estava em Lisboa e a sua família não estava?
2: Não, estava em Almada.
1: Em Almada, que é onde o Sr. Engenheiro nasce.
2: É onde eu nasço.
1: Na margem sul.
2: E onde estava, exatamente, de onde estava o meu pai a viver com a minha filha. Minha neta estava lá, minha filha estava lá. Fui juntar a família toda, regressámos a casa e depois, a partir daí, foi acompanhar o dia.
1: E o que é que fez nesse acompanhamento do dia? Foi para a rua?
2: Fiquei em casa, mas a certa altura saí, mas não saí muito longe. Não saí muito longe.
1: Para ver o quê? Para ver...
2: As pessoas.
1: Pois.
2: As pessoas.
1: E foi para onde? A sua casa era
2: em frente do Colégio Militar, Lumiar.
1: Também um bocadinho longe do centro das operações.
2: Tudo.
1: Sim.
2: Tudo longe.
1: E então foi para a rua, ali por perto não se passava nada, não é?
2: Não, mas em algumas ruas ali para o lado, o que é hoje as Torres de Lisboa.
1: Sim.
2: Portanto, aquela rua que vai até à Praça de Espanha ou que vai até Sete Rios, havia pessoas a movimentar-se. É. Pessoas com ar satisfeito. O engraçado era ver as pessoas andar mais depressa do que andam habitualmente.
1: Do que andavam, não é?
2: Do que andavam.
1: Porque o país, na altura...
2: Estava um bocado parado. Não, mais que parado. O país andava economicamente.
1: Sim, até
2: mas
1: não estava
2: mal,
1: não é?
2: Mas tinha constrangimentos de natureza tal que impedia o país de progredir. A longo prazo, a dinâmica que era necessária introduzir em Portugal não tinha condições políticas de exercício.
1: E depois o que é que acontece
2: volta
1: nesses
2: a casa,
1: dias a seguir?
2: Pronto, volta há nos dias a seguir. Conversas, muitas reuniões.
1: Reuniões aonde? Com quem? Ainda não havia PPD, porque
2: não.
1: Também chega ao PPD em maio.

0: Francisco José... Sá Carneiro, Magalhães Mota, Jorge Sá Borges.
1: Primórdios do PST, do PPD.
0: Tudo, o Furtado Fernandes, o António Guterres, o Vítor Constâncio, o Rui Vilar, o Mário Morteira, o Alfredo Sousa,
1: Mário Morteira,
0: o João
1: mais
0: Salgueira.
1: À esquerda, mais à...
0: O João Salgueira. A sede juntava pessoas que ia da Democracia Cristã,
1: certo,
0: até ao PCP, incluindo PCP. Havia pessoas do PCP lá.
1: Havia?
0: Havia.
1: Não é nenhuma dessas?
0: Não. São outras. Havia duas pessoas. Uma delas, aliás, curiosamente, tinha tido problemas com a PIDE no ano anterior.
1: Não me vai dizer quem são esses?
0: Não. Tinha levado, aliás, a uma coisa muito interessante que eu assisti. O Dr. João Salgueiro ligar para o Rapazote, para o Ministro do Interior.
1: O MAI, portanto, o Ministério da Administração Interna.
0: Ah, fiquei agora. Isto, estamos preocupados, tal. Ele disse, não se preocupe, dizia o Rapazote. E achamos que ele deu guarida demasiada a pessoas do PCP.
1: Ele quem?
0: Essa pessoa. Era um homem notável, acho, muito conhecido, mas teve os seus problemas.
1: Certo.
0: E, portanto, nessa reunião, a lógica que era, nós não vamos formar um partido, mas temos que ir para partidos, porque nós existimos porque não havia partidos políticos, claro, legítimos e democráticos. De onde?
1: E a democracia existe partidos.
0: Existe partidos. Logo, o que é que vamos fazer? A SEDES percebeu-se desse dia que se ia dividir. Apoio ao PPD e ao PS.
1: Porque
0: algumas pessoas ficavam fora. Bem, as pessoas que eu lhe citei há bocado são pessoas típicas do PS, umas delas, outras,
1: e outras do PPD.
0: Do PPD de alto. E, portanto, há uma divisão das SEDES. Carlos Macedo,
1: Ministro da Saúde.
0: Foi um homem importante, muito importante.
1: Nos anos 80, no final dos anos 80.
0: Muito importante na SEDES e mais tarde no PPD. E, portanto, tudo isto significou uma divisão. Uma divisão. Essa divisão consumou-se formalmente com o PPD daí uns dias.
1: Exato, em maio de 74. Isto é logo ali.
0: 15 dias depois, no máximo. Antes. 10 dias. Foi no dia 4, sem impressão.
1: Dia 6.
0: 6.
1: Dia 6.
0: 6 de maio.
1: Sim. Fez agora 52. Não foi ao jantar?
0: Não, a direção do partido nunca me convida.
1: Ah, não.
0: Convida. Não, nunca me convida.
1: Ah, bom, tem essa amabilidade.
0: Tem essa amabilidade. Nunca me convidar. Mas eu ainda penso mais no assunto. Percebo também.
1: Mas
0: a
1: foi
0: natureza.
1: Muito interessante. Não sei se por acaso deu conta do discurso que Conceição Monteiro, do pequeno discurso que Conceição Monteiro fez a agradecer. Foi muito interessante o discurso que ela fez. A falar da social-democracia, que é uma coisa que não ouço falar há tanto tempo.
0: Pois, a social-democracia, como tudo mudou. Os parâmetros fundamentais. O século XX, a partir da Segunda Guerra Mundial, é um movimento de oposição entre dois grandes blocos. O Bloco Social-Democrata e o Bloco Democrata-Cristão. Ambos contribuíram para a força da democracia.
1: E foram a força motriz da União Europeia, da CEE, não é?
0: E hoje já não. Hoje já não são. Por isso é que a União Europeia
1: está...
0: tem problemas de identidade. E porquê? Porque começaram dois tipos de situação novas. Primeiro, o equilíbrio geopolítico mundial alterou-se. O final do século XX mostra uma unipotência, uma superpotência, uma hiperpotência, que são os Estados Unidos. Nota-se também, nessa altura, outra potência que se confrontava com ela cai. O Muro de Berlim expressou a queda da União Soviética. Portanto, há um desequilíbrio político aí. A figura e a imagem e a consistência da hiperpotência traz problemas a seguir. Uhum. Na maneira como, por exemplo, lidou com a Rússia, por exemplo, fomentou indiretamente um ressentimento russo muito forte. E que hoje em dia estamos a pagar esse preço. Em segundo lugar, os critérios tradicionais, luta de classes, motor da história, humanismo, tudo isso é destruído ou é reduzido fortemente através do surgimento de novas doutrinas. Primeiro, uma doutrina que se pode chamar, se quiser, identitária. A visão dos identitários, as expressões culturais diferentes, visões identitárias novas. Isso é o primeiro motor da ruptura tradicional dos parâmetros tradicionais de análise do fenómeno político e de vivência. Segundo lugar, a questão da emergência da hiperpotência. Tudo isso alterou profundamente e, como tal, hoje em dia falamos de social-democracia, é complicado. Por outra razão, ainda.
1: Mas no momento dos seus 93 anos, ela falou.
0: Mas fez bem, porque da social-democracia retém sempre duas ideias básicas.
1: E disse outra coisa. Não se esqueçam, quando estão no poder, não se esqueçam que a Conceição está sempre a ver-vos. Portanto, vejam lá o que é que fazem. Foi muito interessante o discurso.
0: Se ela faz bem dizer isso. Mas há duas ideias que hoje em dia, digamos, presidem um pouco à história nesse aspecto. Em primeiro lugar, a globalização, que alterou profundamente a criação, a emergência do movimento que tenderia a esbater fronteiras, a esbater Estados, a perder soberania aos próprios Estados, para a criação da própria União Europeia. É um fenómeno que está de acordo com essa visão. Não completamente, mas parcelar.

0: E é pena não tenha ido mais longe, por exemplo, na defesa e na política externa.
1: Não teríamos os problemas que temos,
0: hoje em dia.
1: Alguns, teríamos se calhar outros.
0: Mas era melhor ter um entendimento sobre isso. Bom, em segundo lugar, além da globalização, é sobretudo a contracultura à globalização. Isto é, o nativismo e o soberanismo. Hoje em dia o que se passa é que há uma reação muito forte a tudo o que cheira a global. Tudo o que seja mundial. O mundial choca com o local. A tal ponto o confronto se faz que hoje em dia assistimos a movimentos soberanistas estranhos. Ouça, impossíveis de manter. Injustos. Não adequados aos momentos que temos, porque hoje em dia percebemos que há um conjunto de questões e de problemas que não são locais. Nem sequer são regionais, são mundiais. O problema do ambiente, a nossa relação com a natureza, as mudanças climáticas, não é um problema de português.
1: Pois não.
0: É um problema, nem é um problema da União Europeia.
1: É um problema do mundo inteiro.
0: É um problema do mundo inteiro. É a cidadania mundial que nos obriga a confrontar um problema mundial. Por exemplo,
1: onde nos levou a Conceição Monteiro? Porque nós estávamos um bocadinho mais atrás e pegando na sua vida. Já dissemos que o Ângelo Correia é engenheiro químico, é também
0: em gestão de empresas
1: no ISCTE e doutorou-se em quê?
0: Estratégia, no ISCSP.
1: Portanto, tem uma técnico ISCTE e ISCSP. Acabada a sua formação, que acaba em 73, a primeira, não é? O doutoramento.
0: O doutoramento foi há 10 anos. 4 anos a tirar.
1: Pois.
0: 4 anos, levei a sério. Com aulas durante 2 anos.
1: Com alunos muito mais novos.
0: É? Sim, era sim. Mais novos. E depois.
1: E professores quando... também mais novos.
0: Professores mais novos, é verdade. Eu tenho por uma razão simples. Tinha tempo e precisava de arrumar ideias. Isto é, a minha informação não estava plasmada em conhecimento suficientemente. E, portanto, precisava de organizar o pensamento.
1: Mas, olha, antes disso tudo, vai para a tropa em Timor-Leste.
0: 70. Tá. 70 a 72.
1: Portanto, já vai
0: entre
1: engenheiro,
0: a saída
1: já
0: do secretariado técnico e o regresso a Portugal.
1: E vai para Timor-Leste. Na altura não havia guerra lá.
0: Pelo contrário, havia paz.
1: Havia paz.
0: Havia uma paz podre. Mas não é paz podre. Havia uma paz...
1: Mas antes do 25 de Abril, portanto...
0: Era um colonialismo, uma colonização muito interessante. Não havia portugueses. Só havia militares portugueses. Só havia militares portugueses. Que, aliás, tinha uma função. Não era só militar. Eu diria, não era sobretudo militar. Os militares, acima de tudo, trabalhavam o desenvolvimento da terra. Estradas, redes de água, não falo de esgotos, porque quase que não havia. Tudo o que era a infraestruturação.
1: Portanto, foi uma tropa. O que é que fez? Era engenheiro químico?
0: Eu fui convidado. Fui mobilizado por escolha, que é uma coisa esquisita. Fui mobilizado por escolha. Por uma razão estranha. Eu tinha feito a tropa e eu fui para a infantaria.
1: Ah, mas já tinha feito a tropa antes?
0: Não, 6 meses.
1: 6 meses.
0: 6 meses tenho de se fazer. E os meus 3 últimos meses foi em Mafra. Portanto, eu sou alferes de infantaria. Portanto, na especialidade de armas pesadas. Canhão sem retiro, metralhadoras, pesadas, portanto, morteiros, é isso que eu ia. O meu futuro, teoricamente, seria ir acompanhar uma companhia de atiradores na Guiné, Angola, Moçambique, era o normal.
1: Como mas aí sim, havia guerra nessa altura.
0: Havia.
1: Já.
0: De que maneira? Bom, como tive muito boa nota no curso, a preparação física eu já tinha, sempre fiz desporto, fiquei numa posição que não ia ao ultramar. E como em Portugal havia dois sítios, dois locais, duas instituições, onde podíamos ser convocados e se não fôssemos ao ultramar ficávamos lá. Era a Junta de Energia Nuclear do General Calusa e era o secretário técnico da Presidência do Conselho do Dr. Salgueiro. Portanto, as pessoas podiam fazer o seu serviço militar. Depois da formação de 6 meses, podiam ser chamados para lá, a não ser que fossem mobilizadas.
1: Claro.
0: E aí tinham que...
1: Sim, quer.
0: Bom, portanto, vejo-me no dia 31 de março de 70, vestido-se à civil, o secretário técnico ainda era... Não, Dom Carlos I, sim, não. Eu... Não, era em Marvila.
1: Ah,
0: ou era ao pé da CP. Era ao pé de Santa Apolónia, um prédio muito alto. Depois mudámos para Dom Carlos. Eu estava lá, calmamente a trabalhar, quando de repente recebo um convite, escrito, por parte do governador de Timor, a convidar-me para ajudar no campo.
1: Não conhecia o governador de Timor de lado nenhum.
0: Nada.
1: E Timor, caramba, não havia sítio mais longe.
0: Não, e no mesmo dia recebo uma carta também de um dos meus grandes amigos, que é o Luís Filipe Tomás. Um dos grandes historiadores portugueses do Oriente, talvez o maior, sobre a expansão portuguesa para o Oriente, que estava em Timor oferecido como voluntário. A fazer o quê? Portugal queria ir a Malaca, queria ir a Denpasar, a Macassar, todos aqueles sítios onde Portugal esteve, ele queria estudar. E aproveitou, ofereceu-se para ir para Timor para uma função, digamos, mais moderada, permitia-lhe fazer isto tudo. Quando o filho do governador da altura, um brigadeiro excelente, um verdadeiro homem notável, eu gostava imenso dele. Quando o convida, porque Luís Filipe Tomás era uma pessoa muito importante em Portugal, convidou-o. Ele disse, não posso, eu venho aqui para estudar. Não posso. Mas indico um nome, se calhar, que é capaz de querer, porque ele é capaz de precisar de até de vir para o ultramar aqui, que era o meu nome. Portanto, que receba esse convite. A minha primeira resposta foi mandar-me de gravar e dizer, não, muito obrigado. Não, estou aqui muito bem, tal. Só que a minha mulher e alguns amigos dizem-me que não faças isso. E então consulto os meus três grandes amigos. O Ernesto Belo Antunes, já o conhecia.
1: Já cá não está.
0: Já que o conheci antes do 25 de Abril. O António Anselmo Aníbal, que rapaz esteve no PCP, foi deputado do PCP. O meu melhor amigo de infância. E o Júlio Castro Caldas, que estava a fazer a tropa no Departamento de Oficiais do Ministério do Exército.
1: Que foi Ministro da Defesa de Guterres.
0: De Guterres. Eu vou falar com os três, digo-lhe, olha, a minha sensação é esta. Recebi este convite. Disse que não. Todos me disseram, tu és estúpido. E insultam-me. Primeiro insultam-me. E depois justificam o insulto. Dizendo, tu não devias ter feito isso. Porque não vais agora. Este ano é um ano de mobilização. Se calhar para o ano ainda já são outros. Tu acabas o tempo, pensas que te livraste da tropa, não te livraste. Vais ser chamado daqui a 4, 5 anos, ou 6, como capitão. E vais comandar uma companhia para Quileja ou Buba, que eram os sítios piores da guerra em África contra Portugal. Bom, como calcula, volto para casa, refaço a minha vida, refaço, discuto com a minha mulher, já tinha casado, entretanto, e refaço a coisa e digo, olha, eu aceito, pensando melhor, tal, tal, tal. E pronto, negociei e sou mobilizado portanto, para ir para lá por escolha. Estou lá há 2 anos. Aliás, só tive 22 meses. E portanto gostei muito de lá estar. Adorei.
1: E era uma tropa santa.
0: Sim, muito trabalho, mas santa.
1: O trabalho era o quê?
0: Fazer o trabalho era apanhar ar-condicionado.
1: O calor era imenso.
0: Apanhar ar-condicionado.
1: E além desse trabalho?
0: Era ajudante de campo do Sr. Governador. Mais tarde passei a chefe de gabinete. Quando cheguei também fui logo para o Departamento de Planeamento da província, a apoiar o planeamento económico, porque era construir bases de dados até. Eu passei 6 meses a construir bases de dados e buscando 10 ou 15 anos antes para ver quais eram as tendências, como é que devíamos fazer, o que é que devíamos fazer, etc. Bom, nos últimos 8 meses mandaram-me para diretor do Centro de Informação e Turismo. O que interessante.
1: Porque
0: e a explicação que me deram.
1: Timor tem ótimas praias, como sabemos.
0: Mas a razão era outra, porque era o único que falava inglês, naquele sítio todo.
1: Mas jeito para o turismo.
0: Portanto, tem que ser. Bom, e vou para lá e então aí a primeira coisa que me acontece, é muito interessante, é como chefe de gabinete e já dentro do Centro de Invasão e Turismo, um dia recebo eu abri a correspondência do Sr. Governador e recebi uma comunicação secreta, daquelas que vai à cifra. Dizendo o general Caúsa que havia um tipo, um forriel miliciano que é de Timor, mas que estava em Moçambique, que era muito perigoso. Um perigoso esquerdista, chamava-se José Ramos Horta. Falei logo ao governador e o governador e disse, Sr. Governador, o que é que se faz? Trate disso. Disse o Sr. Governador, disse, trate como? Como quiser. Bom, ok. Chegou, mandei, quando ele chegou, depois pedi para ir à casa dele, para ele se pedir falar comigo, e depois disse-lhe o que é que tinha-se passado. Ele ficou, e o perigoso esquerdista? Mas olha o que dizem de si.
1: O que é que Caúsa dizia dele?
0: O que é que você sabe fazer? Sou o cameraman. Cameraman? Mas você tem câmera? Tenho. Então ia jogar sete. Isso me devia à Austrália. Então isso, sei lá, mas isso é um encanto saber isso. Porque o governador e eu vamos, todas as semanas vamos para o interior. E a televisão nunca tem informação sobre Timor. Vamos começar a dar informação de Timor.
1: Ora.
0: E então, a partir dessa altura, o Zé Ramos Horta passou a ir com o Verdor e comigo.
1: Era repórter de imagem.
0: Fazíamos, depois mandou uma carta para a televisão assinada por mim, a dizer, olha,
1: a televisão já... RTP?
0: RTP, da altura. Aliás, eu há uns anos, há 10, 20 anos, vi os vídeos dessa altura. E conheci-me nessa altura lá. Eu também lá estava, como é evidente.
1: Claro que ninguém o reconheceu, mas o anjo...
0: Não, eu conheci-me.
1: Claro,
0: mas... mais magro, fardado. Mas isso foi muito interessante porque conheci o Zé.
1: Conheceu?
0: Com o Zé Ramos Horta, pois.
1: Novíssimo,
0: eu
1: não é?
0: E ele.
1: Todos novíssimos.
0: Fizemos um jornal chamado o Suplemento.
1: Como não era havia... Suplemento de quê? Não havia.
0: Do Diário de Timor, da Voz de Timor.
1: Ah.
0: Como a Voz de Timor era o jornal oficial. E como eu era diretor do Círculo de Livro, fizemos um suplemento em que eu era o diretor, o Zé Ramos Horta era o subdiretor.
1: Falavam de quê?
0: Que eram os outros. Os outros eram o Submarino Alcatiri, era o Nicolau Lobato, sobretudo, o Rogério Lobato, que além de meus alunos dava aulas de matemática também. Então, de repente, constituímos um grupo,
1: a elite.
0: Elite de Timor, elite política, nova. E começámos a pensar politicamente, fizemos várias coisas complicadas. A última coisa complicada que eu fiz já
1: em Timor. Estávamos
0: a falar
1: de 1970.
0: Pois, mas isto
1: não vá o ouvinte perder-se.
0: Isto é tudo 72.
1: 72, sim.
0: Portanto, a última coisa importante fiz em 74, porque eu, depois de Timor, fiquei a trabalhar parte do meu tempo em Portugal e parte em Singapura. E onde havia vários projetos de uma empresa que queria fazer também hotéis em Timor. Por isso é que eu ia lá. Bom, e então reuni-me com essas pessoas todas no dia 1 de fevereiro de 74, no restaurante chinês, em que lhes expliquei.
1: E em que sítio? Em Singapura ou em Timor?
0: Em Timor.
1: Em Delhi.
0: Juntei todos os meus amigos e companheiros de armas ideológicas e então expliquei-lhes o que era a socialdemocracia. Voltamos à socialdemocracia. Quase que se constituiu ali a chamada ASDT, a Associação Social Democrata de Timor. Foi um partido que apareceu logo a seguir ao 25 de Abril. Com essa gente toda.
1: Antes,
0: eu lancei as bases.
1: Antes da Fretilin.
0: Antes da Fretilin. Não, a Fretilin vai substituindo a ASDT. Porquê? Porque chega a Timor, a partir de junho de 74, um conjunto de estudantes, o Abílio, o Carvarino, o Roque, portanto, pessoas que eram
1: Roque
0: de
1: orientação. Rodrigues,
0: sim,
1: que foi ministro
0: da Defesa. Sim. Que eram tipos todos à esquerda. Então, a orientação que daqui imprimem à ASDT já não é a socialdemocracia. Era a revolução. E eu compreendo, ainda hoje compreendo isso.
1: Compreendo,
0: quer dizer, fugiram ao meu controle. Está bem, mas fugiram ao meu controle, mas não fugiram da minha amizade.
1: Isso é que interessa.
0: Que se mantém eterna. Nessa reunião, a lógica que era, nós não vamos formar um partido. Mas temos que ir para partidos, porque nós existimos porque não havia partidos políticos legítimos e democráticos. Donde?
1: E a democracia existe partidos.
0: Existe partidos. Logo, o que é que vamos fazer? A SEDES percebeu-se nesse dia que se ia dividir. Apoio ao PPD e ao PS.
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1: Mas então, aqueles primeiros dias, aquela formação, aqueles 15 dias para
0: formar... Os
1: primeiros
0: 15 dias são para duas coisas.
1: Fazer o PPD?
0: Eu construí o PPD fora do, digamos, de Lisboa. Houve grandes movimentos, o grupo de Coimbra, sobretudo. Carlos Mota Pinto, António Barbosa de Melo.
1: Mel.
0: E Jorge Figueiredo Dias. Era muito importante o Jorge. Foi das pessoas mais inteligentes, mais cultas.
1: É um professor de direito.
0: De direito penal. Era um gênio, um homem super, super. Bom, esse grupo matriciou bastante o pensamento do PSD e construiu as bases doutrinárias. Depois foram revistas, sacadeiras, várias, muitas reuniões. Sobretudo a reunião da Curia, eu lembro-me bem dela. Aquela em Aveiro. E então comecei a fazer política como? De maneira muito simples. A partir de junho, a minha mulher era funcionária do Estado, de uma entidade do Estado que tinha as colónias de férias que vinham do tempo do Salazar e do Caetano. Colónias de férias que existiam em todo o país.
1: Do Inatel.
0: Do Inatel. Agora é do Inatel. Naquela altura eram do Instituto de Obras Sociais, o IOS. Bom, e a minha mulher, as técnicas do IOS que estavam em Lisboa, tinham que ir fazer a direção de uma colónia de férias por ano. 2 meses. Minha mulher vai para a Vila da Feira. Trás do Castelo há um bloco lindo, muito bom, que recebia
1: as crianças,
0: filhas, trabalhadores. E a minha mulher foi para lá e levou a minha filha. Como é evidente. Eu ficava em Lisboa. Então aproveitei, quando cheguei à altura, a primeira vez, falei uma vez com o Sá Carneiro e disse, olha, eu vou começar a ir a Aveiro, para a feira, a Vila da Feira. E o cara diz-me assim, olha, o que é que ali Aveiro? Não está nada bem. Mas porquê? Fizemos um comício em Espinho. Sempre espinho.
1: Espinhos, este espinho?
0: Espinhos na garganta. Não é do Cunhal.
1: Será
0: a
1: oque. Será a oque.
0: Será a oque.
1: A espinha gravada na garganta do Cunhal.
0: É o Eduino, o grande Eduino. Eduino Gomes.
1: Eduino Gomes. O Eduino Vilar é o...
0: É o renegado Vilar.
1: É.
0: Porque ele era Vilar como nome da clandestinidade do PCP. Passa para o maoísmo. E passou a ser não o Vilar, mas o renegado Vilar. Que era meu grande amigo. Tínhamos trabalhado juntos na Associação de Estudantes, no concurso, concorrer à Associação de Estudantes no técnico. E depois fui para a faculdade, seja colega da minha mulher. Quando aquilo era uma mistura de família, que a
1: Portugal é isto, não há nada.
0: Criou as relações. E então, quer dizer, volto a encontrar o Eduino depois disso e a ter uma sólida ligação com ele. Por causa dele, fui para a China 1 mês.
1: Ah.
0: Ele mandava.
1: Pois, ele depois passou a ser...
0: Ele era de facto o grande homem do maoísmo em Portugal. Não era o MRPP.
1: Sim, claro.
0: Era a OC.
1: Era
0: a OC. Aliás, não era o OC. Era o PCDPML. O nome do partido era PCDPML. Mas o nome era tão complicado e tão, sobretudo, próximo do nome PCP, que ele diz que tem que mudar o nome, senão ninguém vota em mim.
1: E também disso, ninguém votou. Quer dizer, votaram poucos.
0: E aliás, para constituir a OC, não sei se sabe, É preciso,
1: era o Partido do Castelo, não era?
0: Partido do Castelo, Castelo de Guimarães.
1: Sim.
0: E então, não sei se sabe, mas historicamente dar este pormenor, não havia gente suficiente para formar. O PCP e a DML tinha 200 pessoas.
1: Sim.
0: Alguns são ilustres, não jornalistas, mas ilustres. Mas 200 não é, são 5 mil para fazer um partido. Então o que é que o Eduino me pede? Pede, pá, militantes, preciso pessoas que deem o nome. Então vim falar com o Sá Carneiro. E só o Francisco, olha aqui, este tipo pediu isto. Diz, bom, você é que decide, mas tenha cuidado, peça contrapartidas. Diz, muito bem, ok.
1: Pediu contrapartidas e depois?
0: A relação com o PCP-ML, de PML e com a OC, não podia ser meramente uma relação, digamos, de cortesia, mas tinha que ter em algumas circunstâncias alguns objetivos comuns. A definição de objetivos comuns, alguns,
1: sim,
0: dois ou três, podiam constituir alguma coisa de importante para nós os dois.
1: Para dar nomes para que o partido pudesse ser constituído.
0: Exato.
1: E quem é que deu esses nomes?
0: Eu.
1: Sim, mas
0: o PSD fui eu.
1: Sim.
0: Arranjei 2000.
1: 2000 PSDs.
0: Exatamente.
1: Que deram nome para que a OC
0: e o PS, pai, 2500, o Capitão Rosa, do PS, que era o Ministro do Trabalho dessa altura. Ministro do Trabalho do 6º Governo Provisório. Ouça, a história tem coisas engraçadas, que é, no fundo, a OC é formada com pessoas que dão o nome, não são militantes nem nada, mas dão o nome para legalmente poder existir.
1: Mas isso é uma atitude cívica.
0: Foi o que nós fizemos.
1: Relevante. E depois quais foram as contrapartidas da AOC para o PSD, para o PPD?
0: Em primeiro lugar, um pacto de não agressão.
1: Ah.
0: Pacto de não agressão.
1: Mais.
0: Segundo, perceber que há inimigos comuns. Naquela altura a palavra inimigo
1: e quais
0: não
1: eram
0: era uma palavra só militar.
1: PCP. PCP. E a terceira?
0: Não, só houve essas duas.
1: Ah, só houve essas duas.
0: A terceira é menor. Quer dizer, mas as duas essenciais é não agressão.
1: Exatamente.
0: Segundo, em algumas circunstâncias temos objetivos comuns. O maoísmo opunha-se. O
1: maoísmo opunha-se ao PCP, claro.
0: Considerava o sovietismo,
1: sim,
0: um revisionismo perigoso para o marxismo-leninismo.
1: Eram os chamados revisionistas, exatamente. Exatamente. E depois, está aqui uma longa vida de parlamentar, portanto,
0: começa em 75,
1: com aquela Assembleia Constituinte. O que é que me quer contar desse tempo?
0: Nada, porque falei pouco.
1: Sim.
0: Ouvi e vi. Sobretudo essa.
1: Mas porquê? Porque era engenheiro e não se queria
0: meter? Não. Porque eu gostava muito de meter, mas não sabia.
1: Ah, pois.
0: Quer dizer, eu desembocava na política da oratória, da doutrina, da expressão. É pela primeira vez que a gente discutia na SES e noutros sítios, discutimos política. Aquilo não era discutir política. Era discutir e encontrar as bases doutrinárias para o Estado português vertidas na Constituição.
1: É um trabalho fantástico para se ter feito num ano.
0: Ali era ouvir as pessoas, e não é
1: que
0: isso
1: sabiam.
0: Só, que sabiam. E não é só isso. Aliás, falavam 20, 30 pessoas.
1: Pois.
0: Dos 250, falavam 20 ou 30. Eu só falei 3 vezes.
1: E foi para alguma coisa de jeito?
0: Foi. Sim. Duas sobre Timor, que estava a acontecer em Timor. Pois. A terceira sobre a parte da defesa. Eu tinha uma particular atenção.
1: Sempre tive.
0: E falei, sempre.
1: Sempre.
0: Eu nasci num quartel. Não se esqueça. Vivi 24 anos em quartéis da Guarda Nacional Republicana.
1: Porque é filho de um guarda republicano.
0: Só é salvado de um militar da Guarda Republicana.
1: Uhum.
0: E como tal, vive sempre, dentro de quartéis mesmo. Isso acordava ao toque de alvorada. Mas não me deitava ao toque de recolher, ficava mais tempo. Porque senão tinha que fazer as duas coisas.
1: Sim,
0: não. Mas isso marcou-me também,
1: claro.
0: Marcou muito a minha vida. Ora bem, de qualquer das formas, o que se sentiu nessa altura, o que eu percepcionei nessa altura, foi sobretudo uma atitude de distanciamento, distância real, simbólica, mas real, simbólica por um lado, mas real por outra, entre pessoas novas como eu, que tinham dos mais novos da Constituinte, olhar para a bancada do PCP.
1: Tinha 30 anos, não é?
0: Tinha 30 anos. Naquela altura era um jovem.
1: Sim.
0: Um jovem.
1: Sim, sim, claro.
0: Não havia experiência política formal.
1: Sim, mas estava
0: políticas
1: a dizer, eu interrompi, desculpe. Tinha 30 anos, olhar para a bancada do PCP
0: e do PS
1: e ver.
0: E as pessoas tinham um nome.
1: Ah, que eram gente.
0: Que eram gente importante na história do país. Eu lembro daquele comício de céu do PCP em agosto ou julho de 75, no Campo Pequeno, que o Álvaro Cunhal começa por dizer, ou não sei, o Álvaro Cunhal, alguém disse, estão aqui 600 anos de clandestinidade e de prisão.
1: 600?
0: Anos.
1: Juntando os nomes...
0: Aqueles nomes que ali estavam.
1: Exato.
0: Bom, quer dizer, essa frase marca. Não se é indiferente essa marca. Por mais
1: Carlos Brito teve 8 anos preso.
0: Por mais que nós nos opunhamos e opunhamos em termos doutrinários e ideológicos, há um aspecto humano que nos obriga a não ser indiferente. sobretudo, tiveram uma vida que eu não tive. Fugidos, clandestinidade, exílio, prisão. Ouça que vida tão diferente da minha. Portanto, eu olhava, eu e vários, estou convencido, não olhávamos para eles apenas como um inimigo. Em democracia, aliás, a palavra

0: obrigou a estar lá contraído. Quer dizer, quando às vezes eu ouvia coisas do PCP, às vezes do PS, pois que eu achava que era um disparate, era para se contrariar, eu estava sempre marcado por um certo sentimento de respeito pessoal. E como tal, apesar de ser naquela altura fortemente, combatia fortemente o PCP, menos o PS, mas também, eu não conseguia passar do campo da disputa política para os insultos pessoais. Não conseguia. Quer dizer, não é só um problema de educação. É a respeitabilidade que cada um merece. E portanto eu passei, digamos, há uns anos, dois anos pelo menos, nessa Sim. altura, com um certo silêncio. Só comecei a intervir seriamente a partir de 70 e... Primeiro governo do PS. Fiz aliás, 76.
1: 76, que é quando, a seguir às eleições. É.
0: Portanto, primeiro governo do PS, ainda lembro-me.
1: Seguir às segundas eleições, não é?
0: Falei bastante. E a partir de 77, então 78 foi muito. Pronto, depois... 79, 80 ainda mais. E portanto depois estava na mecânica parlamentar.
1: E houve aí uma altura que foi ministro do governo da AD.
0: A seguir à morte de Sá Carneiro.
1: A seguir à morte de Sá Carneiro. Em que há uma expressão que lhe ficou colada, que é a intentona dos pregos.
0: Pois, intentona dos pregos, não há a mesma coisa.
1: Ou intentona ou inventona.
0: O PCP inventou, não, intentona. O PCP lançou, através de intersindical, duas greves gerais. Tivemos duas greves gerais, eu apanhei-as.
1: E essa aí é de 12 de fevereiro de 82.
0: É 12 de fevereiro. Mas o PC lançou a segunda no dia que o Papa João Paulo II esteve em Portugal. Segunda. Portanto, está a ver o que é o desconchavo disto tudo. Bom, de qualquer das formas, nesse dia o que é que eles fizeram? A condução operacional do governo foi cometida.
1: Era ministro da Administração Interna.
0: O que fazer para travar, conduzir o problema sem gravames graves, sem coisas graves.
1: Mas esta de 12 de Fevereiro era com o Papa ou sem Papa?
0: Sem Papa.
1: Esta é sem Papa.
0: O Papa foi 12 de Maio.
1: Ah, pois, claro.
0: Fizeram duas greves gerais, ao PCP. Além de greves locais de transporte, isto muitas. Bom, foi o início, do meu ponto de vista, foi o início destrutor do PCP que as perdeu. E no dia 12 de Fevereiro a ideia era, fizemos uma campanha demolidora, de levar as pessoas a trabalhar. Todos ao trabalho. Se podem fazer, mas nós vamos trabalhar. Bom, em várias estradas, sobretudo na autoestrada que vem do Sul, quem me contou isso foi o António Chora.
1: Que é da Comissão de Trabalhadores,
0: da Auto-Europa. Ele me contou. E
1: do Bloco de Esquerda também.
0: Contou, olha, eu andei lá a fazer isso. E o que é que era? É. Não eram pregos. Eram coisas que estão no Museu da Judiciária. Que são vários pregos gigantes que são amolgados. Depois são três ou quatro e que estão postos de tal maneira...
1: Para furar pneus.
0: Para furar pneus. Para quê? Para que não haja movimento de pessoas para trabalhar. Portanto, isso aconteceu. Algumas pessoas sofreram com isso, outras não. Daí, como ganhámos, a maior parte das pessoas foi trabalhar. Houve uma vitória, claramente, da AD e da maioria democrática do país.
1: Mas o que é certo é que...
0: O PCP não perdoou.
1: Sim.
0: Ou seja, eu era um inimigo deles, porque combati-os no terreno deles.
1: Olha, para preparar esta nossa conversa, fui à procura desta história, porque, enfim, já foi há muito tempo. Encontrei isto no Público, numa peça da Raquel Martins, de 12 de Fevereiro de 2012, portanto, quando isto fez uma data redonda, e ela foi buscar uma citação de Medeiros Ferreira, que dizia que este momento, este dia 12 de Fevereiro de 1982, estabeleceu uma distanciação da CGTP em relação à UGT. Isto é engraçado agora, quando falamos agora do pacote laboral. Também foi por isso que achei que era interessante
0: também,
1: falarmos
0: disto. Também, por uma
1: razão. E foi uma separação de águas, escreve Medeiros Ferreira, um elemento clarificador das estratégias de cada uma das centrais. Criou o paradigma do movimento social reivindicativo, mas com uma filosofia muito própria de ordem e de não violência.
0: O Zé Medeiros Ferreira, que era um homem notável, talvez o melhor historiador português sobre o MFA. Sobre o MFA de per si,
1: ou seja,
0: o Zé Medeiros Ferreira tinha um...
1: Não concorda com o que acabou de ouvir?
0: Completamente. Ou seja, nesse dia, de facto, a UGT não pediu, não quis ir à greve geral.
1: A UGT, nessa altura.
0: Juntou-se-nos. Exato. Ora bem, portanto, houve uma vitória política, que o Zé Medeiros Ferreira está a dizer. É a vitória política...
1: É a forte oposição do governo, da altura que era da AD, AD de Balsemão, do PS e de outra central sindical, a UGT.
0: Exatamente.
1: E cresciam os receios de que se pudesse estar perante uma tentativa de tomada de poder por parte do PCP com fortes ligações à Inter.
0: Eu essa segunda parte não acredito. Nunca acreditei. Mas...
1: Tanto é que essa GTP também tem gente do PS, não é?
0: Tem, mas tem menos.
1: Sim, claro.
0: Tem mais extrema-esquerda. Hoje em dia não. Hoje em dia tem mais também da extrema-esquerda e menos do PS. Naquela altura tinha pessoa, tinha militar.
1: Tem uma tendência. Do PS tem uma tendência.
0: Sempre teve. Não, e tem uma tendência católica.
1: Sim, sim.
0: Como sabe.
1: Sim, sim.
0: Não me lembro bem dos seus

0: Bom, de qualquer das formas, o que é que interessa? O que interessa
1: realmente
0: é...
1: Ulisses Garrido e depois o próprio Carvalho da Silva.
0: Exato. Ora bem, o que é que acontece? Acontece que tem sido uma vitória política do setor democrático nacional. E, portanto, a linha de separação entre o PC e os seus apoiantes, e as suas organizações, e a área democrática, houve um rio que passou...
1: Naquele dia.
0: Já passava.
1: Já passava.
0: E aumentou a densidade do rio, a força do rio.
1: E depois, mais tarde, estreitou?
0: Estreitou a partir da gestão de Jorge Sampaio, na Câmara de Lisboa. Jorge Sampaio era um homem genial, atenção. Eu tinha uma profunda admiração pelo Jorge. Conheci-o desde 1975, porque ele jantava... O meu banco era ao lado, mas onde eu trabalhava era ao lado do Flórida.
1: Ah,
0: e o grupo do Flórida, onde estava o Mestre, o Brad Rode, o Nuno Brad Rode, o Jorge Vemans,
1: o Carvinho Pai,
0: que eu conhecia da Setes, conhecia o Carvinho já, e do Seriátec na presidência do Conselho.
1: E
0: era um homem notável, seria técnico da presidência de conselho, da equipa de João Salgueiro. Era um homem notável, o pai, o filho também. Mas o pai era um homem com uma...
1: Estamos a falar de João Cravinho.
0: João Cravinho.
1: Que foi ministro, super-ministro de Guterres.
0: De tudo. Ele podia ser ministro de tudo. Não só das infraestruturas. Podia
1: também
0: ser.
1: Era engenheiro. Os engenheiros também têm um bocadinho essa mania, não é?
0: Não, não, não é uma mania. É que além de engenheiro, ele depois esteve em Yale. Nos Estados Unidos, o que era Yale?
1: Mora naquela altura, não é?
0: Antes do 25 de Abril. Portanto, não era um engenheiro qualquer. Era um homem com uma capacidade teórica, metodológica, notável. Ora bem, o que é que acontece? Acontece, portanto, que Jorge Sampaio, a certa altura, depois do Pequeno Cassis ser Presidente da Câmara de Lisboa, dá-se uma circunstância em que o Jorge...
1: Estamos a falar no final dos anos 80, 80, 90.
0: Tenta recomeçar, refazer, ou antes, fazer alguma coisa nunca esteve feita. É claro, a posição dele vindo do MES, o grupo do MES teve muita influência no PS. Lopes Cardoso... Foi Grove, um que já morreu, que era o historiador da classe operária, como é que ele se chamava? Era César...
1: César de Oliveira.
0: César de Oliveira, o Jorge Sampaio, o Ferro Rodrigues.
1: Ferro Rodrigues.
0: Também era do Mer. O Augusto Mateus. Havia um grupo de homens notáveis, quer dizer, a densidade cultural do MES não se comparava talvez à direção do PS, era melhor. Claro, mais à esquerda.
1: Sim.
0: Quando entraram no PS...
1: Entraram devagarinho, não entraram Soares, todos.
0: Já entraram depois do Soares ter perdido a companhia do Zanha. Portanto, podia encarar algo de novo que não reproduzisse, claramente.
1: Mas Soares perde Zanha...
0: Perde Zanha em 1986. 86, já era depois disso.
1: Exatamente.
0: Portanto, não sei se o MES entrou ou não antes disso. Penso que não entrou depois. Mas enfim, o que interessa é... A semente do MES entra no PS com uma visão democrática
1: antes, de agora já não, mas de antes era importantíssimo ser sampaísta ou não ser sampaísta. Agora no PS já não é.
0: Não sei se é por ser sampaio ou se é por ser por se perfilar do mesmo modo doutrinário como encarar o socialismo que o Jorge concebia. Ora bem, quando o Jorge candidato à Presidente da Câmara, lembra-se, ele faz a primeira coligação com o PCP, ou seja...
1: Certo.
0: Quando se acusa o doutor
1: negociada.
0: António Costa de ser a primeira vez que se faz uma ligação com a geringonça, não é verdade. Essa ligação foi feita para a Câmara de Lisboa pelo Jorge Sampaio. Isso é uma linha vermelha que foi destruída. Porque Soares nunca concebeu. Soares sempre acreditou e desejou um rio que passasse entre o setor democrático, nomeadamente o PS e o PCP. Ora bem, esse rio desfez-se com o Jorge Sampaio, relativamente. E retornou em força... Com a geringonça mais tarde. Ampliou-se, aliás, até.
1: Estou só a ver. Estou a ver as datas, a ver. Intervenção socialista é absorvida pelo PS em 78.
0: 78 já?
1: Sim.
0: Não me admiro, se calhar. Pensava que tinha sido já nos 80. Porque o Jorge Sampaio estava na Assembleia da República em 81, quando era ministro. É natural. Sim, já sim. Lá estava. Lembro daquele comício de célebre do PCP em agosto ou julho de 75, no Campo Pequeno, que o Álvaro Cunhal começa por dizer, ou não sei, o Álvaro Cunhal, alguém disse, estão aqui 600 anos de clandestinidade e de prisão. Quer dizer, essa frase marca. Não se é indiferente essa marca. Por mais que nós nos opunhamos e opunhamos, em termos doutrinários e ideológicos, há um aspecto humano que nos obriga a não ser indiferente. Sobretudo, tiveram uma vida que eu não tive, fugidos, clandestinidade, exílio, prisão. Ouça que vida tão diferente da minha.
2: O 25 de Abril de...
1: Engenheiro Ângelo Correia, vamos ficar por aqui, vamos continuar a nossa conversa para a semana. Muito obrigada por esta partilha, desta reflexão e tudo aquilo que se cruza com Portugal. Esta é uma edição especial do Serviço Público Bloco de Notas. É um programa que ajuda quem está nos últimos anos do secundário, mas também quem se interessa por saber mais. E com o pretexto dos 50 anos do 25 de Abril, aqui fixamos memórias. Agora estamos ao sábado, depois das 2 da tarde. Pode contar sempre com o 25 de Abril de, e neste caso, é o 25 de Abril de Ângelo Correia. Todos os episódios estão em todas as plataformas de podcast. Os cuidados de emissão foram de Diogo Axel, a imagem de Maria Saimel, a produção de Ana Fernandes e da edição de Maria Flor Pedroso. E voltamos para a semana. Muito, muito obrigada.
3: Gostou?
1: Gostei.
3: Também eu.
1: Também gostou. Pronto, ainda bem.

0: 5 horas no continente e na Madeira. 4 horas nos Açores. Edição do jornalista Gonçalo Costa Martins.
1: Vamos então ao noticiário das 5. Em risco de falhar a estreia no Mundial, Rafael Leão diz que não queria magoar o adversário quando foi expulso na partida contra o Chile. Foi o que escreveu o internacional português nas redes sociais. Sublinhou que apenas queria proteger um colega de equipa. Rafael Leão e Ivan Román do Chile envolveram-se em empurrões no final da primeira parte no jogo de ontem. Os dois levaram cartão vermelho. O selecionador Roberto Martínez espera pelas consequências.
2: Tem consequências. Mas acho que nesta, espero que o árbitro possa ver as imagens. Eu vi as imagens e não é uma ação violenta, não é uma ação de as mãos acima dos ombros. Então espero que possa ser uma consequência menor.
1: Martínez na dúvida se pode ou não contar com Rafael Leão no jogo contra a República Democrática do Congo no dia 17. Certo é que vai falhar o próximo jogo de preparação contra a Nigéria. Ontem a seleção venceu por 2-1 o Chile no estádio do Jamor em Oeiras. Roberto Martínez gostou da atitude da equipa.
2: Somos um grupo experiente, agora precisamos de focar no nosso trabalho. É o momento para falar, para ter opiniões, ter conversa, ter muito barulho à volta nossa. Mas o foco é preparar bem a equipa. Gostei muito, muito da atitude do grupo hoje e o foco é isso.
1: Gonçalo Guedes e Bruno Fernandes marcaram os golos da vitória frente ao Chile. 2-1 foi o resultado final. Esta noite os Estados Unidos dizem que abateram mais drones iranianos. Foram 2, foi o que afirmou o comando central, que os 2 drones iranianos ameaçavam o tráfego marítimo internacional no Estreito de Hormuz. Na sexta à noite tinham sido abatidos 4 drones. Por causa disso, o Irão disparou contra bases norte-americanas no Bahrein e no Kuwait. Para cobrir os prejuízos dos aliados dos Estados Unidos, a administração norte-americana estará a pensar nos ativos congelados do Irão. A imprensa nos Estados Unidos fala na hipótese que está a ser estudada de usar esses ativos nos danos provocados pelo Irão para cobrir esses danos, os estragos desses danos. Os ativos iranianos são um dos temas nas negociações entre Estados Unidos e Irão, negociações para a paz que ainda não chegaram a bom porto. O problema repete-se. A Ordem dos Contabilistas Certificados diz que ainda há milhares de declarações do IRS por liquidar. Em entrevista à Antena 1 e ao Jornal de Negócios, a bastonária Paula Franco explica que praticamente parou o processo dos reembolsos.
3: Parou, quase que eu diria, e há muitas milhares de declarações por liquidar, o que cria sempre uma certa ansiedade nos portugueses, e isso nunca é muito bom. Já no ano passado aconteceu isso e, de facto, causa aqui constrangimentos. Eu, aliás, até diria que para nós contabilistas causa imensos, porque os nossos clientes estão-nos sempre a pressionar para saber se efetivamente já está, e nós passamos também e acabamos por ter consequências das entradas no site que bloqueiam depois todas as entradas, com constantemente contribuintes a irem ver se a sua situação já está tratada ou não. Portanto, não é desejável, e aqui é um dos pontos negativos, não é, que temos em relação a todo o cumprimento declarativo, é os atrasos nas validações.
1: Um processo lento, aponta Paula Franco, depois de os reembolsos terem sido mais rápidos, inicialmente para as declarações automáticas. Em meados de maio, a autoridade tributária explicava que o tempo médio de pagamento no modelo 3 rondava os 20 dias, mas nesta entrevista a Ordem dos Contabilistas fala de um processo estagnado. É uma entrevista no programa Conversa Capital que poderá ouvir aqui na rádio depois das notícias da 1 da tarde. Morreu a atriz e bailarina Lili Neves aos 94 anos. A notícia foi divulgada ontem. A casa do artista diz que Lili Neves morreu na sexta-feira de manhã em Lisboa. Foi uma das primeiras atrizes a trabalhar na televisão portuguesa, também com uma longa carreira noutros setores da representação, por exemplo, no cinema e no teatro, onde também teve uma forte presença nas revistas à portuguesa no teatro. Vamos terminar este noticiário no mar de Figueira da Foz, na Praia do Cabedelo. Mais de 100 crianças de várias nacionalidades juntaram-se na união e na partilha à volta do surf. Foi um batismo nesta modalidade. Fátima Pinto.
4: Alunos do ensino básico de diversas nacionalidades juntaram-se na Praia do Cabedelo, na Figueira da Foz, para um batismo de surf.
5: Olá, boa tarde. Meu nome é Legen Gurung. Eu sou do Nepal. Eu tenho 11 ou 10 anos. Esta é a minha quarta vez fazer surf. Eu gostar muito.
6: Eu sou o Felipe, venho da Argentina e tenho 10 anos. E isto de surf, por acaso, até que é novo para mim. Eu estou a gostar bastante. Eu estou a curtir bem com a água, o mar, as ondas, com este fato também. É uma experiência nova.
7: Olá, meu nome é Asmit e eu tenho 8 anos e eu sou do Nepal. Eu gostei.
4: A Intercultural Surf for Kids juntou mais de 100 crianças e famílias e, como explica Eurico Gonçalves da Associação de Desenvolvimento Mais Surf, a ideia é mesmo essa, juntar e partilhar.
8: A ideia é demonstrar que o outro existe e não temos medo do outro. E, portanto, nada melhor do que juntar todos os outros connosco aqui no mar. O mar é um lugar de felicidade. Isto é, o surf é felicidade. E, portanto, eles sentem isso a primeira vez que tocam. Muitos deles foi a primeira vez que viram a água, muitos deles foi a primeira vez que foram ao mar e, portanto, eles sentem isso. E isso é o que nós queremos, é esta partilha e que eles aprendem que, partilhando no mar, podem partilhar em todo lado.
4: Um dia diferente, também para fazer novos amigos e dar aso à alegria.
1: Foi de certeza um sábado diferente para muitas destas crianças. Foram mais de uma centena que partilharam não só o convívio, mas também esta experiência única no mar e no surf.
0: Edição do jornalista Gonçalo Costa Martins. 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

0: escreve já escutando a voz de quem vai cantar as suas letras. Entende que só assim as palavras ganham as justas asas para voar e talvez para imitar os pássaros. Formado em engenharia zootécnica, seguiu outros caminhos, acreditando que a vida escolheu por ele. Letrista, escritor, encenador, dramaturgo, produtor, o teatro é a sua casa de partida e o lugar de fala a que sempre quer voltar. Mas as letras, tantas letras, acompanham toda a sua vida, do fado à canção, de Portugal ao Brasil e da gaveta para um próximo disco que anda a matutar. Não resisto aos primeiros poemas, os poemas escritos também com as primeiras palavras e que faziam rimar sol com caracol. Tiago Torres da Silva, bem-vindo. Com o que é que rima o sol nesta fase da tua vida?
1: O sol é... Quando chega esta fase do ano em que muda a hora e o sol começa a entrar pela casa, eu fico logo muito mais bem disposto, muito mais alegre. Eu moro ao pé do mar, portanto, o sol... É a energia maior que traz mais, nem sei dizer, parece outra coisa, parece outra vida, parece que somos jovens durante estes 6 meses e depois somos mais velhos durante os 6 meses de inverno. Sou totalmente do sol e felizmente não vivo muitos invernos porque eu costumo passar o inverno no Brasil, portanto lá é verão, eu não me dou muito bem com o inverno, não gosto, sol, sempre sol.
0: Mas não gostas apenas porque é um tempo com mais frio, mais sombrio, ou porque essas estações, essas duas estações, o outono e o inverno, puxam para cima um teu lado que também pode ter mais escuridão?
1: Não, eu gosto. Eu lido muito bem com a minha tristeza e com a minha... O meu problema grave é uma operação à coluna que eu fiz e eu tenho dores horríveis no inverno. Portanto, não quero inverno. Não, é uma coisa mesmo física. Não tem nada,
0: não tem nada a ver com atmosferas.
1: Eu adoro viver as tristezas todas que têm que ser vividas e as alegrias todas que têm que ser vividas. Acho que elas convivem muito bem umas com as outras. Não acredito em pessoas que são tristes ou que são alegres. Nós todos somos tristes e alegres. E conseguimos construir alegria no meio das maiores tristezas e vice-versa. Portanto, não, conviver saudavelmente com todas as emoções que nos assaltam.
0: Uhum. Então vamos...
1: Mas não gosto de me levantar cedo, portanto, no inverno fico com os dias muito curtos porque eu não me levanto cedo e isso, ter menos horas de luz, parece que nos envelhece.
0: Sim.
1: Parece que a vida fica menos. Fica com menos sentido.
0: Acredito que não pensasses nestas coisas quando eras mais miúdo. E quando eu fiz aqui esta brincadeira do sol com o caracol, é porque um dos teus primeiros poemas faz...
1: O primeiro.
0: Ah, é o primeiríssimo mesmo.
1: Amigo que deixas um rastro luzidio, amigo que vives cheio de frio, amigo que pões os olhos ao sol, este meu amigo é o caracol. Foi escrito com 5 ou 6 anos. Eu descobri este papel lá por casa quando os meus pais morreram. Portanto, foi em 75 ou 76 escrevi isto.
0: E não fazias ideia que essas pérolas eram preciosamente guardadas? Ou sabias e nunca lá quiseste ir escarafunchar?
1: Não, nem pensava nisso. Nem pensava nisso. E encontrei lá muitas coisas muito más.
0: Pois, acredito que sim.
1: Mas este acho-lhe uma gracinha. Acho que é assim um...
0: Mas tens memória de estar debruçado sobre papel a escrever?
1: Eu não tenho memória de não escrever. Eu aprendi a ler e escrever muito cedo e não tenho memória de não escrever. E na verdade eu só fui tirar outro curso porque me convenceram que não era possível viver da escrita em Portugal. Agora, estou a fazer contas, 33 anos depois, a minha maior vitória não é o sucesso, não é há 33 anos que eu pago as minhas contas com o que escrevo. E isso é uma vitória, num país como o nosso, é uma vitória gigantesca. E isso dá-me um orgulho incrível, até porque foi contra tudo que... E nem é o que os meus pais me diziam, não é o que... É o que a sociedade toda dizia. Ainda hoje, eu me perguntam uma profissão, eu digo escritor, sim, e profissão?
0: Sim.
1: As pessoas ainda acham que isto é um hobby. As pessoas não fazem ideia da quantidade de horas que existem de trabalho para que saia uma coisa que depois parece curta. As pessoas veem um espetáculo de teatro, ai, que tem 1 hora e meia. As pessoas não sabem que nós tivemos... Eu já estou a ensaiar o espetáculo que estarei em setembro, porque há tanto detalhe para descobrir, tanta... coisa que são mesmo muitas horas de trabalho, e isso é assim quando tu fazes da escrita o teu ofício. Eu não acredito em escritores que andam pela rua e de repente vem um anjo e atira-lhes um medo. Pode acontecer uma vez ou outra, mas é o trabalho afincado diário que traz as melhores coisas. E muitas vezes tu vais tentar escrever sem ideia nenhuma e de repente parece que o braço sabe uma coisa qualquer, parece que vai. E outros dias achas que estás super inspirado,
0: sim,
1: chegas ao fim, rasgas tudo, caixote lixo, não saiu nada de jeito.
0: Tens, aliás, esse hábito, aquilo que não aproveitas para um determinado espetáculo ou para um determinado artista, para um determinado disco, queimas?
1: Há algumas coisas eu sinto que ainda as posso trabalhar e mantenho-as. Mas se eu sentir que não está ali nada, vai fora.
0: Não vai, não, para nenhum baú, nem para...
1: Havia um armário cheio de coisas que eu tinha escrito. Eu houve um dia que disse: isto não faz sentido nenhum, vai tudo para o lixo. Nem li nada, vai tudo para o lixo. Não gosto dessa coisa de depois estarem a editar inéditos.
0: Tesourinhos.
1: E normalmente são uns tesourinhos muito deprimentes. E tu vês até dos grandes poetas, dos grandes escritores, de repente estarem a publicar coisas que são lamentáveis do ponto de vista literário. Portanto, acho que, que não vale a pena.
0: Falaste agora aí da próxima peça, e se um considerável número de pessoas relaciona o teu nome muito às letras do fado e das canções, muito mais do que ao teatro.
1: Sem dúvida. Eu tenho muito mais prestígio como letrista do que como dramaturgo, sem dúvida.
0: A verdade é que é pelo teatro que tu
1: mesmo as canções,
0: dás os primeiros passos.
1: E mesmo as canções, para mim, é como se eu estivesse a escrever as falas de uma grande peça, percebes? E os cantores fossem os atores dessa peça. Eu, para mim,
0: mas aí cada canção é um monólogo, não?
1: É aquilo que tu disseste, que eu preciso de saber as vozes, porque eu preciso saber o que é que aquela personagem pode dizer, percebes?
0: Mas é só a voz ou tu...
1: Não, é tudo. Eu tenho muitas, isso é assim um elogio
0: estamos
1: grande.
0: Estamos a falar de um leque varia, quer dizer, nem sei quantas pessoas são, nem tu deves saber.
1: Bem, sei que mais de 200 são, que já gravaram coisas minhas, é muita coisa. Isso preveniu-me de ter que fazer terapia, porque eu, se num dia tenho que acordar e ser Tonisha, e no dia a seguir tenho que acordar e ser Daniela Mercury, tenho que procurar em mim muitos Tiagos, muitos de mim, porque tu não podes escrever nada que não tenhas em ti. Mas uma das coisas, estava a dizer, o elogio que eu mais gosto de ouvir é: se eu escrevesse, teria escrito isto, que é o que muitos cantores me disseram. E sentem-se mesmo identificados com aquilo. Mas porque eu me dedico muito acho que quando escrevo para um cantor, me dedico muito a ouvi-lo, a conversar com ele sobre coisas que não tenham interesse nenhum. Não se descobre nas grandes conversas, descobre-se a conversar sobre trivialidades.
0: Sim.
1: E ouço para compreender os sons que vão bem naquela voz, as divisões que costuma fazer. Muito mais do que um escritor de canções, eu sou um escritor de cantores, percebes? Para cantores. Eu não escrevo as canções, eu escrevo para os cantores, porque é uma herança do teatro, percebes? De ser sempre a fala da personagem.
0: Isso quer dizer que quando tu estás a escrever para teatro, já estão na tua cabeça os atores que vão viver aquelas personagens?
1: Estão uns atores. Normalmente não consigo estrear com eles, mas mas estão uns atores, sim. Não sei, uns atores.
0: Porque sonhas alto?
1: Sonho
0: é
1: muito
0: isso.
1: Alto, sim, muito alto. Mas, por exemplo, a imitação dos pássaros partiu de um repto feito pelo mais jovem ator do elenco, que é o Baltazar Marçal, com quem eu tenho trabalhado, fiz o Do Outro Lado do Muro, fiz o Glory Hole agora nos últimos tempos.
0: Que, aliás, vão ser repostos no próximo ano, creio eu.
1: O Do Outro Lado do Muro anda em turnê.
0: Em digressão, sim.
1: O Glory Hole irá voltar.
0: Já falaremos, deixa-me só contextualizar quem nos está a ouvir e cai a imitação dos pássaros de paraquedas na conversa, que estamos a falar da tua próxima peça, que vai estrear em setembro, que se inspira na Gaivota do Chekhov, e agora sim desenvolve-nos lá esse tema e essa...
1: Pois foi. O ator, estávamos a fazer o Do Outro Lado do Muro, e no ensaio ele diz-me assim: eu adorava falar em russo em palco, acho que o russo tem uma coisa que eu adoraria, ter uma personagem que pudesse falar em russo. E aquilo ficou-me E então, sem revelar grandes coisas, porque não, mas há uma parte do monólogo da Nina que ele, quando a diz vivo, dila em português, mas depois de se suicidar, o pai pergunta-lhe outra vez e ele diz-lhe o monólogo em russo. Porque como já morreu, já não tem tradução, as palavras já não têm tradução, as palavras são as palavras como foram escritas. E foi assim, foi de um repto, de um miúdo de 23 anos, que me veio a ideia de escrever esta peça toda. De um repto assim, eu gostaria de falar em russo.
0: E falando em russo, partindo dessa deixa, a verdade é que tu vais às feridas do mundo.
1: Vou a algumas. Eu sempre fui, o meu teatro, a minha primeira peça é de 97 e já foram também, apesar de eu não ser tão conhecido, já foram 20 e muitas peças minhas levadas em bons palcos, digamos assim. Eu estreiei-me a encenar no Teatro Nacional, portanto.
0: E mas... aprendeste muito no Teatro Aberto, muito, que é a tua grande escola.
1: Fui assistente de estação do João Lourenço e aprendi, porque era num tempo muito diferente do que era hoje. Nós ficávamos a fazer luzes até às 7 da manhã, não havia cá direitos de trabalhadores, não havia cá nada, era até arrebentar a gente ia. E aprendi muito, muito, muito com isso.
0: Aprendeste a montar um espetáculo.
1: Aprendi a montar. Por exemplo, hoje em dia, quando um técnico me diz isso não é possível, oh meu caro, eu já estive lá pendurado muitas vezes em cima, não digas não é possível, porque eu estive lá. Eles gostam de pensar que o encenador não...
0: vive noutro mundo.
1: Mas a Gaivota, que é uma das minhas peças prediletas, e na minha juventude houve uma gaivota assim inesquecível, que todas as pessoas que a viram não se podem esquecer dela, que falamos muitas vezes disso, que é a do Teatro da Graça, que era protagonizada pela Alexandra Lencastre a fazer a Nina, com o Zé Wallenstein, com a Isabel de Castro. Foi uma peça, aquela encenação foi tão marcante que passou assim a ser quase
0: um propósito,
1: uma peça que eu sempre que posso vou ver. E já viajei pelo
0: todas
1: mundo
0: as versões, sim,
1: à procura de...
0: Mas metes-te num avião só para ir ver aquela peça, e isso já te aconteceu?
1: Já me aconteceu. Uhum. Olha, né, o ano passado fui a Londres só ver a Gaivota no Barbican e foi incrível, incrível, incrível. Mas acho a do Teatro da Graça superior.
0: Essa primeira vez, essa tua primeira Gaivota.
1: Sim. Não, mas aqui, para mim, o Teatro da Graça é a companhia da minha juventude, foi onde eu gostei mais de ver teatro. Essa época, ali uns 5 ou 6 espetáculos protagonizados pela Alexandra Lencastre, que ela estava no auge do seu talento, da sua criatividade, e é muito marcante para a minha geração que via teatro a chegada dela. Também é um bocadinho a memória disso. No outro dia, nos arquivos da RTP, na RTP Play, descobri,
0: sim,
1: um bocadinho da peça, ela a fazer este monólogo, exatamente, e é incrível, incrível.
0: Bom, mas chegando a 2026
1: Eu já sei o que eu estava a dizer. Eu estava a dizer que a minha primeira peça é de 97, e as minhas peças são sempre para dar voz a quem não tem voz. É isso, o meu propósito é esse. O Não Digas Nada no Nacional era dar voz aos idosos, a quem lhes é negado o direito à sexualidade. Alfonsina Omar era dar voz aos poetas esquecidos. Barulho das Luzes era dar voz às pessoas trans. O Glory Hole era dar voz às pessoas que se têm que esconder na promiscuidade porque não têm outra forma de viver a sua
0: sexualidade, por um lado, mas também
1: o seu amor,
0: mas
1: o
0: também
1: seu afeto.
0: Sim, autoestima, não é? De serem aceitos.
1: Agora, o do outro lado do muro era sobre as pessoas com deficiência motora, em que fomos bastante criticados porque o ator não era deficiente, mas a peça estava construída de uma maneira, com flashbacks, que ele ora estava na cadeira, ora levantava-se da cadeira. Não era possível ser um...
0: Sim, não... a não ser que fosse uma outra peça projetada de uma outra forma, não é? E hoje em dia há muitas vezes o recurso à imagem, não é? Ao cinema.
1: Não, eu sei que não concordo com isso, que tenha que ser uma pessoa igual à que faz. Eu já te pus
0: esse debate, aliás, coloca-se em relação.
1: Eu já pus um ator a fazer de árvore numa peça. Acho que
0: Mas aí não haveria nenhum outro ator que viesse reclamar o seu direito a ser árvore.
1: Mas o teatro, o teatro convoca-nos a uma coisa. Se tu, há dois anos, há dois ou três, não sei, a Comuna fez uma Bernarda Alba só com homens. E o espetáculo era lindo. E tu, às tantas, tinhas um homem nu à tua frente que era uma mulher. E era lindo o espetáculo, lindo, lindo, lindo. Portanto, eu acho que se o encenador decidir que a sua proposta é fazer velhos só com crianças,
0: é legítimo.
1: Nossa, é legítimo. Para mim é legítimo. Mas também percebo que quando o mundo está muito desequilibrado para um lado, tem que desequilibrar para o outro para depois equilibrar ao centro. Portanto, acho que todas estas lutas que têm acontecido nas artes têm mesmo que acontecer para que um dia isto seja mais justo.
0: Justo,
1: mais
0: sim. Justo. E a arte tem muito essa função, esse lugar.
1: Noutros tempos houve uma revista que fez cair um governo. O palco tem um poder, claro que tem um poder, a arte tem um poder. E é esse poder que eu ando a reclamar há que tempos para os artistas.
0: E tem um poder, já agora, tendo em conta as tuas letras também, e esses dois universos do mundo da arte e da criação, tem um papel que a canção não consegue ter. Tivemos, bem sei, recentemente, na nossa história recente, não é música de intervenção, mas hoje em dia a música...
1: Eu acho que tem um poder diferente. Também é um grande poder tu fazeres companhia às pessoas na sua solidão, e a música faz muita companhia às pessoas na sua solidão. Também é um poder as pessoas ouvirem uma canção e pensarem, ah, era isto, e eu não tinha percebido que era isto que eu estava a sentir, que era isto que eu... Portanto, são poderes diferentes. Eu acho que tudo é político, mas o teatro não são 3 minutos, percebes? Em 3 minutos é difícil tu dizeres muita coisa. Mesmo nas canções de intervenção, são quase refrões, quase palavras de ordem, coisas maravilhosas. Há canções de intervenção muito, muito, muito bonitas.
0: Mas, e que sobrevivem aos
1: tempos. Sobrevivem aos tempos, sim. Mas nós, as pessoas que têm uma atividade pública na arte, têm que ter muito essa sensação de responsabilidade. Eu tenho uma história. Quando eu era muito jovem, o meu primeiro livro foi o Essa Mais, que é o livro que eu mais gosto, que escrevi até hoje, e que foi muitíssimo bem recebido pela crítica, muitíssimo. Eu está todo cheio de mim, com o pai doce. Vendeu zero. E eu estava super frustrado com isso. E um dia estava a fazer um espetáculo com a Ana Mar. Não sei se Ana Mar.
0: Sim, sei, sei, sim.
1: Mas os nossos ouvintes, se calhar, já não sabem. Era uma figura assim muito importante no bairro Alto dos anos 80 e depois era a porteira do
0: Frágil.
1: Ele era cantora.
0: Sim, cantora, mas cantora, mas sim.
1: E estava a fazer um espetáculo no Frágil, exatamente, dirigido por mim, e no final há um senhor que pede para falar comigo. E, olha, o senhor é o mesmo que escreveu o Essa Mais. Sim, sou eu. Então eu queria contar-lhe uma história. Eu sou psicoterapeuta e tinha um doente de HIV que se recusava a ser tratado. E fomos ler o seu livro nas sessões. E no final, ele aceitou-se se começar a ser tratado. E eu pensei, uau, o que é sucesso? É vender 70 mil livros ou mudar a vida de uma pessoa? E portanto, alguém que vá ao teatro ver uma peça nossa pode mudar a vida dela. Por exemplo, na estreia do Outro Lado do Muro, nós tínhamos 43 cadeirantes no dia da estreia.
0: Cadeirantes são pessoas que estão em cadeiras de rodas, não é?
1: Uhum. Houve um que foi, pronto, e depois estava muito comovido, e na semana a seguir voltou lá com a mãe. Porque ele disse, eu nunca pensei no que a minha mãe sofreu, só pensei no que eu sofri. E fez as pazes com a mãe por causa da peça e voltou ao espetáculo para ver a peça com a mãe. Então, o poder que nós temos, que tem toda a gente que escreve, que compõe, que canta, é uma coisa muito misteriosa, mas muito... muito importante, sabe?
0: Sublime, importante, quase, sim. Né? Essa capacidade de tocar o outro.
1: Se calhar nunca vamos tocar.
0: Uhum. Mas quando se consegue,
1: há a possibilidade de tocar. Eu acho sempre, há uma coisa que o Cohen diz, que é a ser poeta.
0: Leonard Cohen
1: diz, ser poeta não é um ofício, é um verdito. E eu acho que é isso. Nós andamos sempre a ver se conseguimos tocar na poesia. Que se a tocarmos 2 ou 3 vezes na vida, já valeu a pena.
0: Voltando à imitação dos pássaros, para nos dares aqui algum contexto, e porque é o teu próximo trabalho, que já está aí a mexer e a andar, porque depois do texto estar composto.
1: Sim. É que começa a dor de cabeça.
0: Tem a ver com a gaivota do Chekhov. Já disseste que há uma gaivota, essa gaivota que existe na tua vida, que vem de lá de trás, essa tua primeira gaivota, mas este nome convoca-nos para, como é que eu vou dizer? Porque os pássaros são essas aves migratórias que vão e que voltam.
1: Sabes que eu
0: que andam em bando, não estão sozinhas.
1: Eu tive uma revelação uma vez a falar com um russo sobre a gaivota, porque nós aqui fazemos a gaivota sempre como vemos a gaivota da Amália. Muito poética, muito. Nós vemos as gaivotas como um animal poético. Na Rússia, a gaivota é o pássaro do lixo. Portanto, quando ela diz eu sou uma gaivota, não tem poesia nenhuma, não é nada, eu sou uma gaivota. Não, eu sou o mais baixo da condição humana.
0: Sim.
1: E então, sim, temos a gaivota da Amália, mas sim, temos os pássaros, que são as gaivotas do Hitchcock, que são terríveis. Não é? E são só gaivotas que constroem aquele inferno todo à volta daquela pobre Bárbara Bel Guedes. E portanto, eu acho que os pássaros e as gaivotas têm esta coisa de terem um mistério, terem uma coisa de que vai e volta e que voa, mas por outro lado têm uma coisa.
0: Uma maldade.
1: Tu não gostas de estar sozinho em casa a ouvir gaivotas a grasnar. Elas não têm um piar bonito, não são roxinóis nem pintacilgos, não. Aquilo é um bocado tétrico, o barulho que elas fazem. Aquilo de noite, eu como disse, moro ao pé do mar, de noite ouvi-las às vezes é...
0: Assusta.
1: Assusta-te. E quando há grandes tempestades, que elas vêm para a terra, estão muito em cima das casas, e não é tudo belo. E eu acho que a gaivota tem essa coisa que outros pássaros não têm, que é, tem por um lado a beleza, mas por outro lado a fialdade. Tem por um lado o mistério do voo e por outro o ataque, o comerem lixo, o serem... Então acho que é um animal que nos dá, assim, uma metáfora boa da humanidade, porque nós também somos...
0: Da humanidade atual. Que condições da humanidade é que tu trabalhas nisso? O que é que te preocupa verdadeiramente ao escreveres este texto? De que forma é que estás a olhar para o mundo?
1: O principal, para mim, é o autoritarismo não leva nunca a felicidade nenhuma. O autoritarismo só leva a desgraças. Eu acho que nós estamos a viver num mundo cada vez mais autoritário, e temos que começar a pensar se é isso mesmo que queremos, porque eu vejo muita gente a dizer que é isso mesmo que quer. Mas quem diz que é isso mesmo que quer é porque nunca viveu numa casa, ou num colégio, ou num país autoritário. Depois, acho que também o autoritarismo, e ao que o autoritarismo nos leva, que leva-nos a uma velocidade vertiginosa de vida, isso leva a uma solidão gigantesca. Eu ontem estava a ler um artigo de não sei quem, que dizia que os homens de 55 anos, que isto é um estudo qualquer, não têm ninguém com quem falar. Não têm uma pessoa, não têm um amigo com quem falar. Assim, a grande maioria. E eu pus-me a pensar sobre isso e, de facto, nunca fui mulher, não sei, mas os homens são tão habituados a que não se partilham sentimentos, a que não se... que tu vais metendo isso para dentro de tal maneira que, a partir de uma certa idade, tu não tens ninguém com quem falar. Isso está muito explorado neste texto. Aquilo é uma avó, um pai e um neto, e o pai, a avó diz, ele nunca teve um amigo, ele nunca soube fazer um amigo. E esta raiva toda que ele tem contra tudo, porque nunca teve onde encaminhar coisa. Eu acho...
0: As suas emoções, no fundo, para que sejam as melhores, sim, e as piores.
1: Acho que é um espetáculo cheio de camadas, mas há uma coisa que nós estamos a criar há muito tempo, que é uma saúde cada vez melhor. Cada vez mais anos,
0: A longevidade. A longevidade, sim.
1: De 90 anos. E o que é que nós criamos para as pessoas que chegam?
0: Para dar sentido a essa longevidade,
1: porque,
0: não é?
1: Para ter uma vida, só para dizer que se tem muitos anos, não vale muito a pena. Como é que a sociedade acompanha esse aumentar da longevidade? Eu vejo muito pouca coisa a acontecer nesse sentido e olho para os meus velhos, os velhos da minha, e vejo-os todos irremediavelmente sozinhos. E mesmo eu e algumas pessoas à minha volta que temos essa consciência, não temos tempo, não temos vida para poder
0: dar a mão.
1: É muito pouco. E porque não devia ser isso. Devia ser a sociedade que estivesse organizada nesse sentido. Porque as pessoas, por menos válidas que sejam, são sempre válidas para alguma coisa.
0: E o ser humano...
1: quer ser validado para ser... e fazer qualquer coisa que se sinta útil, mesmo reformado, mesmo temos... que...
0: e a vida também nem sempre nos dá condições para prepararmos essa idade maior, essa... eu não gosto nada desta expressão da idade maior, mas esses próximos anos.
1: Sim, não dá.
0: E dá cada vez menos, porque essa velocidade de que falas, sim, a que vivemos todos, vivemos o imediato.
1: Dá para acreditar que a pandemia já foi há 5 anos?
0: E que não aprendemos nada com ela?
1: Zero.
0: Quando se dizia, ai não, vamos sair daqui todos melhores, a humanidade, a empatia, a solidariedade. E não.
1: Não.
0: Ficámos mais egoístas?
1: Mais para dentro, sim. Virámos mais para dentro. Com tudo de bom, eu acho que a internet tem muitas coisas de bom, mas as redes sociais vieram-nos obrigar, a mesmo quem não é narcísico, a ser narcísico. Porque a necessidade que há de ter visibilidade nas redes sociais, e é mesmo verdade, eu já tive um livro chumbado numa editora, um livro que foi aprovado pelo Conselho Editorial, e depois, como eu não tenho seguidores suficientes no Instagram, o livro foi chumbado. Portanto, é mesmo necessário tu criares...
0: Cultivares isso, não é?
1: Que é uma coisa horrorosa. Horrorosa. E faz com que tu estejas sempre com o foco em ti. Foco em ti. O que é que eu vou pôr hoje? O que é que eu fiz hoje? O que é que eu tenho que fazer hoje? Hoje tenho que fazer alguma coisa? O que é instagramável?
0: Mas já te obrigas a fazer esse exercício?
1: Eu já me obriguei e já me desobriguei. Já houve uma altura em que eu pensei, eu já estou a pensar mais nisto do que na minha vida e, portanto, não quero isso. Mas a verdade é que o preço a pagar, em muitas estações de televisão, um ator tem que pôr o número de seguidores no currículo. É muito estranho, porque um autor que tem agora 70 ou... pessoas maravilhosas como a Tiolinda Gerção, não podem, ou a Hélia Correia, não sei o quê, não podem ter a presença nas redes sociais que tem um miúdo de 20 anos que já nasceu a fazer isto, não é? E tu não estás a vender a tua obra. Tu estás
0: a vender a alma ao diabo, é isso?
1: A vender a alma ao diabo. A ter que mostrar que estás. Tu hoje em dia vês num espetáculo, está tudo a gravar. E para quê? Para pôr no Instagram a dizer que estiveram. É preciso dizer-se que se esteve nos lugares. É preciso. Isto aumentou o egocentrismo de uma maneira assustadora. E eu não sei, porque há de vir alguma coisa depois disto, vem sempre. Há de vir alguma coisa depois das redes sociais. Acho que as redes sociais um dia hão de cair em... como o e-mail caiu, como...
0: O e-mail ainda se usa, caramba.
1: Usa-se pouco.
0: Agora hoje é muito por WhatsApp, que é muito mais imediato.
1: Mais imediato, claro. Ninguém escreve uma carta hoje em dia.
0: Isso já não se escreve há muitos anos. E é pena.
1: Eu tenho um amigo alemão com quem me...
0: escreves? Com quem?
1: Nunca nos mandamos um e-mail, nunca nada, só nos comunicamos por carta.
0: E vais mesmo ao CTT pôr o selinho e...
1: e quando nos vemos, depois combinamos.
0: Sim, claro.
1: Mas de resto é sempre por... eu gosto imenso disso, Acho isso... porque é outra maneira de escrever, porque num e-mail é... blá, blá, blá, blá, blá, vai. Na carta não, há outro...
0: Outro cuidado, a escrita tem outro cuidado.
1: A Maria de Lourdes de Carvalho, que é uma poeta do fato, que é uma querida amiga... nos e-mails ainda termina que eu fico, acho lindo. Aguardo o favor da tua resposta. Acho tão bonito.
0: Bom, falavas agora...
1: Eu queria dizer uma coisa só sobre o espetáculo.
0: A peça, sim.
1: Sobre a peça, que é, os bilhetes vão estar à venda para a semana. E tem acontecido uma coisa no teatro que eu acho péssima, que é, as temporadas são cada vez menores.
0: Mais curtas?
1: Muito curtas. E, portanto, quem quiser ver, apresse, porque... tem-me acontecido muito ao fim de uns dias amigos ligarem-me ao Tiago, já não há bilhetes, arranjam-me bilhetes e depois já não há nada a fazer. Porque as temporadas estão cada vez mais curtas e eu acho isso péssimo.
0: A peça estará de 30 até...
1: A 25 de outubro.
0: Mesmo assim, vá. Para o que vemos.
1: Sim, para o que vemos.
0: Aliás, isso aconteceu muito, creio eu, com
1: o Glória Hall teve cinco espetáculos.
0: Não? Sim, por isso é que agora vai regressar e é, curiosamente, um espetáculo que tu defines como um dos mais duros.
1: Sim.
0: Que escreveste, por ir a esse lado mais íntimo.
1: Por exemplo, eu acho, a promiscuidade, o nome mais feio que a solidão pode ter.
0: Só.
1: Portanto, eu não tenho nenhum julgamento sobre a promiscuidade, a não ser que é o lugar mais triste da solidão.
0: Mas a sociedade tem, e foi isso também que te levou, claro, a escrever, não é?
1: Claro,
0: é essa,
1: claro,
0: tentação,
1: claro,
0: de julgar.
1: Ah, e por outro lado, pensarmos que hoje em dia nós estamos todos... As redes sociais são todos glory holes, em que nós espreitamos por um buraquinho, vemos o que querem que nós vejamos, que nós não sabemos se é verdade, se é mentira. Passeias-te no Instagram, só há pessoas estupidamente ricas, estupidamente felizes e é sempre em férias. É uma coisa que tu ficas, mas que ideia, quando estudarem o nosso... Os
0: estupidamente
1: tempos,
0: novas.
1: Sim. Mas o que é que vão dizer do nosso mundo? Porque deste tempo, porque parece que só há felicidade e alegria e riqueza.
0: Prosperidade, não é?
1: Prosperidade. Mas eu fico louco com a prosperidade. Eu, por exemplo, nada contra a pessoa, mas como é que hoje em dia, com a dificuldade com que as pessoas estão a viver, como é que agora há poucos dias o Bad Bunny esgotou
0: dois concertos
1: com bilhetes a 560 euros? O que é possível em Portugal, por exemplo? Não, havia mais baratos, eram de novo, acho que era de 90 a 560. Mas quem são essas pessoas que eu não conheço que podem dar 500 euros para ir a um concerto? Eu não posso, com certeza. E depois nós pedimos 15 euros no teatro e acham que o bilhete é caro. Há aqui qualquer coisa que não está bem equacionada, parece-me.
0: Mas agora só para precisar que... Para quem não saiba, e provavelmente há algumas pessoas que nos escutem, não saberão, Glory Hole é aquele buraquinho que existe. Falavas de buraquinho, não é? E que as redes sociais representam isso também, são esses buraquinhos também. São aqueles buraquinhos que existem, nomeadamente nas casas de banho públicas.
1: E em casas de sexo?
0: E em casas de sexo, sim, em que as pessoas só comunicam sexualmente através desse buraco, literalmente, não é? Desse orifício.
1: Sem saberem
0: quem está do outro lado.
1: Sabes que onde isto me começou a chocar imenso foi num filme japonês que eu vi há muitos anos e que havia uma cena num glory hole e de repente a pessoa que estava do outro lado

0: porque mesmo quando estamos à frente das outras pessoas, o que nós começamos a perceber é que aquilo já não são aquelas pessoas. Uhum. Essas conversas e esses contactos são muitas vezes postiços. E...
1: Por isso é que eu acho que o Glory Hole é uma metáfora incrível de quase tudo o que nós estamos a viver, uhum. porque nós estamos sempre a esconder-nos. Sempre a esconder-nos. E os outros a esconderem-se de nós. Está na hora de sermos gente.
0: Gente. De nos tocarmos, de alimentar o toque.
1: A palavra é um toque. Há muitas maneiras de tocar.
0: De nos fazermos rir, de nos fazermos chorar, de não termos vergonha de nenhuma dessas emoções.
1: Vai ser tão bom quando as pessoas puderem todas ser o que quiserem ser. Eu sonho um mundo assim, não para mim, mas daqui a umas encarnações. Se eu cá voltar, espero já encontrar isto com as pessoas a...
0: E se cá voltasses, voltavas, imaginas que voltavas como? Que tipo de pessoa serias tu? Desenhas-te nesse voltar?
1: Não, até porque não acredito na encarnação. Mas...
0: Está bem, mas estamos aqui só com uma...
1: Eu venho logo à resposta do Vinícius de Moraes, mas acho que não se pode dizer aqui. Quando o Chico Buarque lhe perguntou como é que ele gostaria de encarnar.
0: Mas pode-se dizer depois, com o microfone desligado, agora vai tudo procurar.
1: No filme do Miguel Faria sobre o Vinícius de Moraes, está lá, é a última cena do filme. Podem puxar logo para o fim, que é a última
0: Pronto,
1: coisa
0: então,
1: do filme.
0: Pronto, aí ficam logo esclarecidos. Bom, tens ideia de quantas letras já escreveste na tua vida? Pois.
1: Mil e muitas. E eu tenho uma coisa que gosto bastante, é que eu gosto muito de fazer o que não sei fazer. Então, eu já escrevi sim muito para Portugal e para o Brasil, mas também escrevi para
0: Cabo Verde,
1: para Cuba, escrevi para o Mar a Porto Bondo, muito em espanhol, escrevi em francês.
0: E como é que essas geografias acontecem na tua vida? Alguém que ouviu uma letra tua cantada por alguém e que...
1: Normalmente é assim. É muito raro ser eu, quer dizer, no início
0: sim, claro.
1: Mas hoje em dia é muito raro ser eu a ir ter com um cantor. Se bem que agora nos últimos tempos tem-me acontecido isso, apetecer-me quase, como acho que estou a fazer uma transição de vida, quase deixar uma canção em cada uma das pessoas de quem eu gosto muito. E tenho feito isso, tenho andado a escrever canções para deixar uma canção em cada pessoa, porque eu acho que ando mesmo a ir ao encontro de outra coisa na minha vida.
0: De outra forma de te expressares também?
1: Estes últimos anos, ter vindo com tanta pujança para o teatro outra vez, é isso, é a minha alma a dizer eu já quero dizer outra coisa, eu estou numa altura em que quero dizer outra coisa.
0: Mas preparas, e acho que não estou equivocada, um próximo disco...
1: Muitos próximos discos.
0: Sim, não, mas um que eu acho que é mais imediato, que andas a tirar da gaveta, músicas que foram sobrando, não, vou dizer sem dono.
1: Sim, mas não é músicas que foram sobrando. Uma vez estava em casa do Francis Heim e resolvemos fazer uma canção. E só fizemos a canção. A canção não era para coisa nenhuma. Tenho uma canção com o Ivan Lins assim também. E acho que essas canções era engraçado desengavetá-las. Vamos ver, também estou a fazer um disco de homenagem à Mísia, porque foi uma fadista para quem eu escrevi muito, muito, muito, muito. E a Mísia obrigava-me a escrever ainda melhor do que eu escrevo. Gostava de lhe prestar esse tributo de como é que um poeta escreveu para a Mísia. Um poeta chamava-me ela. Eu chamo-me letrista.
0: Eu sei.
1: Por exemplo, ela, quando estava já bastante doente, foi gravar o último disco e pediu-me. Já ninguém mais tem coragem de fazer isto, mas eu quero que tu me escrevas um fado como se eu já estivesse morta. Como se eu estivesse do outro lado. Porque eu quero que as pessoas me ouçam a dizer o que é que eu gostaria de ter dito. E eu escrevi as palavras Vestem Luto, que foi das coisas mais duras que eu escrevi na vida, porque me obrigou a ir a esse lugar. Qual é o lugar de estar do outro lado da vida? E gosto muito desse fado, mas é um fado para nunca fazer sucesso, porque é de uma dureza...
0: Mas o fado tem muito isso. Aliás, tu costumas, ou já te ouvi dizer algumas vezes, que o fado hoje, tal como é muitas vezes escrito, cantado e até requisitado por alguns fadistas, algumas fadistas, já não reflete. Ou seja, o fado tem que refletir o mundo à volta também.
1: Sim,
0: não é?
1: Tem que ser crónica.
0: E as pessoas continuam a pedir a Lisboa dos anos 40.
1: Mas isso é talvez, mesmo em relação que quer ao fado, quer às marchas, onde eu estou nas marchas há muitos anos, fui 20 anos padrinho da marcha da Bica,

0: Teve muitas marchas. Este ano escrevi a Ajuda, a Graça e São Domingos Benfica. Mas são universos de onde eu me estou a afastar um bocadinho por causa disso, por sentir que não estão a vir com o tempo. Pedem-me fado sobre ardinas, sobre varinas. Já não é isso que há por aí, não é esse o imaginário de Lisboa de hoje em dia. Eu achei lindo que há uns anos fosse o Bossa e Si que escreveu um fado para o Carlos do Carmo e para o Marco Rodrigues sobre o homem do adeus que estava na.
1: Sim.
0: Isso era uma figura da Lisboa daquele tempo. É isso que o fado também tem que
1: Pede.
0: ser. É crónica. E achei lindo porque o Bossa e Si vem de um lugar onde a música é crónica. E no rap a música continua a ser crónica, no hip hop a música continua a ser crónica, e no fado perdeu-se um bocadinho e continuam a cantar o Justino da Tipóia e a Júlia Florista, que eu não sei quem são, portanto. Eu não sei quem são e já ando nisto há muitos anos.
1: E sobre o que é que te apetece escrever? Por exemplo, essas letras que andas a semear agora de cantor barra cantora, daqueles que são mais próximos, ou de quem tu gostas mais, pode-se gostar e não ser
0: Não sei
1: próximo, né?
0: próximo, sim.
1: Mas no teu caso pessoal tem que existir sempre alguma corrente entre ti e o cantor. Sobre o que é que te apetece escrever?
0: Sobre a mudança, sobre a transformação. Como o que para, morre. A frase que eu mais gosto que escrevi foi numa peça de teatro. Chamava-se O Mar, Alfonsina é o Mar, e diz: os rios são maiores do que o mar porque correm. É isso que eu queria que acontecesse ao fado, que acontecesse, que corresse. E agora ouço o último disco da
1: Carminho.
0: Carminho,
1: Eu lembrei-me logo Carminho, porque sei que está no teu top, sim.
0: vou ao espetáculo da Carminho e penso: ah, isto afinal está a correr. Novamente está a correr. Estamos a sair da cena do Museu do Fado. Não, isto não é nada com o Museu do Fado, é de tudo ser
1: Sim.
0: um Museu do Fado para ser uma coisa atual e vigorosa. E ela trazer poemas da Anna Aterley para dentro do fado é uma jogada espetacular
1: Mestre,
0: de mestre.
1: mestrina.
0: Sim. E depois vir buscar a Laurie Anderson para participar disso, é tudo muito, muito, muito bem pensado e muito, muito bem visto, porque a Carminho é disto. A Carminho não veio parar ao fado. A Carminho é do fado, desde que nasceu que ela é do fado. Pode fazer as alterações todas que ela quiser, porque aquilo vem de dentro, não vem, não é uma coisa que ela põe postiça no fado, não é uma coisa que vem de dentro do coração do fado.
1: São viagens que fazem sentido e que nos transportam também para.
0: E temos de pensar, quando as pessoas dizem: ah, isto não é fado. Quando a Amália cantou Camões também não era fado. Quando a Amália cantou a Gaivota não era fado. Agora é um clássico do fado. Portanto, o tempo separa o
1: Assentar.
0: trigo. Assim.
1: Sim, separa o trigo do joio. O que é que, pergunta muito rápida, falaste agora na Amália, que é uma figura de referência na tua vida, claro, é uma referência para todos nós, mas no teu caso
0: É muito, muito, muito,
1: muito,
0: muito.
1: muito, muito, muito próxima. Como é que a Amália estaria a viver este mundo hoje, por um lado, e como é que tu te sentes quando escutas esta nova, não sei se lhe é de chamar moda, mas acontece a miúdo, volta e meia, esta coisa de irem buscar a voz de alguém que já partiu para estas novas
0: Eu acho que
1: músicas. Agora aconteceu com a Bárbara Bandeira, mas também já aconteceu com o Júlio Rezende.
0: Sim. Se as coisas fizerem sentido, acho que pode ser. Acho que se deve sempre olhar para a personalidade da pessoa e pensar se a pessoa estaria a fazer aquilo. Eu acho que a Amália ainda manda nisto tudo, mas as pessoas imitam-na, não imitam no melhor que ela tinha, que era a curiosidade. A Amália nos últimos tempos continuava, mesmo já sem cantar, continuava a querer que eu lhe levasse poetas novos, a querer ler outras coisas, a querer. Portanto, eu acho que a Amália estaria à procura de gente nova para escrever para ela, à procura de músicos novos, não estaria nada a repetir o seu repertório. Não, ela estava sempre. No último espetáculo que fez, ainda estreou três ou quatro poemas novos, três ou quatro canções novas. Portanto, acho que sem curiosidade não há bons artistas. Que é o que está a faltar à arte, é
2: gente curiosa.
1: Nem bons criadores, como é o teu caso. Tiago Torres de Silva, obrigada por seres pessoa para isso. Não sei se tens algum fado, alguma letra preferida, predileta, que queiras deixar. Pensa um bocadinho só, enquanto eu recordo a quem nos ouve que o programa, como é habitual, teve o cuidado técnico do Diogo Axel, a produção da Cristina Condinho, e fica disponível em antena1.rtp.pt e nas plataformas de podcast. E agora aí assim um...
0: Voltarei à minha terra com a Teresa Salgar, que eu escrevi para a Teresa.
1: Voltaremos.
0: Obrigado.
3: Sou pessoa para isso, com Teresa Dias Mendes.

0: 6 horas no continente e na Madeira. 5 horas nos Açores. Edição do jornalista Gonçalo Costa Martins.
1: O presidente ucraniano vai reunir hoje com os líderes de França, Alemanha e Reino Unido. O encontro é em Londres, na capital inglesa. Os quatro países tentam dar uma nova força à diplomacia numa semana em que Vladimir Putin recusou a proposta de Volodymyr Zelensky para se encontrarem. Esta noite, duas pessoas morreram por causa de ataques russos, uma em Zaporizhia, no sudeste, e outra na região de Dnipropetrovsk, no centro do país. Foi que disseram os serviços de emergência ucranianos. Os últimos dias foram também marcados por um ataque sem precedentes da Ucrânia a São Petersburgo, na Rússia, com mais de 140 drones abatidos, disse um governador local. O presidente ucraniano tinha afirmado que os alvos eram depósitos de armas e uma base naval. No Médio Oriente, os Estados Unidos dizem que abateram esta noite mais dois drones iranianos. Foi o que afirmou o Comando Central, que os drones ameaçaram o tráfego marítimo internacional no Estreito de Hormuz. Na sexta à noite tinham sido abatidos 4 drones. Por causa disso, o Irão disparou contra bases norte-americanas no Bahrein e no Kuwait. O Papa juntou milhares de jovens esta noite numa vigília em Madrid, na visita que está a fazer em Espanha. Para muitos foi uma mensagem de esperança. Outros jovens ainda estão a habituar-se a Leão XIV. A enviada especial, Diana Craveiro, ouviu este momento em que o Papa falou sobre a importância do silêncio.
2: Santo Padre, esta é a juventude da Igreja, esta é a juventude do Papa.

0: O Papa trouxe palavras de esperança a milhares de jovens que estavam ansiosos por ouvi-lo. Numa conversa com 6 jovens, Leão XIV falou sobre a capacidade de estar em silêncio e garantiu que ninguém está sozinho.
1: Que nadie está solo creyendo em Jesus. Mirad quantos estáis aqui.
0: O líder da Igreja Católica deixou também uma palavra sobre a importância da família e o matrimónio.
1: Não tenhais medo do matrimónio e de formar família.
0: Palavras de esperança para Elvira.
2: Pois o mensagem que ha dado de esperança ante o futuro e ante as adversidades com as que nos podemos encontrar os jovens e também pues, de que não estamos solos se temos fé.
0: E Clara.
3: Que refuerza el matrimonio, que da muchos consejos a los jóvenes y que no hay que tener miedo a seguir la fe.
0: Entre os milhares de espanhóis estava também Carolina Carvalho. Veio do propósito de Penalva do Castelo para assistir à vigília. Sai daqui rendida.
4: Nós vínhamos meio com receio porque ainda somos muito adeptos do Papa Francisco e digamos que o Papa Leão ainda não nos tinha conquistado, mas gostámos muito das palavras dele. Gostei da maneira humilde com que ele fala e das palavras que dedicou aos jovens.
0: Algum tema mais específico?
4: Talvez o eu dizer que às vezes a resposta de Deus é encontrarmos o nosso próprio silêncio.
0: Para o Papa, quando procuramos o silêncio, decidimos o que não ouvir e que ruídos deixamos que nos distraiam.
5: Reportagem da enviada especial da Antena 1, Diana Craveiro, nesta visita do Papa que vai até o dia 12 de junho e que passa também por Barcelona e pelas Ilhas Canárias. O problema repete-se, a Ordem dos Contabilistas Certificados diz que ainda há milhares de declarações do IRS por liquidar. Em entrevista à Antena 1 e ao Jornal de Negócios, a bastonária Paula Franco explica que praticamente parou o processo dos reembolsos.
6: Parou quase que eu diria, e há muitas milhares de declarações por liquidar, o que cria sempre uma certa ansiedade nos portugueses e isso nunca é muito bom. Já no ano passado aconteceu isso e de facto causa aqui constrangimentos. Eu, aliás, até diria que para nós contabilistas causa imensos porque os nossos clientes estão-nos sempre a pressionar para saber se efetivamente já está e nós passamos também e acabamos por ter consequências das entradas no site que bloqueiam depois todas as entradas com constantemente contribuintes a irem ver se a sua situação já está tratada ou não. Portanto, não é desejável e aqui é um dos pontos negativos, não é, que temos em relação a todo o cumprimento declarativo, é os atrasos nas validações.
5: Um processo lento, aponta Paula Franco, depois de os reembolsos terem sido mais rápidos inicialmente para as declarações automáticas. Em meados de maio, a autoridade tributária explicava que o tempo médio de pagamento no modelo 3 rondava os 20 dias, mas nesta entrevista à Ordem dos Contabilistas fala de um processo estagnado e mais demorado. Foi uma entrevista no programa Conversa Capital que poderá ouvir aqui na rádio depois da 1 da tarde. Em risco de falhar a estreia no Mundial, Rafael Leão diz que não queria magoar o adversário quando foi expulso na partida contra o Chile. Foi o que escreveu o internacional português nas redes sociais. Sublinhou que apenas queria proteger um colega de equipa. Rafael Leão e Ivan Román, do Chile, envolveram-se em empurrões no final da primeira parte, no jogo de ontem. Os dois levaram cartão vermelho. O selecionador Roberto Martínez espera pelas consequências.
7: Tem consequências, mas acho que nesta... espero que o árbitro possa ver as imagens. Eu vi as imagens e não é uma ação violenta, não é uma ação de as mãos acima dos ombros. Então espero que possa ser uma consequência menor.
5: Martínez na dúvida, mas com esperança de poder contar com Rafael Leão no jogo contra a República Democrática do Congo no dia 17. Certo é que vai falhar o próximo jogo de preparação contra a Nigéria. Ontem a seleção venceu por 2-1 o Chile no estádio do Jamor, em Oeiras. Roberto Martínez gostou da atitude da equipa.
7: Somos um grupo experiente, agora precisamos de focar no nosso trabalho. É um momento para falar, para ter opiniões, ter conversa, ter muito barulho à volta nossa. Mas o foco é preparar bem a equipa. Gostei muito, muito da atitude do grupo hoje e o foco é isso.
5: Nota positiva de Roberto Martínez neste jogo que terminou com uma vitória por 2-1. Gonçalo Guedes e Bruno Fernandes garantiram a vitória com os golos que marcaram.
8: Edição do jornalista Gonçalo Costa Martins. 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
2: Olá, muito bom dia. Bem-vindos a esta emissão do programa Eclésia da Igreja Católica, aqui na Antena 1 da Rádio Pública. Em Évora, Dom Francisco Serra Coelho está a realizar a visita pastoral a várias paróquias do Alentejo, antes de lá chegar a um caminho que é desbravado. Para muitos pode parecer um tema óbvio ou meramente institucional, mas a verdade é que estas visitas são feitas de rostos, de histórias, de um encontro profundamente humano. Para nos falar sobre este trabalho de preparar o terreno, temos connosco Rosário Patrício, missionária da Canção Nova, em Évora, que esteve no terreno em várias destas aldeias. Bom dia, Rosário, muito obrigado pela sua presença.
3: Obrigada eu, para mim é uma alegria poder partilhar convosco o que foi as nossas semanas missionárias.
2: Rosário, no material que estive a investigar antes para preparar esta entrevista, e por exemplo que a equipa da Canção Nova dedicou 15 dias a preparar os caminhos para uma visita pastoral específica em Évora. Durante esse tempo percorrem as ruas, batem a muitas portas. Como é a experiência de ir ao encontro das populações alentejanas?
3: É uma riqueza. Para nós, estas partilhas de vida só têm a nos acrescentar, né? E concretamente no carisma da comunidade Canção Nova faz-nos voltar às origens, né? Onde não havia meios de comunicação. Hoje a Canção Nova fala-se de Canção Nova e pensa-se televisão, rádio, internet, meios de comunicação, né? Foi uma graça, um chamamento de Deus para a nossa comunidade, serviço dos meios de comunicação para a evangelização, mas nos inícios não foi assim. Nos inícios era o tu a tu, era esse contacto físico, era porta a porta também, né? Era grupos de oração, era momentos de evangelização assim. De encontro com as pessoas, não é? Muito mais próximo, né, do que falar numa rádio ou numa televisão, que nós não podemos ver quem é o público do lado de lá, não é? Mas aqui fez-nos voltar às origens, não é? Pensar que os nossos irmãos, ali há 40 e muitos anos, eles começaram desta forma, não é? E esse contacto com o povo torna-nos mais atentos, ensina-nos, não é? Esse contacto, perceber como é que as pessoas estão a viver hoje, neste tempo, neste ano, no tempo que se vive, como que as pessoas reagem aos sofrimentos? Então, só tem a enriquecer, não é? E quanto mais nós conhecemos as pessoas, e concretamente nós aqui no Alentejo, que temos a missão de os evangelizar, então, quanto mais nós conhecemos este povo, a forma de eles viverem, a linguagem deles, melhor será a nossa evangelização. Então, para nós, de facto, foi um aprendizado, foi uma graça, né? E eu acredito que terá muito impacto também na nossa evangelização daqui para a frente, concretamente no Alentejo.
2: É esta dimensão que faz da visita pastoral verdadeiramente missionária?
3: Sim, estar em missão é esse anúncio, né? Eu saio do meu espaço para ir ao encontro do outro, porque eu tenho uma pessoa para anunciar, Jesus. E depois também isto se concretiza com a visita do Senhor Arcebispo.
2: Vamos tomar como exemplo a passagem por São Bartolomeu do Outeiro, onde visitaram cerca de 30 casas, num trabalho feito em estreita colaboração com os paroquianos locais. O que é que se descobre ao entrar nestes lares para momentos de escuta, de oração?
3: Descobrem-se histórias, muitas histórias. Histórias de superação, alegria, sofrimentos. As pessoas mostravam fotografias, bordados, e contavam-nos os fatos da vida com uma abertura muito grande. E claro, terminávamos sempre com um momento de oração,

0: fala agora de outro ponto onde estiveram, a comunidade de Oriola. Este envolvimento passou por cerca de 45 famílias, vários estabelecimentos locais. Para quem está a ouvir, este é um trabalho discreto, mas essencial para, também para que a visita postal funcione, a quanto da passagem de Dom Francisco sem Recolho. Como é que as pessoas reagem quando a igreja lhes bate a porta num dia normal de semana, por exemplo?
1: Foi muito engraçado, foi engraçado. Algumas pessoas achavam que andávamos a pedir dinheiro. Outras recebiam-nos à porta para entender quem éramos, o que é que andávamos a fazer. Outras já tinham um bolinho pronto à nossa espera. Mas, enfim, o mais gratificante para ambas as partes foi a escuta. As pessoas passam muito tempo só. Existe muita solidão. Fomos muito bem acolhidas. Íamos mais para ouvir do que até mesmo para falar. Né? Apesar de sempre trazermos uma palavra de consolo, compreensão. E sempre numa ótica do Cristo que é próximo das ovelhas. É, só Deus pode consolar. E nós ali éramos apenas uns instrumentos nas mãos de Deus. A experiência foi fantástica. Verdadeiramente um mergulho na cultura. Encontrar as pessoas como elas são. Né? Para mim, sendo nortenha, foi uma verdadeira imersão no Alentejo. Né? Estar como missionária, eu e as minhas irmãs, nós éramos três. E ali com um propósito bem definido. Né? Anunciar Jesus, trazer uma palavra de esperança e convidar aqueles que podiam a participar nas cerimónias da semana seguinte.
0: Agradeço de novo a presença do Rosário nesta manhã de domingo aqui na Antena 1 da Rádio Pública. Falávamos ainda há pouco da preparação para a visita. Eu quero falar agora do que acontece durante. É uma visita pastoral do arcebispo, claro, uma visita pastoral missionária. Dom Francisco sem Recolho não fica apenas pelas igrejas, passa por juntas de freguesia, associações, comércio local. Para quem está junto dele e vai acompanhando estes momentos também, qual é o impacto da presença do representante da Igreja Diocesana no cotidiano das pessoas?
1: A presença do Senhor Arcebispo fez toda a diferença. Né? Cada casa onde entramos com ele foi a presença de Cristo, que se importa com os seus. Né? Foi motivo de alegria. Né? Com ele visitamos doentes, ele pôde dar a unção dos enfermos. Ele é muito humano, é sempre muito carinhoso com os velhinhos e isso realmente faz a diferença. As reações foram semelhantes, víamos que as pessoas ficavam felizes, né? O acolhimento nas instituições, sempre muito alegre, ele, não é? Com os seus cantos, as suas músicas, e isso deixava as pessoas muito à vontade. Então foi, de facto, um momento muito importante e muito marcante para eles.
0: Gostava também de falar do contacto com os mais pequenos, com as crianças. Sabemos que nas visitas pastorais têm sempre momentos dedicados e especiais. Como é que os mais pequenos acolhem a mensagem, que eu acredito seja apresentada de uma maneira muito simples e direta, sobre o amor de Jesus?

O contato com as crianças foi muito giro. Nós tivemos a oportunidade de almoçar com eles um dia, na primeira semana, conviver um pouco com eles, conversar, eles faziam várias perguntas, depois cantamos, tivemos um momento assim, mais musical, eles ficaram-nos a conhecer. E ao longo da semana, muitas vezes íamos encontrando alguns aqui ou ali, tanto em Oriola como no Outeiro, eles vinham ter connosco, enfim, já estavam assim bastante ambientados. Mas quando nós chegamos com o Sr. Arcebispo, foi muito engraçado. Porque da rua nós já ouvíamos os cantos, eles já cantavam as musiquinhas que nós cantamos com eles, e eu de fora eles não me viam, né? Então eu vinha na rua, já peguei a viola, e quando eu entrei na escola já entrei a tocar junto com eles, e que foi à loucura, eles estavam completamente excitadíssimos, excitados. E começaram a correr em direção a nós e vieram para cima de nós, e nós continuamos a caminhar com eles, a cantar. O senhor arcebispo entrou e já foi acolhido daquela forma, não é? Com os cantos, guiado pela mão, com Jesus Eu Vou, que foi assim o hit da nossa semana com os jovens, as crianças. E depois vivemos todo um momento formativo também com o Senhor Bispo, onde ele contou toda a vida de Jesus, de uma forma muito lúdica, com cantos, com sons, e contando a vida de Jesus quando ele nasce, não é? Desde que ele nasce ali, todo aquele momento dos pastores que vão visitar o menino recém-nascido, ele tenta abordar por uma ótica de Jesus criança, né? Então foi muito interessante a atenção deles, assim, os olhos arregalados, assim, à espera das novas, das notícias, do que o bispo ia dizer. Então foi muito, muito giro e eles estavam muito atentos. Então foi a forma também do senhor arcebispo falar, foi conseguindo prender a atenção deles de tal forma que eles nem piscavam. Então foi uma experiência muito, muito, muito boa, muito gratificante, que nós gostamos muito.

0: Outra faixa etária que se fala muitas vezes e que se diz que está longe da igreja são os jovens. Eu sei que numa das atividades, por exemplo, almoçaram num clube desportivo. A igreja tem de ir a estes espaços para conseguir dialogar com a juventude.
1: Sim, sim, de facto a igreja precisa, não é, sair, não é, como dizia o Papa Francisco, não é, sair do sofá e ir ao encontro daqueles que se calhar naturalmente não vêm, não é? E foi importante, nós visitamos esse grupo desportivo e visitamos também uma associação de caçadores e pescadores. Eles também já estavam à nossa espera, não é, as várias associações, e acolheram-nos muito bem e foi interessante, não é? O senhor arcebispo mostrou também o interesse de conhecer a vida deles, o trabalho, o que é que eles faziam, como é que era, não é? Como é que funcionava a associação. Então eles foram partilhando das dificuldades que encontram, por exemplo, na caça. Eles falaram que tem muitas raças que eles não têm autorização de caçar, e também, por exemplo, os coelhos que estão em vias de extinção. Então muitas vezes eles precisavam comprar animais para poder soltar, para depois poder então fazer a caça, não é? Poder sair para a caça. Então são dificuldades que hoje em dia vão se encontrando, né? Mas achei bonito essa partilha, né? Essa naturalidade de partilhar assim, olha, encontramos estas dificuldades, mas para nós é importante caçar e também pescar, não é? Tinha também ali alguns jovens nessa associação e foi bonito ver essa naturalidade assim, nessa conversa. Não foi algo forçado, não havia assim, ai, é o arcebispo. Não, havia essa proximidade, então achei muito bonito. E de facto é isso, nós precisamos de ir ao encontro do outro.
0: Muito obrigado a si que nos acompanha nesta manhã de domingo. Este é o programa Eclésia da Igreja Católica. Convido-o a permanecer desse lado para ouvir Canto Alegre dos Letare.

0: Foi a banda Letária com o seu tema Canto Alegre, a dar um ritmo especial esta manhã de domingo. Muito bom dia para si. Este é o programa Eclésia. Nós voltamos agora à conversa com o Rosário Patrício sobre as visitas pastorais na Arquidiocese de Évora, que ela acompanha como missionária da comunidade Canção Nova. Uma das marcas mais fortes desta missão, quem é católico e nos está a ouvir certamente pensa nelas de imediato, é a proximidade dos doentes, que são visitados muitas vezes nas suas casas, também as famílias enlutados. Como é acompanhar, viver estes momentos tão íntimos e tão delicados com quem sofre?
1: A visita aos doentes foi de facto dos momentos mais marcantes para nós. Visitar pessoas muito doentes ou muito idosas. Nós visitamos uma senhora que tinha 99 anos. Já não saía mais da cama, já não enxergava bem ou quase nada. Mas assim muito bem disposta. Estava ali e até partilhava: "Ah, eu não posso sair da cama, mas eu quero que a minha sobrinha vá à missa e vá à igreja, faço questão que ela participe." E a senhora muito alegre ali com o terço ali ao pé da cama e já nos mostrou: "Tenho aqui o meu tocinho, quando eu quero rezar eu rezo." Então assim, o dar um sentido à vida. Uma pessoa com 99 anos pode imaginar, não é? Quais são as expectativas, não é? De uma pessoa com 99 anos. Mas ali de uma maneira muito natural, muito simples, ela vivia a sua vida na paz, na serenidade, à espera do momento dela, mas com muita qualidade de vida espiritual, familiar, o apoio da família. Entretanto, chegou mais uns sobrinhos com um bebé, e assim, a alegria que entrava naquela casa, não é? Por esse relacionamento familiar, né? Que às vezes nas grandes cidades nós não vemos, não é? Então, isso tocou-me muito, de forma particular. Ver essa forma de acolher os nossos velhinhos como eles devem, de facto, ser acolhidos e respeitados e amados e estimados, não é? Então foi muito bonito. Claro, o senhor arcebispo visitou vários doentes. Ele pôde dar a unção dos enfermos, não é? Sabemos que a unção dos enfermos é um sacramento de cura, não é? É um sacramento onde, de facto, Deus pode agir em nós, não é? Então muitas pessoas certamente foram aliviadas dos seus males, não é? Certamente foram, melhoraram, assim, de alguma situação. Então, até nesse sentido, né, as pessoas muitas vezes têm esse receio da unção dos enfermos, porque antigamente era a extrema unção, não é? Falar assim, ai, recebeu a extrema unção, o padre já foi lá, quer dizer, significa que a pessoa está nas últimas. E não é essa a realidade, não é? O sacramento da unção dos enfermos é um sacramento para nós sermos curados, não é? Dos nossos males, sermos aliviados, ou nos dar coragem no nosso espírito, não é? De suportar e conseguir acolher as enfermidades e a forma de lidar com elas. Então, é um sacramento muito importante. Então, só por aí, né, foi uma graça muito grande a presença do Senhor Arcebispo ali e poder ungir as pessoas dessa forma, né, com o óleo que é preparado para isso, né, na Quinta-feira Santa. Então, momentos de muita graça. É difícil também, e é sempre difícil lidar com situações de luto, não é? Muitas viúvas, mas também famílias onde perderam filhos, né, que, digamos assim, foram ceifados antes da hora, né? E é muito difícil para um pai, para uma mãe, acolher, não é? É uma dor sem nome, não é? A pessoa perde um pai, perde uma mãe, a pessoa fica viúva, mas quando a pessoa perde um filho não tem nome, não é? É uma dor que não tem uma comparação, não tem, não é, é uma coisa antinatural, não é? Normalmente um filho não morre antes de um pai. Então nós tocamos também nesses sofrimentos assim. E foi muito sábia a intervenção do nosso arcebispo, consolando aquelas famílias, uma de forma particular, e de facto mostrando para a pessoa que aquele que parte, ele não desaparece, né? Ele tem a vida transformada, ele vive de outra forma, né? E quando uma pessoa parte, o desejo dela é que a família continue feliz. Não que a família se feche, não que a família desabe, né? Mas é essa palavra de apoio, assim, no sentido de dizer: o filho, né, o vosso filho, ele gostaria que vocês estivessem felizes, né? E o amor que vocês deveriam dividir com esse filho que hoje não está mais, ele precisa de ser na mesma, precisa na mesma de sair de vós, né? Precisa de ir ao encontro daqueles que ficaram, né? Dos irmãos, dos netos. Então, foi muito sábia a forma dele colocar, não a morte como um fim, mas a morte como uma passagem, né? Um lugar onde todos nos poderemos reunir um dia mais tarde, né? Quando chegar a nossa hora, né? Onde nós viveremos a eternidade. E a eternidade é bom, porque a eternidade não tem fim, não é? É eterna. Então, não este fim como uma desgraça, mas um tempo de passagem, um tempo onde nós nos encontraremos, não é? Estamos aqui ainda a preparar-nos para encontrar, não é, a nossa vida eterna, não é? Então foi um momento muito emocionante, muito forte para os pais, para as irmãs, no caso concreto, e para nós também, que ouvíamos ali aquela sabedoria, né? E a forma de consolar uma pessoa, porque de facto só a sabedoria do Espírito Santo nestas horas pode vir ao coração daquele que sofre. As palavras muitas vezes são vãs, muitas vezes são pobres, é para poder consolar uma pessoa que está num auge de sofrimento, que não consegue ultrapassar um sofrimento. Então foram momentos muito especiais que nos marcaram assim de forma particular.
0: A visita às aldeias, de que falámos ao longo deste programa, não esgota a presença da Canção Nova, que se prolonga através da oração, dos meios de comunicação. É uma companhia constante em muitos lares, como sabemos, quem nos está a ouvir e que está mais próximo da igreja seguramente identifica-se com esta frase. Que sementes é que se deixam nas comunidades e que esperam ver florir?
1: A semente é as sementes do Evangelho, não é? Nossa vida e a nossa regra de vida, ela é pautada pelo Evangelho, e a nossa forma de trabalhar também é pautada pelo Evangelho. Então a semente não pode ser outra, não é? Então nós andamos a preparar a terra, não é? Como o agricultor prepara a terra para receber a palavra de Deus, não é? E o nosso desejo é que esse terreno seja fértil, é que a semente caia em terra boa. Então nós tivemos a oportunidade de conhecer as pessoas na sua intimidade, no seu lar, de entrar nas suas casas, falar de Deus, de anunciar este Jesus que é caminho, verdade e vida. Não é? E depois na segunda semana nós tivemos momentos de encontro à noite. Né? Durante a segunda semana nós tivemos muitos momentos com o povo, almoçar, jantar com eles. E isso também evangeliza, não é só falar de Deus que chama a atenção, mas o nosso comportamento, a nossa atenção, o nosso sorriso. Tudo isso ali é passado e tem um papel importante. E de forma muito particular, né, um dos frutos do Espírito Santo é a alegria. Né? E a nossa comunidade, graças a Deus, é bem alegre. Então, quisemos deixar uma semente de esperança. Quisemos deixar plantar alegria naqueles corações, alguns muito entristecidos, né? Alguns com muita solidão. Essa presença da visita do Cristo, né? Sendo o Senhor Arcebispo, sendo nós também na primeira semana, estávamos ali a representar a Igreja. Então a presença do Cristo que sai e que vai ao encontro daquele que sofre, daquele que está ali, se calhar só e abandonado. E muitas pessoas agradeceram essa presença, né? De conversar, de escutar. Então a semente é essa semente de que Jesus não nos abandona. E também as nossas noites, elas foram de uma evangelização muito simples, né? Falando quem é Jesus, né? O que é a Igreja como instituição, o que é a Eucaristia, né? Foram temas que fomos falando, temas muito simples, não é? Aquilo que as pessoas mais têm nas aldeias ali é a Eucaristia semanal. Mas quantas vezes aquela Eucaristia pode ser vivida de uma maneira mais pobre, não é? No sentido de não ter essa consciência da riqueza de Jesus no Santíssimo Sacramento da Eucaristia. Então foi esse Cristo que nós quisemos levar através da nossa alegria, através da nossa música também lá no lar da terceira idade, onde nós estivemos, dessa música, dessa companhia e dessa esperança de saber que há um Deus que não é distante, que não está lá no céu e que não me vê, mas ao contrário, um Deus que é próximo, um Deus que me ama e um Deus que me olha e me vê como eu estou. Então foi esta semente de dizer, a pessoa nunca está só. Eu nunca estou só, eu tenho Jesus que está comigo em cada momento e que eu não posso me sentir abandonada. Então eu preciso de me sentir amada e feliz, porque é um Senhor que me ama e que para Ele eu sou especial. Não é? Então cada um de nós é especial para Jesus e moramos no coração dEle. Então esta semente que nós tentamos deixar ali nestas duas semanas e que de facto nós voltamos com o coração cheio de alegria, né, por termos podido fazer esta experiência, foi para nós, de facto, um momento muito forte da ação da graça de Deus, que também nos deixou a nós felizes.
0: Muito obrigado, um bom dia, um santo domingo.
1: Eu é que agradeço esta oportunidade de partilhar com todos os ouvintes, né, esta semana, estes tempos de graça que nós vivemos, né, que Deus vos abençoe, e um santo domingo a todos.
0: Muito obrigado a Rosário Patrício, da Comunidade de Canção Nova, pela sua companhia nos últimos minutos. Muito obrigado também a si, que está desse lado. Este é o programa Eclésia da Igreja Católica. Convido agora a escutar o padre José Luís Borga com o seu tema Procura de Ti.

procura de ti, do Padre José Luís Borga, no final desta emissão do programa Eclésia da Igreja Católica. Eu sou Otávio Carmo, jornalista, é sempre um gosto estar deste lado. A nossa emissão volta à sua companhia na Antena 1 da Rádio Pública na madrugada de quarta para quinta-feira, pouco depois da meia-noite. Até lá, despeço-me com votos de um santo domingo e uma vida feliz.

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1: Olá, muito bom dia. Bem-vindo a mais um programa Fé dos Homens da Responsabilidade do COPICA. Fique connosco.
0: As igrejas do COPIC são caracterizadas pela sua dimensão sinodal. O sínodo é a Assembleia Deliberativa por excelência e, como a própria

No passado dia 23 de maio, na cidade de Lisboa, nas instalações da Igreja Presbiteriana da Ajuda, teve lugar o 80º Sínodo da Igreja Evangélica Presbiteriana de Portugal. Este é um evento anual e da maior importância para a vida da Igreja. É por excelência o órgão deliberativo onde se avalia e planifica a visão da

0: Igreja para a Missão.
1: 80 sínodos, 80 encontros, 80 momentos de partilha que marcam a nossa história. E queremos que este não seja mais um sínodo, mas que seja um sínodo também de mudança. Queremos olhar para trás, queremos olhar para o ano que passou, para aquilo que fizemos, mas mais do que isso, firmar os nossos pés, o nosso ser no dia de hoje, para podermos caminhar para o futuro. Num contexto marcado por guerra, num contexto marcado pela fragmentação, o que nós queremos é afirmar a nossa unidade em Cristo, o nosso amor em Cristo. E este tempo e este espaço deverá servir exatamente para isso, para partilharmos o nosso amor em Deus, para partilharmos o quão importante é falarmos e partilhar e viver este amor em conjunto. Cristo não se vive sozinho, Cristo vive-se em comunidade, Cristo vive-se em assembleia, Cristo vive-se no encontro, e este tempo é de encontro, assim Deus o permita.
0: Como tempo de encontro e comunhão de uma igreja sinodal, este evento desperta grande entusiasmo e é visto como um sinal de unidade para toda a igreja.
2: É importante nós sabermos as atividades que são decididas, as atividades que foram feitas no ano anterior e podermos inovar nas atividades que são feitas nas igrejas locais. E assim podemos partilhar experiências e também convidarmos pessoas, não é? Incentivar as pessoas a frequentarem também as igrejas e participarem destas atividades que são feitas.
3: O sínodo é a reunião geral da igreja, a assembleia onde todas as igrejas se reúnem para discutir a vida, para cada um partilhar a vida que desenvolveu em cada uma das suas comunidades e também planear o futuro não só da igreja a nível nacional, mas também a nível local e regional. Nós podemos aprender com as experiências das outras regiões, as atividades, e se virmos que elas contribuem para o crescimento pessoal e comunitário, então nós podemos aproveitar essa mais-valia e também trazer de novo para as nossas comunidades.
0: Dos muitos relatórios apresentados, tem sempre especial relevância o trabalho desenvolvido com as crianças e jovens e as iniciativas das mulheres.
4: O projeto de diaconia das mulheres que fazem a diferença chama-se Agulhas e Afetos. Atualmente nós temos três projetos. As bonecas afetivas, que é o projeto Assim Como Eu, são bonecas pedagógicas com dupla face, sem cabelos, porque é para crianças em tratamento oncológico. E essas bonecas, ela tem uma face triste, uma face feliz, para que a criança possa se comunicar com a equipe médica, com a família, sobretudo as crianças que têm dificuldade de exprimir as suas emoções, os seus sentimentos naquele momento. Esse é o projeto Assim Como Eu. E no mesmo segmento desse projeto, que é para crianças com cancro, nós temos as almofadas pedagógicas também, que são almofadas afetivas em forma de coração para as mulheres que fazem mastectomia e lidam com o cancro. E agora nós iniciamos o projeto Vestir o Futuro, que visa confeccionar vestidos para meninas de 2 a 12 anos, e todos esses vestidos serão enviados para o continente africano para as meninas com cancro. E Vestir o Futuro é a confecção de vestidos que, além de ser um mimo para essas crianças, é também um gesto de dignidade e de esperança para estas meninas.
5: Aqui entre nós é um projeto sinodal que visa encontros de jovens e idosos, um encontro intergeracional, onde jovens visitam os idosos que já não fazem parte das nossas comunidades por causa de uma doença, por causa de um mal-estar. E os jovens têm feito essas visitas conosco e aprendem muito sobre testemunhos de vida, e cantamos, e ouvimos, partilhamos, e no tempo que passamos com estes nossos irmãos, conseguimos testemunhar a fé verdadeira, que uma fé nunca é no passado, mas é sempre presente na nossa vida.
0: Este ano o Sínodo teve como tema um convite. O convite a vigiar, permanecer e ter coragem. A presidente da Igreja Presbiteriana falou na maior dificuldade para as comunidades de fé: permanecer.
1: hoje em dia permanecer é a coisa mais complicada. Tudo nos chama. Saímos à rua e temos montras, luzes, músicas, sons, temos atividades, temos festas, temos encontros, desencontros. E Deus diz: permanecei. Como é que nós permanecemos num mundo em constante mudança? Como é que nós permanecemos na nossa fé em Jesus Cristo? Como é que nós alimentamos a nossa fé em Jesus? E este reto para o sino de permanecer na esperança vai exatamente nesse sentido. Como é que nós vamos e respondemos a este mundo? Como é que nós agimos? Como é que nós interagimos? Como é que nós estamos? Qual é a nossa postura? O que é que nós dizemos? E como é que o fazemos? Sem desesperar, porque nem sempre é fácil permanecer. É muito mais fácil darmos a volta, darmos bem a volta, voltarmos para trás, desistir, mas o desafio é a ficar, o desafio é a persistir, a insistir e não desistir e manter firme a nossa fé em Jesus Cristo.
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0: 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Muito bom dia, são 7 horas, são 6 horas nos Açores. E nas notícias, o que está em destaque?
1: A bastonária da Ordem dos Contabilistas afirma que está praticamente parado o processo de reembolsos do IRS. Em entrevista à Antena 1, lembra que o mesmo já tinha acontecido no ano passado. O Estreito de Hormuz continua a ser palco de disparos. Os Estados Unidos voltaram a bater drones iranianos. Desta vez foram dois. Resta esperar. Roberto Martínez ainda tem esperança de contar com Rafael Leão na estreia do Mundial. Ele que foi expulso ontem no jogo de preparação contra o Chile.
0: 12 graus neste acordar do dia no Porto, 16 em Lisboa, 18 em Ponta Delgada, 19 no Funchal e 20 graus em Faro. Jornal das 7, a edição é de Gonçalo Costa Martins.
1: O problema repete-se. A Ordem dos Contabilistas Certificados diz que ainda há milhares de declarações do IRS por liquidar. Em entrevista à Antena 1 e ao Jornal de Negócios, a bastonária Paula Franco explica que praticamente parou o processo dos reembolsos.
2: Parou, quase que eu diria, e há muitas milhares de declarações por liquidar, o que cria sempre uma certa ansiedade nos portugueses, e isso nunca é muito bom. Já no ano passado aconteceu isso e de facto causa aqui constrangimentos. Eu, aliás, até diria que para nós contabilistas causa imensos, porque os nossos clientes estão-nos sempre a pressionar para saber se efetivamente já está, e nós passamos também e acabamos por ter consequências das entradas no site que bloqueiam depois todas as entradas, com constantemente contribuintes a irem ver se a sua situação já está tratada ou não. Portanto, não é desejável, e aqui é um dos pontos negativos, não é, que temos em relação a todo o cumprimento declarativo, é os atrasos nas validações.
1: Um processo lento, aponta Paula Franco, depois de os reembolsos terem sido mais rápidos inicialmente para as declarações automáticas. Em meados de maio, a autoridade tributária explicava que o tempo médio de pagamento no modelo 3 rondava os 20 dias, mas nesta entrevista, a Ordem dos Contabilistas fala de um processo estagnado em milhares de casos. É uma entrevista no programa Conversa Capital, que poderá ouvir aqui na rádio depois da 1 da tarde. No Médio Oriente, os Estados Unidos dizem que abateram esta noite mais dois drones iranianos. Foi o que afirmou o Comando Central, que os drones ameaçavam o tráfego marítimo internacional no Estreito de Hormuz. Na sexta à noite tinham sido abatidos 4 drones. Por causa disso, o Irão disparou contra bases norte-americanas no Bahrein e no Kuwait. Para cobrir os prejuízos dos aliados dos Estados Unidos, a administração norte-americana estará a pensar nos ativos congelados do Irão. A imprensa nos Estados Unidos fala nesta hipótese, que está a ser estudada, de usar os ativos nos danos provocados pelo Irão para cobrir esses danos. Os ativos iranianos são um dos temas nas negociações entre Estados Unidos e Irão, negociações para a paz que ainda não chegaram a bom porto. Ouvir os outros e aprender é uma lição que António José Seguro vai levar do Luxemburgo. No segundo dia de visita ontem, o Presidente da República esteve na apresentação de um livro com testemunhos de imigrantes portugueses. Foi lá também João Alexandre, que voltou a ouvir apelos para que esteja atento à realidade deste país.
3: São encontros mais ou menos fortuitos, mas que podem até transformar-se em verdadeiras oportunidades.
4: Eu queria mostrar um projeto.
3: Há conversa com o chefe de Estado, mais uma cidadã portuguesa a residir em território luxemburguês.
5: Muito bem, e é um projeto em que área, sabe?
4: É na área da água.
5: Eu que me escreva para a Presidência da República, para o Palácio de Belém.
4: Portanto, aquilo é um grupo.
5: Fiquei com curiosidade.
3: Um projeto inovador a aguçar a curiosidade do Presidente da República, a quem os emigrantes no país pedem que esteja atento à realidade do Luxemburgo.
4: Ele tem que melhorar Portugal, porque Portugal está, em nível de saúde, lá está muito mal. Deveria de visitar mesmo os hospitais aqui para ele ver a diferença que aqui faz. Mas pronto, mas é mais para o ministro, acho eu, e o ministro da Saúde também.
6: E que ele levasse para Portugal os exemplos daqui.
3: Portugal e Luxemburgo unidos também no livro coordenado por São Gonçalves.
7: No Luxemburgo assinalam 60 anos da organização da primeira celebração do 10 de junho.
3: 30 testemunhos de portugueses residentes no Grão-Ducado, chegados ao país ao longo de 6 décadas, reunidos agora numa obra novamente dada a conhecer, mas com a presença de António José Seguro.
8: Ouvir os outros é uma coisa que devemos fazer muitas vezes. As comunidades portuguesas, se as escutarmos, contam-nos histórias assim, prodigiosas e enternecedoras. mesmo quando recordam momentos de amargura e de perda, mesmo quando invocam as dificuldades e a tentação de desistir.
3: No Luxemburgo, numa visita oficial carregada de simbolismo e que este domingo conta também e de forma mais visível com a presença do Primeiro-Ministro Luís Montenegro.
8: Muito obrigado pela vossa presença.
1: Reportagem do enviado especial da Antena 1, João Alexandre. Montenegro e Seguro vão estar juntos precisamente logo por esta manhã num encontro com alunos portugueses. Ontem o Primeiro-Ministro ainda se juntou ao Presidente num jantar oferecido pelo Luxemburgo, mas longe dos olhares dos jornalistas. O Presidente ucraniano vai reunir hoje com os líderes de França, Alemanha e Reino Unido. O encontro é na capital inglesa, em Londres. Os quatro países tentam dar uma nova força à diplomacia numa semana em que Vladimir Putin recusou a proposta de Volodymyr Zelensky para se encontrarem. Esta noite, duas pessoas morreram por causa de ataques russos, uma em Zaporizhia, no sudoeste, ou melhor, no sudeste, assim que é, outra na região de Dnipropetrovsk, no centro do país. Os últimos dias foram também marcados por um ataque sem precedentes da Ucrânia a São Petersburgo, na Rússia, com mais de 140 drones abatidos, disse um governador local. O Papa juntou milhares de jovens esta noite numa vigília em Madrid, na visita que está a fazer em Espanha. Para muitos foi uma mensagem de esperança. Para outros jovens, ainda estão a habituar-se a Leão XIV. A enviada especial Diana Craveiro ouviu este momento em que o Papa falou sobre a importância do silêncio.
9: Santo Padre, esta é a juventude da Igreja, esta é a juventude do Papa.
10: O Papa trouxe palavras de esperança a milhares de jovens que estavam ansiosos por ouvi-lo. Numa conversa com seis jovens, Leão XIV falou sobre a capacidade de estar em silêncio e garantiu que ninguém está sozinho.
11: Que nadie está solo creyendo em Jesus. Mirad quantos estáis aqui.
10: O líder da Igreja Católica deixou também uma palavra sobre a importância da família e o matrimónio.
11: Não tenhais medo do matrimónio e de formar família.
10: Palavras de esperança para Elvira.
12: Pois o mensaje que ha dado de esperança ante o futuro e ante as adversidades com as que nos podemos encontrar os jovens e também pois, de que não estamos solos e temos fé.
10: E Clara.
13: Que reforça el matrimonio, que da muchos consejos a los jóvenes y que no hay que tener miedo a seguir la fe.
10: Entre os milhares de espanhóis estava também Carolina Carvalho. Veio do propósito de Penalva do Castelo para assistir à vigília. Sai daqui rendida.
14: Nós viemos meio com receio porque ainda somos muito adeptos do Papa Francisco e digamos que o Papa Leão ainda não nos tinha conquistado, mas gostámos muito das palavras dele. Gostei da maneira humilde com que ele fala e das palavras que dedicou aos jovens.
10: Algum tema mais específico?
14: Talvez o ele dizer que às vezes a resposta de Deus é encontrarmos o nosso próprio silêncio.
10: Para o Papa, quando procuramos o silêncio, decidimos o que não ouvir e que ruídos deixamos que nos distraiam.
1: Reportagem da enviada especial Diana Craveiro nesta visita à Espanha do Papa Leão XIV, que vai até ao dia 12 de junho. Em risco de falhar a estreia no Mundial, Rafael Leão diz que não queria magoar o adversário quando foi expulso na partida contra o Chile. Foi o que escreveu o internacional português nas redes sociais. Sublinhou que apenas queria proteger um colega de equipa. Rafael Leão e Ivan Román, do Chile, envolveram-se em empurrões no final da primeira parte, no jogo de ontem. Os dois levaram um cartão vermelho. O selecionador Roberto Martínez espera pelas consequências.
15: Tem consequências, mas acho que nesta... espero que o árbitro possa ver as imagens. Eu vi as imagens e não é uma ação violenta, não é uma ação de as mãos acima dos ombros. Então espero que possa ser uma consequência menor.
1: Martínez na dúvida se pode ou não contar com Rafael Leão no jogo contra a República Democrática do Congo no dia 17. Certo é que vai falhar o próximo jogo de preparação contra a Nigéria. Ontem a seleção venceu por 2-1 o Chile no estádio do Jamor em Oeiras. Roberto Martínez gostou da atitude da equipa.
15: Somos um grupo experiente, agora precisamos de focar no nosso trabalho. É o momento para falar, para ter opiniões, ter conversa, ter muito barulho a volta nossa, mas o foco é preparar bem a equipa. Gostei muito da atitude do grupo hoje e o foco é isso.
1: Nota positiva do selecionador nacional para este jogo de preparação que terminou ontem então com uma vitória. Os golos foram de Gonçalo Guedes e Bruno Fernandes.
0: É o fecho deste jornal, numa edição de Gonçalo Costa Martins, em simultâneo com a RTP Antena 1, Madeira, Açores e Mundo. 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
0: Muito bom dia. Passam 12 minutos das 7. Seguimos em frente nesta emissão com a Árvore da Música de Ana Sofia Carvalho.
27: Liga Portugal.
28: Este festival já vem na sua 20ª edição. Começou com pequenas oficinas dedicadas à afinação da gaita de fole, portanto à afinação das palhetas, daí o nome Palheta Bendita.

0: música este ano associa-se bem ao Palheta Bendita, que celebra 20 anos de músicas, de tradições e de muita animação para descobrirmos. RTP Antena 1 e também a RTP Mundo juntos nesta edição, agora em junho, de 12 a 14 de junho. Napoleão Ribeiro, temos que fazer um balanço, voltar atrás para depois falarmos nesta edição. Também vou falar com a Sara Yasmin da Sopa de Pedra e o projeto O Gajo do João Moraes para juntos fazermos a festa ainda antes de a festa começar. É uma pré-festa aqui na rádio. Napoleão Ribeiro, como é que tudo começou há já alguns anos? Quais eram os principais objetivos?
1: Este festival já vem na sua 20ª edição. Começou com pequenas oficinas dedicadas à afinação da gaita de fole, portanto, a afinação das palhetas, daí o nome Palheta Bendita, que não é assim um nome muito convencional ou até muito comercial, mas é o que ficou e é aquilo que tem a identidade do próprio festival. Rapidamente começámos a fazer mais oficinas de construção de instrumentos, de afinação de instrumentos, de execução, de toque, de canto, com danças, e era um festival não com concertos, mas um festival de oficinas instrumentais. Ao longo dos anos começou a crescer, começou a ter também uma feira de construtores, creio que em 2008 ou 2009, essa feira de construtores de instrumentos musicais, ou de violeiros, como queiramos chamar, começou também a ganhar uma preponderância enorme no festival e fomos mudando de instalações cada vez maiores. Começámos num moinho muito pequeno, depois passámos por uma escola, depois passámos por uma nave multiusos da fábrica de Santo Tirso e esta é a quarta edição no exterior, num parque urbano que foi construído há poucos anos, há 5 ou 6 anos, que fica mesmo ao lado da nossa associação, que é a Associação Cultural Tircense, e este parque, portanto, tem todas as condições, tinha todas as condições para fazermos um festival já com concertos, e preferimos dedicar esses concertos às músicas do mundo, porque são as músicas que mais nos satisfazem, portanto, trazer este diálogo intercultural dos diferentes povos do mundo até nós, e mesmo nós também, ir até todos esses lugares, é sempre muito interessante. Portanto, o festival foi crescendo gradualmente e agora tem outra dimensão, tem vários concertos, continua a ter oficinas que estão na identidade e na gênese aqui do festival. E tem outras atividades, por exemplo, este ano vamos ter uma exposição sobre emigrantes e imigrantes locais, que acaba por estabelecer um paralelismo bastante interessante com as pessoas que escolhem outro país para trabalhar. E vamos ter, por exemplo, também um espetáculo comunitário com a comunidade cigana de Sequeiró, com o Francão, portanto uma pessoa vinda do Brasil para Portugal a fazer um trabalho com a cultura cigana, portanto mostrar aqui o funk brasileiro com o flamenco e outras coisas muito mais contemporâneas que a comunidade cigana também faz, acabam por ser um espelho desta mescla de culturas que nós gostamos de ter no festival.
0: Mas sentiram essa necessidade de, ao recuar 20 anos, de troca de experiências, nomeadamente a troca de informações sobre palhetas, porque é fundamental para quem toca gaita de fole e outros instrumentos de sopro a escolher a palheta certa, toca a maneira como foi construída, tudo isso. Sentiram em Santo Tirso que era fundamental trabalhar essa parte?
1: Sim, na altura era muito necessário porque o revivalismo da gaita de fole estava a começar em Portugal. Todos os conhecimentos técnicos que havia sobre esse instrumento e outros eram muito reduzidos, a internet ainda estava num período muito, muito recente e as pessoas, de facto, os músicos, não dominavam muitos aspectos técnicos. Aí queremos que deixámos um legado grande, porque hoje em dia essas coisas já estão muito, esses conhecimentos de vários instrumentos, falo desde a gaita de fole, flauta tamborileiro, técnicas de caixa, muitas técnicas de canto, muitas oficinas que fizemos, creio que deixámos deixámos aí um legado que não se vê, mas é um legado imaterial e que está no saber fazer de muitos músicos e de muitas pessoas que participaram neste festival ao longo dos anos.
0: E há alguma explicação para haver tantos gaiteiros há 20 anos? Agora calculo que o número seja ainda muito maior, mas há alguma explicação?
1: Eu creio que há 20 anos não havia. Eu creio que sim, porque houve um trabalho de várias associações que pegaram neste instrumento, que aliás fascinava muita gente. Creio que mais para trás não havia tanta gente a tocar, porque também não havia quem ensinasse. Era algo difícil e os músicos estavam todos muito isolados. Mas creio que a partir do momento em que houve um movimento associativo muito liderado na altura pela Associação Portuguesa para o Estudo e Divulgação da Gaita de Fole e por diversas escolas, porque a nossa associação também tem uma escola de música, portanto, de música com instrumentos de cariz popular, como o caso da sanfona, da gaita de fole, da caixa, do adufe, ou até do canto. Mas essas associações distribuídas pelo país, no meio aqui, por exemplo, Alérias e Galandunga Lundaina de Miranda do Douro, os gaiteiros de Coimbra e outras, foram tendo um papel preponderante na divulgação do conhecimento deste instrumento. E, portanto, daí que tenha havido um boom deste revivalismo e, de um momento para o outro, começou muita gente a tocar. Mas são modas, mas também, se calhar, os gaiteiros de Lisboa tiveram aí também um papel preponderante, porque a sua música fascinou muita gente, não é? E, portanto, juntou-se, portanto, esta vontade de conhecer ao ter prazer de ouvir boa música, não é?
0: Ó Napoleão, e há um crescendo de meninos e meninas que querem aprender gaita de fole. Dizem-me, e eu nunca abracei nenhuma gaita de fole, que é um instrumento difícil para meninas por causa do encaixe do peito.
1: Sim, eu creio que tecnicamente há uma questão, não tem a ver com questões de género, é idêntico para os meninos e para as meninas, mas mais com o tamanho e com a volumetria do corpo. As crianças têm um corpo mais pequeno, não é? Como é óbvio. E muitas vezes o fole para elas é algo que é muito grande e não conseguem abraçar bem. Portanto, nós aconselhamos isso mais depois dos 12 anos, porque nem sempre as crianças têm boas experiências e ter uma má experiência muitas vezes não é melhor. Há eventualmente países que têm foles mais pequenos, adaptados para as crianças, que aqui é uma coisa em Portugal que ainda não há muito. Porque depois também é preciso algum esforço. Isso tem a ver também com o tamanho dos pulmões e com uma técnica própria que nem sempre as crianças conseguem muito bem, mas depois de crescidas conseguem com muita facilidade, como toda a gente que toca, não é?
0: Eu, o ano passado, estive num festival que tinha precisamente uma oficina e um construtor de gaita de fole e que tinha diferentes tamanhos para ir acompanhando o crescimento dos mais pequeninos e até usava alguns corações aqui e ali também para serem mais atrativas para quem é mais novo e diferenciador, para não ser aquele instrumento que todos conhecemos e muitas vezes igual. Vamos começar a detalhar aqui na árvore da música, que pode ser também sempre recordada na plataforma da RTP Play. É um festival RTP Antena 1 e também Rádio Mundo. Vamos começar por dia 12 de junho, que estamos já quase à porta deste festival. O que é que vai acontecer na programação tão especial no dia 12 de junho em Santo Tirso, nesta edição do Palheta Bendita?
1: No dia 12 de junho temos a abertura da Feira dos Construtores às 18 horas. Depois, logo às 19 horas, temos um concerto de alma menor, que aconselho. É um concerto de gaita de fole e de acordeão, com dois músicos que reinterpretam muitas das formas e muitos dos temas portanto, da música portuguesa. Seguidamente, às 21h30, teremos o Gajo, com o João Moraes e com a sua trupe, que até tem uma pequena história que deixo para ele contar, relacionada com a nossa associação. E, portanto, também temos muito gosto em receber este concerto. E depois temos Bekuk, vindos da África do Sul, e que é uma banda saída dos subúrbios de Joanesburgo e que tem muito a ver com esta mescla da música urbana e com a música folk, e que fazem, têm uma interpretação muito própria portanto, das suas práticas musicais, e são algo que não devemos perder. E no fim acabamos com o DJ Gaiteirinho, já é um clássico no nosso festival, e em muitos lados, não é? Com o Ricardo Coelho.
0: Está na altura de saber essa história, João Moraes, o gajo. Que história é que está ligado aqui ao Palheta Bendita, a este festival? Queres partilhar aqui?
2: Eu acho que o que o Napoleão estava a referir deve ser a um encontro que eu tive com um grupo de sanfonas. É isso, não é, Napoleão?
1: É da nossa escola.
2: Exatamente. E isso foi uma reviravolta aqui na minha caminhada, porque... Pronto, os primeiros anos deste projeto foram essencialmente a solo, com pontualmente assim uns convidados, mas quando fui ali à zona de Santo Tirso, lá ao festival, como é que se chamava?
1: Sonoridades.
2: Era Sonoridades, não era? Sonoridades, exato. Fui desafiado a fazer uma intervenção, vá lá, com o grupo da escola de sanfonas, um grupo de sanfonas. E eu, com o espírito aventureiro que... para já ainda continuo a ter, lá fui e contactei então com o João Martins, que é a pessoa que está à frente deste grupo, e lá fizemos uma experiência com algumas músicas e pronto, basicamente a partir daí eu, digamos que agrafei o João Martins à minha memória, e quando vim para baixo vim com muita vontade de me voltar a cruzar com ele, e claro, pouco tempo depois liguei-lhe na perspectiva de continuarmos a trabalhar, eu com o grupo também e com ele, e pronto, e cá estamos agora com este novo trabalho que tem essa particularidade, né? Tem estas sanfonas que vieram, que me estão a acompanhar agora, já não as larguei, porque acho que é um instrumento simplesmente já fabuloso, né? E cria sempre uma atmosfera muito, muito interessante, e foi mesmo um concerto marcante, porque estar sozinho em palco, eu sozinho, mas depois com as oito sanfonas à minha volta a tocar aquilo, e leva assim para uma região qualquer esotérica, estranha, lá para cima, que de facto me hipnotizou bastante e foi muito impactante. Portanto, eu agradeço muito essa oportunidade, Napoleão. Foi mesmo marcante, honestamente.

0: Eu tenho acompanhado desde quase o início o projeto O Gajo, a Tua Viola Campanice, que tem cada vez me surpreendido mais, porque já atravessou o Atlântico e trouxe música produzida, criada dos dois lados do Atlântico, primeiro via internet, mas depois já tiveste a oportunidade de apresentar ao vivo no Brasil e trazer novas memórias e novas pistas musicais. Agora juntas a tua voz mais que o instrumento, juntas também, porque o gajo também canta, outros instrumentos. É esse percurso que queres para o projeto O Gajo? Ir crescendo, ir trazendo novas cumplicidades? Já não te vês no palco sozinho abraçado à campanícia e a umas pequenas percussões e a uns pedais? Não. O Gajo está a ser um coletivo.
1: Sim, é assim, o que eu vejo realmente é sempre um bocado difuso e nunca sei muito bem o que é que vai acontecer a seguir, e é assim que eu gosto que a coisa se mantenha, não tenho uma fórmula pré-definida, né, que vou seguir.
0: Esse
1: e,
0: o segredo,
1: e todos os anos eu tento surpreender de alguma forma a minha, espicaçar também a minha criatividade e obviamente surpreender quem me acompanha para tentar trazer sempre coisas novas. Claro que se calhar depois tem o outro lado, que também com a agência com que trabalho, às vezes eles dizem, pá, mas o que é para a gente trabalhar, afinal? E eu, olha, este ano é isto, para o ano logo se vê. Mas eu acho que sempre fui assim meio, como é que é dizer, bicho carpinteiro, sempre tive assim um bocado o bicho carpinteiro, para falar nos bichos carpinteiro também.
0: O projeto musical também é muito
1: exatamente,
0: inovador.
1: Exatamente. E portanto, isto não tem uma fórmula. Eu sei que agora os próximos passos vão ser dados com banda, porque senti necessidade, ao fim de 7 anos, quase sempre sozinho em palco, senti necessidade de trazer estes instrumentos com os quais me fui cruzando, não é? E também poder, lá está, ir a um festival como a Palheta Bendita e conseguir pôr as pessoas também a dançar, cantar com elas e pôr um bocadinho as pessoas a mexer, não ser sempre aquele ambiente de auditório sentado onde tossir é quase um erro, não é? E isso não... É bom, às vezes em algumas ocasiões, mas de uma forma geral gosto que haja mais liberdade de expressão, e não só do meu lado, como também do lado do público, e a banda ajuda muito a fazer crescer o som e penetrar um pouco mais as pessoas, pelo menos com mais intensidade, não é? Por isso é isso, tem sido esta aventura. E eu há bocado estava a ouvir o Napoleão a explicar aqui os 20 anos deste festival, e pá, estou também sensibilizado, porque é muito importante hoje em dia, principalmente nos dias que correm, termos esta perspectiva também muito social, de integração. E pronto, fico muito contente, porque eu não conhecia o festival Palheta Bendita até há um ano atrás, e portanto fico muito contente de poder participar também e cruzar o caminho com um evento desta qualidade.
0: O que é que me podes desvendar do projeto O Gajo? O que é que levam na bagagem para nos surpreender nesta apresentação ao vivo, logo no primeiro dia do festival?
1: Costumo dizer que não é coisa boa, porque nós levamos a trovoada. Portanto, se tiver uma noite bonita, vamos levar a trovoada, que é o nome do nosso novo trabalho, né, do nosso novo disco. E pronto, a trovoada obviamente é uma referência ao som da guerra. Claro que não é isso que levamos para a Palheta Bendita. O nosso espírito é muito mais...
0: Mas é bom sempre ter presente que há guerra.
1: Infelizmente, nós somos um reflexo daquilo que se passa, e de facto o que se passa e o que se vê nas notícias todos os dias são estas coisas. Mas o espírito, obviamente, em palco é sempre de festa, e tem sido muito bom experimentar estas músicas ao vivo. De facto, há uma diferença grande do que o que era o projeto há um ano e o que é hoje. Estamos muito mais entrosados e acho que vamos conseguir pôr as pessoas a cantar, pôr as pessoas a dançar e pronto, e trazer estes temas, que eu acho que é sempre importante também estarem. Lá está, num festival que também tem preocupações sociais, eu acho que é importante que também possamos ter essa... trazer um bocadinho esse ingrediente, mas claro, sem tornar as coisas pesadas, não é?
0: Nestes concertos em que há um ensaio de som e depois há umas horas de paragem, de meditação, até voltar a palco, consegues sempre arranjar novos cúmplices musicais? Consegues trocar experiências até com outros músicos do mundo para trazeres mais novidade para a tua música, para as tuas composições? Tens tempo para descobrir, lá está, a feira de instrumentos, aquele músico, mais que não seja, claro, uma especiaria, uma comida especial que te leva a outras viagens? Consegues desfrutar,
1: sim,
0: de um festival?
1: Sim, e aliás, a imagem, como há bocado estavam a explicar aqui a questão da feirazinha que têm os construtores e que vendem, pronto, este material, estes instrumentos, aquilo reporta-me um bocadinho aos tempos de criança a entrar numa loja de brinquedos, né, que apetece ter apontas para todo lado, tipo, eu quero aquele, quero aquele, quero aquele. Portanto, eu vou tentar não esticar muito, mas de facto estou muito, muito interessado em usufruir do festival, quero chegar cedo, quer sair tarde e poder explorar todos esses cantinhos que aquilo terá ali para oferecer. Só tenho pena no dia a seguir ter outro concerto e não poder ficar mais tempo, mas sim, estou mesmo a querer organizar as coisas de forma a poder usufruir do espaço. Também é isso, isto não é só chegar, tocar e ir embora, né? Eu, pelo menos, para mim nunca é. Eu ouvi sempre os músicos que vamos cedo, se for preciso, vamos de manhã, vamos almoçar, vamos curtir um bocado o ambiente e curtir-nos a nós e aos outros e conhecer pessoas novas. Isso tem sido sempre uma mais-valia, portanto há que repetir essas boas ideias.
0: Napoleão Ribeiro, voltamos então à programação do Palheta Bendita, que está a celebrar 20 anos de músicas, de histórias, de cumplicidades. Já sabemos parte, não, também não se pode desvendar tudo na rádio, da programação do dia 12. Vamos para dia 13 de junho.
2: Sim, dia 13 de junho, a Feira de Construtores está aberta entre as 14 e as 22 horas. Tal como referiu o João, é um grande espaço de conhecimento. Também é um atrativo para todas. Se muitos de nós pudéssemos, comprávamos aquilo tudo. Isso é impossível, não é? Mas, e depois, durante a tarde, teremos diversas oficinas, desde construção de cabeçudos, a experimentação e toque de adufe, experimentação de gaita de fol. Na percussão, teremos uma oficina de maracatu de baque virado. E também temos experimentação de tábuas indianas. Portanto, é um local muito experimental para quem quiser ter contacto com diversos instrumentos. Às 19 horas teremos a atuação de Baque Flores do Porto, um grupo que, no fundo, representa muito a comunidade brasileira aqui no Porto e que traz um bocadinho desta tradição nordestina até o Entre Douro e Minho, que eu acho muito interessante, porque o maracatu tem muito a ver com os toques de José Pereiras. E, portanto, há aqui também uma confraternidade atlântica em relação a esta prática musical, que até poderia ser de outros sítios, mas tudo bem. Depois teremos a Chopa de Pedra às 21h30, aqui com a Sara, e os Doados Gipsies do Rajastão às 23h, e encerraremos com os Dobranotes. E depois, durante a noite, haverá uma grande folheada, como já é costume, com muitos músicos a trazer os seus instrumentos e a tocarem. Ressalvo aqui um pequeno parênteses. Este ano o festival tem muito a ver também com a música cigana. Além de termos este espetáculo comunitário, temos ciganos do Rajastão, que vêm da Índia, também se calhar uma ponte entre as comunidades que de ciganas de cá com as de lá, porque, como é sabido, a comunidade cigana que se espalhou pelo Ocidente e depois também pelas Américas era proveniente da Índia. E também os Dobranotes, que são um coletivo de músicos da Inglaterra, da Alemanha e da Rússia, que também tocam muito da música cigana do leste da Europa. Portanto, é esta a programação do sábado, dia 13 de junho.
0: Já voltamos de novo a conversar, Napoleão Ribeiro, porque eu quero saber como é que é o dia-a-dia desta associação, da Associação Cultural Tircense, que não são profissionais de produção e promoção de concertos e de festivais, mas que trabalham o ano inteiro para depois, em 3 dias, desfrutarmos de tanto e tanto trabalho e que, no fundo, acaba com ser gratuito a partilha de 3 dias de festa e de música.

0: Olá, Yasmin, já conhecias o Palheta Bendita?
1: Olá, Sofia, olá quem nos ouve. Sim, eu hoje estou aqui em representação das Sopa de Pedra, mas já estive no Palheta Bendita noutras edições, em concreto há 2 anos, quando os Retimbrar também estiveram a tocar no festival. E por isso sim, tive o prazer de já ter, de alguma forma, experienciado o festival.
0: E o que te ficou na memória?
1: Eu lembro-me de passar o dia do concerto, já depois de feito som e largarmos o palco, de ter passado uma boa parte da tarde numa espécie de rally na feira dos construtores, andar de tenda em tenda, a experimentar vários instrumentos, a picar músicos e amigos e amigas com quem me cruzei, e a ver assim uma espécie de desafio. Ora, trazia alguém um par de tranquinholas, olha, experimenta esta, agora a outra. Depois de repente havia alguém que aparecia com um adufo, depois de repente não, já era um bombo. E então havia os construtores a falar entre si e pessoas também a tocar os diferentes instrumentos, a ver o que é que levavam dali. Depois a desviar o olhar e a ver uma espécie de roda de improviso de pessoas interessadas em tocar bombo pronto, e surgir dali assim uma espécie de outro encontro paralelo, e andar assim mesmo bastante deslumbrada com um lado e outro desta oferta tão variada que é o festival, embora fosse dia de concerto, eu já estava ali para ficar. E depois uma das outras memórias assim muito bonitas e marcantes foi ter assistido a um concerto antes do nosso. Nós íamos ser um dos últimos projetos a subir ao palco, e antes de nós tocou uma banda de Marrocos. E eu lembro-me do impacto que foi estar a curtir este concerto e a ver, ou seja, era uma banda de Marrocos e havia uma data de pessoas provenientes desta cultura musical que eles estavam a trazer, música sobretudo de África, portanto música de Tuareg, com que eu vibro muito, e havia montes de pessoas assim de bandeiras hasteadas, e sabes, e estares a curtir um concerto ao lado destas pessoas e todas, não é, parte do mesmo mundo, não é? Mas
2: permite-me, Sara, é uma comunidade vinda do sul de Marrocos que trabalha em Santo Tirso.
1: Okay.
2: E isso foi muito satisfatório para nós.
1: Então imagina, eu, ou seja, aquilo para mim foi mesmo bastante singular, ou seja, de estar num festival que é, aliás, apesar de tudo, pronto, numa zona. Isto é próximo do Porto, mas pronto, mas não é propriamente um centro urbano, e é ao mesmo tempo, e de repente há ali uma expressão cultural tão presente e pronto, e de facto aquela presença para mim foi bastante inspiradora, de modo que a seguir a nossa subida ao palco já foi, né, imbuída destes estímulos todos, pronto, para no fundo dizer que é realmente importante podermos estar em contextos destes onde as culturas dialogam verdadeiramente, e por outro lado é aberto a todas as pessoas, uma vez que é gratuito, e nos permite também poder ter contacto com tantas outras culturas. Neste caso, a edição deste ano também rica como está, com grupos de vários continentes, da África do Sul, à Índia, à Europa. E até do Brasil. Portanto, acho que para nós também é um gosto enorme, neste caso agora.

0: ser pensado para aquecer a noite, ou seja, isto às 9h30 da noite com bandas que ainda seguem a seguir, propõe que saibamos fazer uma espécie de aquecimento. E o concerto obviamente tem momentos variados, procuramos sempre conseguir uma comunhão com o público, e muitas vezes isso vai deambulando entre momentos de contemplação e às vezes de soltar a lágrima, mas prometer também com isso dar a volta e propor a festa, portanto, comunhão sem dúvida alguma. E aquilo que temos vindo a explorar ultimamente, uma vez que temos dois discos editados e algum trabalho que temos vindo a experimentar mais em contexto até de concertos, portanto, repertório novo que estamos a testar ao vivo, também gostaríamos de poder levar parte desse repertório que estamos finalmente a poder tocar para um dia virmos a gravar.
1: Aguardo com grande expectativa um disco, um objeto disco.
0: Sim, também está na mira. Muito embora ultimamente temos surgido mais até no âmbito das colaborações que temos Exato. Feito, nomeadamente com a Capicua, com a Bia Maria. Este ano também se prometem algumas. Luísa Sobral e Silvia Pérez Cruz. E então é o projeto que nos leva também a trabalhar na Madeira este ano numa colaboração com o André Santos. E portanto, muitos desafios que às vezes põem de parte o nosso trabalho, pronto, em nome próprio, como Sopa de Pedra. Mas sim, mas está esse desejo de voltar aos discos, está também muito latente.
1: Napoleão Ribeiro, é um trabalho de um ano inteiro, assim que termina uma edição, começa um logo de certeza na associação a preparar a próxima, porque há que ver concertos, há que também estar atento na internet o que é que se faz nos quatro cantos do mundo, ver o que nos rodeia, porque é fundamental. Eu costumo utilizar a palavra festivalar, porque muitas das vezes naqueles minutos eu não estou propriamente a trabalhar, estou a usufruir daquilo que está a ser partilhado, para depois aqui e ali no futuro poder aplicar. Mas como é que é o dia-a-dia na associação, cada vez que se parte para a edição e o trabalho de uma nova, de um novo festival que já lá leva 20 anos?
2: Sim, para que tenha a noção, nós agora, antes de entrar para o terreno e para a logística do Festival 2026, programámos e fizemos a candidatura à DG Artes de 2027. Portanto, para o ano já temos a programação toda fechada e agora já estamos, no fim deste, já estamos a pensar no de 2028.
1: Ui! Para quem não é profissional destas coisas, faz inveja de certeza a muitos produtores consagrados.
2: Sim, aliás, se calhar também é por causa disso mesmo, e por causa desse esforço nós temos que planear muito bem e organizar as coisas com antecedência. E creio que cada vez mais em Portugal se trabalha assim, e saber programar obriga a muita reflexão e ouvir muitas coisas com atenção e ter sobretudo em atenção a qualidade musical. E isso é sempre o nosso fator X para que o festival se mantenha com a qualidade que tem tido. Mas a associação também em si tem a Escola de Música da Ponte Velha, funciona regularmente, semanalmente, com aulas de gaita de fole, tem várias turmas de sanfona, de percussão, de aduficanto e também de flauta travessa. São estas as disciplinas que nós oferecemos, e muitas vezes também durante o ano temos atividades como concertos, bailes e também oficinas. Temos oficinas de construção de instrumentos, pequenos cursos, tudo muito relacionado com a construção de pequenos instrumentos, com o canto, com a dança, com a execução de alguns, portanto, também instrumentos musicais. Em dezembro organizamos um evento mais pequenino, que são os Encontros do Moinho, muito direcionado também para oficinas. Mas enquanto aqui no Palheta, hoje em dia, estas oficinas que eram do Palheta são oficinas mais de experimentação e de contacto com o público, não é? Essas de dezembro, esse pequeno evento de dezembro, dedica-se mais a oficinas de

0: de 2 dias mais intensas, mais intensivas, e onde, portanto, podemos passar várias horas com os formadores a aprofundar as técnicas de execução, as técnicas de canto, ou construir um instrumento um bocadinho mais arrojado, portanto, também para que essa vertente mais conhecedora das coisas não se perca, não é? É esta atividade regular da associação, que também tem várias bandas que vão tocando por aí ao longo do ano, não é?
1: Napoleão, então vamos à programação do último dia do festival, 14 de junho. O que é que me pode desvendar?
0: Neste dia temos a Feira de Construtores, que está aberta das 14 às 18h30. Temos também uma oficina, a Oficina de Construção de Cabeçudos, que acaba por ser uma oficina muito infantil e também é muito satisfatório ver crianças pelo recinto do festival. Depois temos uma oficina de experimentação de sanfona e outra de cantos tradicionais. Teremos também um espetáculo de circo, que será a Bugiganga. Portanto, nós fazemos questão, em todos os domingos à tarde do festival, ter sempre um bocadinho de tempo deste festival para ser dedicado às crianças e às famílias. Isto, creio que é uma vertente muito importante. E também teremos um espetáculo comunitário com o projeto Gringo Sou Eu, com os Sons do Bairro. Este projeto do Gringo Sou Eu é do Francão, que é um músico brasileiro, que trabalhará neste espetáculo com os Sons do Bairro, que é um trabalho muito digno que a Câmara Municipal de Famalicão criou e tem feito com a comunidade cigana local. E que terá também aqui a mão da comunidade cigana de Sequeiro, também lá de Santo Tirso. E depois encerraremos com o concerto de Palanca Lama, que é uma banda aqui do Porto e que também tem alguns músicos nossos conhecidos e que tem feito também um trabalho experimentalista bastante interessante. A par dos 3 dias, haverá também uma exposição que decorrerá no recinto, portanto, uma exposição fotográfica, tem emigrantes e imigrantes. Portanto, esta exposição reflete aqui, ela chama-se Two Places at Once, que, portanto, estas duas caras e espelhadas, e que terá o apoio do jornal Entre Margens e do jornal do Ave, e que também as pessoas visadas nesta exposição fotográfica também darão entrevistas do seu testemunho de vida e das voltas que deram pelo mundo para trabalhar, tanto para chegar cá como ir de cá para lá, e portanto serão entrevistas sobre as histórias de vida desta gente que procura outros lugares no mundo para ter uma vida melhor, não é? E, portanto, deixando aqui também este legado humanista do festival, em especial nos tempos que correm, creio que queremos todos, que é muito importante.
1: De 12 a 14 de junho, todos os caminhos vão dar ao Parque Urbano de Gião, em Santo Tirso. São 20 anos de cumplicidades do Palheta Bendita, este ano também com a cumplicidade e muito bem da Árvore da Música, da RTP Antena 1, da RTP Mundo. Estamos juntos. Agora só falta mesmo festivalar em Santo

0: nossa representante no Festival da Eurovisão, este Rosa com Bandidos do Canto. Temos notícias daqui a pouco, às 8 da manhã. Em síntese, depois transmitimos a habitual Eucaristia Dominical. Bom dia.
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0: Muito bom dia, são 8 horas, 7 horas nos Açores. Uma síntese de notícias com a edição de Miguel Soares.
2: A Ordem dos Contabilistas Certificados alerta que há ainda milhares de declarações do IRS por liquidar. Em entrevista à Antena 1 e ao Jornal de Negócios, a bastonária Paula Franco explica que o processo dos reembolsos está quase parado. Em meados de maio, a Autoridade Tributária explicava que o tempo médio de pagamento no modelo 3 rondava os 20 dias. Nesta entrevista, a Ordem dos Contabilistas fala de um processo estagnado em milhares de casos. Pode escutar esta entrevista ao Conversa Capital aqui na Antena 1, depois da 1 da tarde. O exército israelita diz ter interceptado 2 drones enviados do Líbano para o território de Israel. Os confrontos entre Israel e o Hezbollah têm continuado com o movimento islamista a recusar propostas de cessar fogo e Tel Aviv a manter as incursões no Líbano. O presidente ucraniano reúne hoje com os líderes de França, Alemanha e Reino Unido em Londres. Os quatro países tentam dar uma nova força à diplomacia numa semana em que Vladimir Putin recusou a proposta de Volodymyr Zelensky para se encontrarem. Esta noite duas pessoas morreram por causa de ataques russos, uma em Zaporizhia no sudeste, outra na região de Dnipropetrovsk, no centro do país. Os últimos dias foram também marcados por um ataque sem precedentes da Ucrânia a São Petersburgo, na Rússia. O Papa juntou ontem à noite milhares de jovens numa vigília em Madrid. Em castelhano, Leão XIV falou sobre a importância do silêncio, depois do início da visita de uma semana à Espanha, o líder da Igreja Católica ter apelado ao fim dos discursos que promovem divisões e radicalismos. Portugal venceu ontem o Chile por 2-1, jogo de preparação do Jamor para o Mundial. As equipas jogaram toda a segunda parte com apenas 10 jogadores. Rafael Leão foi quem viu o vermelho do lado de Portugal. Roberto Martins está na dúvida se pode contar com Rafa Leão para o jogo de estreia de Portugal no Mundial frente à República Democrática do Congo. Certo é que falha o próximo jogo de preparação contra a Nigéria. Está marcado para quarta-feira em Leiria. Morreu a atriz e bailarina Lili Neves, tinha 94 anos. Lili Neves foi uma das primeiras atrizes a trabalhar em televisão em Portugal. Há 2 anos ainda participou na série Matilha, transmitida na RTP.
0: Para as notícias em síntese, com Miguel Soares, em simultâneo com a RTP, Antena 1, Madeira, Açores e Mundo. Passam agora 2:08 da manhã. Já a seguir, transmitimos a Eucaristia Dominical com comentários de Hélder Gouveia.
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Bom dia e uma saudação amiga para si, amigo ouvinte, que nos acompanha na transmissão da Eucaristia através da Antena 1. Neste décimo domingo do tempo comum, somos convidados a responder ao essencial, a vencer o orgulho e a receber a misericórdia. Preparemos-nos para a Eucaristia que vamos agora celebrar. Estamos na Igreja de São João de Brito, em Lisboa, presido o Padre João Valente, pároco desta comunidade, que nos acolhe e com quem vamos celebrar agora.

Em nome do Pai, do Filho e do Espírito Santo. A graça de nosso Senhor Jesus Cristo, o amor do Pai e a comunhão do Espírito Santo estejam convosco. No início desta celebração cantávamos "Vamos confiantes". Mas na verdade é o Senhor que vem ao nosso encontro. É Ele que dirige o seu olhar sobre cada um de nós, todos nós. E é Ele que nos chama para o seguir. Isto é, para crescermos nesta relação de amizade, comunhão. E a certeza que só assim encontraremos a força necessária para superar os nossos limites, a nossa fragilidade, a nossa condição de pecadores. Irmãos, que esta Eucaristia possibilita a cada um de nós reavivar esta alegria de saber amado e ao mesmo tempo renovar o nosso compromisso, sermos portadores deste outro modo de estar na vida que Jesus nos convida a viver no seu Evangelho. E irmãos, para celebrarmos dignamente os santos mistérios, reconheçamos que somos pecadores. Confessemos os nossos pecados. Confesso a Deus Todo-Poderoso e a vós, irmãos, pequei muitas vezes pensamentos, palavras, atos e omissões. Minha tão grande culpa. E peço à Virgem Maria, aos anjos e santos e a vós, irmãos, rogueis por mim a Deus Nosso Senhor. Deus Todo-Poderoso, tenha compaixão de nós, perdoe os nossos pecados e nos conduza à vida eterna.

Senhor Deus, Rei dos Céus, Deus Pai Todo-Poderoso, nós vos louvamos, nós vos bendizemos, nós vos adoramos, nós vos glorificamos, nós vos damos graças por vossa imensa glória. Senhor Jesus Cristo, Filho Unigénito, Senhor Deus, Cordeiro Deus, Filho Deus Pai, vós que tirais o pecado do mundo, tende piedade de nós. Vós que tirais o pecado do mundo, acolhei a nossa súplica. Vós que estáis à direita do Pai, tende piedade de nós. Só vós sois o Santo, só vós o Senhor, só vós o Altíssimo Jesus Cristo, com o Espírito Santo, na glória de Deus Pai. Amém.

0: Oremos. Senhor nosso Deus, fonte de todo o bem, ensinai-nos com a vossa inspiração a pensar o que é reto e ajudai-nos com a vossa providência a pô-lo em prática. Por nosso Senhor Jesus Cristo, vosso Filho, que é Deus, e convosco vive e reina na unidade do Espírito Santo por todos os séculos dos séculos.
1: Não vim chamar os justos, mas os pecadores. Só numa atitude humilde e reconhecendo-nos pecadores, permite o verdadeiro encontro com Cristo. Que o Senhor nos conceda uma fé incondicional no seu amor, para superar as nossas fragilidades, os nossos limites e podermos participar no banquete do Reino dos Céus.
2: Leitura do livro do profeta Oseias. Procuremos conhecer o Senhor. A sua vinda é certa como a aurora. Virá a nós como aguaceiro do outono, como a chuva da primavera sobre a face da terra. Que farei por ti, Efraim? Que farei por ti, Judá? Diz o Senhor. O vosso amor é como o nevoeiro da manhã, como o orvalho da madrugada que logo se evapora. Por isso vos castiguei por meio dos profetas e vos matei com palavras da minha boca, e o meu direito resplandece como a luz. Porque eu quero a misericórdia e não os sacrifícios, o conhecimento de Deus mais que os holocaustos.

leitura da Epístola do Apóstolo São Paulo aos Romanos. Irmãos, contra toda a esperança, Abraão acreditou que havia de tornar-se pai de muitas nações, como tinha sido anunciado, assim será a tua descendência. Sem vacilar na fé, não tomou em consideração nem a falta de vigor do seu corpo, pois tinha quase 100 anos, nem a falta de vitalidade do seio materno de Sara. Perante a promessa de Deus, não se deixou abalar pela desconfiança. Antes se fortaleceu na fé, dando glória a Deus, plenamente convencido de que Deus era capaz de cumprir o que tinha prometido. Por este motivo é que isto lhe foi atribuído à conta de justiça. Não é só por causa dele que está escrito, isto foi-lhe atribuído, mas também por causa de nós, que acreditamos naquele que ressuscitou dos mortos, Jesus, nosso Senhor, que foi entregue à morte por causa das nossas faltas e ressuscitou para a nossa justificação.

Naquele tempo, Jesus ia passar. Quando vi um homem chamado Mateus, sentado no posto de cobrança dos impostos, e disse-lhe: segue-me. Ele levantou-se e seguiu Jesus. Um dia em que Jesus estava à mesa em casa de Mateus, muitos publicanos e pecadores vieram sentar-se com ele e os seus discípulos. Vendo isto, os fariseus diziam aos discípulos: por que motivo é que o vosso mestre come com os publicanos e os pecadores? Jesus ouviu-os e respondeu: não são os que têm saúde que precisam de médico, mas sim os doentes. E de aprender o que significa: prefiro misericórdia ao sacrifício, porque eu não vim chamar os justos, mas os pecadores.

Deus chama a todos os homens, sem exceção. Aceitemos também nós este desafio. Acolhemos agora a homilia do Padre João Valente, que preside esta Eucaristia.

0: E no Evangelho de hoje, Jesus diz-nos: ide aprender o que significa prefira a misericórdia ao sacrifício. E talvez a grande pergunta é: será que eu já o percebo, Senhor? Irmãos, hoje temos, pois, o privilégio de escutar esta página única de Mateus, em que relata de uma maneira muito direta a sua vocação. É por isso um relato em primeira mão, na própria pessoa. De facto, ele não desenvolve muito. É bastante direto, incisivo. Diz-nos: está sentado num posto de cobrança. Odiado por todos. Jesus, ao passar, o viu e disse-lhe: segue-me. Sem dúvida, poderíamos fazer muitas especulações à volta deste breve resumo, mas tenho a certeza que ele tem muito mais a ver com estas palavras de Jesus: prefiro a misericórdia ao sacrifício. Sem dúvida que Jesus responde neste convite e neste chamamento a uma inquietação de Mateus. Aquela vida não o preenchia, não o fazia feliz. E de certo modo, nesta palavra de Jesus, segue-me, está implícita essa dimensão da liberdade, poder de escolha, poder ser diferente, fazer diferente. E é também curiosa a reação, porque no Evangelho o que segue é este convívio em casa de Mateus, com publicanos e pecadores, isto é, com aqueles que têm consciência dos seus limites, da sua imperfeição, não se consideram superiores aos outros, pelo contrário. Provavelmente até acabam de fazer essa experiência, sentirem marginalizados. Daquilo, para um crente, é a prioridade, que este saber-se amado. E por isso, prefiro misericórdia ao sacrifício. E antes de mais, esta certeza de saber amado. Na minha imperfeição, nos meus limites, na minha condição de pecador. Não por aquilo que eu já faço de bom, pelos meus talentos, pelos meus dons, pelas minhas capacidades, não. Mas por aquilo que eu sou, porque Deus vê-nos de uma maneira diferente e única. É talvez como os artistas. O artista, aquele que trabalha a pedra, a madeira, consegue ver naquele objeto já a imagem transformada. É assim que Deus nos vê. No seu amor, Ele vê-nos também já transformados, transfigurados. Se nós quisermos deixar transfigurar por Deus, e essa é a liberdade de Mateus, e esse é o desejo de Mateus, seguir Jesus. Irmãos, deixemos que este convite encolhe também no nosso coração e na nossa vida hoje. Não é para os outros, é para mim, para cada um de nós. Que hoje Jesus dispõe, uma vez mais, abrir o coração a Jesus. É Ele que passa diante de nós, nos dirige o seu olhar e nos diz: segue-me. Seguir Jesus não é imitar Jesus. Nem imitar quem quer que seja. É aceitar-se como se é. Sem dúvida, com os nossos defeitos, com as nossas imperfeições, com os nossos limites. Mas acima de tudo, deixar crescer em nós esta confiança do amor incondicional de Deus para connosco, esta fé. Escutávamos isso também nestas palavras do apóstolo Paulo aos Romanos, que nos apresenta como exemplo Abraão. Ele também teria todas as justificações para duvidar de Deus, mas não confiou, acreditou, arriscou. Seguir Jesus é, pois, abrir o coração e este Deus tem a capacidade de nos surpreender, tem a capacidade de nos ajudar a olhar a história, os acontecimentos com um olhar novo e de esperança e de confiança. Deus não nos chama pelos nossos talentos, pelos nossos dons, pelas nossas capacidades, pelos nossos... Deus chama-nos para viver esta comunhão, para podermos sentar-nos à mesa, para podermos fazer festa, para podermos alegrar-nos e ajudar-nos uns aos outros a transformar este mundo, um mundo mais humano, mais solidário, mais justo, mais fraterno, onde todos, na verdade, possam encontrar essa dignidade e essa plenitude de vida. Segue-me. Mesmo na tua fragilidade, com os teus medos, os teus receios, as tuas dúvidas, este convite que Jesus hoje quer dirigir a cada um de nós. E a primeira atitude para responder a este convite de Jesus é, sem dúvida, como Mateus, acolher Jesus em nossa casa, no nosso coração, e sentar-se com Ele à mesa. Não é uma atitude condenar os outros, ou de se considerar superior aos outros, melhor que os outros. Mas é, sem dúvida, alegrar-se por pertencer a esta família que, apesar das muitas imperfeições, se sabe amada por Deus e quer levar este amor sem limites, sem fronteiras, numa atitude de serviço, de dádiva e de entrega. Irmãos, Prefiro a misericórdia ao sacrifício. A nossa fé não se pode traduzir apenas em gestos rituais. É uma fé viva, uma fé salta para a vida, para o nosso cotidiano, em nossas casas, famílias, trabalhos, nas mais diversas circunstâncias. Uma fé que nasce desta certeza de saber amado, desta confiança incondicional no amor de Deus para connosco, neste querer também ser servidor, assim seguindo a Cristo e sabendo que só Ele pode verdadeiramente conduzir-nos a essa vida que não tem fim. Creio em só Deus, Pai Todo-Poderoso, Criador do céu e da terra, de todas as coisas visíveis e invisíveis. Creio em só Senhor Jesus Cristo, Filho unigénito de Deus, nascido Pai antes de todos os séculos. Deus de Deus, luz da luz, Deus verdadeiro de Deus verdadeiro, gerado, não criado, consciencial ao Pai. Por Ele todas as coisas foram feitas. Por nós homens e por nossa salvação, desceu dos céus e encarnou pelo Espírito Santo no seio da Virgem Maria e se fez homem. Também por nós foi crucificado sob Pôncio Pilatos, padeceu e foi sepultado. Ressuscitou ao terceiro dia, conforme as Escrituras, e subiu aos céus, onde está sentado à direita do Pai. De novo há de vir em sua glória, para julgar os vivos e os mortos, e o seu reino não terá fim. Creio no Espírito Santo, Senhor que dá a vida, e procede do Pai e do Filho, e com o Pai e o Filho é adorado e glorificado. Ele que falou pelos profetas. Creio na Igreja una. Irmãos, nós que somos pecadores, imploremos a misericórdia de Deus Pai e roguemos-lhe que atenda as nossas súplicas, dizendo com fé e humildade: tende compaixão de nós, Senhor.
1: Para que o Papa Leão, os bispos e os presbíteros a ele unidos se fortaleçam na fé, deem glória a Deus e creiam no poder de Cristo ressuscitado, oremos.
0: Tende compaixão de nós, Senhor.
1: Para que os homens procurem conhecer o Senhor, cooperem entre si com lealdade e reconheçam a sua parte no pecado do mundo, oremos.
0: Tende compaixão de nós.
1: Para que cesse o desprezo pelos imigrantes, a perseguição aos refugiados e estrangeiros, e se respeitem as crianças sem família, oremos.
0: Tende compaixão de nós, Senhor.
1: Para que Deus dê coragem aos desiludidos, ensina aos homens o que é a misericórdia e os leve a respeitar as minorias, oremos.
0: Tende compaixão de nós, Senhor.
1: Para que não nos julguemos mais que os outros e saibamos, à maneira de Jesus Cristo, ser simples e verdadeiros para com todos, oremos.
0: Tende compaixão de nós, Senhor. E façamos nossa a proposta de oração do Santo Padre para este mês de junho. Rezemos para que o desporto seja um instrumento de paz, encontro e diálogo entre culturas e nações, promovendo valores como o respeito, a solidariedade e a superação pessoal, Oremos.
2: Tenha compaixão de nós, Senhor.
0: Por todos quantos se confiam às nossas orações, pelo dom da vida, e hoje unimos-nos a Carolina Mota, pelo dom da paz, pela visita apostólica do Papa Leão XIV a terras de Espanha, pelos nossos irmãos doentes, por aqueles que Deus cuidam, pelos que partiram para a casa do Pai, Jacinto Costa, Claudino Gonçalves, Eulália Beata Pereira, Sónia Cristina Gonçalves, Martinho, Manuel de Olival, Maria Antónia da Cruz e família, Almir Jesus da Silva, Ermelinda Emília Maurício, António Alves Maltinho, Jaime Alves Cabral, Maria Rodrigues da Costa e família, António Lourenço e família, António Gonçalves Rodrigues e família, Manuel Francisco da Silva, Eurico Mota Fonseca, Manuel Bonifácio e família, Adelino Pereira Marques, Maria Filomena do Deserto Videira, Alberto Joaquim, esposa, José Augusto Ferreira da Silva e família, pelas almas do purgatório e por todos quantos oferecem ação de graças, oremos. Escutai, Senhor, a nossa oração e dai-nos a graça de ser firmes na fé, para que o testemunho da nossa vida leve outros homens e mulheres a reconhecer-vos como único Deus verdadeiro. Por Cristo nosso Senhor.

Deus prefere a misericórdia ao sacrifício. Esta expressão evangélica, neste décimo domingo do tempo comum, diz-nos que, para Deus, o essencial está na atitude de adesão verdadeira e coerente ao seu chamamento e proposta de salvação, e não em atos externos de culto ou declarações de boas intenções. Isso é vazio, é oco. Na primeira leitura, o profeta Oseias propõe-nos que Deus não está interessado em rituais externos, que não são expressões dos sentimentos que vão no coração. O que interessa a Deus é um coração que aceita verdadeiramente viver em comunhão com Ele, que é capaz de gestos concretos de amor, de ternura, de bondade, de misericórdia em favor dos irmãos. Paulo, na segunda leitura, indica aos cristãos a fé como a única coisa essencial, apresentando a figura de Abraão como exemplo na sua adesão total, incondicional e plena a Deus e aos seus projetos. No fundo, somos chamados a aderir ao chamamento e ao desafio maior ao que Deus nos chama: amar a Deus sobre todas as coisas e amar os nossos irmãos como a nós mesmos. Deus chama-nos tal como somos. Deus ama-nos assim.

Ora, irmãos, para que o meu e vosso sacrifício seja aceito por Deus Pai Todo-Poderoso. Olhai com bondade, Senhor, para os dons que apresentamos ao vosso altar. Fazei que esta oblação vos seja agradável e aumente em nós a caridade. Por Cristo nosso Senhor. O Senhor esteja convosco. Corações ao alto. Demos graças ao Senhor nosso Deus. Senhor Pai Santo, Deus eterno e omnipotente, é verdadeiramente nosso dever e nossa salvação dar-vos graças sempre e em toda a parte. Para manifestar o esplendor da vossa glória, viestes em auxílio da fragilidade humana com o poder da vossa divindade. Da nossa condição mortal, tiraste o remédio para vencer a morte e da nossa ruína abriste o caminho da salvação por nosso Senhor Jesus Cristo. Por ele, a multidão dos anjos adora a vossa majestade e exulta eternamente na vossa presença. Permiti que nos associemos às suas vozes, cantando com alegria.

Com toda a Igreja, ao celebrarmos o primeiro dia da semana em que Nosso Senhor Jesus Cristo ressuscitou dos mortos, humildemente vos suplicamos: santificai estes dons, derramando sobre eles o vosso Espírito, de modo que se convertam para nós no corpo e sangue de Nosso Senhor Jesus Cristo. Na hora em que ele se entregava para voluntariamente sofrer a morte, tomou o pão e, dando graças, partiu e deu aos seus discípulos, dizendo: tomai todos e comei. Isto é o meu corpo, que será entregue

De igual modo, no fim da ceia, tomou cálice novo, deu graças e deu aos seus discípulos, dizendo: Tomai todos e bebei. Este é o cálice do meu sangue, o sangue da nova eterna aliança, que será derramado por vós e por todos para a remissão dos pecados. Fazei isto em memória de mim.

0: Celebrando agora, Senhor, o memorial da morte e ressurreição de vosso Filho, nós vos oferecemos o pão da vida e o cálice da salvação e vos damos graças porque nos admitistes à vossa presença para vos servir nestes santos mistérios. Humilmente vos suplicamos, participando no corpo e sangue de Cristo, sejamos reunidos pelo Espírito Santo no só corpo. Lembrai-vos, Senhor, da vossa Igreja dispersa por toda a terra e tornai-a perfeita na caridade, em comunhão com o nosso Papa Leão, nosso Patriarca Rui e todos os ministros sagrados. Lembrai-vos também dos nossos irmãos que adormeceram na esperança da ressurreição e de todos aqueles que na vossa misericórdia partiram deste mundo. Admiti-os na luz da vossa presença. Tenha misericórdia de nós, Senhor, e dai-nos a graça de participar na vida eterna com a Virgem Santa Maria, Mãe de Deus, São José, seu Esposo, os bem-aventurados apóstolos, São João de Brito, nosso padroeiro, e todos os santos, que desde o princípio do mundo viveram na vossa amizade, para cantarmos os vossos louvores por Jesus Cristo, vosso Filho. Por Cristo, com Cristo, em Cristo, a vós, Deus Pai Todo-Poderoso, na unidade do Espírito Santo, toda a honra e toda a glória, por todos os séculos dos séculos. Num só coração e numa só alma, ousamos dizer: Pai nosso, que estais nos céus, santificado seja o vosso nome. Venha a nós o vosso reino. Seja feita a vossa vontade, assim na terra como no céu. O pão nosso cada dia nos dai hoje. Perdoai-nos as nossas ofensas, assim como nós perdoamos a quem nos tem ofendido. E não nos deixeis cair em tentação, mas livrai-nos do mal. Livrai-nos de todo o mal, Senhor, e dai o mundo a paz em nossos dias, para que, ajudados pela vossa misericórdia, sejamos sempre livres do pecado e de toda a perturbação, enquanto esperamos a vinda gloriosa de Jesus Cristo, nosso Salvador. Senhor Jesus Cristo, disseste aos vossos apóstolos: deixo-vos a paz, dou-vos a minha paz. Não olheis aos nossos pecados, mas à fé da vossa Igreja, e dá-lhe união e a paz segundo a vossa vontade, vós que viveis e reinais pelos séculos dos séculos. Amém. A paz do Senhor esteja sempre convosco. Saudai-vos na paz de Cristo.
1: A paz que Jesus nos traz não é fruto da ausência de sofrimento ou dor, mas é a paz de quem está sempre ao nosso lado em todas as situações, principalmente as mais difíceis e dolorosas. Que Cristo, morto e ressuscitado, traga a paz para a sua vida, traga a paz ao seu coração. Que a paz de Cristo esteja sempre na sua vida.

Felizes os convidados para o banquete do Reino dos Céus. Eis o Cordeiro de Deus que tira o pecado do mundo. Senhora, não sou digno que entreis em minha morada. Dizei-me uma palavra e serei salvo.

Esta semana o Papa Leão XIV lançou a encíclica Magnífica Humanidade sobre a proteção da pessoa humana na era da inteligência artificial. Com lucidez pastoral e profundidade espiritual, nesta sua primeira encíclica propõe um diálogo fecundo entre fé, ciência e cultura, alertando para todos os perigos de uma civilização dominada pelo controlo, pela lógica da eficiência e pela redução do ser humano a mero instrumento tecnológico. Mais do que um documento sobre a inteligência artificial, Magnífica Humanidades é um apelo universal à consciência moral da humanidade, convidando crentes e não crentes a redescobrir a centralidade da pessoa humana, o valor da fraternidade e a urgência de uma ética capaz de orientar o futuro da civilização digital. No mundo em rápida transformação, o Papa Leão XIV recorda que somente em Jesus Cristo o ser humano encontra a plenitude da sua vocação, da sua liberdade e da sua esperança.

O Papa Leão XIV disse-nos: convido, portanto, a todos os membros da Igreja e da família humana, aprendamos a nos escutar uns aos outros. Enfrentemos com coragem os desafios atuais e cooperemos com a construção de uma sociedade mais humana e fraterna. Por favor, levem consigo o compromisso de permanecer dispersos.

Deus omnipotente, eterno, justo e misericordioso, concede-nos a nós, miseráveis, fazer, pela força do teu amor, o que sabemos que tu queres e de querer sempre o que te agrada, para que, purificados interiormente, iluminados e inflamados pelo fogo do Espírito Santo, possamos seguir as pegadas do teu Filho dileto, nosso Senhor Jesus Cristo, e com o auxílio só da tua graça chegar a ti, ó Altíssimo, que na Trindade perfeita e na simples unidade vives e reinas glorioso, Deus omnipotente, por todos os séculos dos séculos. Amém.

Oremos. Nós vos pedimos, Senhor, que a ação santificadora deste sacramento nos liberte das más inclinações e nos conduza a uma vida santa. Por Cristo nosso Senhor. Irmãos, esta semana que agora começa, temos duas grandes festas litúrgicas. Próxima sexta-feira, Sagrado Coração de Jesus. Próximo sábado, Santo António. Essa referência de santidade, plenitude de vida em Deus. E sem dúvida, irmãos, aquilo que Mateus hoje, no seu Evangelho, nos convida, são aqueles que têm necessidade de ser salvos. Aqueles que têm consciência do seu pecado, das suas limitações, da sua fragilidade. Daqueles que necessitam de Jesus. Daqueles que querem comungar desta misericórdia, deste amor que Ele nos tem. Deixemos, pois, Jesus dirigir o seu olhar sobre cada um de nós. E sigamo-o, com a certeza, só Ele pode conduzir-nos à felicidade. O Senhor esteja convosco. Abençoe-vos Deus Todo-Poderoso, Pai, Filho e Espírito Santo. Um santo e feliz domingo, uma boa semana, ide em paz. O Senhor vos acompanhe.

Que a nossa adesão a Jesus Cristo passe sempre pela atitude cordial de misericórdia e nunca por meros ritos externos que não brotam do coração onde habita o coração de Deus. Esta semana o Papa Leão XIV está de visita apostólica à Espanha, onde quer transmitir uma mensagem de caridade e respeito por todos os seres humanos. Esta semana em especial, rezemos para que esta visita traga esperança e frutos apostólicos abundantes. Celebramos a Eucaristia do 10º Domingo do Tempo Comum na Igreja São João de Brito, em Lisboa. Presidiu o Padre João Valente, pároco desta comunidade. Os cânticos tiveram o cuidado do coro paroquial, dirigido e acompanhado ao órgão por Armando Lourenço. Na coordenação técnica, Henrique Arizanos. Nos comentários, Hélder Gouveia. Despeço-me em nome de todos. Bom domingo, boa semana. Continuo na companhia da Antena 1.

0: Muito bom dia, 9 da manhã, 8 horas nos Açores. Vamos para as notícias. O que está em destaque a esta hora, Miguel?
1: O alerta é feito pela bastonária da Ordem dos Contabilistas em entrevista anterior a um jornal de negócios. Há ainda milhares de declarações do IRS por liquidar. O Pentágono eleva para o nível máximo a ameaça de contra-espionagem israelita. O Papa Leão XIV prepara-se para celebrar missa em Madrid perante cerca de 1 milhão de pessoas.
0: 17 graus a esta hora no Porto, 20 em Lisboa, 24 em Faro, nas Ilhas, Ponta Delgada com 18, Funchal com 19. Jornal das 9, a edição é de Miguel Soares.
1: Antes de irmos até Madrid, onde o Papa prepara-se para celebrar missa perante cerca de 1 milhão de fiéis, o alerta da Ordem dos Contabilistas Certificados. Há ainda milhares de declarações do IRS por liquidar. Em entrevista à Antena 1 e ao Jornal de Negócios, a bastonária Paula Franco explica que o processo dos reembolsos está quase parado.
2: Agora parou, quase que eu diria, e há muitas milhares de declarações por liquidar, o que cria sempre uma certa ansiedade nos portugueses, e isso nunca é muito bom. Já no ano passado aconteceu isso e de facto causa aqui constrangimentos. Eu, aliás, até diria que para nós contabilistas causa imensos, porque os nossos clientes estão-nos sempre a pressionar para saber se efetivamente já está, e nós passamos também e acabamos por ter consequências das entradas no site que bloqueiam depois todas as entradas, com constantemente contribuintes a irem ver se a sua situação já está tratada ou não. Portanto, não é desejável, e aqui é um dos pontos negativos, não é, que temos em relação a todo o cumprimento declarativo, é os atrasos nas validações.
1: Em meados de maio, a autoridade tributária explicava que o tempo médio de pagamento no modelo 3 rondava os 20 dias. Nesta entrevista, que pode escutar aqui na Antena 1 depois da 1 da tarde no programa Conversa Capital, a Ordem dos Contabilistas fala de um processo estagnado em milhares de casos. Nível de alerta máximo, o Pentágono eleva ao nível mais alto a ameaça de contra-espionagem israelita, revelam vários meios de comunicação social norte-americanos. A Agência de Inteligência Militar do Ministério Norte-Americano de Defesa considera que a capacidade de Israel para conduzir operações de espionagem humana e recolha técnica situa-se num nível crítico, adianta a NBC News, com base em informações de responsáveis norte-americanos. Esta decisão surge na sequência de preocupações de que Israel teria tentado espionar altos responsáveis americanos de forma a obter informações sobre deliberações internas e decisões da administração Trump quanto aos conflitos no Médio Oriente. Há também relatos de tentativas israelitas de pôr sob escuta altos responsáveis, como o principal negociador do presidente Donald Trump, Steve Witkoff, e o alto responsável político do Pentágono, Elbridge Colby. Os Estados Unidos e Israel lançaram ataques conjuntos contra o Irão a 28 de fevereiro, que deu início à guerra. Desde então, a relação entre Trump e o primeiro-ministro israelita Benjamin Netanyahu parece tensa, e há agora então esta suspeita sobre tentativas de espionagem. Israel procura espiar altos responsáveis americanos. No Médio Oriente, os Estados Unidos dizem que abateram esta noite mais 2 drones iranianos. O Comando Central sublinha que os drones ameaçavam o tráfego marítimo internacional no Estreito de Hormuz. O exército israelita diz ter interceptado 2 drones enviados do Líbano para o território de Israel. Os confrontos entre Israel e o Hezbollah têm continuado, com o movimento islamista a recusar propostas de cessar-fogo e Tel Aviv a manter as incursões no Líbano. O presidente ucraniano reúne hoje em Londres com os líderes de França, Alemanha e Reino Unido. Os 4 países procuram dar-se uma nova força à diplomacia numa semana em que Vladimir Putin recusou a proposta de Volodymyr Zelensky

0: Zelensky para um encontro a dois. Ontem à noite, duas pessoas morreram por causa de ataques russos, uma em Zaporizhia, no sudeste da Ucrânia, outra na região de Dnipropetrovsk, no centro do país. Os últimos dias ficaram também marcados por um ataque sem precedentes da Ucrânia a São Petersburgo, na Rússia, com mais de 140 drones abatidos, de acordo com as autoridades locais. O Papa está prestes a celebrar missa em Madrid, ao segundo dia da visita à Espanha, a primeira visita de um líder da Igreja Católica ao país em 15 anos. Leão XIV juntou ontem à noite na capital espanhola mais de 500 mil de jovens numa vigília em que falou sobre a importância do silêncio. Agora prepara-se Diana Craveiro para celebrar missa perante uma multidão.
1: Espera-se que cerca de 1 milhão de pessoas assista a esta missa a céu aberto que vai acontecer na Praça Cibeles. As pessoas ainda estão a entrar. Aqui à minha volta estão milhares de pessoas que estão em fila, pacientemente, à espera para ir entrando no setor que lhes foi atribuído. Outras andam aqui com um ar um bocadinho perdido, estão a tentar perceber por onde é que podem entrar. Há muito ruído de pessoas, de helicópteros que estão sempre a sobrevoar esta área e também muitos vendedores. Vendem-se cascóis com a cara do Papa, bandeiras espanholas, chapéus de chuva para proteger do sol e também muitas águas. Há muitos grupos de jovens e muitas famílias, nota-se que estão entusiasmadas. À espera, na fila, está a Emma, veio com a mãe e o irmão e ela disse-me há pouco que quer muito ouvir o discurso do Papa Leão XIV.
2: Pues espero que diga que luchemos todos por un futuro mejor y que haya un poco más de paz, porque como está el mundo no hay mucha.
1: Uma mensagem de esperança e de paz, é isso que muitos espanhóis pedem que o Papa traga. Sente-se no ar que há aqui algum nervosismo para conseguir assistir à missa. Depois dessa celebração, as pessoas vão também ver a procissão do Corpo de Deus na Praça Cibeles. O canto litúrgico nesta celebração vai estar a cargo de um coro e uma orquestra de quase 400 pessoas.
0: Enviada especial à Espanha, Diana Craveiro, a acompanhar a visita do Papa. Ontem, à chegada à Espanha, o líder da Igreja Católica apelou ao fim dos discursos que promovem divisões e radicalismos. Ouvir os outros e aprender-se é uma lição que António José Seguro diz que vai levar do Luxemburgo. No segundo dia de visita ao país, ontem o Presidente da República esteve na apresentação de um livro com testemunhos de emigrantes portugueses. Foi lá também João Alexandre que voltou a ouvir apelos para que esteja atento à realidade luxemburguesa.
3: São encontros mais ou menos fortuitos, mas que podem até transformar-se em verdadeiras oportunidades.
4: Eu queria mostrar um projeto.
3: Há conversa com o chefe de Estado, mais uma cidadã portuguesa a residir em território luxemburguês.
5: Muito bem. E é um projeto em que área, sabe?
4: É na área da água.
5: Eu que me escreva para a Presidência da República, para o Palácio de Belém.
4: Portanto, aquilo é um grupo.
5: Fiquei com curiosidade.
3: Um projeto inovador a aguçar a curiosidade do Presidente da República, a quem os emigrantes no país pedem que esteja atento à realidade do Luxemburgo.
6: Ele tem que melhorar Portugal, porque Portugal está, em nível de saúde, lá está muito mal. Deveria de visitar mesmo os hospitais aqui para ele ver a diferença que aqui faz. Mas pronto, mas é mais para o ministro, acho eu, e o ministro da Saúde também.
7: E que ele levasse para Portugal os exemplos daqui.
3: Portugal e Luxemburgo unidos também no livro coordenado por São Gonçalves.
8: No Luxemburgo assinalam 60 anos da organização da primeira celebração do 10 de junho.
3: 30 testemunhos de portugueses residentes no Grão-Ducado, chegados ao país ao longo de 6 décadas, reunidos agora numa obra novamente dada a conhecer, mas com a presença de António José Seguro.
9: Ouvir os outros é uma coisa que devemos fazer muitas vezes. As comunidades portuguesas, se as escutarmos, contam-nos histórias assim, prodigiosas e enternecedoras, mesmo quando recordam momentos de amargura e de perda, mesmo quando invocam as dificuldades e a tentação de desistir.
3: No Luxemburgo, numa visita oficial carregada de simbolismo e que este domingo conta também e de forma mais visível com a presença do Primeiro-Ministro Luís Montenegro.
9: Muito obrigado pela vossa presença.
0: Luís Montenegro e António José Seguro vão estar juntos precisamente nesta manhã num encontro com alunos portugueses. Ontem o Primeiro-Ministro ainda se juntou ao Presidente num jantar oferecido pelo Luxemburgo, mas longe dos jornalistas. É no Luxemburgo que arrancam as comemorações oficiais do Dia de Portugal no estrangeiro. Depois as comemorações prosseguem em território nacional na Ilha Terceira, nos Açores. Portugal venceu ontem o Chile por 2-1 em jogo de preparação no Jamor para o Mundial de Futebol. As equipas jogaram toda a segunda parte com apenas 10 jogadores. Rafael Leão foi quem viu o vermelho do lado de Portugal. O risco de falhar a estreia no Mundial, o jogador português diz que não queria magoar o adversário, apenas proteger um colega de equipa. Rafael Leão e Ivan Romano do Chile envolveram-se em empurrões no final da primeira parte da partida. Roberto Martins está na dúvida se pode contar com o jogador português para a partida de estreia frente à República Democrática do Congo. Roberto Martins espera pelas consequências.
10: Tem consequências, mas acho que nesta... espero que o árbitro pode ver as imagens. Eu vi as imagens e não é uma ação violenta, não é uma ação de as mãos acima dos ombros. Então espero que possa ser uma consequência menor.
0: A dúvida do selecionador se pode ou não contar com Rafael Leão no jogo contra a República Democrática do Congo no dia 17. Certo é que vai falhar o próximo jogo de preparação contra a Nigéria, marcado para quarta-feira em Leiria. Roberto Martínez, apesar deste percalço, gostou da atitude da equipa no estádio do Jamor.
10: Somos um grupo experiente, agora precisamos de focar no nosso trabalho. É o momento para falar, para ter opiniões, ter conversa, ter muito barulho à volta nossa. Mas o foco é preparar bem a equipa. Gostei muito, muito da atitude do grupo hoje e o foco é isso.
0: Gonçalo Guedes e Bruno Fernandes marcaram os golos da vitória portuguesa frente ao Chile.
11: Várias notícias com Miguel Soares, num simultâneo com a RTP Antena 1, Madeira, Açores e também RTP Mundo. Próxima edição às 10, entretanto a informação está sempre disponível em permanência na internet em noticias.rtp.pt.
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19: Olá, Ana Jordão.
20: Olá, Joana Ferraz. Mais um guia de viagem, mais uma voltinha pelo mundo.
19: E desta hoje... vez vamos a onde?
20: Espera.
19: Surpreende-nos.
20: Não sou eu, é a nossa convidada. Hoje temos aqui connosco a atriz Marta Gil. Marta, bem-vinda ao guia de viagem.
21: Olá, obrigada. E obrigada por me convidarem.
20: Tal como a Joana Ferraz, também quero saber onde é que vamos hoje.
21: Hoje vamos até Los Angeles.
20: É lá.
21: Mas isto... é longe.
20: Pois, isso quer dizer que temos mais de 12 horas de voo à nossa frente. Oh, Joana Ferraz, a expectativa e a ansiedade são grandes. Chegar ao Pacífico.
19: É. Ah, é? Então, ai, mas sempre escala. Que eu não conheço.
21: É porque eu quero sempre um voo barato, não é? Portanto, ou ia fazer escala até Londres, ou ia fazer até Madrid, e depois é que apanhava o outro voo. A viagem é muito grande, é muito
19: Marta,
21: grande.
19: E agora é direto.
20: É muito stress. Vamos relaxar primeiro um bocadinho.
19: Ai, não, eu fiz escala em LA. É um dos melhores aeroportos do mundo, não é?
21: É um bom aeroporto,
19: eu fiz escala
21: é um
19: em LA, aeroporto. Mas só fiz escala.
20: Vamos relaxar um pouco.

0: estava eu a dizer que já tinha feito escala em LA, que achei que era um dos maiores aeroportos do mundo.
1: É, mas gigante.
0: Não conta para mim, para dizer que já lá estive. Para
1: fazer escala, não conta. Eu acho que não conta, Joana.
2: Não sei se
1: vai sair do aeroporto.
2: Pois, não saíste do aeroporto.
0: É pá, não tinha tempo. Mas não dava. Não, foi a São Francisco.
1: Ah, ok.
2: É, eu gabo o gosto da Joana Ferraz.
1: Eu também gostei muito de São Francisco.
0: Não, mas sabes o que é estar no aeroporto deste e pensar, a cidade está já ali, eu pego um minibus, desapareço daqui, vou lá, estou lá 5 horas e volto.
1: Pois, mas está já ali, não é bem assim, não é? Porque Los Angeles é gigante, não é como Lisboa, não é? Que a pessoa sai,
0: é mesmo gigante, ela é, conta-nos lá.
1: Está dentro da cidade. Não, Los Angeles é gigante, há uma frase mítica que vem de lá, que é ninguém anda a pé em Los Angeles, ninguém. As pessoas andam todas metidas dentro dos carros. Eu fui primeiro de viagem e depois ainda fui para lá viver, portanto eu tenho histórias diferentes de viagem e de viver lá. E eu mesmo os 2 anos que vivi lá, eu nunca tive carro. E portanto, eu andava muito em transportes públicos, que é onde supostamente andam as pessoas de classe mais baixa, onde andam também muitos maluquinhos, que se chamam os maluquinhos da cidade, que há muito em Los Angeles.
2: Há muito maluquinho.
1: Muitos. É como em São Francisco, é um bocado. E portanto, tu andares nos transportes públicos, andares muito a pé como eu andava, acabas por conhecer outro lado da cidade, que as pessoas que andam enfiadas dentro dos carros não conhecem, não
2: é?
1: É casa, trabalho, trabalho, casa, e depois não percebem o que é realmente a cidade. E a cidade tem coisas incríveis, mas depois também tem um lado muito, muito obscuro, não é?
2: Portanto, chegamos ao aeroporto, convém apanhar
1: apanhei um Uber diretamente para o sítio onde ia ficar, da primeira vez. Uma amiga minha emprestou-me uma casa. Mas vamos falar da parte da viagem. Primeira que eu fui fazer com uma amiga. Que essa foi a parte em que nós fomos viajar para Los Angeles 3 meses, fomos estudar também, depois acabámos também por viajar dentro dos Estados Unidos, onde fizemos a típica viagem de as duas amigas, alugaram um descapotável, um Mustang, e fomos fazer a viagem até ao Grand Canyon e até Las Vegas.
0: Lembrar aquela canção do Zero Smith.
1: É super a filme. E foi espetacular. Isso eu aconselho mesmo muito, ir ao Grand Canyon, e acho toda a gente ir a Vegas uma vez na vida.
2: É mesmo. Mas Vegas é um calor.
1: É muito. Mas apanhei a coisa incrível de Vegas é que nós estamos a andar naquele deserto e nós no Mustang descapotável, não é? Sentimos que estávamos as duas a viver o do American Dream. E de repente nós vamos por uma estrada onde não há nada, nada, aquilo é deserto de um lado e do outro, e de repente há uma cidade ali no meio. Tu de repente começas a ver assim umas coisas a acontecer lá ao fundo, aquilo é Vegas. E há uma cidade que aparece ali no meio, é incrível.
2: Mas que no fundo tem uma avenida principal, casinhos de um lado e do outro.
1: É ires lá, apanhares uma bela noite de copos, ires jogar,
0: não paraste,
1: não sabes jogar.
0: Marta.
1: Não. Com uma amiga, não. Mas é basicamente uma bela noite de copos, ires
0: o que
1: jogar coisas que não sabes
0: Vegas.
1: Jogar, rires-te imenso, e é isso, o que se passa em Vegas, fica em Vegas.
2: Então, Los Angeles.
1: Ah, ouvimos há bocado aquela música de Malibu, não foi?
2: Exatamente.
1: Então, essa música lembra muito, porque nós na altura, eu depois quando fui viver para LA, ao início vais muito só para Santa Mónica, para as praias de Santa Mónica, porque são as mais perto para tu ires. Eu vivia em West Hollywood e era fácil apanhar um autocarro, por exemplo, e ir até à praia, apesar de demorar 40 minutos, ok? Não estamos a falar de Lisboa, que é como apanhar um autocarro que demora 20 minutos. Não, é. Tudo.
2: Bem, mas em dias...
1: Aliás, o autocarro demorava, pá, e uma hora e tal. De carro é que tu demoravas 45 minutos.
2: Olha que em dias muito trânsito ir de Lisboa à Costa de Caparica
1: hoje
2: também.
1: Hoje em dia Lisboa já não é o que era na altura quando eu estava em LA. Foi 2017, 2018. Mas há uma praia em Malibu que eu aconselho toda a gente a ir, que é a praia El Matador, que é uma praia linda. É das praias mais conhecidas e é linda. E nós pegamos sempre esta música no carro da Miley Cyrus enquanto fazíamos a costa de Malibu, e era daquelas músicas que nós começávamos a ouvir.
0: Ah, e tem aquela via ao pé da costa, aquela
1: estrada ao pé da costa. E de repente chegas a El Matador e ficas ali, tens de ser uma grande ribanceira a pé. E essa música traz muitas memórias da costa de Malibu, que também é daquelas coisas icónicas que estás em LA e tens que fazer.
2: Aquela zona ali, Calabasas, foi uma das que foi afetadas pelos incêndios, não é?
1: Sim, foi uma das que foi afetadas pelos incêndios. Essa foi super afetada mesmo, veio tudo abaixo. Eu nunca andei muito em Calabasas, porque era uma zona mais distante e é uma zona que claramente tinhas de ir de carro, portanto não foi uma zona que eu andasse muito, porque assim, aquilo é tudo tão grande que é muito difícil, às tantas, tu... Por isso é que as pessoas nos Estados Unidos e em Los Angeles vivem muito na sua própria comunidade, porque ou tu crias laços dentro da tua comunidade e dos teus vizinhos, ou então não é como aqui, não é? Nós aqui, tu ligas a um amigo, olha, se vives em Lisboa, por exemplo, eu vivo em Lisboa, olha, daqui a 10 minutos no Príncipe Real, ou daqui a 10 minutos encontramos no Chiado, em Los Angeles, é,
0: mas tu ligas alguém. Otimista, Marta.
1: Agora, não é? Hoje em dia já não dá. Ok, daqui a 40 minutos encontramos no Chiado.
2: É melhor, é mais garantido.
1: Se fores de metro, eu acho que ainda consegues. Eu acho que é mais rápido ir de metro a qualquer lado hoje em dia. Ou isso faz a pé.
2: Às vezes também para.
1: Eu vivo ali ao pé de Campo de Ourique e vou a pé para todo lado, se não tiver a chover, não é? Mas em Los Angeles as combinações têm de ser feitas do género. Estou na próxima quarta-feira, às 5:30 da tarde, conseguimos estar juntos não sei onde. É assim que se combina coisas, porque senão não consegues estar com ninguém. É mesmo, as distâncias são muito grandes, as pessoas depois têm vidas muito ocupadas e tu tens que marcar coisas com muita antecedência. Por isso é que convém teres um grupo que viva perto de ti, para conseguires fazer coisas fora do teu trabalho, não é?
2: Los Angeles tem muitos pontos de interesse.
1: Sim.
2: Tu viveste ainda por cima lá. O que é que aconselhas? Há muita coisa e as pessoas sabem, os estúdios da Universal, sim, o Passeio das Estrelas, o Teatro Chinês.
1: Sim.
2: Mas há assim algo mais que tu tenhas tido conhecimento que realmente vale a pena e que passa ao lado da maioria das pessoas?
1: Bem, há um ponto, que não disseste aqui, mas eu acho que é um ponto incrível de se visitar, que é o Observatory.
2: O Observatory.
1: Que acho que vale muito a pena, muito pela vista, não é?
2: 360 graus.
1: 360, mas vamos lá ver. Eu acho que Los Angeles, se tu queres fazer uma viagem cultural, eu acho que Los Angeles não é o sítio para tu ires. Eu acho que Los Angeles é uma cidade para tu viveres, porque é muito mais uma cidade para tu viveres do que propriamente para tu visitares coisas. Há uma coisa que às vezes passa muito ao lado das pessoas. Eu gosto muito da parte de Santa Mónica e de Venice Beach. E em Venice Beach há uma parte que é tipo a Veneza de Venice Beach, que são os canais de Venice. Que é como se fosse uma Veneza em um ponto pequenino.
0: Mas é fake? Ai, desculpa.
1: Não, aquilo não é fake. Aquilo de... Há uma parte de praia que depois acaba por dar em pequenos rios que estão no meio de casinhas. Aquelas casinhas tipo... Sabem a série Californication?
2: Sim.
1: Pronto, era ali, era em Venice Beach que existia aquela casa. Então são casas tipo essas, que é uma parte mais escondida, fica mais para trás. Ou seja, se tiveres o mar à tua frente, esta parte fica nas tuas costas. E acabas por ter uns canais de rio com casinhas pelo meio, que é uma parte muito gira e muito pitoresca de se ver, porque é muito diferente do resto da cidade. Essa parte às vezes as pessoas não sabem. Depois, eu acho que é muito a história dos hikes, fazer as grandes caminhadas. Essa parte que não é uma coisa propriamente para visitar, mas eu acho que é uma coisa que quem vai lá deve fazer, porque tens muitos caminhos, é uma coisa muito cultural lá, das pessoas andarem a fazer hikes e subirem...
2: Mas aí já vão para a parte das montanhas.
1: Mas a parte das montanhas é quase colada à cidade, ou seja, tu tens Sunset Boulevard, que é uma avenida imensa, com aqueles hotéis icónicos, e logo acima de Sunset Boulevard já começam as montanhas, portanto, não é... aquilo é tudo muito colado, cidade e montanha. Por isso é que Los Angeles é uma cidade, tem tudo. É montanha, cidade, é praia, tudo. E é por isso que é tão diferente. Tu estás num sítio na montanha, de repente, passado uma hora, já estás na praia. Tudo dentro da mesma cidade. Só que é uma hora, porque pronto, é tudo super longe e o trânsito é gigante. É como começa aquele filme do La La Land, a parte inicial do filme, onde tu vês as pessoas a dançar em cima dos carros. Isso é Los Angeles o tempo inteiro. É aquele trânsito infernal, é aquele para-arranca, é demoras não sei quanto tempo a chegar a um sítio... Mas pronto, é fazer os hikes, eu acho que vale muito a pena. Fazer os hikes, ir ao Observatory, sem dúvida visitar Venice Beach e Santa Mónica, que são, apesar de ter muita pobreza e muitos mendigos na rua, porque tem muitos mesmo, eu acho que eu costumo dizer às pessoas, vão preparadas quando eu digo que tem muitos, porque tem mesmo muitos.
0: Mas eu acho que era, eu sentia em São Francisco que era um misto de miséria, pobreza e
1: Eu acho mental. Que São Francisco ainda
0: mental,
1: tem mais
0: aquele lado da saúde mental.
1: Sim, é isso. É por isso que nós dizia dos monquinhos, não é? Que os monquinhos que era o que nós chamávamos, mas que realmente a parte da saúde mental é uma coisa muito complicada nos Estados Unidos e tu levas muito com essas pessoas nos transportes públicos. Eu cheguei uma vez a estar a andar a pé. Por exemplo, ali ao pé do Passeio das Estrelas. O Passeio das Estrelas é uma coisa que parece... Só para quem vê as imagens do Passeio das Estrelas, chegas lá, é horrível. Aquela rua é horrível. É lojas de souvenirs de lado e do outro.
0: Não é interessante se fazer.
1: Assim, eu acho que tens que fazer, não é? Nem que seja para veres uma estrela.
0: Mas vou procurar o meu nome.
1: É uma rua muito feia. É uma rua escura. O Kodak Theater, tu nem percebes bem onde é que está o Kodak Theater, porque há tanta gente nos passeios. É tão turístico. E depois, tem muitos mendigos também, é uma rua suja, é provavelmente as ruas mais sujas de LA, e LA não é uma cidade suja, mas ali, como há muito turista e muito mendigo, acaba por ficar uma rua suja. E eu estava ali numas laterais, simplesmente a andar, e houve um mendigo que veio na minha direção para me dar um murro, do nada. E isto tem a ver com saúde mental. E eu pensei, meu Deus, eu vou morrer no passeio de, ao lado do passeio das estrelas. Eu não estou a acabar
0: de passar
1: a
0: minha vida.
1: Eu vou... E depois, como era uma rua de lateral, não era a principal, há muito pouca gente. Ou seja, porque basta tu saís de uma rua principal e te meteres numa lateral, já não tens ninguém a andar a pé. Ninguém. As pessoas só andam a pé nas ruas mesmo principais turísticas. E são os turistas, não são os de lá, não é?
2: Mas depois vês o grande contraste com Beverly Hills.
1: Sim, pois Beverly Hills é uma zona à parte. É uma zona... Por isso é que Beverly Hills não quer uma saída de metro ali, que é para não estragar a zona onde os ricos vivem.
0: Ah, é?
1: Não é?
0: Claro. Não,
1: eles não querem ter uma saída de metro, que é para não estragar a zona onde aquelas pessoas todas vivem, não é? Que é o que eles acham que vai estragar. Porque em LA, normalmente, quem usa transportes públicos são pessoas com muito menos capacidade financeira. Não sequer tem nada a ver com Portugal. Aqui em Portugal qualquer pessoa usa metro, não é? E em Los Angeles, não. Em Los Angeles as pessoas usam mesmo carros. É carro, carro, carro a toda a hora. E então, em Beverly Hills...
2: E o preço do gasóleo?
1: Lá, não, lá é mais acessível. Lá é muito mais acessível do que é cá. Muito mais. E lá comprar um carro é mais acessível. Ou seja, tudo é tirar a carta, custa $30. Tu levas o teu próprio carro ou o carro de uma amiga e só tens que fazer o exame. Tu não tens que ter aulas. Portanto, tudo o que é em relação a carros é muito mais acessível lá, porque é realmente o meio de transporte que as pessoas mais usam. Então não é nada comparado com cá, por exemplo, não é? Mas também cá...
0: Mas voltando à parte cultural.
1: Sim.
0: Tu e a tua amiga... Deram uma de Pretty Woman em Rodeo Drive ou não?
1: Demos. Aliás, eu depois já quando vivia lá, tinha uma roomie, que era a Lívia, que era brasileira e que já vivia nos Estados Unidos há algum tempo. E ela a primeira coisa que fez foi logo levar-me ao hotel do Pretty Woman. Foi logo levar-me ao hotel e ficámos ali a conhecer aquelas ruas, muito pirosas. E andámos ali. Assim, Rodeo Drive é tipo, é uma rua mínima
0: com
1: dentro
0: lojas
1: de Beverly Hills, com lojas caríssimas.
0: Que tu não podes comprar nada.
1: Que não podes comprar rigorosamente nada.
0: Madinha, assim. Nem um souvenir pequenino.
1: Não, e mesmo em Beverly Hills eu fiquei um bocado desiludida, porque Beverly Hills não é uma coisa assim tão grande, também é pequeno.
2: Tens vivendas escondidas
1: não,
2: no meio do arvoredo.
1: Eu estou a falar daquela parte mesmo das lojas, não é? Aquela parte das lojas é uma rua.
0: Sim,
1: é uma rua.
2: Nada
1: com,
2: de espetacular.
1: Com carrões a passar a toda a hora. Carrões a passar a toda a hora, aquelas American girls todas incríveis e não só American, todas cheias de sacos infinitos, daquelas lojas todas carérrimas e tu ficas lá a pensar, ok, não vou entrar em nenhuma loja porque não vale a pena, não vou comprar rigorosamente nada, nem um porta-chaves.
0: Coisa de
1: pobre. Não vale a pena, mas é giro. Depois acabei por ter um grupo de amigos que eu muitas vezes esse hotel da Pretty Woman becopos e então acabei por frequentar bastante esse hotel. Mas só ia lá beber um dry martini que já me roubava metade da carteira.
0: Oh, isto é que é cultura em LA.
1: Exato, isto é
0: LA,
1: que é cultura.
0: É a cidade dos filmes, caramba.
1: Quando eu estive lá, logo ao início, em viagem, eu corria muito, ou seja, o meu desporto é correr. E lá, enquanto estava lá a estudar, eu corria muito no meio das mansões de Beverly Hills. Na parte plana, claro, não é? A parte mais... Mas cá em baixo era onde eu corria bastante. Eu fazia desporto no meio daquelas vivendas todas incríveis.
2: Ela corria. São mais de 9 mil quilómetros de distância em linha reta entre Los Angeles e Lisboa. É uma diferença horária de menos 8 horas lá. O que significa que, à hora que estamos a gravar, são, em Los Angeles, 3 da manhã.
1: Uhum.
2: Vamos acalmar um pouco. Já regressamos com a Marta Gil para ficarmos a conhecer mais coisas sobre a cidade.

0: Falando em corridas, LA é uma cidade, assim como São Francisco também, é uma cidade muito conhecida pelo estilo de vida saudável, muito ligada às bebidas saudáveis, à comida saudável, ao vegetarianismo. Tu sentiste isso quando viveste lá? Ou também ficaste viciada nos batidos verdes? E
1: Não. A mim não me compraram com os matos da vida. A mim não me conseguiram comprar com o mato. Mas é assim, imagina, eu fui para lá em 2017, mais ou menos. E portanto, cá em Lisboa, nós ainda não estávamos afetados com a tosta de abacate, não é? Nessa altura ainda não estávamos, agora já. Agora
2: nem com o açaí.
1: Nem com o açaí, nem com a panqueca, não é? Portanto, eu quando cheguei lá, para mim, tosta de abacate era tipo, uau, que espetacular, comer uma tosta de abacate, em todo
2: que
1: lado,
2: máximo.
1: Lindo, maravilhoso, mimosas, uau. Pronto, agora...
2: Ai, só parte eu gosto.
1: Não, eu também adoro mimosas.
2: Não brinques com as mimosas.
1: Mas a história da tosta de abacate era uma história que de repente lá era assim, tipo, eu vim de todo o lado, era assim uma coisa. E depois quando eu volto a Portugal, passado uns tempos, havia tosta de abacate em todo o lado. Portanto, hoje em dia já é uma coisa super batida, não é? Já ninguém pode ouvir falar em tostas com abacate. Parem de abrir sítios com tostas com abacate, por
2: Olha,
1: favor.
2: Mas talvez convenha dizer aos nossos ouvintes o que é uma mimosa.
1: Ah,
2: não vão
1: mimosas...
2: eles pensar que é um animal
1: não.
2: muito famoso.
1: Mimosa é champanhe ou espumante, não é? Normalmente é mais espumante, com sumo de laranja. E lá existe muita cultura do brunch, não é? E há muitos sítios lá com
2: sou
1: brunch.
2: Fã, eu gosto
1: day.
2: Muito dessa cultura também.
1: Eu também gosto. Aliás, eu cheguei a trabalhar num restaurante lá que tinha a cultura do brunch all day, que é uma coisa que agora cá em Portugal já começa a haver. Lá há muito, que é, tu a qualquer hora podes ter brunch, não tem que ser uma coisa marcada. Podes ir lá às 11 da manhã, como podes ir às 5 da tarde e tens brunch. E há muita história do domingo, os domingos lá são muito passados a... Tu chegas a um sítio às 11 e meia da manhã e começas a beber mimosas. E depois eles têm a bottomless mimosa, que é, pagas, por exemplo, 50€ e tens mimosas infinitas.
2: Tem que voltar a Los
1: E podes
2: Angeles.
1: Provar com todos os sabores, com sumo de laranja natural, com sumo de maçã, com sumo de maracujá... E então, como é óbvio, bottomless mimosa é para chegares às 4 da tarde um domingo e estás KO e vais dormir para casa.
0: Eu já estaria KO às 11 da manhã, não era chegar
1: não,
0: às 4 da tarde.
1: Não, porque aquilo também... Já vai comendo...
2: Petiscando ali.
1: Petiscando ali. Também os copos, é que é tipo um copo de espumante. Portanto, não é assim uma coisa que dá logo para a pessoa ficar completamente KO, não é? Mas essa cultura do brunch é muito engraçada. E é a cultura também muito de beber as mimosas durante o dia. É uma coisa muito mais diurna. Porque não vamos esquecer que em LA tudo fecha às 2 da manhã. Não há a cultura de ser à noite até às 8 da manhã, como há em Portugal ou em Espanha. Uhum. Tudo fecha às 2 da manhã. Por isso tudo
0: Eu também já
1: muito
0: sei que São Francisco
1: cedo.
0: Fechava tudo muito cedo. Essa parte dos Estados Unidos é completamente diferente.
1: É, completamente
0: do
1: diferente.
0: Do lado este.
1: Eles gostam de aproveitar muito o dia. E eu realmente lá vivi isso. E é realmente uma coisa... E eu adoro sair à noite, sempre adorei sair à noite. E lá fui confrontada com uma coisa totalmente diferente. E realmente é bom tu conseguires sair até às 2 da manhã. Porque tu no dia seguinte estás apto para viver. Mesmo que tenhas bebido imenso, tu no dia seguinte consegues viver o teu dia.
2: Estamos a falar com a Marta Gil, convidada de hoje no Guia de Viagem, atriz. E estamos a falar de Los Angeles, Hollywood. O que é que significou para ti estar a viver ali, ao fim e ao cabo, aquele que eu presumo ser o sonho de qualquer pessoa
1: Sim.
2: que quer ser atriz, não é?
1: Sim.
2: É de facto uma cidade onde tu podes conseguir atingir o patamar que desejas ou aquilo é tão povoado, tanta gente quer ser atriz e ator que não dá mais?
1: Sim, eu acho que... É um bocado as duas coisas, ou seja, eu era muito hard worker. Eu fui para lá mesmo com aquela mentalidade de eu venho para aqui para furar e tentar conseguir trabalhar. E bem, não tinha conhecimentos nenhums, não tinha, portanto, não tinha connect, não tinha uma cunha em lado nenhum. E portanto foi tudo de ir ao chai. Ou seja, lá há muita cultura de se conseguires pagares uma mensalidade por um determinado site, por exemplo, tu tens acesso a vários castings. Castings uhum. esses, não estamos a falar de ir parar ao maior blockbuster nem ao filme que vamos agora, vai agora estrear no cinema, não é disso que estamos a falar. Estamos a falar de muitas publicidades, que se tu fizeres muitas consegues ter alguma estabilidade financeira. Estamos a falar de muitas curtas-metragens que rodam festivais e que lá são todas pagas. Tipo, nós cá temos muita cultura da curta-metragem não paga. Lá tudo é pago. E depois depende muito de tipo de publicidades é que tu consegues arranjar. Se tu tiveres a sorte de arranjar uma publicidade que vai parar, por exemplo, a uma national, que é como eles chamam, vai parar não sei quantos estados, porque pode uhum. ser uma publicidade local,
2: certo.
1: Não é? Mas também pode ser uma publicidade que vai parar não sei quantos sítios. Essas publicidades são muito bem pagas. E eu tenho um look que é muito, é o chamado look latino para eles lá. E portanto,
2: morena,
1: eu tinha muito...
2: Morena, cabelos compridos, fininha,
1: eu tinha
2: alta.
1: Muito, eu tinha muita... Ou seja, se eu não falasse, porque nas publicidades eles gostam que o accent seja super American. Eu acho que agora as coisas estão a mudar. Na altura que eu estava lá, eles gostavam de ter um super American accent porque não sabiam onde é que aquilo podia dar. Uhum. E então eles preferem logo à partida ter uma americana a falar do que ter alguém, tu dizes um high lá, eles percebem logo que tu não és americana. Tu podes achar que estás a dizer o maior high do mundo, mas quer dizer, eles que são de lá percebem logo que tu não és. E então eu
2: porque
1: conseguia...
2: o nosso inglês, desculpa interromper-te, o nosso inglês é um inglês muito britânico, não é?
1: Não, eu acho que é mais americano por causa dos filmes.
2: Achas?
1: Acho que nós temos muita influência dos filmes que nós vemos.
2: Mas os americanos comem algumas sílabas.
1: Não, é muito difícil ter American accent.
2: Pois.
1: É muito difícil mesmo. Eu acho que podia estar lá há anos que eu não queria ter American accent. Acho que é muito complicado. É. Eles percebem logo os R's.
2: Eles comem
1: é
2: as palavras.
1: É muito difícil. Mas então, eu consegui muitos trabalhos por causa deste look. E eu tenho várias histórias muito engraçadas. Vou contar aqui
2: então,
1: uma. Contar
2: é isso
1: aqui
2: que
1: uma muito
2: saber.
1: Engraçada, que é... Eu tinha várias histórias lá em que achavam que era super parecida com uma determinada pessoa, portanto não vou agora dizer. E então, mas uma das histórias foi, eu entro dentro de um Uber e eu já não sei para onde, e o Uber estava a ser extremamente simpático, mas do género, assim, uma coisa. Ah, eu estava super arranjada, de batom vermelho, que era um evento qualquer que eu ia. E ele estava, do you like the music? Tu gostas da música? A temperatura está boa? Mas assim, mas demasiado simpático e até uma certa preocupação e nervosismo, sabes?
2: Okay.
1: E às tantas eu, o que é que está a acontecer? E eu já estava a pensar, será que ele me está a confundir com... E às tantas nós fazemos o percurso todo, ele super nervoso. E estamos quase a chegar ao local e eu vou sair e ele, I'm so sorry, but can I ask you something before you leave? Eu posso perguntar alguma coisa antes da senhora sair? E eu, claro que sim. Are you Salma Hayek?
3: Diz-me que disseste que sim.
1: Não.
3: Diz-me que confirmaste que lhe deste um autógrafo, deste foto.
1: Eu,
3: e que há tua foto alguns no Instagram.
1: Sou Salma Hayek.
2: Olha,
1: sou...
2: que não és, mas agora
1: não,
2: que falaste.
1: Não, mas isto acontecia
2: nome...
1: imenso lá. E é muito
3: olha
1: engraçado.
3: Olha lá, Marta, eu não te conheço pessoalmente, mas tu és um bocadinho mais alta que a Salma Hayek.
1: Não, não, nós temos exatamente o
2: mais
1: mesmo tamanho.
2: Menos, pois, mais
1: eu
2: ou
1: sou 1,55m, eu sou um 5'1 em American, and she's a 5'2. Ou seja, ela tem tipo 1,56m.
3: Nas fotos não diz.
1: Não,
3: mas tu
1: não.
3: Devias ter dito que eras a Selma. Opa, que, e o homem ficava feliz. Opa, e dizer à família,
1: louco,
3: ganhava o ano.
1: Mas nós houve uma altura que isto às vezes acontecia-me tanto na rua de quando eu estava assim mais produzida e depois lá estava sempre morena, não é? Que aquilo é solo o ano inteiro. E então acontecia-me várias vezes. Houve uma altura que eu e a minha roomie já estávamos a planear ir para o Passeio das Estrelas e fazer aquelas coisas que eles fazem lá, de mascararem-se pessoas conhecidas para depois tirar fotos.
2: Sim. Tu passas pelo Zorro, passas pelo Super-Homem.
1: Mas é tipo dupla da Salma que ganhar dinheiro com isto.
2: Olha.
3: Tu não precisavas de mascarar.
1: Não, era só dar assim um up, não é?
2: Mas então isso quer dizer que o caminho inicial para quem quer ser atriz é então começar pela área da publicidade, do marketing.
1: É assim,
2: e depois
1: pode...
2: então é difícil entrar. Aquele meio é muito fechado.
1: Não é só ser fechado, já é um meio enorme. Eu acho que o mais difícil lá é arranjar um bom agente. Acho que é muito difícil isso. Eu cheguei a ter agentes, mas. É muito complicado. E eu acho que aí tu tens mesmo que já conhecer alguém para chegares até um bom agente.
2: Que já lá esteja.
1: Não há essa sorte de, ai, um dia... Não, isso não existe. É muito giro nos filmes, mas na vida real convém... A coisa mais importante é tu teres um bom agente. E para teres um bom agente convém já conheceres alguém que conheço ao meio e que te consiga levar até um bom agente. Eu consegui trabalhar muito. Claro, também trabalhei noutras áreas para poder estar mais confortável porque a cidade é muito, muito cara. Muito cara mesmo. Tudo é caro, as rendas são caras, o supermercado é caro e jantar fora é caro, tudo é caro, quer dizer.
2: E portanto, tiveste que ter uma colega de casa, não é?
1: Eu tinha uma colega de casa e mesmo assim ela fez-me um preço incrível. E eu não tinha um quarto, eu dormia na sala. Porque era um one bedroom a casa dela, só que ela trabalhava em aviões e viajava imenso, então eu passava muito tempo sozinha e portanto acabava também por ficar no quarto. E foi espetacular porque era uma. Ainda hoje ela é minha amiga, nós ficámos mesmo super amigas, mas isto em LA é muito difícil, é mesmo muito difícil tu encontrares um sítio onde tu te sintas bem.
3: A tua amiga agora diz aos outros amigos que é amiga da Selma Hayek.
1: Exato.
2: Ou seja, para quem quer ir de férias a Los Angeles é melhor ir com a carteira recheada.
1: Ai, não, para quem quer
3: o que
1: ir
3: é que não
1: férias...
3: é caro em LA? À parte do gasóleo, o que é que não é caro?
1: Não, o gasóleo também não é caro.
3: Não,
1: não é
3: mas
1: caro
3: o que é que não é caro?
1: Ou seja,
3: este é tudo caro.
1: O que é que não é caro? Fazeres os hikes, passeios na montanha, que não pagas nada.
3: Andar a pé.
1: Andar a pé. Não, é.
3: O cinema, ver, ir ao
1: ver
3: cinema.
1: A vista maravilhosa.
3: Não,
1: é caro.
3: Cinema.
1: É caro. É caro ir ao cinema, é caro. É tipo 15 dólares, 16 dólares. Sim, é caro ir ao cinema.
2: Desculpa.
1: É o dobro do nosso bilhete cá. É caro, mas eles mesmo assim vão. Eles vão bastante. Eles têm essa cultura.
3: Uma viagem de Uber, sei lá, de 10
1: minutos.
3: Não,
1: olha, tens uma coisa melhor lá que não há cá, porque a cidade é tão grande, tens o Uber Pool, que é tu podes partilhar viagens com outras pessoas. Só corres o risco de ser a primeira a entrar e a última a sair, como já me aconteceu. Fiquei 2 horas dentro do Uber Pool.
2: Um carro comunitário.
1: Tinha,

0: é também muito restrita. Portanto, ou vais lá em modo visita. Eu acabei, tive a sorte quando eu fui estudar para lá na New York Film Academy em LA. Nós acabámos por gravar no backlot, que é a parte de trás, onde havia os estúdios do Desperate Housewives. Então era espetacular, porque nós gravámos na rua. Tipo, a parte final do nosso curso era gravar na rua do Desperate Housewives, do Dona de Casa Desesperadas. Então fizemos cenas naquela rua toda, que aquelas casinhas que elas todas tinham. Fizemos cenas nessa rua, isso foi espetacular.
1: Mas para quem não quer ser atriz e quem vai visitar, como foi o meu caso,
0: é
1: perder a inocência completa de como são feitos os filmes.
0: E vês o Shark, não é? Vês a cena do tubarão, aquela máquina, aquele lago, é muito engraçado.
1: Como é o sangue, como são as facas, quer
0: dizer,
1: perde-se a inocência completa.
0: E perde-se a inocência, mas também eu acho que é uma experiência incrível.
1: É, lá isso é. Ver os carros a rodopiar.
2: E banalizas acabas por banalizar um pouco esse lado da fama, ou seja, tu encontras pessoas famosas assim no McDonald's da esquina?
0: Não, isso não é assim. Tu encontras pessoas famosas fores a sítios onde os famosos vão, não é? Por exemplo, eu acabei por ter um amigo meu que eu conheci lá também a estudar, que tinha um membership de uma coisa que é a Soho House, que é uma coisa que existe no mundo inteiro, em diferentes países,
1: que agora
0: mas
1: é muito
0: tu só
1: falada.
0: Podes entrar se conheceres alguém. E portanto, e quem vai à Soho House pode levar 6 pessoas, é uma coisa assim. E há um dia que eu e mais uns colegas todos de curso fomos à Soho House com ele, e na Soho House eu vi, e depois acabei por ir mais vezes, na Soho House eu vi o Leonardo DiCaprio, a Lady Gaga, e a pessoa que esteve ao meu lado a almoçar durante imenso tempo foi a Nicole Kidman, que eu estava tipo, oh my gosh, it's Nicole Kidman!
2: A sério?
0: Sim. E depois acabei por ver uma palestra do Al Pacino, e numa das palestras que o Al Pacino deu, o Leonardo DiCaprio estava 3 filas atrás de mim a assistir à mesma palestra. E portanto estas foram assim as pessoas... Ah, e depois acabei por conhecer... Ai, agora esqueci do nome. O que canta o All Night Long.
2: Ai, o Lionel Richie.
0: O Lionel Richie. Esse eu convivi com ele.
2: Conviveste?
0: Convivi com
1: ela.
0: Porque conheci uma namorada dele. E então convivi.
2: Tu andaste nas cosquices com o Lionel Richie.
0: Aliás, agora o Lionel Richie deu um concerto agora aqui em Portugal e eu fui porque o manager dele me arranjou um convite para eu ir vê-lo. Foi muito engraçado.
1: Eu por acaso tive a sorte de ver a Bette Midler. Porque ela foi ao bar do hotel onde eu fiquei.
0: Oh, wow.
1: E eu entrei no bar.
2: Mas eu também já vi.
1: O bar,
2: vi
1: sabes, famosas. São os meus preferidos. Aliás, ainda não falámos nessa parte gastronómica. Não, é a parte que a Joana gosta muito. Sim. Eu sou mais a bebida, sou mais o bar.
2: Não, mas já falámos das mimosas. Portanto, essa parte já está...
1: Então,
0: sim,
1: comada,
0: mas a parte que comida...
1: Viveste lá, o que é que comeste? Sempre pizzas e hambúrguer?
0: Não, isso é um mito. Tu comes
1: não, ela
0: tudo
1: está...
0: lá. Agora,
1: tacos.
0: Há muita comida mexicana.
1: Pois,
0: muita,
1: claro.
0: muita comida mexicana. Mas LA é uma cidade, tu tens de tudo. Tens desde a fatia de pizza a $1 até ao restaurante mais caro de todos. E pelo meio tens os tacos, tens comida biológica, há tudo, não é? Eu adoro comida mexicana e lá há muitos mexicanos para todo o tipo de preços e a comida mexicana lá é ótima.
1: Pois
0: é ótima mesmo.
1: Pois
0: Por isso é que cá é difícil encontrar, depois tu vives nos Estados Unidos e em específico em LA, depois cá é muito difícil encontrares um bom restaurante mexicano, porque lá são todos incríveis. E depois, sei lá, comes aquelas coisas... Não sei, há muito... Vais a um restaurante, por exemplo, eu adoro peixe. Lá eles não sabem o que é peixe grelhado, não é? Eles não sabem o que é um peixe inteiro grelhado. Eu mal cheguei a Portugal, foi a primeira coisa que eu fui comer, que era o que mais sentia saudades, era peixe grelhado.
1: Peixe.
0: Eles lá é sempre um lombinho de peixe com um molho qualquer por cima. Eles metem molho em tudo, na carne, no puré, nas batatas... Há sempre um molho.
1: Depois é a obesidade que se vê.
0: Pois, mas ela, por exemplo, não vejo muito que as pessoas têm muito culto do corpo.
1: Portanto, se querem ser atores e
2: atrizes,
0: muito culto do corpo.
2: Sim.
0: As pessoas treinam imenso, mas é engraçado, as pessoas treinam imenso, mas também comem muito, atenção. Aquelas miúdas, os restaurantes são sempre cheios, há muita cultura de comer, eles comem, eles também comem. Os restaurantes são sempre cheios, aquela coisa do brunch, eles estão sempre a beber aqueles chumos todos que têm 1000 coisas lá dentro, mas também são cheios de açúcar, aqueles chumos. E portanto, está sempre tudo cheio. Eles têm muita cultura de, como nós, estar no restaurante. Eles também fazem isso bastante. Mas depois
2: isso
0: há
2: é
0: muito
2: bom.
0: Essa coisa de...
2: Isso é bom, essa cultura de restaurante
0: Venice Beach,
2: café.
0: Tu vais a Venice Beach e vês tudo. Malta a patinar, malta a correr, a fazer exercícios na areia. Na parte tem relva, há aquelas máquinas para o pessoal exercitar. Há campo de basquete, há a cena do skatepark. Portanto, há muita cultura do desporto também, em diversas áreas.
1: Uhum. A Marta tem

0: Ah, esqueci-me de dizer isto. Então... Venice Beach, é importante ir ao skate park e ficar ali a assistir às manobras que eles fazem. É incrível o skate park.
1: É de graça,
0: é de graça, é de graça. Não,
2: deve ser engraçadíssimo. É incrível. Ver os tombos.
0: Não, mas há poucos tombos porque eles são todos uns prós.
2: É?
0: É, tu vês malta incrível a fazer skate no skate park de Venice Beach. Portanto, eu aconselho, é uma tarde ótima, super bem passada. Ficas ali horas a ver aquilo, a fotografar, a fazer vídeos, é incrível.
2: A Marta Gil tem estado a referir-se a LA. LA, Los Angeles, a cidade dos anjos, que começou por se chamar, ó Joana Ferraz, este programa também tem que ser um bocadinho culto, não é? Começou por se chamar El Pueblo de Nuestra Senhora la Reina de Los Angeles del Rio de Porciúncula.
3: Ai! Ai! El Pueblo de Nuestra Senhora de Los Ángeles.
2: La Reina de Los Ángeles del Rio de Porciúncula. É óbvio que eu estou a ler.
3: Mas ainda se chama assim ou... Ou seja, é oficial o nome e agora abrevia-se para despachar? Ou...
2: Agora é Los Angeles.
0: É Los Angeles, é lei. É...
2: Mas
0: é
2: foi assim que começou.
0: É Angeles,
2: não foi assim que começou. E por muito que tenha sido em nome da coroa espanhola, foi um português que descobriu que lá chegou primeiro.
0: Ah, foi.
2: Fiquei a saber.
3: Chato GPT.
0: Chato os portugueses.
3: Chato ficar amigo do meu amigo.
2: Explorador português João Rodrigues Carrilho. Tinha apelido meio espanholado, mas era português.
0: Sim, sim.
2: Esta foi a parte cultural do guia de viagem.
0: Às vezes não se fala mais espanhol do que inglês, sinceramente, porque fala-se muito,
2: muito
0: espanhol,
2: espanhol,
0: porque há muita questão mexicana lá. Fala-se mesmo muito, muito espanhol. Não sei qual é a língua que se fala mais, sinceramente.
2: Para quem nunca tenha ido, tu viveste lá, foste também a férias, o que é que aconselhas?
0: Olha, o que eu mal aconselho é chegarem ao aeroporto e alugarem um carro, logo, direto.
2: E quem não tiver papel?
0: Não, não, bem, de férias tens de ter dinheiro para alugar um carro.
3: Então não vais.
0: Então não vai para a LA, vais para outro sítio. Vai para outro sítio. Não vão para a LA a contar tostões, não vale a pena. Aliás,
2: pronto,
0: eu acho
2: pronto.
0: Que ninguém vai para os Estados Unidos a contar tostões, porque os Estados Unidos são caríssimos.
2: Caríssimos.
0: Nova York é caríssimo, São Francisco é caríssimo, a LA é muito caro.
2: É uma realidade.
0: Portanto, eu acho que para ir para esses sítios, e ainda por cima é para ir de férias, eu que vivia lá, às vezes tinha que contar tostões, mas é diferente, estava a viver, não é?
2: Sim, sim.
0: Agora,
2: sim.
0: Ir de férias, acho que as pessoas quando vão de férias querem desfrutar o máximo que puderem de um sítio. Portanto, alugar carro sem dúvida nenhuma. Depois, não sei, depende, Airbnb, hotel, mas eu acho que as zonas giras para ficar é sem dúvida Santa Mónica, Venice Beach, West Hollywood, um bocadinho mais no meio, porque depois também é giro visitar downtown, apesar de não ser uma coisa incrível, acho que é giro ir a downtown, lembra muito Nova York. Sem dúvida ir ao Observatory, sem dúvida visitar Venice, sem dúvida fazer Malibu. E eu acho, sim, que depois já que estão em LA, aproveitam, pegam no carro e fazem aquilo que eu fiz, que é ir a Grand Canyon, ir a Vegas, porque dá para fazer de carro 2, 3 dias, 4 dias e depois voltar. E acho que é uma viagem super bem passada. Eu acho que eu até fazia mais dias do que isso, porque depois vão ficando em pequenos motéis que vão encontrando. Há filme, não é? Aquela coisa há filme.
2: É.
0: Cuidado para não ficarem num motel onde possam ser esfaqueados ou algo do género.
3: Isso é mínimo, vá.
0: Encontram, há muito aquele motel que parece do género, oh meu Deus, eu não vou ficar aqui, vamos para o próximo.
2: Isso é o que os filmes de Hollywood têm de realidade,
0: é,
2: não achas?
0: É. E os diners?
2: Eu os acho, diners também.
0: Os diners de beira de estrada valem muito a pena.
2: É muito.
0: Porque são muito reais, são mesmo muito reais. Aquela coisa, tu sentares ao balcão, porem-te aquele café.
3: Ai, tão bom. Isto também tive em São Francisco, adorei.
0: É,
3: eu estava 30 euros por pequeno almoço. Cada pequeno almoço eram 30 euros, mas ficava consolada. E até para lá mora mais cedo que é para a
2: Quanto à roupa, Califórnia está sempre sol, não é?
0: Não, está sempre sol e é uma cidade muito desprendida em relação a isso. Ou seja, as pessoas andam muito de fato treino. Mesmo para sair à noite, as pessoas, quase toda a gente entra em qualquer lado vestida da forma que tiver.
3: Ah, é?
0: É, não há essa coisa de... Cá nós somos muito mais snobs em relação à roupa do que eles são lá, muito mais. Vês pessoas de chinelos em lojas caríssimas e como eles nunca sabem quem é esta pessoa, pode ser um milionário e está aqui de chinelos e faz treino.
3: Pode ter a Salma Hayek, verdade.
0: Porque eles lá não ligam tanto à roupa. Eu acho que nós, europeus, ligamos mais do que os americanos. Nós julgamos, sim, mais as pessoas pela forma que elas aparentam do que o americano. Porque o americano pensa sempre, eu não sei quem é esta pessoa. Pode ser o maior bilionário estar só vestido aqui com um fato de treino e uns chinelos e, portanto, eu não vou dizer nada. Mesmo para ser à noite, olhas para lá, tens uma pessoa de fato de treino, tens outra miúda super arranjada da cabeça aos pés. Isso é muito engraçado. E depois, não vamos esquecer que há muita cultura do hip-hop. E a cultura do hip-hop é uma coisa ligada a um estilo de roupa muito mais descontraído, muito mais informal. E, portanto, isso está sempre na cabeça deles.
2: Calça de ganga,
0: calça
2: a ver-se
0: ganga,
2: a cueca.
0: A ver-se as cuecas, aqueles tops, aquelas camisolas largas. E portanto, essa cultura da roupa também vem muito da música, não é? Sim. Portanto, não é como cá. E aliás, não há nada melhor do que tu saberes que podes ir para a rua sempre de fato de treino na boa. Era
2: ai, de chinelos, tão
0: é
2: bom.
0: É ótimo. Ai, tão... Agora, também há fatos de treino super giros, não é?
2: Sim, custam balúrdios.
0: Sim, custam balúrdios.
2: Sim, Marta Gil, foi um gosto receber-te aqui no Guia de Viagem. Agradecemos hoje também ao Filipe Pinto, o apoio técnico. Eu e a Joana Ferraz regressamos na próxima semana. O destino e a banda sonora são sempre uma incógnita, já que são a escolha dos nossos convidados. E já sabem que podem sempre ouvir-nos, mesmo em viagem. Estamos na rádio, na RTP Play e nas plataformas digitais. Até lá, boas viagens.
3: Boa viagem.
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4: Está na RTP Mundo, está muito bem. Até a hora certa ligamos à música. Agora, deixa cair o inverno. São os Mesa.

É muito bom saber que está ligado na RTP Mundo. As próximas horas são na companhia de Andréa Rocha e Edgar Canelas, por isso deixe-se ficar desse lado, vai valer a pena. Agora, uma excelente mensagem de Bossa e Si.

0: 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São 10 horas no continente e na Madeira, 9 nos Açores. 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
4: Bom fim de semana com a RTP Mundo. É muito bom saber que está desse lado. E a próxima hora é pela minha rua no mundo, na companhia de Andréa Rocha. Deixe-se ficar.
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4: Um ótimo domingo, seja bem-vindo, bem-vinda, juntem-se mais a mim. Vamos então ligados aos portugueses espalhados pelo mundo, juntando todas as ruas, fazendo aqui uma bela praça de encontros lusófonos, portugueses, em forma de aquecimento também para o grande dia que temos já esta semana, Dia de Portugal, de Camões, das comunidades portuguesas, e as celebrações são muitas espalhadas pelo mundo, muitas das celebrações já estão a decorrer este fim de semana, e se é caso disso, então aproveitemos e dê-me a conhecer as festas que vai aproveitar. Partilhe comigo mais sobre a sua comunidade, o país de acolhimento e o local onde vive neste momento, que festas portuguesas ainda vai podendo desfrutar. Eu tenho todo o gosto de conhecer a sua história, partilhar estes eventos sempre que possível aqui na minha rua no mundo. Como é que pode fazer isso? Através do endereço de e-mail exclusivo e diretamente aqui para o nosso programa, aminharuanomundo@rtp.pt. E a arrancamos com música Laurinda, a melhor forma de trazer então a Portugalidade e Portugal em forma de som é com esta colaboração entre Caretos, Vitorino e ainda Yolanda.

0: hoje tem os olhos postos no Luxemburgo. Até estou a rimar. Quem rima sem querer é amado sem saber, já diz o ditado popular. E já que falamos de ditados populares da nossa Portugalidade, estamos com comemorações oficiais do Dia de Portugal, Camões e das comunidades portuguesas, no Luxemburgo. Foi esse um dos pontos para as celebrações do Dia de Portugal, junto das nossas comunidades. O Luxemburgo é conhecido por ter uma das grandes comunidades portuguesas. As celebrações oficiais vão passar também pela Ilha Terceira, nos Açores, dia 10 de junho. Hoje, domingo 7, temos as celebrações a passar no Grão-Ducado. Nada melhor do que falar com Rogério de Oliveira, dirigente associativo e que vai estar, é um convidado de honra para estas comemorações oficiais. Rogério, está a preparar-se, não é?
1: Exatamente, estou-me a preparar porque tenho que assistir àquela grande cerimónia que o Sr. Presidente da República e o Sr. Primeiro-Ministro vão estar connosco.
0: Uhum.
1: Vão estar com 1.400 pessoas, segundo a capacidade.
0: Okay.
1: Estou-me a preparar porque tenho que lá estar antes das 15h30, digamos assim,
0: okay,
1: para que esse grande evento irá dar início. Obviamente, o Sr. Presidente da República vai estar presente,
0: uhum,
1: vai discursar, vai fazer um discurso, o Sr. Primeiro-Ministro de Portugal também. Depois vai haver também uma atuação do grande cantor António Zambujo e depois vai ser também proceder à condecoração honorífica do Sr. Rondo Pinto. O Rondo Pinto, que é um grande empresário aqui,
0: sim,
1: no Luxemburgo, construção civil, que é o homem que anda a construir, a empresa dele também anda a construir uma parte do metro à superfície, que já há muito ano existia, que entretanto deixou de existir, agora estão a recomeçar novamente, já há uns anitos para cá. E não, esperamos que de facto seja um dia excelente. Aliás, também é importante, como disse a Andreia, que de facto o Luxemburgo tem, calcula-se, 17% a 18% da população residente é portuguesa.
0: Exato.
1: E é de facto é uma comunidade mais ou menos muito bem vista pelas autoridades locais, já há muito ano.
0: Uhum.
1: Eu próprio estou aqui há 50 e tal anos também.
0: Com uma vida muito dedicada também à nossa comunidade, com muito trabalho associativo.
1: Exatamente, há 45 anos talvez que eu ando nisto, tinha o meu emprego, não é normal, e fora do meu emprego, dedicava-me sobretudo a causas sociais, como a Fundação do Cancro, a Caritas, a Cruz Vermelha, o Sem Abrigo, formei uma associação há 30 anos,
0: isso,
1: que ajuda muita coisa em Portugal.
0: A Associação Cultural e Humanitária da Bairrada,
1: no Luxemburgo. Da Luxemburgo.
0: Ok.
1: E parece que fui também conselheiro 8 anos, fui conselheiro do Ministério da Família aqui 7 anos, meti muito, entreguei-me ao máximo aqui aos meus amigos luxemburgueses, porque eu gosto de participar, além disso, que pronto, também não gosto nada de ser acusado de ser aquele português que é trabalho de casa, trabalho de casa, trabalho de casa. Portanto, dediquei-me, de facto, há muito ano.
0: Muito bem. 45 anos, diz, então. Eu pensei que já tinha passado meio século, já há 50 anos.
1: Eu estou há 50 anos, mas não, durante 11 anos, digamos assim, 10 anos, não fiz. Dediquei-me à família, estava com os seus filhos, tinha uma menina pequenina na altura, tinha outra com 10 anitos, e não meti muito nisso. Mas depois, mais tarde, sim. Aliás, foi em 82 que eu comecei, mais ou menos.
0: Ok.
1: Portanto,
0: é um orgulho muito grande receber as celebrações oficiais, as comemorações do Dia de Camões de Portugal e das comunidades portuguesas aí, no Grande Ducado.
1: Obviamente que sim. Como disse há pouco, os portugueses são muito bem vistos aqui no Luxemburgo, por autoridades políticas e não só. Eu, por acaso, também fui muito bem recebido. Sou-me convidado, normalmente, sempre sou embaixador, ainda quando cá esteve o professor Marcelo Rebelo de Sousa, então Presidente da República. Fui convidado ao Palácio Real também, tenho um título, sou comendador, também tenho a medalha de mérito do Governo de Portugal, enfim, por uma dedicação enorme às causas, sobretudo sociais, o Governo de Portugal entendeu fazer isso, e o Sr. Presidente da República, na altura, o professor Cavaco Silva entendeu que eu merecia aquilo, portanto, e é aqui que eu, ainda hoje, tento estar presente naquilo que posso. Já tenho 80 anos, não é? Portanto, já não é assim tão fácil como era há 45 anos atrás.
0: Faz noutra velocidade, não é?
1: Exatamente. Mas tento dar o meu melhor ainda.
0: Claro.
1: Aliás, ainda muito recentemente, foi para baixo um caminhão cheio de mercadoria, nomeadamente muita coisa nova, eletrodomésticos, 150, 150 peças, tudo novo, para entregar às vítimas da tempestade de Cristina, com um amigo que nos deu material, foi um força, e com também a colaboração com a AREP, que é uma instituição que também ajuda pessoas. e enviamos um caminhão que está a ser distribuído às pessoas necessitadas na zona sinistrada.
0: Muito bem. Mantendo então aqui esta ligação entre o Luxemburgo e Portugal, tendo esta causa solidária sempre nos dois pontos, ajudando os portugueses que estão aí no Luxemburgo e os portugueses que ainda estão na terra natal, e tem aqui uma ligação à Anadia, não é? De onde parte.
1: Sou de Anadia, exatamente, sou de Anadia.
0: E precisamente por isso é que temos então a criação em 97 desta Associação Cultural e Humanitária da Bairrada no Luxemburgo. Rogério, conte-me só uma coisa. Eu sei que este fim de semana foi dedicado então à comunidade portuguesa no Grão-Ducado e também houve aqui convite dos Granduques, não é? Também foi convidado por eles para fazer parte destas celebrações, não é?
1: Estou convidado pelo Grão-Duque, como tinha sido aliás com o anterior Presidente da República, o Dr. Marcelo Sousa. E foi ao Palácio Real, que é uma grande honra termos lá portugueses, porque são poucos, não são muitos que são convidados, não é? Mas é uma grande honra, de facto, estar convidado pela alta autoridade, neste caso uma monarquia, um monarca que me convida para estar então com o Sr. Presidente da República, o Sr. Primeiro-Ministro e certamente mais convidados no Palácio Real, a um almoço em honra, precisamente, do Presidente da República Portuguesa, António José Seguro.
0: Como é que a comunidade aí no Luxemburgo se preparou para as comemorações? O que é que se faz? Há arraiais preparados? Há paradas, desfiles? Como é que a comunidade, agora fora destas celebrações oficiais, como é que vive este dia de Camões de Portugal e das comunidades portuguesas?
1: Olha, André, eu já vi melhores festividades do 10 de junho no Luxemburgo.
0: Okay.
1: Entretanto, o movimento associativo levou um abalo tremendo, não sei se está ocorrente.
0: Sim.
1: Há uns anos esta parte. Eu conheci aqui 150 associações que faziam um trabalho magnífico, um pouco por todo lado, atualmente existem 10 ou 12. E essas 10 ou 12 é um bocadinho cada um no seu canto.
0: Pois.
1: Não há hipótese de se juntar. Não se junta, como acontece, que eu sei que em Newark, em Nova Jersey, que eu tenho na família, aqui lá o 10 de junho, aquilo é monumental. É tudo por um e um por todos. É um pouquinho assim, não é? Aqui no Luxemburgo dispersou-se um bocadinho, uma festazinha aqui, uma festazinha acolá, mas nada como antigamente se fazia. É pena, mas pronto, é o que temos e não podemos mudar nada, uma vez que...
0: Isto é por conta dos desafios no que toca ao financiamento do poder
1: também,
0: associativo?
1: Também, porque é claro, e tudo isto tem custos.
0: Claro.
1: Os patrocinadores cada vez são menos, também há crise. Há crise já há muitos anos e ainda continua, não é?
0: Vai-se estendendo.
1: E por isso talvez a coisa acalmou-se um bocadinho. Ainda bem que as autoridades para em Portugal, neste caso o Sr. Presidente da República, vem, e quando não é ele, vem às vezes alguém do Governo participar nas festividades, que em princípio costuma-se, em princípio não, quase sempre ser na residência oficial dos Sr. Embaixadores, também é o seu convidado, para o dia 10 lá estarmos com ele também, com muitas personalidades. E é um bocadinho assim, naquilo que diz respeito à comunidade portuguesa no Luxemburgo, é uma comunidade maravilhosa, solidária, mas neste aspecto associativo, estão cada vez menos a gostar do associativismo. Diz que dá-me trabalho, não há salário e depois não tem tempo. E é uma pena, porque eu, como disse há pouco, já conheci aqui muita associação que faziam trabalhos magníficos a todos os níveis, não é? Mas pronto, temos que ir andando com aquilo que temos, nada a fazer. E espero que o nome de Portugal seja muito bem vincado aqui no Luxemburgo, e vai ser certamente, não só pelas visitas que temos do Sr. Presidente da República e do Primeiro-Ministro, como pelo Sr. Embaixador, que certamente também vai fazer no dia 10 de junho o habitual, onde há sempre muitos convidados, e a comunidade portuguesa aqui no Luxemburgo vai tentar também, à sua maneira, festejar o dia de Portugal, porque é o nosso grande dia, o dia nacional, que eu sempre respeitei e continuo a respeitar, porque é a minha primeira pátria. E o Luxemburgo é a segunda, porque é assim, não é? E tenho todo o prazer também estar nessas festas,
0: muito
1: do
0: bem.
1: Qual também sou convidado.
0: O que é que neste dia de Camões, de Portugal e das comunidades portuguesas, o que é que sente mais saudade? O que é que aperta mais esse coração?
1: Bem, eu já estou habituado à ausência, não é? Mas eu tenho mais anos do estrangeiro que de Portugal, mas eu adoro,
0: certo,
1: Portugal, aliás, onde eu trabalhei muito ano, aqui numa empresa. Eu falava muito sobre o meu país, tinha colegas belgas, franceses, italianos, e eles diziam que eu era 1000% português, não é 100%. Como eu vincava o meu país, o que eu digo de lindo, o meu país lindo, pessoas acolhedoras, uma gastronomia fantástica, um sol maravilhoso, praias maravilhosas, e diziam, epá, tu és mais que 100%, és 1000% português.
0: Um verdadeiro embaixador de Portugal. Portanto, este dia é um dia para aquecer o coração e não o fazer apertar, não é?
1: Não, não, perfeitamente. Eu sinto-me muito feliz quando participo nestas coisas. Mesmo que não fosse convidado, obviamente que ia prestigiar à minha maneira.
0: Claro.
1: E estar por aí, ver o que é que se passava. Mas eu estou sempre do coração mais aliviado quando os nossos representantes, e quando pensamos
0: claro.
1: Em Portugal,
0: muito
1: e os nossos representantes da nação estejam entre nós também. É importante nós.
0: Muito bem. E então, acompanhado dos nossos representantes da nossa comunidade portuguesa no Luxemburgo, seja um belo dia de Camões de Portugal e das comunidades portuguesas para todos. Rogério de Oliveira é também nosso colaborador, vem também à antena nas manhãs da RTP Mundo para partilhar as notícias do Grão Ducado. Obrigada, Rogério,
1: exatamente,
0: por ter tirado um bocadinho para conversar comigo este fim de semana.
1: Aproveito então mais uma vez de agradecer à RDP Mundo, neste caso.
0: Sim.
1: De facto tem sido uma companheira já há uns longos anos, com o João Bacalhau e outros, o
0: Sim.
1: Pedro, a Andreia, por aí fora. É de facto uma emissão que eu tento ouvir assim que posso, não é?
0: Claro.
1: E é uma emissão que certamente tem uma grande audição, penso que sim, porque vai para o mundo inteiro.
0: Exato. Estamos a transmitir
1: portanto,
0: para o mundo inteiro neste momento. Toda a gente
1: também,
0: está ligada.
1: E também um bom dia no Dia Nacional de Portugal e para vocês todos.
0: Obrigada.
1: E corto para o melhor. Um beijinho e até uma próxima.
0: Obrigada, Rogério. Até uma próxima.
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0: Ana, só comigo aos comandos da nave espacial. Olá, o meu nome é Andréia Rocha. Daqui a pouco vamos receber uma das vozes mais singular e reconhecida da música portuguesa. Há quem a tenha conhecido primeiro do grupo Onda Choque, que marcou toda uma geração dos anos 80 e 90. Outros, e se não a maioria, conheceu-a da banda Amor Electro. Ou seja, Marisa Liz vai cá estar daqui a pouco. Lançou-se a solo em 2023 com o disco Girassóis e Tempestades. E na altura, para marcar esta estreia, esta nova fase, foi lançado um tema original e inédito de António Variações, com a interpretação de Marisa Liz, e vamos aproveitar para recordar a canção que nos trouxe de volta Variações e que nos apresentou também esta nova era de Marisa Liz. Depois de ouvirmos Guerra Nuclear, vamos à conversa com a artista e conhecer o segundo disco a solo, Relatos de um Coração Confuso, um novo trabalho que traz colaborações inéditas e pontes com o outro lado do Atlântico. Agora, Guerra Nuclear.
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0: guerra nuclear. Está a ouvir o programa A Minha Rua no Mundo. Olá, e comprometido, Marisa Liz, e relatos de um coração confuso. Olá, Marisa.
1: Olá, olá a todos e a todas. Nos ouvem? Olá a ti.
0: Olá. Olá. Falando em ruas, depois de termos desfrutado da Rua dos Girassóis e Tempestades, que rua é esta de coração confuso que estás a inaugurar e que traz aqui uma profunda ligação ao Brasil, que é um país que cada vez mais ocupa um lugar importante no teu universo criativo? Este teu novo disco, Relatos de um Coração Confuso, é assim o nome deste trabalho, nasce do outro lado do Atlântico, tem um DDD ou ainda tem um código postal bem português?
1: É em Portugal que nasce qualquer disco que eu faça, certo, porque a música que eu possa fazer nasce sempre na sua essência do sítio de onde eu vim.
0: A tua raiz.
1: A minha raiz, portanto, a base está sempre aí. Tudo aquilo que eu fui conhecendo de diferente, quer seja mesmo dentro do nosso país, porque dentro do nosso país tens muitos pequenos países com coisas para te oferecer.
0: Muitas ruas para descobrir.
1: Muitas ruas para descobrir. E fui juntando, foi ruas fora do meu país.
0: Porque eu ouvi dizer que havia aqui uma influência e há também aqui um piscar de olho a grandes artistas brasileiros. Há uma colaboração também com esse lado. Houve no início do ano uma apresentação também no Brasil, Delírio Tropical.
1: Certo.
0: Como é que foi essa experiência?
1: O disco nasce aqui com um coração português, mas realmente começa a andar com um coração brasileiro.
0: Com um ritmo brasileiro.
1: Nem foi por aí, nem foi pelo ritmo. Foi com todos nós que vimos de sítios diferentes, vamos tendo bases diferentes que a sociedade nos vai ensinando, e que são regras que temos de países diferentes, comida, música, arte de todo o tipo. E o Brasil era e é uma cultura que eu sempre tive uma intimidade natural. Sentia-me sempre muito em casa, mesmo antes de ter ido ao Brasil. Sentia uma aproximação muito grande, não só no comportamento, e que eu
0: revias-te.
1: Identificava-me numa liberdade que se calhar não sentia aqui em relação a algumas coisas. E então o peso da cultura brasileira, como de várias culturas no mundo, mas da cultura brasileira, porque tive hiperfocos nesse sentido, apaixonei-me profundamente por compositores e compositoras brasileiras e uma paixão por portugueses e portuguesas e de outros sítios, mas a minha confusão para este disco foi redirecionada para uma coisa boa pelo Paulinho Mosca, que é um artista brasileiro que eu admiro há muitos anos, e consequentemente as coisas, sem terem sido planeadas dessa forma, apesar de eu saber que eu queria ter composições daquele lado do oceano, não foi com o objetivo, o conceito não era vou ter um disco só de... Não, aliás, essa definição é que me estava a deixar confusa. Eu tenho que definir o que fosse.
0: E foi daí que nasce então este título?
1: O título foi a primeira coisa que me apareceu. Era a única coisa que eu tinha, era o título. E foi a partir daí que comecei a procura
0: desbravar.
1: De repertório, e mais do repertório, à procura de mim mesma.
0: Encontros Brasil-Portugal.
1: Sim.
0: Que outras influências então surgem? Falámos aqui do Paulinho, temos depois...
1: O Jorge Versilo, o Fred Martins... O Paulo Mendonça, triste, inacreditável. Os Monobloco, o dueto com o Monobloco. Portanto, o Paulinho Mosca tem 4 canções. Tem do Jorge Versilo, tem do Fred Martins. Tem do Totonho, compus uma canção com ele, Nem Sempre Consigo Ser Boa. No Desistir Jamais tem o Paulo Mendonça, que é um triste inacreditável, que escreveu para os Cheques e Molhados, para o Neymar de Grosso, para uma data de malta, e que me traz uma letra que eu precisava e nem sabia. O Reinaldo Arias, que faz a composição da música e que compôs durante muito tempo com o Cazuza, chegou a ser um dos compositores do Codinome Beija-Flor, que para mim é das músicas mais maravilhosas ao cimo da terra. E depois escolho uma versão, já fiz versões durante a minha vida toda, e a única versão que eu tenho neste disco é também de um coração brasileiro, chamado Erasmo Carlos, e que foi provavelmente a única música que eu fui ouvindo durante todo o processo, porque não gosto de me influenciar.
0: Precisas dessa bolha silêncio, então, para encontrares?
1: Silêncio quer dizer, consigo ouvir música, mas o meu cérebro não ouve música de forma diferente.
0: Certo.
1: Pronto, e eu consumo música como a malta lê livros.
0: É com um olhar mais cuidado, ou com um ouvido mais estudado.
1: É com o ouvido inteiro. Na verdade, se estiver a ouvir um disco, é muito difícil para mim, quando eu estou a ouvir um disco, estar focada no que quer que seja. E depois estas participações, estamos a falar, é esta junção que é o melhor presente e que valida a nossa existência.
0: Temos então este relato de um coração confuso para as nossas comunidades portuguesas que nos estão a ouvir agora. Será que vamos receber este coração português combater do outro lado do Atlântico? Tens alguma coisa pensada para fora com este trabalho?
1: Gostava muito, e por todas as razões que já disse, porque gostava muito de dar a conhecer um coração português que não canta fado.
0: Meio que é confuso, mas que não é
1: errado.
0: Está na confusão.
1: Obviamente há um desejo de partilhar a nossa cultura, e da qual eu faço parte, com toda a gente que esteja aberto a ouvir canções e a ficar desconfortável e a questionar e a entrar dentro daquilo que é um disco, que são relatos da tua vida, não só da tua vida, nem tem que ser da tua vida, mas relatos das tuas percepções, das tuas emoções. E que muitos discos de outros artistas me chegaram, aliás, me ajudaram muito também a ir para esse processo. Portanto, acho que a arte tem esse poder. Ah pá, e depois já tenho muitos amigos no Brasil e é quase como dizer assim, fogo malta, agora vamos fazer isto juntos. E poder ter pessoas que eu tenho um carinho profundo e uma admiração muito grande, e de poder também viver estes relatos de um coração confuso com eles lá, e com compositores como o Chico César, que também compôs para os Girassóis e Tempestades, e porque a língua nos junta. Mas aquilo que eu tentei neste disco é que quando tu ouves o disco, tu não consegues perceber de onde é que a música vem. E teres, isto é uma música brasileira, isto é uma música portuguesa. Aquilo que eu tentei fazer sem saber bem como é que ela não tivesse língua, nem nacionalidade, que fossem canções de coisas que todos nós sentimos, independentemente da nossa rua.
0: Não depende da geografia, é só aproveitar. Nada melhor do que te convidar, seres agora apresentadora de rádio. Que tema que tu escolhias para oferecer às comunidades portuguesas, para eles ficarem com esta esperança de encontrar a confusão? E pegando aqui numa frase, ou mais ou menos, não estou a fazer bem a citação certa de algo que tu disseste, é: a confusão pode não ser um problema, mas sim um caminho. Portanto, que seja o próximo destino para quem nos estiver a ouvir sentir que a confusão é também esperança. Que tema é que podias deixar assim para...
1: Pronto, quem me ajudou e quem me deu essa frase foi o Paulinho Mosca. E se a confusão te aparece, é porque se calhar não estás a ir de encontro à tua essência. É muito difícil escolher uma canção neste disco. Muito difícil para mim, são todos os meus filhos.
0: Eu não consigo passar o disco inteiro agora.
1: Eu sei, eu peço desculpa, mas pronto, depois se tiverem vontade, ouçam o disco todo. Acho que vou escolher a versão, porque foi a única que se juntou ao meu coração, mas que não nasceu da minha confusão pessoal. Juntou-se a ela. Chama-se Gente Aberta, é do Erasmo Carlos, em dueto com um único, grande, inacreditável Camané.
0: Obrigada, Marília.
1: Obrigada.
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diferentes ruas do nosso mundo. Este fim de semana decorrem várias celebrações, eventos, arraiais em torno já do Dia de Portugal e das comunidades portuguesas. Aproveitando então, já falámos há pouquinho do Luxemburgo, conversámos com o Rogério de Oliveira. No Luxemburgo este ano foi escolhido como ponto para as comemorações oficiais, mas isto não quer dizer nem param as comunidades portuguesas que celebram o Dia de Camões de Portugal e das comunidades portuguesas, como o caso de Macau. Junho é mesmo o mês de Portugal na região administrativa especial de Macau, com uma série de iniciativas, exposições, gastronomia, música, e tudo isto acontece, seja no consulado, como na Casa de Portugal em Macau, como na Escola Portuguesa de Macau. As comemorações oficiais têm sempre o momento do hastear da bandeira no dia 10 de junho, mas antes disso, se quiser aproveitar, há uma exposição na Casa de Portugal em Macau que inaugura hoje, dedicada ao autor Camilo Peçanha, e procura aqui reunir diferentes olhares e interpretações da obra e do universo poético deste português. Uma forma também de assinalar o centenário da morte do poeta. É uma exposição que está organizada pela Casa de Portugal em Macau, conta com o apoio do MNE e também da Fundação Oriente. Pode visitar até ao final do mês. Fado à Janela, também na Casa de Portugal em Macau, e ainda um Arraial de Santo António que está agendado nas instalações da Escola Portuguesa de Macau nos dias 12 e 13 de junho, recordando que ao longo deste mês 6 decorre também a 4ª edição do roteiro gastronómico Comer e Beber à Portuguesa em Macau. Passando para a América do Norte, Canadá, temos junho novamente a olhar para Portugal. É o mês da herança portuguesa no Canadá. A Semana de Portugal é organizada pela Aliança Portuguesa de Clubes e Associações de Ontário. Termina este domingo, 7 de junho, o Do West Fest, com uma série de iniciativas de arte, gastronomia e música. Quarta-feira, 10 de junho, ao meio-dia, temos também aqui o Içar da Bandeira na Praça Nathan Phillips, em Toronto. Ao final da tarde, há diferentes tributos, junto do Monumento do Galo de Barcelos, depois junto ao Monumento dos Voluntários em Trinity Bellwoods Park, segue para a Praça de Camões para mais um tributo no College Street em Toronto, e sexta-feira, 12 de junho, arranca o Festival da Semana de Portugal, e a parada anual decorre depois em pleno dia de Santo António, dia 13 de junho. Este é o mês da herança portuguesa no Canadá a não perder. No Brasil, há também uma série de iniciativas em diferentes associações, casas regionais, e a iniciativa que eu acho que ainda vai a tempo de participar é uma iniciativa da Embaixada de Portugal em Brasília, um concurso de quadras populares. Junho veste-se de festa, balões, fogueiras de santos populares e, claro, manjericos com belas quadras. Pode participar, tem que enviar as quadras para quadras2026centrocultural@yahoo.com. O prazo de envio é até dia 24 de junho, sem esquecer que temos que respeitar aqui algumas regras das quadras, que é um espírito leve, rimado e bem popular, como a época pede. A não perder, então, estes são alguns dos eventos e sugestões que eu deixo. Se falta aqui o seu evento, se gostava de ver outros destaques por aqui na rádio, é fácil, é só enviar para nós a minha rua no mundo@rtp.pt.

0: 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São 11 horas no continente e na Madeira, 10 horas nos Açores. 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
6: Chegou bem a tempo. Olá, bem-vindo. Este fim de semana estou sozinha, não conto com o meu parceiro Edgar Canelas, mas ainda assim a missão mantém-se, ajudar a matar saudades, a que esse coração português fique bem quentinho e que seja possível conhecer aqui histórias e iniciativas que podem encher as suas medidas. Bom, se é português e quer partilhar a sua história, então a Minha Rua no Mundo, @rtp.pt é o endereço de e-mail que deve usar. Tem também a possibilidade de nos contactar por WhatsApp, redes sociais, os links diretos estão todos em mundo.rtp.pt, é o nosso site, onde ficam também os programas da Minha Rua no Mundo. Já tivemos aqui conversas com Carminho, a Teresinha Landeiro, Filipa Biscaia, por isso, como vê, há artistas nacionais, com concertos internacionais agendados, e nós tivemos aqui a oportunidade de partilhar estas iniciativas destas grandes artistas. Há também histórias de portugueses que já nos levaram até à Coreia do Sul, à Austrália. Por agora, o que é que temos? Saudade, é verdade? Vamos matá-la já já com uma bela colaboração. Miguel Araújo e os 4 e meia com Saudade. Bom resto de fim de semana.

0: A minha rua no mundo está em modo Dia de Camões, Portugal e das Comunidades Portuguesas, sim, porque este fim de semana é já o ponto, a altura que muitas das nossas comunidades portuguesas espalhadas pelo mundo aproveitam para celebrar, para fazer desfiles, arraiais, festas, eventos, como é o caso de uma grande parada anual, bem conhecida, mesmo que não esteja nos Estados Unidos da América, de certeza que já ouviu falar sobre este Dia de Portugal aproveitado em Nova Iorque. Olá, Cristal Fernandes, tudo bem?
1: Olá, bom dia, sim, tudo bem?
0: Em Mineola temos a 12ª Parada Anual do Dia de Portugal, organizada pela Naipal, que é a oportunidade de conhecermos este evento. Estamos nos últimos pozinhos de perlim-pim-pim, últimos preparativos, é bem cedinho nos Estados Unidos da América e é hoje, 7 de junho de 2026, que vamos poder aproveitar esta herança portuguesa com atividades culturais, com um grande envolvimento da comunidade e com muito trabalho da Cristal, não é?
1: É verdade. Estamos já há muitas horas e dias e meses a preparar para este dia, mas como presidente da NAIPAL, que é a New York Portuguese American Leadership Council, é uma honra ver mais de quase 78 organizações portuguesas unidas aqui hoje sobre a mesma missão, não é? É preservar a nossa cultura, apoiar as nossas comunidades e, obviamente, garantir que a próxima geração continue a sentir orgulho em ser português.
0: Falam-me em meses, qual é o processo? Este é o evento da Naipal, que é, os esforços são todos programados, à agenda, mesmo que haja outras conferências, workshops, eventos, o Dia de Portugal, a celebração, é o esforço maior, é aquele evento que marca o ano inteiro?
1: É um deles, sim. Okay. Como organização, nós temos vários eventos grandes. Um deles é o dia de hoje, que é o desfile, Dia de Portugal, mas também nós temos a nossa gala ao fim do ano, onde todos da comunidade também juntam-se e nós comemoramos e homenageamos portugueses e os descendentes também da comunidade aqui em Nova York. E trazemos dignitários, também trazemos pessoas famosas ou atletas de Portugal. Tivemos, por exemplo, o Nani, o ano passado, a nossa gala, e traz muita atenção para dar orgulho a não só aos portugueses aqui, mas aos descendentes também.
0: Sendo este um dos grandes eventos, é a 12ª edição, quando falamos de uma parada, há ruas fechadas, carros alegóricos, como é que é? Para quem nunca esteve, se me puder pintar um quadro, Cristal, o que é que eu ia ver?
1: É verdade, as ruas estão fechadas, há milhares de pessoas na rua. O desfile do Dia de Portugal em Nova Iorque é uma das mais maiores celebrações da cultura portuguesa aqui. E outra vez, como estás a ver hoje, há milhares de luso-americanos aqui nas estradas, as organizações comunitárias também estão vão estar todas juntas, os grupos culturais, vamos a ver muitos ranchos folclóricos também, bandas
0: filarmónicas. Sim,
1: exato.
0: Bandas filarmónicas, portanto há música e há representação também nos trajes, é? Também se vestem a rigor?
1: É verdade, hoje não estou, mas também ando no rancho folclórico aqui de Mineola. O nosso rancho também está aqui hoje e vai desfilar e dar uma música e dança bem bonita para toda a comunidade.
0: Uma festa que tem que ser regada com boa comida.
1: Sempre, sempre. Ao fim da nossa parada, há um carnaval aqui que vai ser em Wilson Park e 2 milhas de onde nós começamos. E vai haver, é um carnaval, há comida, há bebida, há dança, há música, é um bocadinho todo para celebrar o dia, bem à moda portuguesa.
0: E os locais também se juntam a esta parada anual, também já pedem para saber mais sobre o evento, de quando é que acontece, o que é que vão ter? Há esse interesse? Nota que os locais também têm um gosto para conhecer a nossa cultura?
1: Muito interessante. Mais e mais, e como Portugal está na moda, basicamente, muitos locais, até pessoal de Connecticut e New Jersey, que é outros estados aqui à beira, também querem participar. E nós, não só, pronto, não são os locais, mas os negócios aqui, que todos querem participar, não só no desfile, mas na cultura portuguesa, que é uma coisa tão linda, tão bonita, que todos querem estar parte dele, não é?
0: Muito bem. Temos então esta celebração este domingo. Há mais eventos. Há aqui a Naipal a ajudar a congregar estas associações e todos os eventos e organizações que querem celebrar a parada anual do Dia de Portugal em Nova Iorque, em Mineola. Naipal, falámos de eventos, mas como é que começou? A Cristal é a presidente neste momento desta associação, New York Portuguese American Leadership Council. Como é que começou? Agora voltando um bocadinho atrás na história.
1: Bem, a nossa organização começou em 1972, onde era só umas partes de Nova York que tiveram mais população portuguesa para unir a pessoal. Agora, passar para 2012, começamos o desfile da parada e onde membros da comunidade queriam unir a comunidade toda em Nova York. Então, foi onde as comunidades todas inauguraram a NYPOC, onde nós somos tipo a organização que ajuda todos, tipo uma guarda-chuva de todas as organizações em Nova York. E nós neste momento temos mais de 78 organizações que fazem parte da NYPOC e o nosso objetivo é para continuar a fortalecer a identidade portuguesa, promover o envolvimento cívico da comunidade e celebrar tudo aquilo que os portugueses e os descendentes têm contribuído para a sociedade americana aqui. Então é mesmo uma honra, já sou presidente já há 4 anos, já estou nesta sessão, vai fazer 8 anos também, e é um orgulho representar os portugueses aqui na América e especialmente em Nova Iorque, onde nós tentamos de continuar o país de que nós sentimos tão à beira, mas estamos tão longe de continuar as tradições aqui.
0: Mesmo com o oceano no meio, não é?
1: É. Isso mesmo.
0: Quais são os desafios de ter então 78 organizações? Falou-me aqui neste grande chapéu de chuva que é a NYPALC, como presidente, quais são os maiores desafios? Vocês têm uma sede onde se encontram, fazem muitas videochamadas para poderem alinhar as iniciativas? Como é que é?
1: Sim, bem, nós temos organizações desde o rancho, desde os clubes, não é? Temos associações de motos, todos que querem ser uma organização que são portuguesas são bem-vindas para participar como membro do NYPOC. E nós somos uma organização sem fundos, então nós não temos, bem, uma casa, porque a casa são todas as organizações que nós apoiamos. Então,
0: Não há
1: todos
0: uma
1: nesses.
0: sede, uma organização sem fins lucrativos, mas que ainda assim, para poder manter-se viva, depende aqui dos membros e também das doações de quem quiser continuar a ajudar a cultura portuguesa a manter-se nos Estados Unidos da América. É por aqui.
1: É isso mesmo. E nós tentamos, todos os fins de lucro que nós fazemos é para dar para trás às crianças, para ajudar em não só doações para o colégio, mas também para as escolas portuguesas, para continuarem com a língua, que é muito importante para nós, para as crianças, e não só crianças, mas todos para continuarem a língua portuguesa. Infelizmente eu não tive essa oportunidade quando estive aqui. O português que eu sei foi mesmo aprendido pelos meus avós, que só tinham quarta classe, então o meu português não é o melhor, mas eu sempre tento de aprender mais e quero dar isso às crianças e os jovens para continuar a nossa língua, para isso não se esqueça.
0: Não ser esquecido, muito bem. Ainda vai bem a tempo, Cristal, o português tem que ser desenferrujado, não é? Temos que conversar mais vezes que é para soltar mais, não é?
1: É isso mesmo.
0: É a prática que
1: Soltar a
0: é
1: língua.
0: necessária. Exatamente. Temos então a NYPALC, sem uma sede, mas com muitas, muitas belas organizações luso aqui representadas. Falámos em vários eventos, numa gala. Nessa gala tentamos também ter a cultura, a música, o desporto. Mas o que é que acontece? Há alguma entrega de prémios? São distinguidos os empreendedores portugueses?
1: Sim, na nossa gala nós homenageamos várias pessoas na nossa comunidade. Basicamente, a maioria de toda a gente que ainda está envolvida em organizações é tudo voluntário. Também o meu trabalho aqui é completamente voluntário, como a minha equipe. Então, nós sabemos que é muito difícil. Pessoas têm a vida super ocupada, pelo menos aqui em Nova York e Estados Unidos. E é uma coisa tão bonita quando uma pessoa dá o seu tempo fora da família, para estar com a família portuguesa, para continuar as nossas tradições. Então, todos os anos, a comunidade juntas, em uma assembleia que nós temos, e votam para homem do ano, mulher do ano, jovem do ano, empresa do ano, pessoas mesmo que ajudaram a continuação da nossa cultura. E na nossa gala é onde nós homenageamos essas pessoas também, que é muito bonito ver toda a gente apoiar um ao outro e também estar numa festa super chique, com boa música, boa comida. Muitas vezes temos os dignitários aí também que apoiam nós bastante. Temos consulado fabulosa, é a doutora Luísa Paes Lowe, que está sempre apoiar a nós. Também o embaixador, o Dr. Francisco Duarte Lopes, também sempre está lá ao nosso lado e é uma coisa maravilhosa para ver a eles. E também quando as pessoas de Portugal vêm cá para ver o que é Nova York, o que é a comunidade portuguesa, ficam, uau, nunca pensei que era isto assim, tão chique, tão bom e com tanto coração para a cultura. E é uma coisa muito bonita para ver. E nós já tivemos também o presidente Marcelo, que veio cá há 3 anos na nossa gala, e ele foi espetacular também com a nossa comunidade, e agradeço muito todos que vêm cá para ver o que nós fazemos por Portugal, não é?
0: Voluntários, verdadeiros embaixadores, como eu costumo dizer, e é bem verdade. Falámos aqui de duas personalidades muito importantes no que toca a autoridades. Falámos do embaixador, falámos da cônsul. Vão estar também nesta festa, nesta parada anual do Dia de Portugal?
1: Sim, a cônsul vai estar cá, acho que ela até vai chegar daqui um pouquinho. O embaixador teve outro compromisso, então infelizmente ele não está cá hoje com nós. Mas também acho que vem o secretário de Estado, mas eu sei que ele esteve com nós a semana passada aqui em Nova York. Vou ver se a agenda dele vai
0: se
1: dar.
0: Se permite, exato. Já sabemos que o fim de semana que antecede o Dia de Portugal, o Dia de Camões de Portugal e das comunidades portuguesas, é sempre muito recheado e as agendas ficam muito, muito cheias, mas ainda assim é um evento que conta com milhares de pessoas na rua para celebrar a herança portuguesa. E eu agora gostava de fechar a conversa falando da sua herança cristal. Falou dos avós que ajudaram a manter o português aí a vivo. Como é que conta a história da sua família e essa viagem para os Estados Unidos e para Nova Iorque?
1: Sim, bem, eu sou primeira geração aqui dos Estados Unidos, então os meus pais vieram cá quando eles eram pequenos, à volta de 8 a 10 anos. Os meus avós são de Arcos de Valdevez e das Caldas da Rainha, então têm essa ligação muito forte a Portugal. Eu aprendi o português com os meus avós e sempre estive um bocadinho, na cultura portuguesa. Mas eu vou dizer que entrei muito mais quando tinha uns 25 anos, por aí. Entrei no rancho, onde encontrei os meus melhores amigos lá. Comecei no Naipalk, mas é engraçado porque a minha vida nunca foi sempre na cultura portuguesa. Também era muito americana, então quando eu pude juntar os dois foi magnífico. E estou tão orgulhosa para estar aqui e representar a Nova Iorque e os portugueses de Nova Iorque. Tudo voluntário, mas o meu trabalho, o que paga as contas, como eles dizem aqui.
0: Exato.
1: Eu trabalho para o Banco Central dos Estados Unidos.
0: Ok.
1: Neste momento eu trabalhei toda a minha vida em Nova Iorque, mas agora estou na Flórida, em Miami.
0: Ok.
1: Então estou a trabalhar lá para o governo, e é uma coisa que dá perspectiva a tudo. Então é pressão lá e é pressão aqui, mas
0: pois,
1: fazemos
0: dois trabalhos bastante pesadinhos. De muita responsabilidade, não é? Um que seja, ok, voluntário, mas o outro também de alta pressão e responsabilidade. Ter entrado mais tarde na cultura portuguesa dá outra visão do nosso país, já que, aproveitando o nosso nome daqui no programa, A Minha Rua no Mundo, se pudesse escolher uma rua em Portugal, qual é que seria?
1: há duas que vêm...
0: Pode ser, porque falou em Arcos de Valdevez, não foi? E Caldas da Rainha, são bem diferentes.
1: Bem, eu ia dizer, na vila há uma rua lá, onde nós sempre, todos os domingos, eles dançam na rua, ou assim, vão lá juntarem-se e dançam o rancho, tipo viras e canaveiras, isso tudo. E essa rua é mesmo ligada, assim, pela cultura mesmo tradicional portuguesa. Mas também não posso faltar das Caldas, não é? Porque as Caldas são muito reconhecidas pela cultura lá também
0: pela cerâmica.
1: Era isso mesmo, eu disse, não posso dizer isso.
0: Pode. O bom português conhece bem a cerâmica das Caldas.
1: Mas o parque de onde era da Rainha, eu vou dizer que é mais coisa bonita para falar, mas o parque é um sítio muito maravilhoso e lindo, onde a minha mãe também foi para a escola antigamente. E Essa zona para mim também é muito gira. Então, mas é isso.
0: É difícil escolher uma. Eu sei que esta pergunta é um bocadinho ingrata, principalmente para quem tem vários mundos em diferentes ruas. E em Nova Iorque, se me pudesse levar a conhecer Nova Iorque e a nossa comunidade portuguesa por aí, onde é que me levava?
1: Ai, tem que dizer, para Meniola, para vir aqui, estar com nós hoje. Hoje é um dia para
0: Hoje.
1: estar cá. Estamos no Jericho Turnpike neste momento, em frente do Clube de Meniola, e é onde nós sentes o coração de Portugal neste momento.
0: Muito bem, pronto, fica para o próximo ano. Quem sabe traga sorte. O número 13 pode ser também de sorte, 13ª edição, por que não fazer essa parada anual convosco?
1: É incrível porque o dia 3 também é de maio e do outubro onde a Nossa Senhora veio, não é? Então é 110 anos para o próximo ano e é nosso, vai ser 13 anos que vamos ter a parada para o ano, então eu já tenho a visão
0: Ah,
1: do ano.
0: boa, já estão aí as ideias a engrenar, a máquina a funcionar, não é?
1: Bem-vinda a estar aqui connosco.
0: Último recado, tem que ser mesmo o convite. Não vamos poder esperar pela 13ª edição como eu vou fazer, porque pronto, eu estou em Lisboa, está tudo bem, mas quem está a ouvir-nos e está nos Estados Unidos, acabou de acordar e estava na dúvida se ia. É para ir, não é?
1: É para ir, é para estar aqui connosco. O desfile realiza-se em Meniola hoje, no dia 7 de junho, começa às 11 da manhã. Então, se vocês estão aqui em Long Island, Nova York, vem cá, ainda há tempo. Esperamos a participação de todos vocês e a família e amigos todos. Bem-vindos!
0: Muito obrigada, que seja uma bela parada, uma bela festa. Aproveite muito e depois descanse, que eu sei que têm sido dias e noites aí focadíssima também a pôr a mão na massa, a pintar carros alegóricos. Por isso, tudo a correr bem e obrigada, até uma próxima.
1: Muito obrigada, foi um prazer.
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0: Continuamos a viajar com a minha rua no mundo. São muitas ruas para conhecer. Agora é a vez de conhecermos as ruas da vida de Ana Neto. Olá, Ana.
1: Olá, tudo bem?
0: A praxe já acontece com o nome do programa. Qual é a tua rua? É já na Suíça ou ainda tens o teu coração, a tua mente numa rua por cá em Portugal?
1: Olha, antes de mais, muito obrigada pelo convite,
0: claro.
1: Para falar aqui um bocadinho contigo. Essa pergunta é super interessante e acho que eu a faço mesmo nos meus eventos e tudo mais e nas pessoas com quem me cruzo aqui na Suíça, porque fica um pouco difícil, quando o tempo passa, de perceber a que sítio é que nós chamamos de casa. E muita gente, o feedback que me têm dado, porque eu ainda não fui a Portugal, eu estou aqui na Suíça há mais ou menos um ano e ainda não fui a Portugal, mas o feedback que me chega é que nem te sentes em casa em Portugal, nem te sentes em casa na Suíça. E eu acho que vai ser isso que vou sentir um bocadinho, porque a verdade é que a casa que eu estou a construir, ou seja, a primeira casa que eu aluguei, a primeira decoração que estou a fazer com o meu namorado, os gatos que eu adotei são aqui na Suíça e estão aqui na Suíça, mas os meus amigos, a minha família, todas as minhas melhores memórias estão em Portugal. Por isso eu acho que é um pezinho num lado e um pezinho no outro, sempre.
0: Se pudesses partilhar connosco a tua rua, um bocadinho o ambiente que tem, aquilo que tu precisas para te sentires mais tu mesma, a tua rua na Suíça, como é que é?
1: Olha, a minha rua na Suíça e que me faz sentir em casa aqui são mesmo as pessoas que eu fui conhecendo durante este percurso. As conquistas são boas, claro, a motivação para estar aqui é sempre, ou é maioritariamente a parte financeira, mas honestamente para mim são as pessoas. E acho que em Portugal igual, em Portugal também o que me faz sentir em casa em Portugal e o que constitui a minha rua são as pessoas também. São mesmo fundamental para eu me sentir eu própria, tanto em Portugal como na Suíça, que é curioso porque quando cá cheguei nunca achei que fosse sequer construir uma rua aqui. Então é super giro de ver isso acontecer.
0: Era isso que eu ia te perguntar, porque a partir do momento em que tomas o salto de fé de mudar de país, tu já ias com alguma rede de apoio? Como é que foi esta decisão? Porque estás então há um ano só na Suíça, certo? Como é que foi decidir, ok, vamos e vamos construir uma comunidade, uma vida fora de Portugal?
1: Eu e o meu namorado estávamos desempregados quando começámos a pensar nessa hipótese. E o meu namorado, o Marco, ele já tinha estado na França a viver e a trabalhar quando nos conhecemos. E sempre foi muito presente para ele a questão da Suíça e a hipótese da Suíça. Estávamos numa fase de vida em que não tínhamos nada que profissionalmente nos prendesse a Portugal, não éramos proprietários de uma casa, não temos filhos, e em conversa com pessoas que fomos conhecendo, começou a surgir essa possibilidade e um amigo do Marco, pronto, disse então que tinha uma vaga de trabalho no hotel onde ele trabalhava. O Marco é que lhe perguntou, não é, se havia a vaga, ele disse que sim e pronto, surgiu assim e viemos. Foi assim muito rápido, desde ponderarmos até acontecer, foi rápido.
0: E a habituação foi fácil? A língua, essas barreiras que normalmente falam muito no momento em que decidimos fazer vida fora, aconteceram contigo?
1: Sim, claro, eu acho que é uma experiência universal de quem imigra, porque nós estamos na parte alemã da Suíça, que é uma língua que para nenhum de nós é familiar. Se calhar o francês, o inglês até é muito mais fácil para nós de lidar. Então, sem dúvida que chegamos aqui, uma série de documentos para tratar, compras para fazer e tudo em alemão. Então, é assim um bocadinho um choque. E sim, acredito não, e passei por isso desse choque também noutros sentidos. Nós viemos viver num estúdio muito pequenino, os nossos trabalhos não eram trabalhos de sonho. Eu sou psicóloga e vim trabalhar nas limpezas, que é uma coisa que eu nunca tinha feito antes e teve também um grande impacto na minha fase inicial aqui e na minha adaptação, obviamente. Mas, no geral, eu acho que, eu digo sempre ao Marco, as nossas expectativas fizeram com que cada percurso nosso fosse diferente, porque eu vinha com as expectativas muito baixas, então tudo o que superou eu agarrava mesmo com toda a força e tentava ser sempre muito positiva. E eu acho que foi só por isso que a minha adaptação foi mais tranquila, porque eu achava que ia ser muito pior do que aquilo que realmente foi.
0: Mas ias então com essa mente aberta para qualquer oportunidade, conseguires fazer por ti, ter um pouco de melhores condições financeiras, é isso?
1: Sim, não venho ou não vinha com aquela mentalidade que eu acho que é mais típica de imigrantes de anos anteriores ou
0: Sim.
1: mais velhos, do juntar tudo o que nós conseguirmos, não aproveitar a vida e ir
0: Ok.
1: para casa, para Portugal neste caso, e está feito. Não, não vinha. Vinha mais numa de, ok, eu sei que o meu objetivo financeiro é X, eu vou fazer de tudo para o alcançar,
0: Ok.
1: mas ao mesmo tempo eu prezo muito a minha sanidade mental. E eu sei que dou valor a muito coisa como conviver, conhecer pessoas, ir a sítios bonitos. A Suíça é um país muito bonito para explorar, então acho que isso também fez com que a nossa adaptação fosse mais fácil, ou seja, tentarmos que a nossa vida aqui seja, dentro do possível, parecida à realidade que tínhamos em Portugal, que é muito difícil, mas tentarmos pelo menos.
0: Mencionas então, tens uma base de psicologia, falaste em saúde mental, o um encontro de gerações, diferentes tipos de imigração. Tu tens um olhar para este lado então, é algo que tu vês mais à frente, se calhar a desenvolver esse cuidado, porque há um lado psicológico muito forte quando se decide aventurar desta forma.
1: Sim, sem dúvida. Acho que cada vez mais se dá ênfase à importância da saúde mental,
0: Certo.
1: acima de tudo no processo de imigração, que é um processo que pode ser muito solitário. Eu digo muitas vezes, eu também tive muita sorte por causa das redes sociais de conseguir chegar a pessoas e conseguir conhecer pessoas, e acho que nem toda a gente tem essa sorte, e muita gente ainda passa por processos de imigração muito duros. Pessoas até que acabam por voltar a Portugal. E eu falo nas gerações mais antigas, porque também o meu contacto é com gerações mais próximas da minha idade. E se
0: Ok.
1: calhar por isso é que eu tenho este pensamento
0: Ok.
1: de que as pessoas da minha geração estão mais interessadas em conhecer outras pessoas. Acho que as vivências são diferentes, ou seja, as pessoas que vieram há mais tempo também têm outras experiências, se calhar
0: Certo.
1: não tão positivas, que fazem com que depois este pensamento seja moldado e a prioridade não seja fazer amigos e ter uma vida social ativa, e a prioridade é juntar dinheiro e aproveitar aquilo que a Suíça tem de bom a nível financeiro.
0: Muito bem. Falaste nas redes sociais, que era algo que tu gostavas também de ter explorado e que estás a explorar muito bem, porque foi assim que eu também te encontrei. Fazes conteúdo sobre a tua vida aí na Suíça e também foste à procura da tua comunidade. Presencialmente, criaste o Swiss Meetup, portanto, o encontro suíço. Foi logo muito bem aceite, foi fácil fazeres estes conteúdos, explorares a tua vida assim para todos nas redes sociais, foi algo natural.
1: Olha, não. Eu comecei em abril de 2024 e na altura os meus pais ficaram um pouco, o que é que estás a fazer? E na altura lembro-me que os meus amigos mais próximos e o Marco, meu namorado, diziam, vai, Ana, tu tens imenso jeito, vai, vai, vai. E eu, ai meu Deus, o medo do julgamento, o medo das pessoas
0: Sim.
1: acharem que eu sou cringe, não é? Que é um conceito agora.
0: Sim.
1: Mas eu pensei, eu vou definir uma data e só vou. Nesta data eu vou começar, porque é assim, tanta gente consegue, porque é que eu também não consigo? E
0: Certo.
1: foi assim. Depois acho que o que mais me ajudou realmente foi encontrar um nicho, e esse nicho, sem dúvida, que foi a Suíça. A minha vida cá, e suscitou muito interesse e muita curiosidade nas pessoas. Eu própria sentia, quando estava em Portugal, que queria muito que houvesse mais gente a contar como é que é a vida aqui, porque cada cantão aqui é muito diferente, e quanto
0: Certo.
1: mais variedade, melhor. E depois, lá está, quando cheguei às montanhas, porque eu vivi nas montanhas no início, percebi que, ok, aqui vai ser difícil a conhecer pessoas pessoalmente, passando a
0: Ok.
1: redundância, vai ser difícil. E comecei a pensar nisso. E se eu juntar as pessoas que me têm mandado mensagens, porque eram muitas na altura, a pedir trabalho, a dizer que também estão cá na Suíça, a dizer que também vou a esse supermercado, e se eu juntar estas pessoas ao vivo, no encontro pessoalmente, e quem sabe fazer uma amiga ou outra
0: Certo.
1: nesses encontros. E assim surgiu o primeiro. E a partir daí foi mesmo bola de neve. Eu comecei a perceber que o primeiro foi muito bem sucedido. Na altura eu tive mais de 150 inscrições.
0: Uau.
1: Foi uma loucura.
0: Sim.
1: Fiquei, assim, foi mesmo incrível. E pensei, ok, eu tenho que dar a oportunidade a toda a gente da Suíça de experienciar isto, que foi mesmo muito giro, o primeiro. E foi assim, foi continuando só.
0: O encontro, para quem não te conhece ainda e não conhece este Swiss Meetup, o primeiro encontro, o que é que tu proporcionaste então a a estas pessoas?
1: Primeiro foi em Lausanne, na parte francesa da Suíça, com 10 meninas, foi um brunch. Pronto, fizemos algumas dinâmicas, comemos, não é? Tenho sempre que haver comida nos meus encontros, sempre.
0: É, bom português, quer-se à mesa, é assim mesmo, Ana.
1: Exatamente. E depois do brunch pensei, ok, agora vamos todas para casa. E as meninas disseram, ah não, vamos dar ainda mais uma voltinha. E depois fomos passear pelo centro da cidade. Maioritariamente é assim, eu tento que os eventos tenham uma atividade principal, ou um brunch, ou um spa, ou um workshop, e depois um momento de comida, ao mesmo tempo, ou pré, ou pós.
0: Isso, é portanto, faz um momento de quebrar o gelo e depois descontraídos à mesa para aproveitar. Gastronomia portuguesa, tu aqui falaste, então foste para o cantão francês, procuraste o local, fizeste tu parcerias?
1: Olha, nesse sítio eu lembro-me que eles me reduziram um pouco o preço do evento, mas foi esse o preço que eu cobrei às participantes na altura, porque lá está, para mim, no início, não ia ser nada, percebes? Ia ser um encontro. Ia ser um encontro apenas, ia ficar por ali, e depois é que eu pensei, ok, isto se calhar tem potencial para ser algo
0: Certo.
1: mais. Comida portuguesa, eu tento que alguns sejam, principalmente os arraiais, porque eu faço arraiais portugueses, e esses, obviamente que sim.
0: Maravilha.
1: Sim, é giro. Mas quando é um brunch muito geral, aqui o brunch da Suíça é parecido com Portugal, é brunch.
0: É brunch, portanto aproveitar ali o intervalo entre o pequeno almoço e o almoço, e uma pessoa fica bem para o resto do dia, na verdade.
1: Sim.
0: Falaste em meninas, está trancado ao sexo feminino? Não, pois não.
1: Não, eu digo sempre, o Swiss Meetup é inclusivo, toda a gente é bem-vinda. Claro que eu tenho a noção que a minha comunicação nas redes sociais é mais apelativa, se calhar, ao público feminino.
0: Okay.
1: E daí o Swiss Meetup também puxar muito ao meu perfil pessoal e chamar mais meninas. Mas eu também sinto muito que para o sexo masculino não é tão fácil dizer, olhem, eu quero fazer amigos, ou eu quero conhecer pessoas. Eu sinto isso com todos os rapazes que eu conheço, com o meu namorado. Ou seja, para nós meninas é mais fácil dizer, preciso mesmo de conhecer pessoas, quero ir fazer esta atividade gira. Mais fácil verbalizar. Os rapazes é o que é, não é? E se calhar não são tão proativos nessa procura. A verdade é que eu proporciono se calhar muito mais ideias que, pronto, são mais chamativas para as meninas do que para os meninos. Tenho essa noção, mas vou melhorar.
0: Pronto, e fica aqui também então esta ideia para quem nos está a ouvir. Rapazes, homens que estejam portugueses pela Suíça, que queiram ter eventos, um bom momento com portugueses. Têm aqui ideias para poder haver um Swiss Meetup numa próxima edição com outra abordagem, se calhar que a Ana não está a pensar. E é muito fácil chegarmos então e fazermos estas propostas para ti, no teu perfil pessoal ou no perfil do Swiss Meetup?
1: No Swiss Meetup é mais fácil para mim ver, tem um e-mail associado, tem também a caixa de mensagens, porque não há tantas mensagens a chegar-me sobre outros assuntos, ou seja, no Swiss Meetup as pessoas falam mais sobre os eventos,
0: claro.
1: Então é mais fácil por aí e mais fácil também de eu ver. E lá está, se alguém tiver negócios aqui, se alguém tiver um estabelecimento, qualquer coisa, estou sempre aberta a analisar com a pessoa.
0: Certo.
1: Já fiz coisas muito giras aqui com portugueses empreendedores que, pronto, ou colaborei com num evento ou contribuíram com alguma coisa para os eventos, por exemplo, uma empresa de porta-chaves personalizados. Passou a ser também uma imagem de marca do Swiss Meetup, não em todos os eventos, às vezes falhei, mas na maioria, de um casal que é português, por isso, pronto, estou sempre pronta também a colaborar com outras pessoas que também sejam proativas neste sentido.
0: Pronto, há brindes, eu acho que é keyword para qualquer português. Há brindes, vou! Ana, estavas a falaste em arraiais e nós estamos no mês das festas populares. Tu este ano, o que é que tens programado?
1: Para agosto e setembro vão voltar a surgir novos eventos, muitos giros.
0: Ok.
1: Mas não posso dizer.
0: Oh,
1: desculpa.
0: Mas eu vi uma pequena novidade a ser assim, teve um teaser, um levantar da ponta do véu, em que mais do que arraiais, workshops, brunches e estes encontros mais gastronómicos, poderá começar a haver viagens?
1: Posso dizer já.
0: Ah, boa, maravilha.
1: Vou levantar a ponta, vou levantar o véu todo.
0: Então bora.
1: Em abril de 2027, em colaboração com a Diana, que é uma uma agente de viagens e não só, é sim também uma mulher portuguesa muito empreendedora, e eu vou organizar com ela então uma viagem a Marrakech. Só tem 10 vagas, vai ser assim muito giro, vamos passar uma noite no deserto, tudo assim, pacote completo, e vai ser só para meninas. A comunicação da Diana é muito para mulheres, então pronto, ela falou comigo nesse sentido e acho que vai ser muito giro. É o maior Swiss Meetup até agora, alguma vez criado. Pronto, é uma viagem, não é?
0: Sim.
1: E por isso espero que tenha muita adesão.
0: Temos então aqui esta oportunidade, se procuram fazer amigos, amigas, neste caso novas, sentirem e partilharem vivências fora de Portugal, esta é uma bela

0: vêm rapidamente encontrar.
1: Pessoal, é Ana Neto SQ e o Swiss Meetup é Swiss, barrinha em baixo, tracinho em baixo, Meet, tracinho em baixo, Up. E lá vou encontrar o e-mail e todas as informações que precisam.
0: Obrigada, Ana, por esta viagem que nos proporcionaste agora.
1: Obrigada, eu.
0: E temos já aqui marcado então o um encontro para pós-Marrakech saber como é que foi essa bela viagem. Obrigada.
1: Obrigada, eu. Beijinho. 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

Um ótimo domingo entre boa música e boa conversa que vai continuar por aqui. A minha rua no mundo está quase a terminar, mas seguimos embalados, longe de casa, verdade, mas para aproveitar há uma nova estreia. Então, chegue-se mais que eu vou-lhe contar tudo. A partir do meio-dia, hora de Portugal, daqui a pouco então, Jacandeias tem um novo programa a estrear aqui na RTP Mundo, Longe de Casa. É um programa com produção de Ana Jordão e é mais um espaço para nos fazer companhia aos domingos com conversas com e sobre as nossas comunidades. Nesta semana de arranque, vamos até ao Reino Unido conhecer Carla Barreto daqui a pouco. Agora, mais música para aproveitarmos juntos. Bom domingo!

0: 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Boa tarde. É meio-dia no continente e na Madeira. 11 horas nos Açores. 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
5: Carla Barreto, minhota. Nasce em Viana do Castelo, tem uma incursão pelo mundo, mas agora está no Reino Unido. Maior de uma cidade do litoral, agora com toda esta alteração autárquica, mas um histórico, uma persistência, um amor pelas comunidades, um amor pelo seu país, isso são créditos que já ninguém lhes retira. Carla Barreto, bem-vinda ao Longe de Casa.
6: Olá, José Candeias, e muito obrigada pelo convite. É uma honra estar no programa e muito obrigada. Fico contente de poder participar.
5: Ficou longe de casa quando saiu de Viana do Castelo e foi para o Canadá, não foi, Carla?
6: Pois foi. A minha primeira experiência de imigração não foi para o Reino Unido. Foi, de facto, muito nova quando casei nova, não é? Aos 19 anos fui para o Canadá e morei lá cerca de 5 anos. O meu primeiro filho nasceu lá. Só depois é que voltei a Portugal, ali numa fase de transição, e depois, eventualmente, é que vim para o Reino Unido.
5: O que é que no Canadá fez para continuar a sua formação, nomeadamente na Nova Escócia?
6: Ah, sim, na Nova Escócia. Portanto, eu sei bastante nova, não tinha concluído os meus estudos em Portugal. A primeira coisa que eu fiz foi, claro, dominar a língua, assim, aprender a língua, e depois tentar tirar os meus diplomas do liceu, completar o liceu em inglês, lá dentro do sistema canadiano, para ficar com as qualificações do liceu completas. Fiz isso a estudar sozinho, em casa, porque, entretanto, o meu filho nasceu e tinha que cuidar dele, também tinha um emprego. Portanto, ele tinha um manual para quem faz os testes que não está na idade escolar. Eu estudei em casa e depois inscrevi-me para o exame, fui fazê-lo e passei e pronto, recebi o diploma.
5: Sair com 18 anos de Viana do Castelo para ir por uma dimensão do Canadá foi um choque, mas resultou no objetivo da sua vida, até porque tem um marido que, tendo um desempenho pelo mundo, digamos, também lhe ajuda a confortar, mesmo estando fora e longe de Portugal. Também é um grande braço direito seu, não é?
6: Ah, sim, com certeza, com certeza, ela é parte integrante. Nós estamos juntos há cerca, casados há muitos, mas juntos há cerca de pai para 30 anos, portanto é uma história muito longa. Casámos novos e o facto de ir para o Canadá foi essencialmente, é tudo, eu posso dizer que foi culpa dele, claro, porque ele cresceu lá, ele veio fazer a tropa a Portugal, foi quando nos conhecemos, ele estava pronto para voltar e foi ficando e casámos, e depois levou-me com ele, portanto é um bocadinho isso.
5: Ó Carla, viu, digamos sabes que viu um sentimento lusitano mais correspondente quando soube que afinal poderia vir para Portugal e ainda por cima para a sua zona, já que o seu marido está ligado à área naval, não é?
6: Estava. Nessa altura estava. Portanto, ele estava ligado à área naval, estava, portanto, trabalhava numa companhia sediada nos estaleiros de Viana do Castelo e eu voltei para Viana do Castelo. Os meus pais são de Outeiro, uma freguesia de Viana, e portanto estava perto da família. Como tinha o primeiro menino, o meu mais velho, que tinha nascido no Canadá, e eu estava com saudades de casa, precisava daquele apoio familiar. Claro. Foi bom regressar e ter os pais por perto também.

0: De repente, saltam para Londres, vai ter um filho a Portugal e depois leva mais um elemento para a imigração e, neste caso, pois, de novo surge a oportunidade do seu marido trabalhar em Inglaterra e lá vão vocês todos outra vez, não é, Carla?
1: Pois é, de início começou ele a vir, não é? E depois ia e vinha, mas estava longe de casa, só podia ir aos fins de semana, nem todos, era difícil. E ele achou que, uma vez que ele, no fundo, deixou o Canadá mais por minha causa, porque tinha mais saudades de casa, porque tinha um menino pequeno, e ele achou que o ficasse de ano na Inglaterra, no fundo, era um meio termo entre Portugal e o Canadá.
0: Era mais perto.
1: Um compromisso entre os dois, sempre era mais perto, para eu viajar, para eu poder ver a família e viajar mais regularmente. Era um sistema inglês ao qual ele também já estava mais habituado, que cresceu com ele, e portanto era o compromisso no meio. No início veio ele a trabalho e depois acabei por juntar, vim com o mais velho e com o mais novo, que entretanto nasceu em Portugal na transição. Viemos quatro.
0: Isto é assim, para uma situação destas, em que vai para o Canadá, ali se forma, volta para Portugal, aqui também estabelece um determinado período, volta para a Inglaterra, como é que esta mudança vos ensina como família? Ou seja, o que é que vos ensinou sobre resiliência familiar?
1: Ora bem, é assim, ensina-nos que temos que te contar com nós mesmos. Quando se é imigrante, especialmente quando se está num meio onde somos os únicos, portanto, nessa altura não tinha família nenhuma por perto, no Canadá ainda tinha o meu sogro, mas depois, quando viemos para o Reino Unido, aqui para Norfolk, era só o meu marido, eu e as crianças, os dois meninos. Portanto, não havia um suporte, uma rede de apoio à minha volta, não tinha família, e nós criámos os miúdos durante esses anos sem depender de absolutamente ninguém. Ou seja, cria resiliência porque contamos com ninguém mas nós mesmos. Nós temos que estar sempre, nos apoiarmos um no outro, e é quase um jogo de tentar conciliar obrigações com o trabalho, com cuidar das crianças, com as escolas. Cria resiliência, torna-nos mais fortes. Através das dificuldades, mas torna-se mais fortes.
0: Ah,
1: e também isso transmite-se para os miúdos. Eles cresceram num ambiente onde viram que os pais tiveram que se desenrascar por eles mesmos, sem apoio, e isso também faz parte da formação deles.
0: Carla, eu sei que foi após um acidente de trabalho que você e o seu marido, o Joe, mudaram-se para a cidade onde agora vivem. Isto, ao fim e ao cabo, vocês apaixonaram-se por essa cidade, acredito, por alguns atributos. Porquê, uhum, porquê a paixão por essa cidade?
1: Ora bem, foi uma mistura de dois elementos. Virmos para Thetford.
0: Portanto, Thetford, não é?
1: Para Thetford, sim, Thetford. Norfolk. Que é mesmo no sul de Norfolk, na margem, na fronteira com Suffolk. Uhum. Os dois condados, é mesmo no sul de Norfolk. Essencialmente foram dois elementos que nos trouxeram para Thetford. O primeiro é que já mesmo em Wotton, que era a outra vila onde morávamos durante 8 anos, eu comecei logo a fazer trabalho comunitário, começámos atividades e o nosso próprio grupo de intervenção comunitária, com atividades para os jovens, uma equipa de futebol, etc. Mas a maior parte das nossas atividades, incluindo do clube de futebol, eram baseados em Thetford. Portanto, nós tínhamos que ir e vir constantemente para as atividades que
0: fazíamos. Mas, cara, peço desculpa de interromper, mas porquê é que você e o seu marido começaram a oferecer, ao fim e ao cabo, o vosso tempo e o vosso conhecimento como voluntários para apoiar instituições de solidariedade locais? Isso foi quê? Foi notar que a vossa experiência, poderia contribuir também para um acolhimento, para uma integração de quem vinha ou de quem chegava?
1: Sim, no fundo foi isso. No início, até o meu marido, portanto, quando teve o acidente e esteve um período de recuperação sem trabalhar, achou que, pronto, ele estava-se a trabalhar, mas não queria estar parado, portanto, não se queria aborrecer, pensou, olha, vou doar o meu tempo, vou voluntariar numa instituição local, que por acaso era-se baseada em Thetford. Na altura ele começou, mas achou que aquilo não era bem o formato, que o trabalho não estava a ser feito bem da forma que ele esperava ou que ele idealizava, e tomou a decisão e disse, olha, vamos formar o nosso próprio grupo independente e apoiamos as pessoas, fazemos nós mesmos por nós mesmos. Eu na altura achei que ele era assim um bocadinho doido. Eu disse assim, mas como assim? Ele disse, ah, eu a gente faz. E eu assim, mas já pensaste em tudo que faz falta para montar um grupo? E ele assim, bem, para isso é que eu tenho a ti. Como de costume. Ele disse, ok, tu ajudas-me, a gente montou um grupo e começámos o nosso próprio trabalho. Nessa altura havia uma comunidade portuguesa aqui a trabalhar nas zonas rurais, que não falava a língua, muito limitada em qualificações, com rendimentos muito limitados, e muitos deles ainda estavam a ser bastante explorados por grupos de agências de emprego que tomavam vantagem deles. E, portanto, haveria uma grande necessidade na comunidade de apoio. independente.
0: Uma comunidade de apoio que, ao fim e ao cabo, é um voluntariado que hoje se dispersa por áreas muito fortes, seja na comunidade portuguesa ou até mesmo lusófona, na juventude, na cultura. Portanto, isto ganhou através de grandes ferramentas que vocês agarraram e hoje é uma consistência aí a nível da região e a nível da cidade, não é, Carla?
1: Sim, sim, já estamos bastante estabelecidos, fomos crescendo como grupo, como atividades, diversificando e crescendo e adaptando, e tornámos-nos uma organização de sem proveitos ou devidamente registada no Charity Commission, portanto, no governo, com contas auditadas, portanto, tudo devidamente estruturado em outubro de 2017. E a partir daí continuámos o trabalho, continuámos a crescer e a fazer várias atividades.
0: Carla, foi provavelmente a sua determinação e neste jogo com a vida de poder ajudar, de poder contribuir, a que a fez entrar no campo da política, logo no campo do poder autárquico e com isso estabelecer uma maior ligação com os britânicos e, por exemplo, com a comunidade portuguesa?
1: Sim, portanto, eu nunca me vi na política. Eu acho que eu acabei, eu costumo dizer que eu tropecei e caí na política, porque eu nunca me vi num posto político. Eu era mais uma pessoa que fazia as coisas na parte de fundo, estava mais por trás da secretária, na área administrativa, a gerir as coisas, não necessariamente na frente do público, a cara mais visível. Ouvi ir para a política foi mesmo porque...
0: Porquê é que se lembrou de ser vereadora? Porquê é que se lembrou?
1: Eu não me lembrei. A mim deram-me duas opções. Uma altura nós, como organização, éramos inquilinos do council, da autoridade local. As coisas não correram muito bem e no fundo, depois de uma conversa com o meu marido, com amigos meio, com outras pessoas mais chegadas, colaboradores do grupo, disseram, olha, bem, tens duas opções, podes não fazer nada ou reclamar na internet como algumas pessoas reclamam, mas não vai dar em nada, ou podes tentar fazer alguma coisa, mudar as coisas de dentro. E pões lá o teu nome e tentas lá e mudar alguma coisa para que não aconteça mesmo para outros grupos.
0: Oh Carla, e mudar por dentro, isso vem ao encontro daquilo que afirmou que se tornou vereadora porque sabe e sentia-se posta de lado e ignorada e sabia o que isso era?
1: É mesmo, um bocadinho isso. Eu diria que é bastante isso. É saber exatamente como é que é ser, entre aspas, descartada, não pensar que acharem que não vale a pena perder o tempo, que nós que não vamos absolutamente dizer nada, que não há nada que a gente possa fazer em certas circunstâncias. E no fundo, coloquei o meu nome na lista na primeira eleição, não sabendo o que ia ganhar, mas, porque isso só se sabe quando se conta os votos, na minha primeira vez a concorrer.
0: Exato.
1: Foi mesmo para colocar os outros candidatos e o council em pontos de pés, tipo, ok, podem fazer o que quiserem, mas atenção que eu estou aqui, não vou desaparecer, nem vou calar.
0: E foi eleita vereadora.
1: E fui eleita nessa ronda, exatamente.
0: Ouça, sei que vocês criaram também algo que funcionava na Igreja de St. Peter, penso eu, não é? Era um centro de artes e cultura.
1: Sim,
0: aquilo houve para lá uma, digamos, uma expropriação, vocês ficaram sem bens e foi o curso de Direito. Ah, é? Então vou estudar as leis para melhor nos defendermos. Foi também esse o propósito, Carla?
1: Olha que foi um bocadinho isso também. Eu já tinha afinidade para a área legal, porque eu já era voluntária no Citizens Advice, que é tipo uma loja de cidadão de apoio gratuito à comunidade aqui, sim, que é semi-governamental, e eu já doava o meu tempo para eles também, e já tinha interações nessa área, já tinha um interesse para a área legal. Mas de facto, com um grau de motivador, quando as coisas legalmente não funcionam, e nos sentimos injustiçados, é realmente, ora bem, se é assim que funciona, então espera aí, o que é que eu preciso, quais são as ferramentas que eu preciso para me defender melhor ou para estar mais alerta.
0: Exatamente.
1: Desta situação.
0: Até porque vocês foram expoliados em mais de 100 mil libras, e não eram, foi uma quantia bastante avultada na altura, não foi?
1: Não, foi, nunca ficou resolvido e até hoje pedimos esclarecimentos e não nos deram nenhuns.
0: Oh Carla, e que centro de artes e cultura é este?
1: Portanto, nós tínhamos atividades para jovens, nós fazíamos sessões de apoio aos jovens para carreira, portanto, estava dividido em duas secções, tinha a parte de escritório, onde dávamos apoio para carreiras, formação, escolhas de opções académicas aos miúdos e aos jovens, especialmente aqueles com mais necessidades, e depois tínhamos uma secção mais cultural, onde tinhas uma área uma área de café e de, com música, com dança, e organizávamos eventos portugueses onde as pessoas podiam socializar e se divertir um bocado, portanto, e tínhamos música, tínhamos apresentações, portanto, um bocadinho da parte da cultura também.
0: Depois candidata-se a Presidente da Câmara, portanto a Mayor, que embora a representatividade aí não seja como aqui em Portugal, portanto aí o poder do Mayor é mais, digamos, institucional no aspecto de representação, mas isso não lhe retira qualquer valor. Pergunto-lhe, a partir daí, perante o seu conceito de defesa, fundamentalmente pelo aquilo que aprendeu a nível de normas, de leis, mesmo estando na sociedade britânica, deixou de defender apenas portugueses para defender uma comunidade em geral, em que em vez de haver guetos, há toda uma comunidade, seja de que parte for do mundo?
1: Sim, claro. Depois, claro, estando na política como vereadora, eu sou vereadora não só dos portugueses, eu sou vereadora na zona onde fui eleita de todos. Dos portugueses, dos britânicos, dos polacos, dos lituanos, portanto, há aqui em várias comunidades outras línguas, para além dos portugueses, e eu sou a vereadora que representa aquela zona de área de residência, portanto, ou seja, independentemente da nacionalidade das pessoas.
0: E independentemente foi assim que você concorreu, ou seja, independente para ter uma maior liberdade de ação, não?
1: Ah, sim. Não decidi que não me afiliava, concorri apenas como independente, como eu sou a Carla, a pessoa da comunidade e a pessoa e a residente local, não necessariamente uma pessoa de um partido, porque, até porque eu não estava ligada à política.
0: Mas é uma honra e o facto inédito de ser, para já, portuguesa e a primeira presidente da Câmara em todo o Reino Unido estrangeira. Nunca tal tinha acontecido, não era, Carla?
1: Sim, portanto, nesta zona é sou a primeira de muitas coisas, porque nesta zona não
0: é que vem. Então desenrole.
1: Portanto, quando a cidade está a crescer, e agora no meu segundo mandato já se elegeram 18 vereadores para esta Câmara. Quando comecei em maio de 2019, éramos 16. Não havia migrante nenhum, apesar da grande parte da população aqui ser imigrante, não só portuguesa, mas polaca, lituana, por aí fora. Mas nas autoridades locais não havia essa representação. Portanto, eu sou a única imigrante, era e continuo a ser. Infelizmente, tomara eu que houvesse mais. E entrei, fui a única, servi os primeiros 4 anos e depois candidatei-me outra vez, fui reeleita para este mandato, que vai acabar, portanto, agora em maio de 2027, que é quando voltam as eleições, é de 4 em 4 anos, e continuo a ser a única imigrante naquela mesa. Portanto, sou a primeira imigrante, as mulheres são uma minoria, nós somos geralmente oscilam entre 3 e 4 mulheres, portanto, eu no fundo eu quase preencho todas aquelas caixinhas de minorias, de diferenciamento, pois. Em quase todos os aspectos.
0: Ouça, acha que com o seu protagonismo, com a visibilidade que deu a tudo isto, e sendo portuguesa, sendo uma imigrante, com que perspectiva é que os britânicos compreendem melhor a realidade da imigração, neste caso portuguesa? Como é que acha que os britânicos veem e sentem uma comunidade portuguesa até depois do seu protagonismo e de todas as suas ações?
1: Eu acho que numa grande parte eles ganhamos visibilidade e acho que perceberam que somos uma comunidade muito mais estabelecida e que já somos a comunidade mais integrada, portanto já fazemos parte da rede, da estrutura da cidade e da comunidade em si. E no verdade eles já estão mais habituados aos portugueses, os portugueses são muito mais integrados, já uma segunda, terceira gerações já têm negócios estabelecidos, já somos muito aceitos. Portanto, a maior parte acha que eu estar lá presente, que é uma coisa boa, porque representa uma grande parte da comunidade local e a representação tem que ser equiparada a todos. Claro que há sempre pessoas que são da oposição e que não acham isso muito bom e que colocam algumas entraves porque acham que numa autoridade local britânica que ter uma estrangeira no lugar deles a representá-los ou à frente num posto de destaque que não é para ideal aquilo que eles querem. Mas isso tende a ser uma minoria, felizmente, apesar de ser uma minoria muito vocal, ainda é uma minoria e na maior parte das pessoas até aceitam bem.
0: Isso poderá querer dizer que não tem nada a ver com poder, mas sim com serviço, honestidade e ligação às pessoas?
1: Sim, eu acho que as pessoas também habituaram-se mais, não necessariamente por eu ser portuguesa, porque faz parte de quem eu sou, eles estão perfeitamente conscientes disso, mas do percurso todo e do trabalho que fez com a comunidade. Portanto, eu sou conhecida por apoiar a comunidade de todas as nacionalidades, portanto, todos os residentes locais, independentemente de quem são, de onde vêm, mas apoiar quem precisa de estar presente e ativa na comunidade, doar o meu tempo para boas causas. Portanto, eu acho que isso é o que me destaca, as pessoas habituaram-se a conhecer-me a mim como pessoa, independentemente da minha nacionalidade. Isso ajudou bastante.

0: Como é que caracteriza a comunidade portuguesa aí na região?
1: É uma comunidade numerosa que ainda tem certas áreas com algumas necessidades. Portanto, quando a primeira, agora já começa a ser uma comunidade mais formada, os nulos das ascendentes e a segunda e terceira geração já são perfeitamente integrados, já têm mais tudo, já estão mais parte da rede e do dia-a-dia local. Aquela primeira comunidade mais envelhecida, que ainda há muita, que é aquela primeira que veio para trabalhar nas fábricas, nos armazéns, etc. Portanto, com menos qualificações, para preencher trabalhos qualificados mais baixos, com rendimentos mais baixos, esses ainda tiveram algumas dificuldades e ainda continuam a ter algumas dificuldades, porque ainda têm algumas limitações da língua, e essa comunidade mais envelhecida ainda precisa de um bocado de apoio. Mas, no geral, agora à medida que o tempo vai passando, os filhos, os netos, etc., já fazem perfeitamente parte da comunidade e da estrutura do dia-a-dia social e já não há grande problema aí.
0: E como é que as novas gerações veem o Portugal dos pais?
1: Eu acho que eles veem assim um bocadinho idealizado. Eu acho que eles veem como é mais um sítio onde a gente vai passar férias para ver a família quando temos tempo, que eu vejo pelos meus filhos, por exemplo. Não estão tão inteirados do que seria a vida.
0: É que é mais um país da moda, de turismo, da bela praia, mas que, exatamente, se calhar a pouco e pouco eles têm que sentir como o país pátria, provavelmente.
1: Exato, eles têm aquela afinidade a Portugal e gostam de Portugal e gostam de lá ir e visitar. Eu acho que para quem não cresceu lá ou não mora lá no dia-a-dia, não está perfeitamente consciente daquelas nuances do dia-a-dia, das dificuldades, do que é o viver, o trabalhar lá todo o ano. Mas para visitar eles, absolutamente adoram, pelo menos os meus filhos e a maior parte das pessoas que
0: têm. Carla, provavelmente é essa visibilidade, através de várias instituições, de várias organizações portuguesas, que pelo mundo fora ainda vão apostando e também com muita resiliência na cultura portuguesa, da mais diferente forma, não interessa, interessa é falar de Portugal. Isso também é um testemunho, é uma responsabilidade que, bem feito, ajuda a aproximar e a sentir às novas gerações que Portugal é um país moderno, um país com atualidade e um país dinâmico também.
1: Sim. E o divulgar a nossa pátria é fundamental para manter visível e estar presente no dia-a-dia e na vida das pessoas, especialmente quem tem descendência lusa, manter essa ligação à pátria, manter essa ligação aos nossos costumes, às nossas tradições, acho que é fundamental, não só para promover o nosso país, mas para que eles sintam essa ligação e não a percam.
0: Vou-lhe fazer uma partida, digamos, de cálculo. Quantos estabelecimentos portugueses existem nessa cidade?
1: Olha, eu pessoalmente não contei, imaginar, eu diria que dá.
0: Mas se me disser muitos, é um número que eu gosto e que nós gostamos, porque ficamos felizes pela representação, não?
1: Há bastantes.
0: Restaurantes, por exemplo, há muita gastronomia portuguesa na cidade?
1: Assim, cidade de meio tamanho, tanto que não há muitos restaurantes, e dos que há, eu diria que pelo menos três são de comida ou de cultura ou de donos portugueses. Três, efetivamente.
0: Mas sente-se Portugal no negócio, ou seja no supermercado, no restaurante, no livro, isso está na cidade de Tidford.
1: Sim, claro, temos restaurantes, temos as mercearias com os produtos portugueses, temos os cafés, onde eu vou tomar o meu pequeno almoço constantemente, portanto isso faz parte da cidade, e os ingleses também já se habituaram a isso, e muitos são clientes e já faz parte do fabrico da cidade, da área de residência.
0: Então, mesmo. Já que estamos a falar de cafés, explique-me lá o que é isso da Boudica Step and Table.
1: Ah, isso foi um projeto que nós criámos durante o meu mandato como mayor, porque cada mayor, isto é um posto muito cerimonial, muito cívico, cada mayor aponta os grupos ou as caridades, as organizações que vai apoiar durante o mandato, durante o ano, e vai angariar fundos para essas organizações. Portanto, eu escolhi três, e o Boudica Tap and Table era uma forma de, uma das várias atividades para angariar alguns fundos, para doar essas organizações como parte do meu mandato. verdade, das minhas obrigações como meia. Era incentivar as pessoas a participarem nos negócios locais, incentivar o promoção ao comércio e às lojas, aos restaurantes.
0: E ajudar à sociabilização, né? Porque isto envolvia tudo.
1: E as pessoas integrarem-se e a conhecerem os negócios das várias nacionalidades, das várias culturas, várias comidas, etc.
0: Carla, qual é a relação que os portugueses, nos seus mais diferentes propósitos, têm com os consulados, com a embaixada, seja nas mais diferentes manifestações?
1: Portanto, nós neste momento temos os nossos consulados principais aqui na Inglaterra, é efetivamente Londres e Manchester. Londres, estando na capital, está bastante longe de nós, eles cobrem uma área imensa. Nós estamos a cerca de 2 horas e meia, 3 de Londres, não é fácil, efetivamente, qualquer pessoa ir lá quando tem que tratar de um documento ou registrar uma criança, uma situação quaisquer consular, é a dificuldade que tem que se deslocar lá e voltar. Felizmente, desde que começaram os consulados satélite, ou seja, os destacamentos consulares, 1 a 2 vezes por ano, eles, portanto, os consulados, funcionários, vão com os equipamentos e fazem serviços consulares durante entre 2 dias a 5 dias, dependendo das zonas. Aqui em Tessfer eles vêm, por exemplo, quase uma semana, e 2 vezes por ano eles vêm fazer este destacamento, ficam aqui os funcionários e tratam de documentação para toda a população que se registra para fazer para precisar desses serviços localmente, para evitar e para poupar as pessoas se deslocarem e para estarem mais próximos da comunidade. Isto tem sido fundamental em cidades como a nossa, que estão longe, onde as pessoas também têm empregos, não podem tirar um dia inteiro para se deslocarem a Londres, os custos adicionais que muitas famílias com dificuldades e tudo, portanto fica muito cara a viagem, e portanto esse é um serviço fundamental, que estar mais perto das comunidades facilita muito o serviço à comunidade, seja para fazer um cartão de cidadão, um passaporte, seja qual for a situação, isso é fundamental.
0: Como é que estão delineados os seus propósitos nos tempos mais próximos, Carla Barreto?
1: Ora bem, terminando agora
0: a sua vigência.
1: A minha vigência, o meu serviço, o meu mandato.
0: Sim, senhor.
1: O meu mandato como meia. O meu trabalho como vereadora continua até maio de 2027, que é o fim do meu termo. Continuo na mesma como vereadora, no mesmo posto como fiz antes de virar meia, antes de ter virado deputy mayor. Portanto, o ano passado servi como deputy, que era vice-presidente, e este ano como meia. Mas continua o trabalho, continua na mesma, e o apoio à comunidade e as atividades continuam na mesma, independentemente da carreira política continuar ou não. Isso agora é uma questão de ver o que é que o futuro trará também.
0: Uma portuguesa com este tipo de responsabilidade social, que mensagem é que deixa à sua comunidade, à comunidade portuguesa no Reino Unido? Até perante a experiência de vida, o facto de muitas vezes haver serem ignorado, haver às vezes uma estigmatização. O que é que diz à comunidade onde se insere, Carla Barreto?
1: Que têm que ser mais participativos. As pessoas têm que perder o medo de participar nas coisas.
0: Mas isso é um erro daí ou é um erro português?
1: É um erro dos dois lados.
0: Pois.
1: É um erro daqui, mas acho que é um erro essencialmente português também. A falta de participação. Não é exclusivamente, lá está, não é só exclusivamente português.
0: Porque eu
1: as
0: sei.
1: Comunidades que temos aqui também não têm representatividade.
0: Pois.
1: Não, não é o mesmo para toda a comunidade migrante.
0: Mas uma coisa é a representatividade ou outra coisa será, tal e qual como foi o seu exemplo de vida, de resiliência, tenacidade e sempre, portanto, com o propósito de avançar?
1: Acho que é preciso, para se estar envolvido nestes ambientes, é preciso um bocadinho das duas coisas. É preciso ter predisposição para estar ativo e para estar num posto público e não ter o medo de o fazer. Portanto, está disposto a colocar-se nessa posição, e resiliência, sim, porque se há uma coisa que eu posso dizer, testemunhar e aprendi durante estes últimos anos, é que é preciso ter um bocadinho de casca dura para estar no posto em que estou, especialmente quando se é o primeiro e se enfrenta muita fricção no início. E ainda vou enfrentando alguma, mas agora já começo a estar mais habituada, já tenho mais defesas e requer um certo tipo de estrutura e um bocadinho de resiliência, de casca dura no dia a dia, no fundo, para fazer este trabalho. Mas eu acho que mais pessoas deviam sair da sua zona de conforto.
0: Exatamente.
1: E não ter medo de experimentar.
0: Aqui para o qual você lutou pessoalmente e a nível da família, e aquilo pelo qual você também lutou e por isso é que se destaca representando a comunidade e querendo ajudar nos diferentes propósitos sociais, isso tem a ver com o ADN minhoto?
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1: Tem fogo na benta. Ou seja,
0: é uma das 7 mulheres do Minho?
1: Não sei se sou a sétima ou a oitava, mas eu sei que definitivamente o ADN mioto é algo que faz parte de mim e que define muito a minha personalidade. É uma coisa que eu nunca perdi, foi as tradições e a personalidade da mulher do Norte, sem dúvida nenhuma, tenho muito orgulho disso. Somos essencialmente conhecidas por ser mulheres trabalhadoras, que não levam desaforo para casa, entre aspas. Ou seja, nós somos de arregaçar as mangas, sempre as primeiras na linha da frente, mas muito frontais, muito diretas e que não nos deixámos facilmente abusar. E eu acho que é um bocadinho parte da minha personalidade e que me fez sobreviver este tempo.
0: Carla Barreto, estamos quase no final. Neste espaço designado Longe de Casa, até quando longe de casa, Carla?
1: Pois eu acho que agora torna-se bem mais difícil. Como imigrante, quando se tem filhos que crescem aqui, torna-se muito mais difícil voltar. Porquê? Porque agora, entretanto, os meus filhos estão... Já está o segundo a sair de casa, já só tenho a minha filha, que é adotada aqui connosco, que tem 15 anos, e essa, entretanto, muito manhã de ir para a universidade, e os filhos eventualmente terão netos, e torna-se mais difícil estar longe da família. E isso é comum a todas as famílias que emigram. Eu acho que voltar, sim. Eu não digo que seja na idade de reforma, não digo que seja a tempo inteiro, mas talvez um modelo híbrido de quando a carreira e o trabalho estiver mais calminho, por altura de reforma, ou até antes de poder estar, passar igual tempo ou tempo aproximado dos dois lados. Portanto, estar com um pé cá e um pé lá, porque sente saudades de casa, mas estar perto do Reino Unido, vamos continuar sempre a estar nesta zona, porque a família efetivamente vai ser aqui, vai estar aqui, nós também vamos ter que querer estar perto dos nossos, como é óbvio.
0: O meio de agosto obrigatoriamente tem de ser passado em Viana do Castelo?
1: Por acaso não é só em Viana do Castelo, por acaso é na Tocha, entre Figueira e Coimbra, na zona de Cantanhedo, onde mora a minha sogra, onde temos casa onde costumamos ficar, e é dividido com o tempo em Viana, onde estão os meus pais. Portanto, passo metade do tempo em Viana, ou uma pequena parcela do tempo em Viana, especialmente quando são as romarias da Senhora da Agonia.
0: Era aí que eu queria chegar. Meio de agosto, dia 15.
1: Pois, exatamente, porque é o grande festa, e como minhota faço questão de ir, os meus filhos adoram ir, e a gente está lá, passa lá tempo com os meus pais, com a minha irmã, etc. E depois o restante do tempo estamos na Tocha, que também é uma zona bonita à beira da costa, uma praia calminha, uma zona mais calma, onde mora a minha sogra e o resto da família do meu marido. E são as duas zonas bastante, bastante boas e eu gosto muito de passar tempo nelas.
0: Portugal no coração e no horizonte. Carla Barreto, a figura que convidei para este primeiro programa Longe de Casa, maior em Inglaterra, vereadora, continua no seu cumprimento, defensora da comunidade portuguesa, batalhadora pelos direitos e também por tudo aquilo que é defender a cultura, seja a portuguesa, seja inserida numa cultura mais global. Carla Barreto, muito obrigado. Muitos parabéns pela lusofonia que leva dentro de si e por aquilo que representa e dá a conhecer do nosso país e das intenções de nós próprios. Uma última palavra e cumprimento para todo o mundo que nos escuta. É seu.
1: Sim, uma última palavra. Muito obrigada pelo convite ao programa. Fico muito contente de poder fazer a abertura do programa e estar em contacto e passar mais uma vez a quem eu sou e aquilo que faço para o resto da comunidade, portugueses, por todo o mundo. Uma palavra. Acho que os portugueses estão... E sempre estiveram em todas as partes do mundo. Nós somos uma comunidade migrante, faz parte do nosso ADN. Mas acho que em algumas zonas, essencialmente como Reino Unido e outras zonas onde ainda não estamos completamente representados, percam o medo de participar. O pior que pode acontecer é receber um não. E depois vimos para casa e não é o fim do mundo. Portanto, o tentar participar, isto não é só na política, é a nível de decisão local, ou nas estruturas do governo de uma escola, ou do hospital local, ou de uma clínica, ou de serviços públicos, seja qual for a área, nas zonas onde moram, como imigrantes e como portugueses, é onde é a vossa casa e tudo aquilo que é decidido vos afeta. Portanto, façam parte, não tenham medo de participar, tentem participar.
0: Sejam voz ativa, não é?
1: E tenham um papel mais ativo na comunidade, porque só tendo o papel ativo e estando presente nessas entidades é que podemos influenciar as decisões que nos afetam no dia-a-dia, e isso é fundamental.
0: O não é sempre certo, o sim se vier é ótimo, não é, Carla?
1: Exatamente, exatamente. O não é garantido.
0: Carla Barreto, foi um gosto. Parabéns por todo o seu desempenho, pelo nome de Portugal que tem no seu coração, para a família que foi crescendo nesta andança de um lado para o outro. Muito obrigado e obrigada. Até uma próxima oportunidade. Obrigado, Carla Barreto.
1: Obrigada.

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2: 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E a partir de agora e até à hora certa, ligamos à música aqui na RTP Mundo. Esta é de Mimi Cat.

Ainda bem que está na RTP Mundo, deixe-se ficar ligado. Já na próxima hora vamos direto ao abraço da Madeira. 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

Bom fim de semana com a RTP Mundo, é muito bom saber que está desse lado. Já na próxima hora vamos diretos ao Abraço da Madeira. Eu espero que se deixe ficar desse lado. Agora, diz quem diz, os Rádio Macau.

0: 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A Associação Comercial e Industrial do Funchal vai insistir junto do Governo Regional na suspensão de taxa no setor do aluguer de viaturas. Adiante ouvimos os argumentos do Presidente da ACIF. Os docentes do primeiro ciclo e educadores cumprem um dia de greve na região de amanhã a uma semana. Reclamam alterações na carreira e nas condições de trabalho. A patinadora Jéssica Rodrigues já teve alta hospitalar, mas vai ter de ser operada ao cotovelo depois da grave queda no Campeonato Nacional de absolutos. António Jardim Fernandes, em declarações à Rádio Pública, adianta que a ACIF, a Associação Comercial e Industrial do Funchal, vai insistir numa reunião com a Secretaria dos Equipamentos e Infraestruturas para que sejam clarificados aspectos relacionados com a cobrança da taxa na atividade de aluguer de viaturas. O presidente da ACIF afirma que o que está em causa é a portaria que regulamenta a tarifa.
1: Nós vamos tentar mais uma vez uma prospecção para ver se há alguma abertura da TV agora para suspender, que é o que a gente pede até, ou então para que seja rapidamente estes temas que não estão, sejam clarificados. Vamos tentar, se calhar, com o Instituto de Mobilidade e Transporte, eventualmente com a Secretaria, vamos tentar exatamente uma reunião.
0: António Jardim Fernandes refere as duas preocupações dos associados da ACIF. Há dúvidas que estão por esclarecer.
1: Começa-se a pagar a taxa para novos contratos, que é o que nós entendemos que deve ser, ou vão aplicar retroativamente a contratos que já estão feitos à data de entrada da portaria. Se for contratos que já estão feitos, já estão fechados, já estão vendidos, as empresas não têm qualquer hipótese de refletir no cliente ou pôr o turista a pagar a taxa, portanto vão ter elas que comportar este valor. Outra questão, por exemplo, é também que nós sempre alertamos que a taxa, quando fosse limitada, devia excepcionar quer madeirenses, quer as empresas madeirenses, porque elas quando alugam a carne, isto nada tem a ver com o turismo, tem a ver com a atividade económica e ainda deveríamos endurar quando uma empresa tem necessidade de alugar um carro ou o madeirense de alugar um carro.
0: Na semana passada, a ACIF pediu a suspensão da taxa definida para o setor das rent-a-car até que fossem esclarecidas algumas questões. Na altura, a Secretaria dos Equipamentos e Infraestruturas, numa nota escrita, referiu que os operadores económicos tiveram conhecimento prévio da criação da taxa e que foi assegurada uma adaptação gradual às novas regras. A aquacultura na região cativa cada vez mais o interesse de empresas regionais e até do estrangeiro. O secretário regional da Economia, em declarações à rádio, considera que a atividade tem potencial de crescimento. Outras áreas de investimento foram abordadas na recente visita à China. Cláudio Ornelas.
2: A região quer intensificar a aposta na economia azul ligada ao mar. José Manuel Rodrigues, secretário da Economia, diz que há empresas interessadas nesse setor.
3: Há empresas interessadas em explorar racionalmente e de forma sustentável os mares da Madeira, até porque os levantamentos que estão feitos indicam que nós temos mares ricos a vários níveis. Agora, precisamos de partilha para a elaboração de uma nova lei do mar que permita que as regiões autónomas tenham uma palavra a dizer quando se trata de licenciar, de autorizar determinadas explorações e investigações nos nossos mares.
2: A aquacultura é uma das áreas de negócio que mais interesse suscita.
3: Há muitas empresas interessadas em investir na aquacultura na região. Não só aquelas que já existem e têm boas taxas de rentabilidade nos seus investimentos e que têm a ver com grandes superfícies nacionais, como empresas da própria região e outras empresas estrangeiras. Estamos num processo em que está parado, digamos, mas eu julgo que a curto ou a médio prazo vamos ter que voltar a mexer nesse dossiê e, portanto, é uma área que pode e deve ser desenvolvida, obviamente respeitando sempre o ambiente.
2: Outras áreas de negócios estiveram em foco durante a recente visita da comitiva madeirense à Ásia.
3: Permitiu estreitar relacionamentos económicos com Macau, Hong Kong e também com a província chinesa de Zhuhai e há boas perspectivas de captação de investimento estrangeiro sobre capitais chineses para a região.
2: O objetivo é continuar a levar comitivas madeirenses a diversos países com o intuito de estreitar relações económicas e captar investimento para a região.
0: E a missão empresarial à China terminou ontem. Para de amanhã, uma semana, está marcada uma greve dos docentes do primeiro ciclo e educadores com vínculo público. Reclamam alterações na carreira e também nas condições de trabalho. Francisco Oliveira, coordenador do Sindicato dos Professores da Madeira, refere as principais exigências na região.
4: Vão exigir igualdade das reduções da componente letiva a partir dos 50 anos. Vão exigir um horário letivo de 22 horas, ou seja, em trabalho direto com os alunos, porque as outras horas ficam para um conjunto de outras atividades, nomeadamente trabalho individual. Vão exigir também que nos seus horários sejam tidos em conta os cargos que desempenham. Neste momento não acontece isso. Eles têm o horário completo, ainda têm o horário com cargos. E vão também exigir, e isto tem acontecido cada vez mais com as fusões das escolas do primeiro ciclo com as do segundo, terceiro ciclo secundário, vão exigir que nos órgãos de gestão destas escolas fundidas haja representantes destes setores.
0: O coordenador do Sindicato dos Professores da Madeira estima que existam na Madeira e no Porto Santo cerca de 2 mil professores no primeiro ciclo e na educação pré-escolar. A atleta madeirense Jéssica Rodrigues vai ter de ser operada ao cotovelo na sequência de uma queda no segundo dia do Campeonato Nacional Individual de Absolutos na pista de patinagem dos Prazeres. Jéssica Rodrigues já teve alta hospitalar, mas depois será submetida a uma cirurgia, como adianta o treinador Olímpio Silva.
5: Foi sem dúvida um susto, mas estas modalidades de velocidade e de impacto têm, infelizmente, acontecem este tipo de coisas, mas aquilo que mais nos preocupava era a nível da questão da pancada, do impacto na cabeça, mas os desfechos foram feitos e neste momento a informação que temos é que está tudo bem, ela tem apenas uma mazela no cotovelo, que deverá ser operada em breve, ela deverá ser operada, ainda não sabemos quando, porque vai depender de questões do seguro e atribuições de seguro e essas situações todas que são necessárias seguir alguns trâmites e burocracias.
0: O incidente ocorreu ontem ao final da tarde, na prova de patinagem de velocidade em femininos. O técnico Olímpio Silva descreve o que aconteceu.
5: Uma fase inicial da prova um bocadinho mais movimentada, há uma queda na parte dianteira do pelotão, por parte de uma atleta. Essa atleta ao cair envolve outras atletas, a Jéssica e a equipa dos Prazeres estão todas a passar por fora, ou seja, na parte exterior da pista, um pouco mais rápido e não conseguem se desviar da queda e acabam ficando envolvidas na queda e acabam ficando mal no impacto no solo o facto de não se conseguirem desviar da queda. Da colega do adversário.
0: Outras duas atletas também ficaram feridas na queda que aconteceu ontem ao final da tarde. Jéssica Rodrigues, campeã do mundo e multicampeã da Europa de patinagem de velocidade, foi a que teve ferimentos mais graves e vai ter de ser operada ao cotovelo. O Campeonato Nacional de Absolutos prossegue hoje na pista dos Prazeres. A seleção nacional venceu o Chile por 2-1 no primeiro jogo de preparação antes do Mundial de Futebol, com golos de Gonçalo Guedes e Bruno Fernandes. As equipas jogaram toda a segunda parte com 10 jogadores. Do lado de Portugal foi expulso Rafael Leão. A seleção nacional ainda tem mais um jogo antes de partir para os Estados Unidos. É na próxima quarta-feira, em Leiria, vai defrontar a Nigéria. O presidente do Marítimo afirma que o clube vai respeitar a orientação da Liga Portuguesa de Futebol Profissional na Assembleia Geral de Votação da chave de repartição dos direitos audiovisuais. O encontro está marcado para amanhã. Carlos André Gomes assume uma postura de diálogo.
6: Entre aquilo que era a chave inicial da Liga e aquilo que era a chave do Nacional, obviamente que o Marítimo votava na chave do Nacional porque estava de acordo mais com aquilo que era os princípios. Mas o Marítimo não é fundamentalista. O Marítimo acha que pode-se encontrar aqui um meio termo e é nesse meio termo que estamos a trabalhar. Por isso, nesse sentido, aquilo que for a orientação dentro da Assembleia Geral, aquilo que surgir dentro da orientação e do plano de trabalhos da Assembleia Geral, o Marítimo tomará a sua posição de defesa do futebol português, sendo que o Marítimo nunca é estanque nas suas posições, no sentido que nem é totalmente contra a posição da Liga, nem é totalmente a favor da posição do Nacional. O Marítimo acha que deve ser encontrado aqui um meio termo que defenda todos os clubes.
0: O Marítimo volta a estar na Primeira Liga de Futebol e ainda não tem treinador para a próxima época. Carlos André Gomes assume que o mesmo será conhecido até ao dia 15 e adianta que houve conversações com várias pessoas, incluindo Vítor Severino.
6: Faz parte do processo escutar treinadores, falar com treinadores, inquirir, tudo isso é parte do processo. O Vítor Severino foi uma das pessoas com quem falámos, mas não quer dizer que o processo se encerra aí. Há outras mais pessoas.
7: E essas negociações falharam?
6: Não se falharam.
7: Ainda é uma hipótese em cima da mesa?
6: Não é a questão de falhar ou não. É como lhe digo, há todo um processo em que nós falamos com as pessoas e umas vezes faz mates e outras vezes não faz. Isto é um processo normal no futebol. Não há que dizer que é uma contratação falhada. Não é.
0: Esclarecimentos do presidente do Marítimo e agora no estádio do clube. A Praça dos Campeões marca o centenário da conquista do Campeonato de Portugal em 1926. Para hoje está prevista uma pequena descida da temperatura. O vento pode ser por vezes forte no leste, no oeste e também nas terras altas. A máxima prevista para o Funchal é de 24 graus, 22 para o Porto Santo.

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0: Cordialíssimas saudações, votos renovados. Cá estamos para mais um abraço da Madeira na RTP Antena 1 Madeira e também na RTP Mundo. Vamos ficar consigo nesta emissão até às 3 da tarde, hora de Portugal Continental. A CIA em especial, votos de bom dia, boa tarde ou boa noite, conforme a hora e o local onde nos sintoniza.
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13 de maio de 2026. Falamos de Maria Ascensão, mais conhecida como a Loura da Camacha. Esteve 5 décadas no grupo folclórico da Casa do Povo da Camacha e através deste levou a música e a dança tradicional a palcos nacionais e internacionais. Foi uma das figuras emblemáticas do folclore madeirense. Um século depois do nascimento, exibimos na rádio e na televisão de Portugal um trabalho que retrata a vida e o legado de Maria Ascensão. A Loura da Camacha, um documentário da jornalista Isabel Nóbrega.

Mas ainda antes das grandes distinções, já a Maria Ascensão levava a tradição além fronteiras e até ao grande ecrã. Na década de 50, o grupo folclórico da Casa do Povo da Camacha participou em filmagens na Quinta Vigia. Foram os primeiros registros do folclore madeirense no cinema. Em 1978, no Centro de Congressos da Madeira, Maria Ascensão cantou ao lado de Amália Rodrigues.

0: Na década de 80, Ascensão foi imperatriz nas festas do Espírito Santo na Camacha. Pouco tempo depois, em 1985, foi homenageada pela Direção Regional de Turismo e, em 1991, pelo Governo Regional.
1: Naquela altura havia o grupo da Casa do Povo da Camacha, que era quase o único, e ela realmente foi para o mundo fora e levou o folclore e o cantar da Madeira. Levou sobretudo aquela alegria, aquele sorriso de um povo que conquistou e que trouxe para a Madeira muitos visitantes. Naturalmente, ela foi uma grande embaixadora do folclore.
2: Eles identificavam entidades estrangeiras que estiveram aqui e que fizeram lançar o grupo de folclore da Camacha. Eles identificavam o folclore da Madeira com aquela senhora loura, sempre muito sorridente, que cantava e dançava tão bem.
0: Nos anos 90, a sua presença chegava cada vez mais longe e, em 1995, a Associação Cultural Charabanda editou um CD composto por músicas cantadas por Maria Ascensão.
3: Estou no direito de agradecer este admirável conjunto de charabanda que me proporcionou uma coisa que eu nunca esperava ter. Uma coisa minha, uma coisa só minha, a tal coisa que só tenho pena de não ter sido aí uns anos atrás, que eu tivesse a garganta melhor, aquela que eu já tive, para poder mostrar um pouco melhor aquilo que eram as nossas canções. Mas, de qualquer maneira, só tenho a agradecer de todo o coração, porque nem imaginam a alegria que eu tenho, porque um dia que eu vou ficar as minhas canções que eu aprendi quando era criança, quando era mais jovem, ficará para eles seguirem as coisas antigas.
0: Nessa altura, entrou também nas casas de muita gente através da televisão, em programas onde partilhou palco com Marco Paulo em 1995 e Júlio Isidro em 1997.
4: Dona Ascensão, o que é que gostaria que o ano 1996 trouxesse para si, para o seu grupo e para a sua terra lindíssima da Ilha da Madeira?
5: Olha, já lhe digo, em primeiro lugar, a recuperação completa do meu marido.
4: Pronto, já é muito
5: que
4: bom.
5: Ele me possa acompanhar nisto.
4: Vai acompanhar se Deus quiser.
5: E depois, saúde para todos e a paz em todo o mundo.
6: Oh, Maria da Ascensão, há quantos anos é que está ligada aqui a este rancho?
5: Faz 50 anos para o ano, em 1 de novembro. Fazemos
6: então,
5: agora
6: 49. Quer dizer, nasceu e veio logo para o grupo, foi?
5: Ah não, já tinha uns aninhos bons, olha que isto... E já tenho assim a minha idade, já tenho 71, sabe?
6: 71? Então 71. É porque mas esteve ali a dançar, toda satisfeita.
5: Ah, é porque ia com medo.
6: É por causa
5: a
6: do
5: Camacha
6: frio,
5: é
6: frio,
5: é o frio, frio vai com
6: Camacha, frio da Camacha.
0: Mesmo entre grandes nomes, continuava a destacar-se, como sempre, pelo sorriso e pela autenticidade. Mas em 2001, as homenagens passaram a ser a título póstumo. Maria Ascensão faleceu a 18 de março. E dois meses depois, na freguesia da Camacha, foi criado um roteiro turístico e o Cineteatro do Camacha Shopping passou a ter o seu nome.
7: O roteiro inclui um mapa com percursos pedonais e áreas de maior interesse turístico e histórico. Perpetuar o nome da embaixadora do folclore madeirense nos quatro cantos do mundo levou a Câmara de Santa Cruz a organizar um programa especial que juntou muita gente no Salão Paroquial da Camacha.
8: Ela está ligada à vida da Camacha, à etnografia da Camacha, e uma pessoa importantíssima e que marcou a este nível a vida da freguesia nesta segunda metade, sobretudo deste século, ou melhor, do século passado, do século XX. Por tudo isso, porque é importante reconhecer o papel das pessoas, a Câmara Municipal organizou esta homenagem.
7: O programa de homenagem incluiu ainda uma conferência sobre a vida de Maria Ascensão, que tem também agora o seu nome ligado a uma sala de cinema do novo empreendimento Camacha Shopping.
0: Em 2012, o Grupo Folclórico da Casa do Povo da Camacha criou a Gala de Folclore Maria Ascensão.
9: O Grupo Folclórico da Camacha. Eles vão estar em palco nesta homenagem por eles promovida ao grande nome, à grande cara do folclore de Camachense, à Maria da Ascensão. Eu queria chamar ao pé de mim a Elsa.
10: Nós vamos então prestar homenagem à nossa Maria Ascensão, mas também não esquecemos todos aqueles elementos que deram o seu contributo para que o grupo tivesse o sucesso que alcançou.
0: No ano seguinte, Em 2003, foi desterrada uma placa toponímica com o seu nome junto à casa onde viveu e a memória continuou a crescer com o tempo. Nos últimos anos, na escola Dr. Alfredo Ferreira Nóbrega Júnior, nasceu um projeto educativo dedicado à tradição. E a história de Maria Ascensão é contada pela professora Gabriela Rodrigues.
11: Comecei em 17, 18 com um projeto que era o repentismo, ligado mais ao repentismo. Mas efetivamente fazíamos outras coisas, fazíamos, cantávamos os Reis, o Santo Amaro, fazíamos os jogos. Era um projeto certamente ligado às tradições. Ensinávamos também o Alhinho da Madeira. Então, como era um projeto que não era só o repentismo, era mais abrangente, houve a necessidade de criar um nome para esse projeto. Então, a escola, em homenagem também à Ascensão, criou o projeto Maria Ascensão, Cultura e Tradição. E o que nós fazemos, o que fazemos nesse primeiro, no, na primeira aula, é conhecer quem foi a Maria Ascensão. Eu até costumo dizer a eles que, antes do Cristiano Ronaldo, a pessoa mais conhecida fora da Madeira era a Ascensão. Maria Ascensão, não é?
0: Em 2021 foi inaugurado um busto de homenagem na Casa do Povo da Camacha, um sonho concretizado pelo presidente Ricardo Vasconcelos.
12: Eu, quando se falar daquela escultura da Maria Ascensão, é, para mim é uma grande alegria, porque sempre soube falar da importância de perpetuar a memória da Maria Ascensão com uma homenagem desse género, uma escultura, uma intervenção artística que perpetuasse essa imagem e aquilo que foi Maria Ascensão para a Camacha e para a Casa do Povo. E para mim foi uma grande honra, como presidente da Casa do Povo da Camacha, ter conseguido concretizar essa homenagem.
0: Na ocasião, o presidente do Governo Regional, Miguel Albuquerque, deixou uma mensagem.
13: Há a perspectiva de se recuperar e abrir ao público a Casa Museu Maria Ascensão.
0: Uma promessa que, até hoje, continua por concretizar. Mas talvez o maior legado de Maria Ascensão não esteja nas placas nem nos monumentos.
14: Oh, coração magoado, tão magoado e doente.
0: Está na música, na tradição, no folclore e nas pessoas que continuam a cantar e a bailar. E neste ano, em que Maria Ascensão celebraria 100 anos, o seu nome continua vivo, na voz, na dança e na alma de um povo.
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7: Recordo, estamos consigo na RTP Antena Madeira e também na RTP Mundo. Daqui a pouco, às duas, temos notícias. Depois, regressamos para o segundo e último tempo do nosso abraço. Até já.
8: Ai, que lindo.

0: abraço grande, que é o abraço de todos, de todo mundo, com o Abraço da Madeira, claro.
1: É sempre um prazer escutar este programa.
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0: Duas horas em Portugal Continental e na Madeira, uma nos Açores. Boa tarde, Rita. Esta hora em destaque nas notícias.
1: Mais de 1 milhão de pessoas encheram o centro de Madrid para ouvir o Papa Leão XIV, o Papa que deixa elogios à cidade espanhola por ser inclusiva. O passe verde para andar nos comboios da CP passa a poder ser usado em formato digital. Vamos à final de handball feminino da Taça de Portugal. O jogo é entre o Benfica e o handball feminino Almeida Garrete.
0: E nesta altura, no Porto e em Ponta Delgada, estão 20 graus, 22 no Funchal, 24 em Coimbra, 26 em Lisboa e 27 em Faro. As notícias às 2, a edição é de Rita Fernandes.
1: Com o Papa em Espanha, o centro de Madrid transformou-se numa igreja a céu aberto. Mais de 1 milhão de pessoas estiveram no centro da cidade para estar na presença do Papa Leão XIV. O espaço tornou-se pequeno para que todos conseguissem ver o Papa, mas como conta a enviada especial Diana Craveiro, o momento foi, ainda assim, muito marcante para os fiéis.
2: Nem todos conseguiram assistir na primeira fila à celebração, mas nem por isso deixaram de ouvir as palavras do Papa. Mesmo afastados da Praça Cibeles, milhares de peregrinos seguiram tudo em televisões espalhadas ao longo das ruas. Maribel viu, atenta, e conta que ficou arrepiada com as palavras de Leão XIV.
3: Impressionantes, mira.
4: Impressionante, estou arrepiada, que bonito. Há tantas palavras que o Papa disse, mas acima de tudo temos de ser humanos. A bondade, a esperança, o amor une-nos a todos e é verdade tudo isso. O amor, sobretudo, une-nos. Tanto me faz se as pessoas são de Portugal, da Guiné ou do México. Somos todos iguais.
3: Portugal, que de Guiné, que de México. Todos ante Deus somos iguais.
2: Houve também muitos peregrinos a seguir tudo no telemóvel. Caetana, de 17 anos, está feliz por ver tanta gente na cidade por causa do Papa.
5: Esta viagem que ele fez aqui a Madrid, vieram 2 milhões de pessoas de fora para o ver, sobretudo jovens da nossa idade. E as suas palavras tocaram-nos. Teve uma visão empática em relação a nós. Temos de viver a fé e não devemos ter medo de acreditar em Deus e de expressar aquilo que sentimos pela fé.
2: Ao seu lado, Sofia, 16 anos, fala em palavras importantes que o líder da Igreja Católica tem deixado em Madrid.
6: Bem, pareceram-me palavras muito importantes para podermos crescer todos na fé, todos juntos, e que todos somos uma família, mesmo que não tenhamos nenhum laço de sangue.
2: O Papa conseguiu juntar mais de 1 milhão de pessoas na celebração da Missa do Corpo de Deus em Madrid.
1: Acompanhado pela enviada especial da RTP Antena 1, Diana Craveiro. O Papa recebeu também, num momento simbólico, chave da cidade de Madrid, pelas mãos do presidente da Câmara da cidade, e nesse momento deixou também uma mensagem de esperança para que Madrid continue a ser uma cidade acolhedora e inclusiva. Elogiou também a vida social da cidade de Madrid, uma cidade inspirada por valores humanos autênticos. São algumas das mensagens deixadas pelo Papa Leão XIV nesta visita à Espanha. António José Seguro e Luís Montenegro mostram que estão em sintonia. Dizem que são dois homens que podem mudar Portugal. O Presidente da República e o Primeiro-Ministro estão no Luxemburgo para as comemorações do Dia de Portugal. O jornalista João Alexandre acompanha esta viagem. Seguro e Montenegro encontraram-se com alunos de português.
7: O seu primeiro-ministro e eu não conseguimos falar tantas línguas. Fantástico, estão a ver?
8: Mas eles são muito bons.
9: No Centro Cultural de Salame, no Luxemburgo, amanhã até começou com uma breve conversa entre António José Seguro, Luís Montenegro e um grupo de jovens alunos de português.
7: Então já foram a Portugal ou não?
10: Sim!
9: Mas quem também aguardava o chefe de Estado e o chefe do governo eram dirigentes sindicais preocupados com uma situação que até motivou uma carta aberta nos últimos dias, a revisão do regime jurídico do ensino de português no estrangeiro.
11: A primeira proposta.
12: Que a negociação corra bem e que
11: é assim que nós queremos e do governo queremos uma atitude cooperativa também e honesta.
9: Na conversa à entrada para o Centro Cultural, António José Seguro e Luís Montenegro prometeram analisar a situação.
10: Falámos ao coração mesmo.
7: Vamos analisar.
12: Muito bem.
9: Obrigado. E foi já no discurso que o Primeiro-Ministro deixou a garantia.
13: Aqueles que continuam a querer
8: ensinar português. Aquilo que eu também vos quero transmitir é que nós não deixaremos de tudo fazer para garantir as condições para que esse trabalho possa ser continuado.
9: O Presidente da República insiste.
12: Deixei os responsáveis luxemburgueses um apelo claro. Que alarguem a disponibilização do português como língua de opção no programa curricular do nosso ensino, aqui, onde o português é a segunda língua principal falada em casa pelos alunos do ensino público. Isso é relevante.
9: Em declarações à RTP Antena 1, Bruno Silva, secretário-geral do Sindicato de Professores no Estrangeiro, mostra-se preocupado e pede esclarecimentos.
13: Também queremos um esclarecimento sobre aquilo que nos apresentam, que é, neste momento, estarmos a pôr em causa todo o ensino português no estrangeiro.
9: Preocupações manifestadas no Luxemburgo, onde Presidente da República e Primeiro-Ministro prometeram estar atentos ao ensino do português.
1: E mostraram também que estão em sintonia num momento em que foram interpelados por um imigrante que lhes pediu um autógrafo e ao assinarem uma bandeira de Portugal, disseram que estão em sintonia e que são dois homens que podem mudar o país. A guerra no Médio Oriente volta a escalar. O exército israelita atacou nas últimas horas o Líbano, um centro de comando do Hezbollah, no sul de Beirute. O governo de Israel diz que a operação foi uma resposta aos disparos contra território israelita. O passe verde para andar nos comboios da CP vai estar na aplicação gov.pt e deixa de ser preciso o cartão físico. A aplicação gov.pt é a aplicação oficial do Estado português, uma aplicação que pode ser instalada nos telemóveis, em que é possível ter documentos como o cartão de cidadão ou a carta de condução em formato digital e, por isso, dispensar os documentos físicos na carteira. O passe ferroviário verde pode ser carregado no site da CP, Comboios de Portugal, e depois adicionado à carteira digital da aplicação gov.pt. O governo explica num comunicado que esta é uma aposta na mobilidade mais digital e também mais sustentável. No desporto, a esta hora, final feminina da Taça de Portugal de handball, jogo entre Benfica e o handball feminino Almeida Garrete. Carlos Manuel Santos, boa tarde, acompanhas este jogo? A esta hora está já o jogo a decorrer.
14: Já se joga há um minuto e meio no pavilhão Panorama, o Multiusos de Alcobaçar, esta final da Taça de Portugal em handball entre o pentacampeão nacional Benfica e a equipa do Vila Nova de Gaia, o Almeida Garrete, para já, ainda com apenas um minuto e meio, o resultado ainda sem golos, 0-0, que no handball é raro. A equipa encarnada tenta aqui fazer o triplete, juntar a taça ao campeonato e à supertaça. Já a equipa de Vila Nova de Gaia vai tentar a sua primeira Taça de Portugal. Uma equipa recente, fundada em 87, e que pode hoje conseguir o seu primeiro título de sempre, o ponto mais alto da sua história. Um pavilhão multiusos que dá para 1.400 espectadores, estão cerca de 600 pessoas a ver esta final feminina. Para saber então se vamos ter um vencedor inédito na taça ou se o Benfica vai fazer o triplete. Agora com 2 minutos e 20 segundos, Almeida Garrete 0, Benfica 1.
1: Carlos Manuel Santos, que vai acompanhar este jogo da final feminina da Taça de Portugal de handball. Benfica joga com o handball feminino Almeida Garrete mais logo às 7:30 da tarde. A final masculina, também da Taça de Portugal de handball, Sporting Benfica.
0: Rita Fernandes com as notícias às 2 na RTP Antena 1, simultâneo com a RTP Antena 1 Madeira, Açores e Mundo. 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

0: Bem-vindos, estamos de regresso. É a segunda hora do Abraço da Madeira na RTP Antena Madeira e também na RTP Mundo, ligando a Madeira ao mundo e naturalmente o mundo à Madeira. Ao longo deste segundo tempo de emissão, vamos ter as rubricas habituais Madeira Adentro e também Madeirenses como nós. Para ouvir, tudo aqui nesta rádio até às 3 da tarde.
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0: Engenheiro Rocha da Silva, bem-vindo aqui à Antena 1 para falarmos um pouco mais sobre a nossa região, sobre diversos aspectos que têm a ver com o património natural, desde logo também os lugares e as suas pessoas. Para esta semana sei que vai destacar a chegada do verão.
1: É verdade, no próximo dia 21 começa o verão, que vai até setembro. Portanto, o verão significa luz, significa alegria. Na Madeira é a altura dos arraiais, é a altura do madeirense ir até à serra, pelo menos é essa a sua vocação principal, que nós vamos notando nas nossas populações. É também a época das colheitas, desde logo as cerejas, os damascos, as ameixas e por aí fora.
0: As cerejas foram poucas este ano, ao que parece, mas há de haver anos melhores.
1: Mas agora com a globalização, enfim, quer dizer, há sempre...
0: mesmo que a produção local não seja favorável, não deixa de haver cerejas por isso.
1: Sim, nas superfícies comerciais, nas bancadas dos vendedores de fruta, as cerejas marcam a sua presença. Mas também, todos nós sabemos que irá ficar para trás o tempo do capacete, principalmente o que tem caracterizado os últimos dias.
0: Tradicionalmente, o mês de junho é um mês assim de capacete, não é?
1: É o mês do capacete,
0: céu nublado.
1: Nublado porque é muito dominado pelos ventos alísios que sopram de nordeste, por isso é que há uma predominância dos ventos de nordeste. Mas agora, com o solstício de verão, essa situação inverte-se um bocado. Aliás, é de notar que este ano, no próximo solstício, vamos entrar, portanto, no solstício com lua cheia. Mas é também a altura que as pessoas, como toda a gente o refere, de notar em determinadas zonas da nossa ilha a dominância da cor amarela
0: das montanhas,
1: sim, da Giesta, que em algumas zonas já é monocromática, que é só o amarelo da Giesta, e quando o amarelo da Giesta começa a desaparecer, vem o amarelo da Carqueja, e enfim, entre uma e outra, vai lá o diabo a escolher, porque são duas espécies.
0: À vista fica bonito, enfim, as cores ficam bonitas nas montanhas. Depois, em termos de equilíbrio de ecossistema, que já não sei se será assim.
1: Sim, em termos de ecossistema, é uma desgraça completa, porque concorrem e com vantagem sobre as nossas espécies autóctones, principalmente concorrem com a urze, concorrem com o nosso piorno e também com a chamada giesta branca, que não tem nada a ver com esta giesta que, entretanto, tomou conta de tudo isto. E portanto, também é a altura das pessoas, quando vão à montanha, perceberem um pouco daquilo que as rodeia, daquilo que é positivo, daquilo que é menos positivo, e também de darem o seu contributo. Logo à partida, evitem fazer lume na montanha. As pessoas gostam de ir até à montanha, mas é preferível já levarem o farmelo
0: já elaborado.
1: Elaborado. A altura que se levava um cabrito ou um carneiro vivo até à serra, que lá se o matava pendurado numa urze. Muitas das vezes lhe tirava a pele e as vísceras e ficavam para lá metidas num buraco. Isso é algo que, entretanto, já não é comum de se ver, mas é comum verificarmos que tudo aquilo que as pessoas levam para a montanha para o seu piquenique com os familiares e com os amigos, por lá fica, nos pontos que, entretanto, as autoridades locais colocaram para efetivamente poderem aí acondicionar muito desses detritos.
0: Nem toda a gente deixará lá o lixo. Infelizmente alguns deixam. Nunca é tarde para corrigir essa situação.
1: Sim, e nunca é tarde, e nunca é demais referir que, apesar de até haver esses pontos, se as pessoas carregaram embalagens com vários produtos lá dentro para os seus piqueniques, que da mesma forma que os levaram para lá, tragam-nos e metam nas estruturas que nos meios urbanos estão aí colocados. Por uma razão até simples. é que apesar de haver esses pontos no, na montanha, a verdade é que são menos vezes que os sistemas de recolha por aí passam. Ao passo que nas zonas urbanas há, uma, há um calendário de recolha dos diferentes produtos, conforme eles são, estão, portanto, selecionados, e daí ser sempre preferido.
0: Na Serra a recolha não é tão regular, se quisermos, não é? E isso depois traz questões de ordem sanitária, de ordem, enfim, estética até. O melhor é mesmo trazer o lixo cá para baixo.
1: É melhor trazer porque até que há uma série de pragas que depois se desenvolvem lá por cima com esses restos, nomeadamente os ratos, os animais, até demais que são abandonados lá por cima. Ou seja, eu penso que as pessoas, se vão até à montanha para apreciar o belo, a ver um nascer do sol, a ver um pôr do sol, para respirar a natureza, até devem ter o cuidado, mesmo que encontrem algo que não tenham sido elas a lá deixar, e diz que não seja algo que ponha a sua segurança em risco, até devem contribuir recolhendo e entregando,
0: depositando, enfim, num contentor de lixo,
1: num
0: aqui
1: contentor,
0: nos meios onde as recolhas são mais frequentes, não é?
1: Até para tornar tudo isto mais agradável, mais apelativo, e dessa forma conseguirmos mais amigos do meio ambiente, mais amigos da natureza, ou seja, mais amigos que tratem da nossa casa, porque a terra é a casa dos humanos, mas para o madeirense e por descendência, a sua casa é a Madeira.
0: Temos de preservá-la o melhor que pudermos. Já vai longo o tempo, de qualquer modo ainda lhe vou deixar o repto. Esta altura do início do verão tem sempre a tradição dos santos populares, particularmente o São João, as chamadas ceias de São João, com maçarocas, feijão e atum e tudo isso. O Isgar Rocha da Silva é adepto dessa gastronomia de cariz mais tradicional?
1: Eu, acima de tudo, gosto da gastronomia tradicional, porque é aquela que identifica as nossas raízes, e de maneira que qualquer uma das coisas que enunciou, o milho, o feijão, fagem, o feijão madeiro, que é algo muito intrínseco dos madeirenses, e também o atum nesta época do ano, é algo que todos nós não
0: abdicamos. Exato.
1: E são bons alimentos.
0: Faltou a semilha aí a meio, e a cebola.
1: Sim, a cebola, e também a batata doce, que também é algo que faz parte da nossa mesa. Mas falando até da proteína que esses alimentos contêm, o feijão é uma ótima proteína vegetal, e o atum também é uma ótima proteína animal, tendo já alguém referido que, para além dos ômegas que o atum tem, porque é um peixe gordo, tem uma proteína que ajuda ao funcionamento do nosso corpo. Portanto, longe de ser uma gastronomia que até possamos achar que tem um exagero neste, um exagero naquilo, é uma comida que é feita de forma natural, de forma simples, e portanto é saudável, e por isso mesmo recomendável.
0: Muito bem, Isgar Rocha da Silva, ficamos então esta semana por aqui. Para a semana voltaremos a falar sobre outras temáticas aqui relacionadas com a nossa região.
1: Nossa,
0: para a semana então voltaremos. Uma boa semana para si.
1: Já depois do solstício.
0: Já depois do solstício, é verdade.
1: Sim.
0: Uma boa semana.
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0: Avançamos agora para mais uma edição de Madeirenses Como Nós.
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2: João Nóbrega tem 22 anos, é natural da freguesia da Camacha e é jogador de futebol no Dilagori, equipa da 1ª Divisão da Geórgia.
3: Foi numa altura em que eu estava para sair já do Portimonense e depois pronto, o treinador que estava agora connosco no Dilagori, que agora saiu, é português e foi ele que me contactou, pronto, e acabei por ir.
2: O futebolista fez grande parte da formação no Nacional, à exceção de 2 anos na Sampdoria, em Itália. Na Geórgia, desde o início do ano, admite que a adaptação não foi fácil.
3: Estou a viver em Gori mesmo, uma cidade mais pequena do que a capital, uma cidade mais antiga, mas a adaptação lá está, as primeiras 2 semanas, 3, acaba por ser sempre complicado, um país novo, coisas novas, mas depois as coisas começam a parecer já normais e começam a entrar bem na pessoa.
2: João Nóbrega confessa que o campeonato da Geórgia é desconhecido e admite que o próprio ficou surpreendido com a competitividade da liga.
3: Se fosse a comparar, por exemplo, a Portugal, eu comparava uma segunda liga portuguesa. Comparava a isso, porque lá está, é um campeonato que tem qualidade individual, os clubes estão cada vez a se reforçar mais, estão cada vez a acreditar mais no futebol, a investir muito mais no futebol. Pronto, acho que é mais uma segunda liga, mesmo a nível de competitividade, são equipas que todos os jogos lá são complicados.
2: Na Geórgia, o campeonato realiza-se ao longo do ano civil. O campeonato está atualmente em pausa, mas corre de feição até agora. João Nóbrega é habitual titular no meio-campo do Dilagori, o clube que lidera a liga.
3: Está tudo a correr bem, foi difícil no início, acabou por ser uma decisão difícil, mas graças a Deus está tudo a correr bem e somos líderes, agora temos que continuar assim. O míster tem apostado em mim, tem sempre me dado muita confiança e tenho jogado e as coisas têm corrido bem, mas lá está, temos que continuar porque a época lá é diferente, acaba só em dezembro. Isto agora estamos só numa pausa aqui de um mês, mas o campeonato só acaba mesmo em dezembro.
2: Quanto à paixão, é algo que não falta entre os adeptos georgianos.
3: O futebol é um desporto que é vivido com muita influência e muita afluência na Geórgia. Os adeptos são muito, apoiam muito os clubes, principalmente das suas terras, e principalmente quando a seleção é uma coisa incrível, que é toda a gente fica maluca com a seleção ali. E vi isso na qualificação, quando os qualificaram, acaba por ser um país muito patriota.
2: E apesar de distante, o dia-a-dia não tem grandes alterações.
3: Acabo de fazer o mesmo que fazia nas outras equipas, é treinar de manhã, almoçar, depois acabar o resto do dia por fazer, pronto, descansar e próprio fazer ginásio e assim, acaba por ser tudo praticamente o mesmo. A alimentação também é boa, a comida é boa lá. Tem os pratos típicos deles, tem os pratos normais que existe também em Portugal e em outros países. E pá, é um país até muito parecido com Portugal em relação a esse nível de comida e bebida e isso tudo.
2: A língua essa é de uns entraves com a comunidade local, confessa João Nóbrega. O futebolista diz, no entanto, que os georgianos são boa gente.
3: As pessoas normalmente é difícil comunicar com elas porque elas só falam georgiano e acaba por ser complicado, porque normalmente ali não são muitas as pessoas que falam inglês, mas acho que são pessoas, pelo menos aquelas que consegui comunicar e dentro do clube, são pessoas que pronto, são boas gente, e adaptei-me bem graças também muito a eles, e acho que isso foi também fundamental para mim.
2: As saudades, claro, estão sempre presentes.
3: As saudades são sempre muitas e é complicado, mas lá está, foi a vida que eu escolhi e tem que ser. Aproveitei agora estas 3 semanas, estive na Madeira 3 semanas, agora é a hora de voltar.
2: E voltar a curto, médio ou longo prazo à Madeira? A resposta de João Nóbrega deixa tudo em aberto.
3: Assim, é uma coisa que eu não penso muito agora, porque lá está, vai ser um pandeiro do que vai aparecer, de tudo o que acontecer, mas claro que sim, já tive a minha formação praticamente quase toda na Madeira e sou daí, por isso claro que era um sítio onde eu gostava de jogar.
2: História de João Nóbrega, madeirense como nós, que decidiu partir à aventura no futebol da Geórgia.

Pronto, é desta forma que estamos no final de mais um Abraço da Madeira na RTP Antena 1 Madeira e também na RTP Mundo. Em nome de toda a equipa que hoje esteve consigo, desejo-lhe a continuação de uma ótima semana e, como sempre lhe digo, seja feliz e faça alguém feliz.

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0: 3 horas em Portugal Continental e na Madeira, são 2 nos Açores. Quinta hora, esta hora em destaque nas notícias.
1: Mais de 1 milhão de pessoas encheram o centro de Madrid para ouvir o Papa Leão XIV, o Papa que deixa elogios à cidade espanhola por ser inclusiva. O passe verde para andar nos comboios da CP passa a poder ser usado em formato digital. Na guerra no Médio Oriente, Donald Trump mantém pressão sobre o Irão, diz que não vai levantar sanções sem que haja um acordo de paz.
0: Nesta altura, em Ponta Delgada e no Porto estão 20 graus, 22 no Funchal, 24 em Coimbra, 26 em Lisboa e 27 em Faro. As notícias às 3, a edição é de Rita Fernandes.
1: Com o Papa em Espanha, o centro de Madrid transformou-se numa igreja a céu aberto. Mais de 1 milhão de pessoas esteve presente na capital espanhola para estar na presença do Papa Leão XIV. O espaço tornou-se mesmo pequeno para que todos conseguissem ver o Papa, mas como conta a enviada especial Diana Craveiro, o momento foi ainda assim muito marcante para os fiéis.
2: Nem todos conseguiram assistir na primeira fila à celebração, mas nem por isso deixaram de ouvir as palavras do Papa. Mesmo afastados da Praça Cibeles, milhares de peregrinos seguiram tudo em televisões espalhadas ao longo das ruas. Maribel viu, atenta, e conta que ficou arrepiada com as palavras de Leão XIV.
3: Impressionantes, mira.
4: Impressionante, estou arrepiada, que bonito. Há tantas palavras que o Papa disse, mas acima de tudo temos de ser humanos. A bondade, a esperança, o amor une-nos a todos e é verdade tudo isso. O amor sobretudo une-nos. Tanto me faz se as pessoas são de Portugal, da Guiné ou do México. Somos todos iguais.
3: Portugal, que de Guiné, que de México. Todos ante Deus somos iguais.
2: Houve também muitos peregrinos a seguir tudo no telemóvel. Caetana, de 17 anos, está feliz por ver tanta gente na cidade por causa do Papa.
5: Esta viagem que ele fez aqui a Madrid, vieram 2 milhões de pessoas de fora para o ver, sobretudo jovens da nossa idade. E as suas palavras tocaram-nos. Teve uma visão empática em relação a nós. Temos de viver a fé e não devemos ter medo de acreditar em Deus e de expressar aquilo que sentimos pela fé.
2: Ao seu lado, Sofia, 16 anos, fala em palavras importantes que o líder da Igreja Católica tem deixado em Madrid.
6: Bem, pareceram-me palavras muito importantes para podermos crescer todos na fé, todos juntos, e que todos somos uma família, mesmo que não tenhamos nenhum laço de sangue.
2: O Papa conseguiu juntar mais de 1 milhão de pessoas na celebração da Missa do Corpo de Deus em Madrid.
1: Um momento marcante para os fiéis que estiveram no centro de Madrid para ouvir e presenciar esta missa do Papa. O centro de Madrid transformou-se numa igreja a céu aberto. Mais de 1 milhão de pessoas quiseram estar nesta missa dada pelo Papa Leão XIV, o Papa que está em Espanha. É a primeira viagem do Papa Leão XIV a um país da União Europeia. A guerra no Médio Oriente volta a escalar. O exército israelita atacou nas últimas horas o Líbano, um centro de comando do Hezbollah, no sul de Beirute. O governo de Israel diz que a operação foi uma resposta aos disparos contra território israelita. Num dia marcado por estes novos ataques israelitas em Beirute, no Líbano, Donald Trump pressiona o Irão. Diz que não vai levantar sanções sem que haja um acordo de paz. O presidente dos Estados Unidos dá uma entrevista à televisão norte-americana NBC. Donald Trump considera que o Irão está mais fragilizado e explica a razão pela qual considera que o Irão não conseguiu ainda chegar a um acordo de paz.
7: Porque é algo muito difícil para eles. Têm tido uma grande independência. Lidaram com uma liderança muito fraca e ineficaz por parte dos Estados Unidos e, honestamente, de outros países, o que lhes permitiu escapar impunes. E acho que eles não conseguem acreditar que estão na situação atual em que foram praticamente decapitados.
5: Mas se estão assim tão desesperados, Sr. Presidente, porque é que ainda não aceitaram os termos que está a propor?
7: São orgulhosos. Há coisas que nunca pensaram que fariam e agora vão ter de fazer. Não têm alternativa e isso leva tempo. Estamos a falar de 47 anos a fazerem o que queriam. Isto já devia ter sido resolvido há muito tempo.
1: Declarações de Donald Trump numa entrevista à televisão norte-americana NBC. A guerra no Médio Oriente tem afetado sobretudo o preço dos combustíveis. No próximo mês, os principais países produtores de petróleo vão aumentar a produção de petróleo, o que pode aliviar a pressão sobre o preço dos combustíveis. O grupo dos países exportadores de petróleo, liderado pela Arábia Saudita e pela Rússia, diz que está comprometido com a estabilidade do mercado do petróleo. O passe verde para andar nos comboios da CP vai passar a estar na aplicação gov.pt e por isso deixa de ser preciso o cartão físico para as viagens. A aplicação gov.pt é a aplicação oficial do Estado português. É lá que é possível ter documentos como o cartão de cidadão ou a carta de condução em formato digital e por isso dispensar os documentos físicos na carteira. O passe ferroviário verde pode ser carregado no site da CP, Comboios de Portugal, e adicionado à carteira digital da aplicação gov.pt. O Governo diz que esta é uma aposta na mobilidade mais digital e sustentável. Joga-se esta hora a final feminina da Taça de Portugal de handball, jogo entre Benfica e o handball feminino Almeida Garrete, jogo acompanhado pelo Carlos Manuel Santos. Carlos, já se joga a segunda parte.
8: Já se joga, Rita, estamos no início da segunda parte e o Benfica vence por 22-16. Primeira parte com muitos golos, 34 no total, num jogo muito bem jogado por parte a parte. O Benfica esteve sempre à frente do marcador, mas nunca conseguiu uma diferença superior a 6 golos. Aos 20 minutos vencia por 17-11. Mas nos últimos 10 minutos foram da equipa de Vila Nova de Gaia que conseguiu recuperar no marcador, com a central Ângela Pessoa em destaque com 4 golos, a fazer com que o Almeida Garrete chegasse ao intervalo apenas a perder por 2 golos, 16-18. Nas bancadas está o secretário de Estado Pedro Dias para ver se há o Benfica a vencer o triplete ou o Almeida Garrete a conseguir um troféu histórico, o que seria o seu primeiro de sempre. Agora, com 5 minutos da segunda parte, o Benfica voltou a disparar no marcador e já vence por 23-16.
1: Final feminina da Taça de Portugal de handball e mais logo às 7:30 da tarde a final masculina também da Taça de Portugal de handball, Benfica Sporting.
0: E fica por aqui a edição às 3 com Rita Fernandes, as notícias na RTP Antena 1, simultâneo com a RTP Antena 1 Madeira e Açores e também Mundo. 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Dentro de instantes viajamos até 1986, ano de lançamento de A Kind of Magic dos Queen, no 33 rotações por minuto.
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0: 46 minutos dedicados ao disco que consolidou o sucesso dos Queen. Em 1986, A Kind of Magic, destacado por Nuno Galpin.
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18: Olá, sejam bem-vindos. Hoje vamos ouvir, e a 33 rotações por minuto, A Kind of Magic. Este foi o álbum que os Queen lançaram em 1986.

Hoje, a 33 rotações por minuto, estamos a ouvir os Queen. Eles foram coroados na década de 70, foram pioneiros na utilização do teledisco como ferramenta promocional e, claro, elevados ao estatuto de estrelas globais. Pois os Queen entraram então, na década de 80, na linha da frente das atenções. Mas, apesar da sua alma rock, a década nova, ou seja, a de 80, essa juntou à sua história uma mão cheia de novos êxitos pop. E um deles era precisamente o que dava título ao seu álbum de 1986, It's a Kind of Magic. E é este o disco que hoje vamos escutar aqui, a 33 rotações por minuto.

Estamos a ouvir os Queen em 1986 e este One Vision foi na verdade o single de avanço de A Kind of Magic, um single lançado ainda em finais de 1985. Quanto a Kind of Magic, esse foi o primeiro álbum que os Queen lançaram após a sua mítica atuação no Live Aid, que de certa forma tinha confirmado naquele dia, 13 de julho de 1985, que a década de 80 os tinha entre a curta lista das maiores estrelas à escala mundial. Curiosamente, a primeira metade desta década tinha mostrado mais ousadia do que mais do mesmo para os Queen. E vamos assim lembrar alguns desses momentos.

Estamos a ouvir aqui os Queen na banda sonora de uma adaptação ao cinema de uma história que vinha da banda desenhada dos anos 30, Flash Gordon. Este era um filme de Mike Hodges, com Sam J. Jones como protagonista, e quanto à criação da música para o filme, essa coube aos Queen, que então revelaram ali um certo fascínio pelas novas eletrónicas. Ora, um ano depois, mais uma surpresa, e desta vez, um dueto com David Bowie.

Estamos a ouvir aqui os Queen com David Bowie em Under Pressure, e este foi um resultado de uma muito feliz coincidência. Ora, os Queen estavam a gravar o seu álbum Hot Space num estúdio em Montreux, na Suíça, e David Bowie, por aqueles dias, estava também ali a gravar a sua contribuição para a banda sonora de A Felina, ou seja, Cat People, para a qual entregou a canção Cat People, Putting Out Fire. E do cruzamento entre os Queen e David Bowie naquele estúdio nasceu uma colaboração, e a canção, essa foi o resultado de uma verdadeira maratona, uma maratona de gravações, com a mistura terminada uma semana depois, já na cidade de Nova York. E claro, este Under Pressure foi um êxito gigantesco. Ora, ainda há pouco falávamos aqui de Hot Space, não é? Esse foi um álbum diferente, e soava assim.

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Este é o som de Hot Space, álbum dos Queen, editado em 1982. Aqui temos disco, pop, funk, new wave, elementos que definem de facto o álbum mais atípico na história dos Queen. Este, sem surpresa, não foi o seu maior êxito, é certo, mas abriu novas possibilidades. E, na verdade, coube ao disco seguinte, ou seja, The Works, editado já em 1984, colher os louros de uma nova etapa mais pop na vida dos Queen.

Se falamos dos Queen da década de 80 e dos Queen aliados à música pop, não podemos deixar de fora, de facto, este I Want to Break Free. Estamos agora, então, em 1984 e, por esta altura, além do álbum The Works, os Queen dividiram o seu tempo em trabalhos a solo. Brian May, por exemplo, já tinha editado um single a solo, Starfleet, em 1983. John Deacon tinha colaborado em Picking Up Sounds de Jive Jr. and Man Friday. Depois, já em 1984, Roger Taylor editou um segundo álbum a solo, chamou-lhe Strange Frontier. E Freddie Mercury, também em 1984, estreava-se finalmente em nome próprio. E foi com esta canção

Estamos aqui a recordar a estreia a solo de Freddie Mercury em 1984, Love Kills, canção que então surgiu na banda sonora de uma nova versão do filme Metrópolis, o clássico de Fritz Lang, é certo, mas desta vez com George Moroder no leme das várias decisões criativas. Mas voltemos agora a 1986 e àquele que foi então o 12º álbum dos Queen. Voltamos por isso a A Kind of Magic. Sem surpresa, este foi um êxito global, um disco que incluiu, além do tema-título, outras canções como One Vision, que já escutámos, Friends Will Be Friends e Who Wants to Live Forever. E já lá vamos. Para já, vale a pena lembrar que este foi o último grande lançamento de um disco dos Queen, isto nos tempos de Freddie Mercury, a ser acompanhado por uma grande diversão.

Ouvimos agora aqui os Queen ao vivo, gravação efetuada a 12 de julho de 1986 no estádio do Wembley, em Londres. Ora, tirando as antologias que então surgiram, este disco ao vivo, lançado em 1992, foi de facto o primeiro álbum editado pelos Queen após a morte de Freddie Mercury em 1991. Mas voltemos aos anos 80 e vamos ao passo em estúdio que se seguiu a Kind of Magic. Vamos voltar àquele que foi então o 13º álbum dos Queen. Chamava-se The Miracle e foi o penúltimo com Freddie Mercury.

Estamos aqui a ouvir The Miracle, tema-título do álbum que os Queen lançaram em 1989, e fechamos este ciclo em volta dos Queen nos anos 80 com uma canção que tinha surgido na banda sonora de Highlander, um filme de Russell Mulcahy lançado em 1986, mas

0: Os Queen com Freddie Mercury em destaque no 33 rotações por minuto de Nuno Galpin. Estamos agora a 4 minutos das 4.
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foi um dos grandes sucessos dos escoceses Travis, o Sync, na reta final desta hora de emissão na RTP Antena 1. Dentro de instantes vamos atualizar as notícias neste domingo 7 de junho.

0: 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Quatro horas em Portugal Continental e na Madeira, são três nos Açores. Rita, é esta hora em destaque nas notícias.
1: António José Seguro faz um apelo para que o português continue a ser falado nas comunidades imigradas. O Luxemburgo, com forte presença portuguesa, marca o arranque das comemorações do Dia de Portugal. No próximo mês vai aumentar a produção de petróleo, o que pode aliviar a pressão sobre o preço dos combustíveis. O Benfica é a equipa vencedora da Taça Feminina de Handball.
0: E nesta altura, no Porto e em Ponta Delgada, estão 20 graus, 22 no Funchal, 23 em Coimbra, 25 em Lisboa e 27 em Faro. As notícias às 4, a edição é de Rita Fernandes.
1: António José Seguro apela que a língua portuguesa continue a ser falada nas comunidades imigradas. O Presidente da República está no Luxemburgo, numa visita que faz parte das comemorações do Dia de Portugal e que é acompanhada pelo enviado especial João Alexandre. Foi num encontro com alunos de português que o Presidente da República e também o Primeiro-Ministro sublinharam a importância de manter vivo o português.
2: Ele já me disse que gosta muito de aprender português e de ir a Portugal nas férias, não é?
3: São palavras ditas em português, mas fora do território nacional.
4: Mas a praia é aquilo que gosta mais, não é?
5: Sim.
4: Que não há aqui. Nós temos praias fantásticas.
3: No Luxemburgo, onde mais de 13% da população é portuguesa, promover o português é um objetivo e uma necessidade. António José Seguro admite que o esforço é grande para as famílias, mas deixa o apelo.
6: Trazer os vossos filhos às aulas de português, depois do horário escolar ou aos fins de semana, exige esforço, exige organização, exige muitas das vezes sacrifício. O que estão a fazer é sublime. Estão a dar-lhe raízes. E as raízes não limitam, libertam. Fazem crescer.
3: Uma língua que, acredita o Presidente da República, alarga horizontes.
6: É uma viagem no espaço e no tempo de Portugal. Às nossas praias, à nossa história, à nossa cultura. É também uma chave que abre portas no mundo inteiro, porque o português é falado por 260 milhões de pessoas em quatro continentes.
3: Em sintonia, o Primeiro-Ministro Luís Montenegro, que aponta o português como alavanca para muitas empresas.
7: A língua é um elemento fundamental para nos aproximar, para nos fazer encontrar. É também um ativo económico importante para abrir mais horizontes de interação entre o nosso país, a nossa comunidade, as nossas empresas, a nossa rede espalhada pelo mundo.
3: Com Luís Montenegro e António José Seguro alinhados na defesa da língua portuguesa além fronteiras, no último dia da visita oficial ao Luxemburgo, onde são mais de 90 mil os portugueses e onde são cada vez mais as famílias a querer aprender o português.
1: É também nesta visita ao Luxemburgo que Luís Montenegro voltou à eleição de Portugal para o Conselho de Segurança nas Nações Unidas e agradeceu o contributo que considera que os portugueses no estrangeiro tiveram para essa escolha.
7: Esperamos muito daquilo que fazem na promoção da nossa cultura, na projeção da nossa imagem, de um Portugal que é hoje também moderno, sempre aberto ao mundo, um Portugal inovador. Um Portugal com sucessivas provas de reconhecimento, como ainda aconteceu recentemente, nos últimos dias, com a nossa eleição, de forma inédita, à primeira volta, para membro não permanente do Conselho de Segurança das Nações Unidas. Temos esse nível de respeitabilidade e reconhecimento muito graças ao vosso trabalho, muito graças ao poder do nosso movimento associativo e o primeiro elemento da nossa capacidade tem a ver precisamente com esta forma de ser português, que é respeitar os outros.
1: Primeiro-Ministro, no último dia da visita oficial ao Luxemburgo, uma visita integrada nas comemorações do Dia de Portugal. Em Espanha, mais de 1 milhão de pessoas encheram o centro de Madrid para a missa com o Papa Leão XIV. O espaço foi pequeno para tanta gente que quis ouvir o Papa Leão XIV nesta que é a primeira visita do Papa Leão XIV a um país da União Europeia. É esta hora, Diana Craveiro, enviada especial. Quem está nas ruas espera a passagem do Papa, que vai estar num pavilhão desportivo.
5: Sim, estão aqui já centenas de pessoas para ver passar o Papa, mas a realidade é que ele aqui não vai passar de Papa móvel, por isso deverão ter apenas um vislumbre de Papa Leão XIV. Ele vai ter aqui um encontro a que deu o título Construir Redes com o Mundo da Cultura, da Arte, da Economia e do Desporto. Há por isso pessoas e entidades de todas estas áreas ali dentro do pavilhão Movistar Arena. A intenção do Papa aqui é sublinhar que há um diálogo entre a Igreja e a sociedade civil e de que forma é que estas pessoas e a Igreja podem crescer juntas. Aqui fora há cada vez mais pessoas, não param de chegar. Uma delas é Rafael, ele veio até aqui sozinho para ver o Papa e fez o mesmo há 15 anos, na altura, por ocasião da visita de Bento XVI.
8: Vou venir a ver ao Papa desde ayer e amanhã me vou, se Deus quer. Porque isto se vive só uma vez. Hace 15 anos vine com Sam e agora me toca ver a León XIV.
5: Este peregrino veio até aqui cumprir uma promessa pela sobrinha que tem uma doença e ele contou-me, quis falar comigo sobre quais são as palavras mais importantes para ele de Leão XIV.
8: La paz, hermanos e ser, pues, lo que tenemos que ser todos hermanos entre el mundo entero e que não haya daño, isso é difícil, pero hay que intentar.
5: Sempre ser irmãos e falar sobre paz, são estas as palavras que os peregrinos mais têm repetido quando falam comigo e sempre com a esperança na voz e esperança também em conseguir ver aqui novamente o Papa Leão XIV mal chega a este encontro que só começa daqui a uma hora.
1: E que vai ser acompanhado, pelo menos nas ruas, pela enviada especial Diana Craveiro, ruas que a esta hora já se enchem para ter, pelo menos, nem que seja um vislumbre do Papa Leão XIV, que está numa visita oficial à Espanha. A guerra no Médio Oriente volta a escalar. O exército israelita atacou nas últimas horas o Líbano, um centro de comando do Hezbollah no sul de Beirute. O governo de Israel diz que a operação foi uma resposta aos disparos contra território israelita. Neste dia, marcado por estes ataques israelitas, Donald Trump pressiona o Irão, diz que não vai levantar sanções sem que haja um acordo de paz. Numa entrevista à televisão norte-americana em NBC, Donald Trump explicou quais as razões que tenha impedido o Irão de chegar a um entendimento.
9: Porque é algo muito difícil para eles. Têm tido uma grande independência. Lidaram com uma liderança muito fraca e ineficaz por parte dos Estados Unidos e, honestamente, de outros países, o que lhes permitiu escapar impunes. E acho que eles não conseguem acreditar que estão na situação atual em que foram praticamente decapitados.
10: Mas se estão assim tão desesperados, Sr. Presidente, porquê é que ainda não aceitaram os termos que está a propor?
9: São orgulhosos. Há coisas que nunca pensaram que fariam e agora vão ter de fazer. Não têm alternativa e isso leva tempo. Estamos a falar de 47 anos a fazerem o que queriam. Isto já devia ter sido resolvido há muito tempo.
1: O presidente dos Estados Unidos numa entrevista à televisão norte-americana NBC. A guerra no Médio Oriente tem afetado sobretudo o preço dos combustíveis. No próximo mês, os principais países produtores de petróleo vão aumentar a produção, o que pode aliviar a pressão sobre o preço dos combustíveis. O grupo dos países exportadores de petróleo, liderado pela Arábia Saudita e pela Rússia, diz que está comprometido com a estabilidade do mercado do petróleo e confirma que no próximo mês vão aumentar a produção de petróleo. O Benfica foi a equipa vencedora da Taça Feminina de Handball, jogou frente ao Handball Feminino Almeida Garrete. O jogo foi acompanhado pelo Carlos Manuel Santos.
11: O Benfica é o vencedor da Taça de Portugal de Handball, venceu esta tarde em Alcobaça ao Almeida Garrete por 34-25, conseguindo assim a sua 10ª Taça de Portugal, a 4ª nos últimos 5 anos. Se na primeira parte a equipa de Vila Nova de Gaia deu réplica às pentacampeãs nacionais, o início da segunda foi desastrosa, sofrendo 7 golos seguidos, marcando apenas o seu primeiro gol aos 9 minutos, o que em Handball é fatal. E foi, porque nos últimos 20 minutos o Benfica limitou-se a gerir o marcador, com Luís Monteiro, técnico dos encarnados, a rodar toda a equipa. Resultado justíssimo, o Benfica dominou do início ao fim e consegue assim o chamado triplete, conquistar a Supertaça, Campeonato e Taça de Portugal no mesmo ano. E por falar em triplete, o Sporting em masculinos vai tentar fazer o mesmo já a seguir frente ao Benfica, quando forem 19 horas e 30 minutos. Resultado final nos femininos, Benfica 34, Almeida Garrete 25, o Benfica vencedor da Taça de Portugal.
1: E é o Carlos Manuel Santos que vai também acompanhar essa final masculina às 7:30 da tarde, final da Taça de Portugal de handball, Sporting Benfica.
0: Do lado das notícias, Rita Fernandes está de regresso às 5 para atualizar estas e outras notícias na RTP Antena 1, simultâneo com a RTP Antena 1 Madeira, Açores e Mundo. Toda a informação e permanência em noticias.rtp.pt. São 4:11, tenham um ótimo domingo connosco. 7 de junho, seguimos juntos com muita música nesta tarde.
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0: Agora Joana Almeirante, daqui a pouco Olivia Dean e lá mais para a frente Carolina Deslandes juntam-se este domingo na Rádio que Liga Portugal. Só agora chegou, seja bem-vindo.

0: A Carolina Deslandes e como é linda nesta tarde de domingo na RTP Antena 1, depois de Olivia Dini, Man I Need, ainda Joana Almeirante no topo de hora com Somos Todas Iguais, ou Subamos Todas Iguais. Daqui a pouco a Sara Correia, ainda Márcia com Jorge Palma, neste domingo 7 de junho, com cuidados técnicos de emissão de Pepe Jorge e Leão Matos. Eu sou a Noémia Gonçalves.
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Ele ontem também invadiu o Jamor e cantou bem alto o hino nacional. Sara Correia avisa em que eu cheguei. São 4h24, tenham um ótimo domingo com a Rádio que liga Portugal. 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

0: editado em 1975 até hoje, considerado uma das grandes obras de arte da música internacional, o disco A Night at the Opera dos Queen, de onde sai este Bohemian Rhapsody. São agora 4h34 e olhando para o dia de amanhã, pode contar com uma segunda-feira de sol, com nuvens no litoral centro no final do dia. Há vento na previsão, por vezes forte na faixa costeira ocidental e nas terras altas. Madeira com sol também, chuva fraca a norte. Açores com misto de sol e nuvens na previsão do Instituto Português do Mar e da Atmosfera. Quanto às máximas, Viana do Castelo, Porto e Aveiro deverão chegar aos 21 graus, 22 para Guarda, Sagres e Ponta Delgada, Leiria e Sines 23, Coimbra e Viseu 24, Lisboa e Funchal 25, Braga, Vila Real, Santarém e Setúbal 26 graus, Porto Alegre 28, Bragança 29, Beja 30, Castelo Branco e Faro com máximas previstas de 31 graus.
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0: Norte e Sul, juntíssimos, não é tarde nem é cedo. Ruba Espinho com Miguel Araújo na RTP Antena 1, depois do clássico dos Queen, Bohemian Rhapsody. Há mais música para ouvir daqui a pouco, Nena, Ana Bacalhau e Bruno Mars.
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0: Segue a música agora com Nena no próximo ano. Daqui a pouco vamos para a frente com a Ana Bacalhau e ainda Risk It All de Bruno Mars. Continuação de um ótimo fim de semana com a rádio que liga Portugal.
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mais romântico que nunca, Bruno Mars, que está a percorrer o mundo com o seu álbum Romantic, de onde sai este Risk It All. Também passaram por cá Ana Bacalhau e a Nena, agora a Silence Fora para lembrarmos Burrow, daqui a pouco São Pedro traz-nos a tradição.

É a tradição segundo São Pedro, nesta emissão de domingo 7, na Rádio que liga Portugal, depois de lembrarmos Challenge 4 com Borrow. Para fecho de hora, Jorge Drexler, Ai.

0: É uma das propostas do mais recente disco de Jorge Drexler, o uruguaio, com Hay Alguien Ahí, na reta final desta hora de emissão. Olhando para a previsão do estado do tempo para amanhã, pode contar com um dia de sol, ainda assim com algumas nuvens no litoral centro no final do dia. Está também previsto vento forte na faixa costeira ocidental e nas terras altas. Madeira com sol, maioritariamente, e alguma chuva fraca a norte. Açores com um misto de sol e nuvens na previsão, segundo o Instituto Português do Mar e da Atmosfera. Vamos agora atualizar as notícias às 5.
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0: Cinco horas em Portugal continental e na Madeira, são quatro nos Açores. Rita, esta hora no topo da atualidade.
2: Kimi Antonelli ganha o Grande Prémio do Mónaco de Fórmula 1 e aumenta a vantagem na liderança no Mundial. António José Seguro faz um apelo para que o português continue a ser falado nas comunidades imigradas. O Luxemburgo, com forte presença portuguesa, marca o arranque das comemorações do Dia de Portugal. No próximo mês vai aumentar a produção de petróleo, o que pode aliviar a pressão sobre o preço dos combustíveis.
0: Já vamos ao desenvolvimento destas e outras notícias. Para já, e olhando para as temperaturas a esta hora, estão 20 graus em Ponta Delgada e no Porto, 21 no Funchal, 23 em Coimbra, 25 em Lisboa e 26 em Faro. As notícias às 5, a edição é de Rita Fernandes.
2: É o piloto mais jovem da história a ganhar no Mónaco. Kimi Antonelli ganha o Grande Prémio do Mónaco de Fórmula 1 e aumenta a vantagem na liderança do Mundial desta modalidade. O piloto italiano da Mercedes bateu Lewis Hamilton da Ferrari e fica com 66 pontos de vantagem. Foi a quinta vitória seguida de Antonelli no Mundial de Fórmula 1. Ele ganha o Grande Prémio do Mónaco. No handball, o Benfica venceu a Taça Feminina. A equipa ganhou, Carlos Manuel Santos, o jogo frente ao handball feminino Almeida Garrete.
3: O Benfica é o vencedor da Taça de Portugal de handball, venceu esta tarde em Alcobaça ao Almeida Garrete por 34-25, conseguindo assim a sua décima Taça de Portugal, a quarta nos últimos 5 anos. Se na primeira parte a equipa de Vila Nova de Gaia deu réplica às pentacampeãs nacionais, o início da segunda foi desastrosa, sofrendo 7 golos seguidos, marcando apenas o seu primeiro golo aos 9 minutos, o que em handball é fatal. E foi, porque nos últimos 20 minutos o Benfica limitou-se a gerir o marcador, com Luís Monteiro, técnicos encarnados, a rodar toda a equipa. Resultado justíssimo, o Benfica dominou do início ao fim e consegue assim o chamado triplete, conquistar a Supertaça, Campeonato e Taça de Portugal no mesmo ano. E por falar em triplete, o Sporting em masculinos vai tentar fazer o mesmo já a seguir frente ao Benfica, quando forem 19 horas e 30 minutos. Resultado final nos femininos, Benfica 34, Almeida Garrete 25, o Benfica vencedor da Taça de Portugal.
2: Taça feminina de handball foi para as mãos da equipa do Benfica às 7:30 da tarde. À final masculina, também da Taça de Portugal de handball, vão jogar Sporting Benfica. No voleibol feminino, joga-se o apuramento para o Campeonato da Europa de 2028, é a Liga Europeia de Voleibol Feminino. Está a ser acompanhada pelo Paulo Vidal. Paulo, boa tarde. Nesse Portugal-Macedónia do Norte, qual é o resultado a esta hora?
4: Boa tarde. Nesta altura, vantagem para a Seleção Nacional de Portugal neste segundo set. Começou há instantes. Empata agora a Macedónia do Norte. 13-13 é o parcial nesta altura, mas Portugal venceu já o primeiro set deste encontro perante a Macedónia. 25-16, vantagem de 9 pontos para a seleção orientada por Hugo Silva nesse primeiro set. Portugal, recordo, perdeu na passada sexta-feira, nesta jornada concentrada em Vila do Conde, perdeu por 3-0 perante a Hungria. Está aqui a realizar este segundo jogo do torneio 5 da fase de grupos de apuramento para esse europeu de 2028. Nesta altura, empate 13-3 no segundo set entre Portugal e Macedónia do Norte, sendo que Portugal está a vencer por 1-0 perante a seleção adversária.
2: Joga-se o apuramento para o Campeonato da Europa de Voleibol Feminino de 2028, jogo que está a ser acompanhado pelo Paulo Vidal. Em Espanha, multidão atrás de multidão para ver e ouvir o Papa Leão XIV, nesta que é a primeira visita do Papa Leão XIV a um país da União Europeia. Durante o dia, mais de 1 milhão de pessoas encheram o centro de Madrid para ouvir uma missa do Papa. O espaço foi pequeno para tanta gente e a esta hora, Diana Craveiro, enviada especial da RTP Antena 1, estás pelas ruas também com muita gente que já está pronta, pelo menos, para ver o Papa. Ele vai estar num pavilhão desportivo. Foi possível ver também o Papa? Ele passou por ti?
5: Foi possível ver, sim, por mim e por centenas de pessoas que estão aqui. Vamos ouvir o momento em que as pessoas perceberam que o Papa Móvel se estava a aproximar. Há sempre muitos gritos de Viva o Papa e também muitas palmas, e este é sempre também um momento de muita confusão. Isto porque nunca se sabe bem por que rua é que o Papa vai chegar, porque todas estão cortadas e com polícias, e por isso todas são uma opção. Portanto, há aqui uma espécie de corrida sempre de um lado para o outro e uma espécie de suspense, porque começamos a ouvir os helicópteros aproximarem-se, que é sinal que o Papa já está por aqui pela zona, e as pessoas tentam perceber por onde é que ele vai passar. Aqui nesta rua onde eu estou, há prédios em obras com andaimes, e as pessoas estavam dezenas de pessoas penduradas nestes andaimes para conseguir ter um vislumbre do Papa a passar. Isto porque todos querem ver Leão XIV para se sentirem abençoados. Há uma senhora, a Isabel, que estava um pouco mais afastada para estar à sombra porque está muito, muito calor aqui, mas mesmo afastada, ela disse-me que não se importa porque o que conta mesmo é conseguir ver Leão XIV.
6: Pero vengo con tanta ilusión y con tanta devoción que me he sentado aquí y que solamente con que le vea pasar y su bendición ya tengo de sobra. Estoy sudando muchísimo porque hace mucho calor.
5: Y es para usted es suficiente solo verlo.
6: Sí, solamente verlo. Verle ya para mí es la mayor ilusión. Yo colaboré cuando vino Juan Pablo II, colaboré con la catedral y vi a Juan Pablo II, pero claro, ahora ya no, ya soy mayor y ya no puedo.
5: As expectativas e a felicidade dos peregrinos que conseguem e tentam ver Leão XIV, que já chegou aqui ao pavilhão Movistar Arena, vai ter um encontro que deve demorar cerca de uma hora. Vai estar com entidades da cultura, da arte, da economia e do desporto. Vão tentar perceber como podem crescer juntos com a Igreja.
2: E com muitas pessoas que fazem tudo, Diana, para ter esse vislumbre do Papa Leão XIV, como ouvimos, pessoas até em andaimes de obras para tentarem ver o Papa Leão XIV que passa pelas ruas de Espanha. Ele está nesta viagem oficial a Espanha, primeira viagem do Papa Leão XIV a um país da União Europeia. Reportagem da enviada especial Diana Craveiro. António José Seguro está no Luxemburgo e apela a que a língua portuguesa continue a ser falada nas comunidades emigradas. O Presidente da República está no Luxemburgo numa visita que faz parte das comemorações do Dia de Portugal. É uma visita acompanhada pelo enviado especial João Alexandre. Foi num encontro com alunos de português que o Presidente da República e também o Primeiro-Ministro sublinharam a importância de manter vivo o português.
7: Ele já me disse que gosta muito de aprender português e de ir a Portugal nas férias, não é?
8: São palavras ditas em português, mas fora do território nacional.
9: Bem, mas a praia é aquilo que gostam mais, não é? Sim. Que não há aqui. Nós temos praias fantásticas.
8: No Luxemburgo, onde mais de 13% da população é portuguesa, promover o português é um objetivo e uma necessidade. António José Seguro admite que o esforço é grande para as famílias, mas deixa o apelo.
10: Trazer os vossos filhos às aulas de português, depois do horário escolar ou aos fins de semana, exige esforço, exige organização, exige muitas das vezes sacrifício. O que estão a fazer é sublime. Estão a dar-lhe raízes. E as raízes não limitam, libertam, fazem crescer.
8: Uma língua que, acredita o Presidente da República, alarga horizontes.
10: É uma viagem no espaço e no tempo de Portugal. Às nossas praias, à nossa história, à nossa cultura. É também uma chave que abre portas no mundo inteiro, porque o português é falado por 260 milhões de pessoas em 4 continentes.
8: Em sintonia, o Primeiro-Ministro Luís Montenegro, que aponta o português como alavanca para muitas empresas.
11: A língua é um elemento fundamental para nos aproximar, para nos fazer encontrar. É também um ativo económico importante para abrir mais horizontes de interação entre o nosso país, a nossa comunidade, as nossas empresas, a nossa rede espalhada pelo mundo.
8: Com Luís Montenegro e António José Seguro alinhados na defesa da língua portuguesa além fronteiras, no último dia da visita oficial ao Luxemburgo, onde são mais de 90 mil os portugueses e onde são cada vez mais as famílias a querer aprender o português.
2: Também no Luxemburgo, o primeiro-ministro Luís Montenegro voltou a falar sobre a eleição de Portugal para o Conselho de Segurança das Nações Unidas e agradeceu o contributo que considera que os portugueses no estrangeiro deram para esta escolha.
11: Esperamos muito daquilo que fazem na promoção da nossa cultura, na projeção da nossa imagem, de um Portugal que é hoje também moderno, sempre aberto ao mundo, um Portugal inovador. Um Portugal com sucessivas provas de reconhecimento, como ainda aconteceu recentemente, nos últimos dias, com a nossa eleição, de forma inédita, à primeira volta, para membro não permanente do Conselho de Segurança das Nações Unidas. Temos esse nível de respeitabilidade e reconhecimento muito graças ao vosso trabalho, muito graças ao poder do nosso movimento associativo e o primeiro elemento da nossa capacidade tem a ver precisamente com esta forma de ser português, que é respeitar os outros.
2: O agradecimento e o elogio às comunidades portuguesas espalhadas pelo mundo por parte de Luís Montenegro nesta visita ao Luxemburgo. Não fosse esta uma visita que faz parte das comemorações do Dia de Portugal. A guerra no Médio Oriente tem afetado sobretudo o preço dos combustíveis. No próximo mês, as principais economias produtoras de petróleo vão aumentar a produção. Esse anúncio foi confirmado durante o dia de hoje. Este aumento de produção pode aliviar a pressão sobre o preço dos combustíveis. O grupo dos países exportadores de petróleo, liderado pela Arábia Saudita e pela Rússia, diz que está comprometido com a estabilidade do mercado do petróleo.
0: Agora sim, ao fim das notícias às 5 com Rita Fernandes, simultâneo da RTP Antena 1 com a RTP Antena 1 Madeira, Açores e Mundo. 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São 5:12, segue a música com Sombra com 12 to 12, ou 12 to 12, daqui a pouco há Ana Moura.
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Ana Moura e o Desfado neste domingo 7 de junho, depois de 12-12 de Summer. Agora a carta de despedida dos Descendentes na Rádio que liga Portugal.

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11: 5h23 e segue a música nesta tarde de domingo agora com Foster for the People Pumped Up Kicks. Daqui a pouco há Tiago Nacarato e Não Sabia Outros Amores. Ainda João Sol com Carolina de Deus com Põe-te na Minha Pele. Muita música para ouvir neste domingo 7 de junho.

0: Chama-se precisamente Point na Minha Pele. João Só e Carolina de Deus juntos na RTP Antena 1 neste domingo 7 de junho. Agora, olhando já para o início da semana, amanhã será um dia de sol em território continental. Ainda assim pode contar com algumas nuvens no litoral centro no final do dia e o vento forte na faixa costeira ocidental e nas terras altas. Quanto às máximas previstas, Viana do Castelo, Porto e Aveiro 21 graus, Guarda e Sagres 22, Leiria e Sines 23, Viseu e Coimbra 24, Lisboa 25, Braga, Vila Real, Santarém e Setúbal 26 graus, Porto Alegre 28, Bragança 29, Beja 30, Castelo Branco e Faro 31 graus.
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0: Depois de uma paragem por questões de saúde, está de volta aos palcos a britânica Lola Young com Messi, também a passar a ficar pela RTP Antena 1. Domingo 7 de junho de 2026 é ano de Mundial, é ano da grande febre dos cromos do Mundial, mas é também ano de, por cá, recuarmos 40 anos para a caderneta mais difícil de Portugal, 1986.
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0: Temos viagem agora até ao Brasil.

0: Chama-se American Girls, Harry Styles na RTP Antena 1, depois de Cláudio Pascoal a espalhar brasas na reta final de mais uma hora de emissão. Daqui a pouco às 6 atualizamos as notícias do país e do mundo.
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2: Agora ligamos à música dos Maneios, do Filipe e do Vasco. São os Bombazinho que nos levam até bem perto das 6 da tarde com este Pucadura.

pouca dura e os bombazinhos na reta final desta hora de emissão. Domingo 7 de junho e olhando já para amanhã no que diz respeito à previsão do estado do tempo, pode contar com uma segunda-feira de sol em território continental, ainda assim com algumas nuvens no litoral centro até ao final do dia, ou melhor dizendo, no final do dia, vento a soprar forte na faixa costeira ocidental e nas terras altas, Madeira com uma segunda-feira de sol a sul, a chuva fraca a norte, Açores com um misto de sol e nuvens na previsão do Instituto Português do Mar e da Atmosfera. Vamos agora a caminho das 6, altura em que atualizamos as notícias com a Rita Fernandes.

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1: Seis horas em Portugal Continental e na Madeira, são cinco nos Açores. Esta hora, Rita, no topo da atualidade.
2: Kimi Antonelli ganha o grande prémio do Mónaco de Fórmula 1. Aumenta a vantagem na liderança no Mundial da competição desta modalidade. Na Liga Europeia Feminina de Voleibol, Portugal venceu por 3-0 frente à Macedónia do Norte. O Primeiro-Ministro e o Presidente da República fazem um apelo conjunto para que emigrantes regressem a Portugal.
1: E nesta altura, no Porto estão 19 graus, 20 em Ponta Delgada, 21 no Funchal, 22 em Coimbra, 24 em Lisboa e 26 em Faro. As notícias às 6, a edição é de Rita Fernandes.
2: É o piloto mais jovem de sempre a ganhar no Mónaco. Kimi Antonelli vence o Grande Prémio de Fórmula 1. O piloto italiano de 19 anos, da Mercedes, aumenta a vantagem na liderança do Mundial da Fórmula 1. Fica com 66 pontos de vantagem sobre Lewis Hamilton, da Ferrari. Esta é a quinta vitória consecutiva de Kimi Antonelli, que já tinha ganho na China, no Japão, em Miami, também no Canadá, e agora ganha o Grande Prémio de Fórmula 1. Na Liga Europeia Feminina de Futebol, Portugal venceu por 3-0 frente à Macedónia do Norte. Portugal está a jogar para o apuramento para o Campeonato da Europa de 2028, o Campeonato de Voleibol Feminino, um jogo acompanhado pelo Paulo Vidal.
3: Ao segundo jogo, a primeira vitória de Portugal nesta jornada de estreia da Liga Europeia Feminina de Voleibol. Depois da derrota de sexta-feira passada diante da Hungria por 3-0, Portugal aplicou igual resultado nesta partida frente à Macedónia do Norte. Parciais de 25-16, 25-16 e 25-11 para a formação orientada por Hugo Silva. Vitória indiscutível da seleção portuguesa, que agora, após esta etapa em Vila do Conde, viaja para a Grécia, onde vai disputar o torneio 15 entre os dias 12 e 14 deste mês, defrontando a seleção anfitriã da Grécia e também o Kosovo nesta Liga Europeia de apuramento para o Campeonato da Europa de 2028 em voleibol feminino.
2: Paulo Vidal, que acompanhou o jogo entre Portugal e a Macedónia do Norte. Portugal venceu por 3-0 na Liga Europeia Feminina de Voleibol. Em Espanha, multidão atrás de multidão para ver o Papa Leão XIV. Ele está em Madrid. Nesta altura, num evento cultural e de desporto, na Movistar Arena. É uma visita que está a ser acompanhada pela enviada especial Diana Craveiro. À chegada ao pavilhão desportivo, claro, uma multidão para ver o Papa.
4: Há sempre muitos gritos de viva o Papa e também muitas palmas, e este é sempre também um momento de muita confusão. Isto porque nunca se sabe bem por que rua é que o Papa vai chegar, porque todas estão cortadas e com polícias, e por isso todas são uma opção. E as pessoas tentam perceber por onde é que ele vai passar. Aqui nesta rua onde eu estou, há prédios em obras com andaimes, e as pessoas estavam dezenas de pessoas penduradas nestes andaimes para conseguir ter um vislumbre do Papa a passar. Isto porque todos querem ver Leão XIV para se sentirem abençoados. Há uma senhora, a Isabel, que estava um pouco mais afastada para estar à sombra, porque está muito, muito calor aqui, mas mesmo afastada, ela disse-me que não se importa, porque o que conta mesmo é conseguir ver Leão XIV.
5: Mas venho com tanta ilusão e com tanta devoção que me sentado aqui

0: y que solamente con que le vea pasar y su bendición ya tengo de sobra. 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
0: Sí, solamente verlo. 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Yo colaboré cuando vino Juan Pablo II, colaboré con la catedral y vi a Juan Pablo II, pero claro, ahora ya no, ya soy mayor y ya no puedo.
1: As expectativas e a felicidade dos peregrinos que conseguem e tentam ver Leão XIV.
2: Reportagem da enviada especial Diana Craveiro, ela que acompanha esta visita do Papa Leão XIV à Espanha. O Papa está em Madrid e foi no centro da cidade que esta manhã o Papa juntou mais de 1 milhão de pessoas numa missa a céu aberto. O espaço acabou por ser pequeno para tantas pessoas que queriam ver o Papa Leão XIV. É um apelo conjunto do Presidente da República e do Primeiro-Ministro para que os emigrantes regressem a Portugal. A mensagem foi deixada nas últimas paragens da visita de António José Seguro e Luís Montenegro ao Luxemburgo, uma visita integrada nas comemorações do Dia de Portugal. E a fechar o roteiro, João Alexandre, fica também um agradecimento ao Primeiro-Ministro.
3: No último dia da visita, numa cerimónia que juntou centenas de imigrantes, António José Seguro começou por fazer uma confissão.
4: Não só cumprimento o Sr. Primeiro-Ministro, como saúdo pela sua presença e pela disponibilidade desde a primeira hora, quando conversámos e lhe transmiti da minha primeira opção para comemorar o 10 de junho de ser aqui no Luxemburgo. O Sr. Primeiro-Ministro me disse, boa opção. E lá estaremos com certeza.
3: Juntos com a comunidade portuguesa no Luxemburgo e alinhados num apelo para que Portugal seja, para muitos, a próxima paragem.
4: É um país que quer receber de volta os seus, os que emigraram e os que nasceram fora, mas que sentem Portugal como uma parte de si. Portugal é um extraordinário país para viver e deve ser também um país extraordinário para se trabalhar.
5: Portugal precisa de todos vós. Contamos muito convosco para o nosso futuro.
3: Sintonia entre Presidente da República e Primeiro-Ministro numa cerimónia em que ambos definiram os imigrantes e lusodescendentes como embaixadores do país, com o Primeiro-Ministro a admitir, no entanto, que apesar da forte ligação entre Portugal e Luxemburgo, há ainda trabalho a fazer.
5: Queremos um Estado cada vez mais próximo dos portugueses no estrangeiro. Muito, muito há ainda a cultivar e a fazer para sermos mais próximos e aproveitarmos todo o potencial.
3: Numa cerimónia marcada ainda pela condecoração de Orlando Pinto, empresário e filantropo, emigrado há 4 décadas, um dos maiores nomes da construção civil no Luxemburgo.
4: É um reconhecimento merecido para alguém que representa tantos outros.
6: Comecei na construção com uma pá e uma picareta. Bem-haja a minha mãe, que veio de Portugal ontem, com 93 anos, está aqui. Muito obrigado.
3: Cerimónia emotiva perante centenas de portugueses e lusodescendentes numa filarmónica do Luxemburgo, abrilhantada ainda pelo concerto de António Zambujo.
2: Os últimos eventos desta viagem oficial de António José Seguro e Luís Montenegro ao Luxemburgo, uma viagem integrada nas comemorações do Dia de Portugal.
7: Rita Fernandes com as notícias às 6 na RTP Antena 1, simultâneo com a RTP Antena 1 Madeira, Açores e Mundo. 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Tarde de domingo, 7 de junho, seguimos juntos, agora com as 4h30, daqui a pouco há The Weekend e vamos também à Maia.
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7: Hoje continuamos a acompanhar o North Festival. Espero.

0: É um dos grandes sucessos de The Weeknd, chama-se In Your Eyes, nesta tarde de domingo, 7 de junho, e é precisamente através dos olhos dele, não do The Weeknd, mas do Rui Alves de Sousa, que vamos até ao North Festival. Terceiro e último dia de festival. Rui Alves de Sousa, viva, boa tarde. Grande festança neste festival que começou dia 5 com o Snow Patrol e Ornatos Violeta. Vamos aproveitar para fazer aqui uma espécie de balanço daquilo que aconteceu nos primeiros dias.
1: Claro, olha, estamos aqui em permanência na Cidade Desportiva da Maia desde sexta-feira, como tu bem disseste. Já passaram por aqui artistas de várias nacionalidades que marcaram várias gerações. Disseste muito bem que tivemos Ornatos e Snow Patrol a marcarem a sexta-feira.
0: E que dia?
1: Que abriu com o Luís Trigacheiro a convidar-os à toa, e também há um palco secundário aqui na Cidade Desportiva da Maia que é dedicado às novas vozes da música, que é o palco Rock à Moda do Porto. Foi um ótimo pontapé de saída. Ontem, sábado, conseguimos também aqui nas emissões especiais da Antena 1 ouvir parte do concerto de Lineker, ouvimos os Waterboys quase na íntegra, e ainda o Herberto Quaresma falou não só com o Mike Scott dos Waterboys, como com o Joey Tempest dos Europe, que fecharam com chave de ouro esta noite. E deixa-me só dizer que nós várias vezes aqui nestas emissões falámos de como os Europe não podem ser só reduzidos ao Final Countdown, e o concerto de ontem à noite foi a prova disso. Estiveram a eletrizar o público da Cidade Desportiva da Maia pela noite dentro, e agora a reta final. Este último dia do North Festival foi o primeiro a esgotar muito rapidamente por causa dos Cure.
0: Claro, a banda de Robert Smith, onde vem, esgota o cartaz. Antes de avançarmos para o dia de hoje, Rui, sugiro que ouçamos parte daquilo que aconteceu ontem na emissão, porque ainda agora estavas a fazer uma espécie de um balanço daquilo que aconteceu ontem e parecia que estavas a ouvir aquilo que eu editei para hoje. Os Waterboys, claro.

0: Eu diria, Rui Alves Sousa, que este foi um concerto surpreendente dos Waterboys.
1: Olha, foi um concerto que surpreendeu muita gente que esteve aqui, também o Paulo Rocha, que estava a fazer emissão e que até comentou connosco na reta final de como a voz do Mike Scott está incrível. Passadas 4 décadas de existência dos Waterboys, eles continuam a mostrar uma grande energia em palco, uma grande criatividade e uma grande paixão pela música, que foi aquilo que pudemos perceber ontem à noite. Dizer também que o dia começou com a Lineker aqui no palco principal, mas era um concerto que podia ter ido pela noite dentro, tal a energia e o amor dos fãs da Lineker que estiveram aqui a acompanhar com grande energia o
0: que
1: concerto
0: dela. Já se
1: percebeu
0: no ano passado também, no qual de facto
1: sim,
0: foi
1: exatamente.
0: Um nome que chamou logo a atenção.
1: Sim. E este ano, no, creio que em Lisboa, no dia anterior, ela esteve por lá e também fizeram relatos muito positivos do concerto. Mas é importante dizer que esta última emissão especial, que vamos fazer hoje a partir das 10 da noite, depois das notícias das 10...
0: Estás a perceber a banda sonora?
1: Exatamente, olha, muito bem escolhida. Além de irmos contar o que foi acontecendo nos entretantos aqui no North Festival e irmos ter algumas entrevistas exclusivas... O Herberto Quaresma falou com os Linda Martini e vamos ouvir durante a emissão. Também vamos falar com os Mogwai, que marcam este último dia, duas bandas a marcarem a reta final do North Festival. E claro, a grande notícia é que vamos estar a transmitir aqui na íntegra, na RTP Antena 1, a partir das 22h45, o concerto dos Cure.
0: Olha, e que inveja que eu tenho de vocês, a sério. Eu gosto tanto do Robert Smith.
1: Olha, gostas tu e olha, nós nos dois últimos dias fomos reparando que havia muita gente que começava a marcar lugar muitas horas antes dos concertos, ali na primeira fila, mas hoje com os Cure eu só vejo uma montanha de pessoas apinhadas, parece que se arrumaram umas em cima das outras, já a esta hora, às 18 horas, à espera de Robert Smith. Consigo perceber isso porque andei por ali a passar e vi muita gente com t-shirts dos Cure, mas além dos Cure vão ter Linda Martini e Mogwai, vai ser uma noite em beleza, não é?
0: Ora, sem dúvida alguma, Linda Martini, que é também um dos grandes nomes da música portuguesa e que irá marcar com certeza estes concertos deste terceiro dia de North Festival, porque agora só volto a falar contigo é logo na segunda-feira, porque tu não paras, tu apanhas o comboio logo pela manhã e arrancas logo para outra emissão.
1: Eu sou o Speedy Gonzalez, na segunda
0: certeza.
1: Já estarei ao pé de ti.
0: Mas como é que tem sido esta experiência com a tua experiência pessoal no Norte?
1: A minha experiência pessoal, gosto muito dessa redundância, portanto vou dizer pessoalmente a minha experiência pessoal. Olha, tem sido uma experiência bastante entusiasmante e surpreendente. Há aqui bandas, pronto, cada um tem os seus gostos, não é? E há bandas pelas quais eu não conhecia o trabalho de palco e que acabaram por me surpreender. Já te falei dos Europe, também os Waterboys.
0: Conhecias já agora, conhecias tu mais alguma coisa sem ser o Final Countdown?
1: Não, infelizmente.
0: Por acaso
1: não.
0: Na semana passada estávamos aqui a fazer uma espécie de inquérito nos corredores.
1: Claro, Final Countdown e o Carrie, mas nunca mais. Pois é verdade, eu lembro-me desse inquérito que andaste a fazer muito à moda de jornalismo de investigação.
0: Exato.
1: Mas olha, tem sido muito bom ver como temos várias bandas grandes, veteranas, já com décadas de existência, e perceber que unem gerações. Nós, no primeiro dia, falámos com fãs dos Ornatos Violeta que ou eram mais novos do que o último disco dos Ornatos, ou já eram pais de família e tentaram fazer com que os miúdos gostassem
0: pessoas
1: dos Ornatos.
0: Pessoas com muito juízo essas.
1: Aqui hoje, entre fãs dos The Cure, já vi pessoas tão diferentes, de proveniências tão dispares, que é a beleza da música, da união da boa música. E olha, eu fiquei muito feliz por este convite, estou muito feliz por estar aqui e hoje estou muito expectante, claro, com os 3 concertos que nos aguardam nesta despedida do North Festival aqui na Maia.
0: E é uma despedida em grande, Rui, vamos salientar uma vez mais que vamos transmitir os Cure em direto na RTP Antena 1.
1: Exatamente, é ficarem atentos à emissão especial depois das notícias das 10 da noite. Vai pela noite dentro até acabar o concerto dos Cure, portanto fiquem connosco e também já agora sigam as redes sociais da RTP Antena 1 e o site, onde podem saber mais do que está a acontecer, do que já aconteceu e do que ainda vai acontecer nas próximas horas.
0: Com certeza, e quando falares com o Robert Smith, manda aí cumprimentos nossos.
1: Está bem, com
0: Somos
1: certeza.
0: Íntimos.
1: Olha, um abraço, Noémia. Boa emissão.
0: Obrigada, Rui. Rui Alves Sousa e o Herberto Quaresma, depois das 10 da noite, vão estar em direto da Maia para a emissão do terceiro dia do North Festival. Mas olhando um pouco para aquilo que aconteceu no dia de ontem, já aqui o destacámos, uma das bandas em palco foi, sem dúvida, uma daquelas também de grande sucesso nos anos 80, os Europe do Final Countdown, que estiveram à conversa com o Herberto Quaresma.
1: Momentos do concerto de hoje de Lineker a abrir o palco principal.
0: É um pouco mais para a frente, mas há de chegar.
1: Festival. Entretanto, Herberto Quaresma, já temos os Europe em palco e tu falaste com o Joey Tempest. Há muita coisa para ele nos contar. Vamos passar à entrevista.
2: Thank you, Joey, and Joey Tempest with us in Antena 1. Welcome to Portugal, first place. It's not your first time in Portugal.
3: Obrigado, Joey.
2: Your first impressions about the
3: Não é a tua primeira vez em Portugal. Quais são as tuas primeiras impressões?
2: Be back.
4: It feels great. You know, last time I think we played Rock in Rio in Lisbon and
3: é bom estar de volta, é incrível. A última vez que toquei foi no Rock in Rio, uma grande audiência. Recordo-me de ter tocado mais uma ou duas vezes.
4: It's amazing.
3: Mas em Portugal é sempre bom.
4: I mean, obviously when I was younger, I was here with my family.
3: Quando era mais novo, estive aqui com a minha família. E é um ótimo sítio.
2: Talking to you in 2026 is like
3: falar contigo em 2026 para mim é como entrar numa cápsula do tempo.
2: Easy to talk about,
3: é fácil fazer falar, não é, dessa viagem dos últimos 40 anos. 40 anos que são também conhecidos sobretudo por essa canção tão importante e tão conhecida, The Final Countdown. Para ti faz sentido continuar a falar no presente dessa canção?
4: It's okay, because you know why? The Europe, the band, are the same people recording that album.
3: Sabes, sim, faz sentido. Sabes que os Europe continuam com a mesma formação.
4: We have so many memories. So for us it's just one of
3: our tantas memórias. Para nós é incrível continuar. And esse é um grande disco. Está a celebrar 40 anos no outono. E estamos em digressão. E sim, aqui estamos nós, juntos.
2: Changed a lot from the 80s to the 90s.
3: A banda mudou muito dos anos 80 para os 90. Mas tudo mudou nos anos 90, nas nossas vidas.
2: Chapter in your life, in our lives.
4: Yeah, it was a big change.
3: Sim, foi uma grande mudança. Nos anos 90 tudo mudou. Veio o som grunge de Seattle. A última grande digressão que nós fizemos foi em 1990, 91. Eu gravei discos a solo. Eu ouvi muito som do Jackson Brown. E gravei três álbuns a solo. E reunimos ao fim dos últimos 20, 25 anos e aqui estamos juntos.
2: The public changed, everything changed a lot.
3: O público mudou e tudo mudou muito, não é?
2: In that legendary studio, studios like Abbey Road.
3: Recordo que passaste também por outros locais, vives em Londres, passaste por estúdios Abbey Road. Como é que a tua vida se encontra?
4: Yeah, I still live in London. I lived in London for 30 years.
3: Eu moro em Londres e moro naquela cidade nos últimos 30 anos.
4: Back in the days, Olympic Studios and Abbey Road, 9 years ago.
3: E passei pelos estúdios Abbey Road há 9 anos atrás. E a partir de Londres, estou em digressão mundial com a banda.
4: Wherever we can, and now we've just done a new album. So
3: e fazemos aquilo que podemos. Acabámos de gravar de resto um disco novo.
2: Songs, the new album. Europe are very.
3: E vamos ter direito a essas canções novas no concerto.
2: Come on stage like tonight.
4: Absolutely, we're touring all the time. We've just finished a new album called Come This Madness, coming out in September.
3: Estamos em digressão sempre. Estamos de resto a gravar novas canções.
4: Check them out, it's fantastic. And the songs.
3: Ouçam essas novas canções. Estamos a recuperar de certa forma o som. É como se estivéssemos a voltar aos bons velhos tempos.
0: O Herberto Quaresma ontem à conversa com Joey Tempest dos Europe, uma das bandas a passar pelo Norte Festival, que estamos então a acompanhar em direto na RTP Antena 1. Esta noite, depois das 10, voltamos à emissão especial para o terceiro e último dia, o primeiro a esgotar no line-up deste festival, com Linda Martini, Mogwai e, claro, os The Cure, que vão também passar esta noite em direto aqui na Rádio

Os Guild de Robert Smith, crianças de cartaz do terceiro e último dia do Notch Festival, que vamos acompanhar aqui em direto na rádio a partir das 10 da noite, com direitos de transmissão de concerto. São 6h31, agora olhando para a previsão do estado do tempo para amanhã, pode contar com uma segunda-feira com sol em território continental, algumas nuvens no litoral centro no final do dia, vento a soprar forte na faixa costeira ocidental e nas terras altas, Madeira com sol, a sul e chuva fraca a norte, Açores com misto de sol e nuvens. Quanto às máximas, Viana do Castelo, Porto e Aveiro 21 graus, Guarda e Sagres 22, Ponta Delgada também de Brachar aos 22 graus, Leiria e Sines 23, Viseu e Coimbra 24, Lisboa e Funchal 25, Braga, Vila Real, Santarém e Setúbal 26 graus, Porto Alegre 28, Bragança 29, Beja 30, Castelo Branco e Faro deverão amanhã chegar aos 31 graus. 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

um de dois irmãos com um talento gigante. Ele é o Phineas, irmão de Billie Eilish, com For Crying Out Loud na RTP Antena 1, depois de uma dupla de irmãos juntíssimos, os nossos Kalema com Amar pela Metade. Até bem perto das 7 ainda há muita música para ouvir, com Cranberries, Elisa, Ed Sheeran, entre tantos outros nomes. Para já, Marisa Liz e Camané juntam-se à RTP Antena 1 com a Agenda Aberta. 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

0: de vir. O Diogo Clemente e a Pequena, neste domingo 7 de junho, na RTP Antena 1. Estamos agora a 13 minutos das 7. Antes de atualizarmos as notícias, ainda há muita música para ouvir com Ed Sheeran e a Little More, Elisa e Conversar, e para já uma viagem no tempo até ao primeiro disco dos Cranberries, a banda irlandesa que em 1993 lançou Everybody Else Is Doing It, So Why Can't We, de onde saiu este Linger, uma grande, grande canção. Foi um enorme sucesso, escrito pelos Dolores O'Riordan e Noah Logan, produzido por Stephen Street. É um daqueles temas que nunca passa de moda.
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0: diálogo, há ainda trabalho a fazer.
1: Queremos um Estado cada vez mais próximo dos portugueses no estrangeiro. Muito, muito há ainda a cultivar e a fazer para sermos mais próximos e aproveitarmos todo o potencial.
0: Numa cerimónia marcada ainda pela condecoração de Orlando Pinto, empresário e filantropo, emigrado há 4 décadas, um dos maiores nomes da construção civil no Luxemburgo.
2: É um reconhecimento merecido para alguém que representa tantos outros.
3: Comecei na construção com uma pá e uma picareta. Bem, haja a minha mãe, que veio de Portugal ontem, com 93 anos, está aqui. Muito obrigado.
0: Cerimónia emotiva perante centenas de portugueses e luso-descendentes numa filarmónica do Luxemburgo, abrilhantada ainda pelo concerto de António Zambujo.
4: São as últimas paragens da visita do Presidente da República e do Primeiro-Ministro António José Seguro e Luís Montenegro ao Luxemburgo, uma visita integrada nas comemorações do Dia de Portugal. Volto à notícia que abriu este noticiário, que falava de duas pessoas que, depois de terem entrado nas águas do Rio Douro e do Rio Guadiana, tinham ficado desaparecidas, uma delas morreu, tivemos essa confirmação mesmo antes deste noticiário, agora chega a confirmação sobre o segundo caso, o homem que tinha desaparecido no Guadiana, na zona de Azanhas, em Mértola. Foi também encontrado morto. Estes dois casos, estas buscas, estavam a ser coordenadas pela Autoridade Marítima com a ajuda da Proteção Civil.
5: Foi o Jornal das 7, numa edição da jornalista Rita Fernandes. Próxima edição às 8 da noite e a informação em permanência em notícias.rtp.pt.

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1: Passam 11 minutos das 7, bom final de tarde de domingo, bom fim de semana. Eu sou o Paulo Rocha, vou estar aqui até à 1 da manhã com o cuidado técnico de Leão Matos e Pepe Jorge. Destaque para a emissão desta noite, a partir das 10 da noite, a seguir às notícias das 10 da noite, vamos estar novamente em direto do North Festival, último dia deste festival que está a decorrer na cidade esportiva da Maia, numa emissão que vai ser conduzida pelo Rui Alves Sousa e pelo Herberto Quaresma. Vamos ter mais logo à noite, provavelmente depois das 11 da noite, aqui em direto, num exclusivo Antena 1, o concerto dos The Cure, a banda de Robert Smith. É mais logo. Entretanto, temos outras propostas musicais para ouvir. Começar já com Taylor Swift.

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0: tarde de domingo com a Antena 1. A esta hora os termómetros estão a registar as seguintes temperaturas. Em Lisboa estão 22 graus, no Porto 19, Coimbra com 20, Faro esta hora com 26. Amanhã vamos ter mais um dia com sol, exceto para a região do litoral centro, onde para o final do dia de amanhã está previsto um aumento da nebulosidade. E também vamos continuar com um cenário de vento por vezes forte na faixa costeira e nas terras altas. A temperatura vai curiosamente descer um pouco, exceto no Sotavento do Algarvio. São as previsões do IPMA, o Instituto Português do Mar e da Atmosfera, para esta segunda-feira.
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0: Estamos a chegar ao final desta hora das 7 aqui na Antena 1, dentro de instantes as notícias das 8, numa edição do jornalista Mário Rui Cardoso, com tudo o que de importante se tem passado ao longo deste domingo em Portugal e no mundo.
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0: São 8 horas, 7 da tarde nos Açores.
2: O Presidente da República e o Primeiro-Ministro fizeram no Luxemburgo um apelo conjunto a que os imigrantes regressem a Portugal. O futebolista dinamarquês Christian Eriksen voltou a colapsar em campo durante um jogo de futebol.
0: Destaques da informação Antena 1, notícias para desenvolvermos já a seguir no Jornal das 8. É esta hora, no Porto e em Coimbra estão 19 graus, Lisboa com 21, Faro 26, nas Ilhas, Funchal com 18 graus, em Ponta Delgada estão 20. Jornal das 8, a edição é de Mário Rui Cardoso.
2: António José Seguro e Luís Montenegro fizeram no Luxemburgo um apelo conjunto a que os imigrantes no estrangeiro regressem ao país. A reportagem no Luxemburgo, do enviado João Alexandre.
3: No último dia da visita, numa cerimónia que juntou centenas de imigrantes, António José Seguro começou por fazer uma confissão.
4: Não só cumprimento o Sr. Primeiro-Ministro, como saúdo pela sua presença e pela disponibilidade desde a primeira hora, quando conversámos e lhe transmiti da minha primeira opção para comemorar o 10 de junho de ser aqui no Luxemburgo. E o Sr. Primeiro-Ministro me disse, boa opção, e lá estaremos com certeza.
3: Juntos com a comunidade portuguesa no Luxemburgo e alinhados num apelo para que Portugal seja, para muitos, a próxima paragem.
4: É um país que quer receber de volta os seus, os que emigraram e os que nasceram fora, mas que sentem Portugal como uma parte de si. Portugal é um extraordinário país para viver e deve ser também um país extraordinário para se trabalhar.
5: Portugal precisa de todos vós. Contamos muito convosco para o nosso futuro.
3: Sintonia entre Presidente da República e Primeiro-Ministro numa cerimónia em que ambos definiram os imigrantes e lusodescendentes como embaixadores do país, com o Primeiro-Ministro a admitir, no entanto, que apesar da forte ligação entre Portugal e Luxemburgo, há ainda trabalho a fazer.
5: Queremos um Estado cada vez mais próximo dos portugueses no estrangeiro. Muito, muito há ainda a cultivar e a fazer para sermos mais próximos e aproveitarmos todo o potencial.
3: Numa cerimónia marcada ainda pela condecoração de Orlando Pinto, empresário e filantropo, emigrado há 4 décadas, um dos maiores nomes da construção civil no Luxemburgo.
4: É um reconhecimento merecido para alguém que representa tantos outros.
6: Comecei na construção com uma pá e uma picareta. Bem, haja a minha mãe, que veio de Portugal ontem, com 93 anos, está aqui. Muito obrigado.
3: Cerimónia emotiva perante centenas de portugueses e lusodescendentes numa filarmónica do Luxemburgo, abrilhantada ainda pelo concerto de António Zambujo.
2: Orlando Pinto, que foi condecorado pelo Presidente da República, falou depois aos jornalistas.
7: Quando recebi a condecoração, foi uma coisa que eu tenho que dividir e partilhar com todos os portugueses e os luxemburgueses. Foi uma emoção enorme. Eu, quando andava a trabalhar com o pai Picareta, nem sequer pensava nisto. Isso pode-se dizer que era imaginável. Tem que ser muita esperança sempre. Também nós temos essa qualidade, guardar a esperança, e eu pensei sempre que um dia que chegava o que chegou hoje.
2: Orlando Pinto, condecorado no Luxemburgo pelo Presidente da República, terminou a visita oficial de António José Seguro a este país onde os portugueses constituem a maior comunidade estrangeira ali residente. Uma multidão este domingo em Madrid para ver o Papa, que continua a visita à Espanha, e entre a multidão, uma portuguesa a residir na capital espanhola, com quem a enviada da Antena 1, Diana Craveiro, falou.
8: Uma portuguesa que acompanhou de forma muito breve, porque o Papa passou de forma muito rápida, mas também de muito perto, esta passagem de Leão 14. Esta loja é uma loja de queques desta portuguesa que está a viver aqui em Madrid, e ela normalmente nunca trabalha ao domingo, mas esta dona Joana Bismarck ainda hesitou muito, mas a decisão acabou mesmo por ser a melhor, a de abrir a loja hoje.
9: E o negócio correu bem? Muita gente.
8: O Papa passou aqui muito pertinho, sente que a sua loja ficou abençoada, se calhar?
9: Bem, pode ser. Deus queira que sim, porque só estamos abertas há 3 meses e bem que precisávamos de uma ajuda para que o negócio continue a correr bem.
8: A Joana vive aqui em Madrid há alguns anos. Ela diz que nos últimos dias não tem tido muito tempo para seguir todas as notícias sobre o Papa, porque tem tido muito trabalho, mas identifica-se muito com o que Leão XIV fala.
9: Que é a política dos imigrantes, o apoio que dá à parte imigrante, porque no fim e ao cabo eu sou uma imigrante. Já vivi em vários países europeus, mas somos sempre imigrantes e claro que não é fácil, depende também em condições as pessoas vêm, mas não é fácil ser imigrante, adaptar-se às culturas, tudo isso. Então eu acho que o Papa nesse aspecto faz uma, não vou dizer política, porque não é uma política, mas apoia muito o imigrante e acho que isso é muito importante.
8: Os migrantes têm tido muita atenção de Leão XIV e vão continuar a ter também ao longo desta semana, nas visitas que o Papa vai fazer a Barcelona e às Canárias. O Papa daqui já saiu, as pessoas já começaram a dispersar, segue para um jantar na residência do Arcebispo de Madrid e fecha a agenda por hoje. Amanhã de manhã tem um encontro privado com Pedro Sánchez e depois segue para o Parlamento Espanhol.
2: Reportagem de Diana Craveiro em Madrid. Mais de uma centena de bombeiros, apoiados por 7 aeronaves, combatem esta hora um incêndio rural no concelho de Moura, no distrito de Beja. A Proteção Civil disse à agência Lusa que as chamas estão a ceder aos meios de combate. 2 homens morreram este domingo afogados quando estavam a banhos no Rio Douro e no Rio Guadiana. No Douro, o homem de 35 anos morreu na praia fluvial de Bitetos, em Marco de Canaveses. No Guadiana, o homem, também na casa dos 30 anos, morreu em Azanhas, na zona de Mértola. Christian Eriksen voltou a cair inanimado num relvado, agora no particular da Dinamarca frente à Ucrânia, que acabou por ser cancelado. O internacional dinamarquês, de 34 anos, agarrou-se o peito e colapsou os 66 minutos de jogo, na altura em que a Dinamarca vencia por 2-1. Eriksen já tinha sofrido um colapso há 5 anos, durante o Campeonato da Europa. Nessa altura, ele teve de ser assistido em campo por causa de uma paragem cardiorrespiratória. A primeira vez de Alexander Zverev, o tenista alemão, venceu o torneio de Roland Garros após um embate de mais de 4 horas com o italiano Flavio Cobolli. Zverev ganhou por 3-7 a 2 e venceu pela primeira vez um torneio do Grand Slam. Na Fórmula 1, Kimi Antonelli venceu o Grande Prémio de Mónaco. O piloto italiano, 19 anos, da Mercedes, é o mais jovem de sempre a vencer neste circuito. Esta foi a 5ª vitória consecutiva de Antonelli, que assim aumenta a vantagem na liderança do Mundial de Fórmula 1. Tem agora 66 pontos de vantagem sobre Lewis Hamilton, da Ferrari. No basquete, o Benfica venceu o Porto no primeiro jogo do play-off, que vai decidir o campeão nacional. Segundo jogo do play-off, que se discute à melhor de 5, está marcado para terça-feira, outra vez no Pavilhão da Luz. No vôlei, Portugal venceu 3-0 a Macedónia do Norte na Liga Europeia Feminina, um resultado que coloca as portuguesas no caminho do apuramento para a fase final do Europeu de 2028. A esta hora joga-se a final da Taça de Portugal de handball masculino entre Benfica e Sporting, em Alcobaça. Como é que está o jogo, Carlos Manuel Santos?
10: Estamos a 3 minutos do intervalo e o Sporting vence por 18-13, jogo que começou como toda a época, com o domínio total do Sporting, que aos 15 minutos já tinha uma vantagem de 4 golos, 4-8 para o Sporting. O Benfica está até a fazer um bom jogo, mas esta equipa Sporting joga muito e agora vai vencendo então por esses 5 golos. Sporting que tenta aqui um inédito triplete, vencer Supertaça, Campeonato e Taça

0: final feminina, o Benfica venceu o Almeida Garrete por 34-25 e conquistou a sua 10ª Taça de Portugal de handball feminino. Esta noite vai saber-se quem vence as eleições para a presidência do Real Madrid. As urnas fecharam há cerca de uma hora, mas a contagem não começou de imediato porque ainda se estava à espera que chegassem os votos por correspondência para que todos os boletins fossem contados ao mesmo tempo. Florentino Pérez e Henrique Riquelme discutem a presidência. O favorito é Florentino Pérez e, se vencer, já se sabe, vai-se confirmar a ida de José Mourinho outra vez para Madrid. Vamos acompanhar aqui na antena.
1: Foi o Jornal das 8, edição de Mário Rui Cardoso. Próxima edição às 9 da noite e a informação em permanência em noticias.rtp.pt. Passam 10 minutos das 8. Uma boa noite, um bom final de tarde, se preferir. 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
1: Cuidado técnico de emissão de Pepe Jorge e Leon Matos. Eu sou o Paulo Rocha. Bom domingo com a Rádio Pública.

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0: Vamos a caminho das 9, nesta noite de domingo com a Antena 1. Recordo que hoje vamos ter emissão especial a partir das 10 da noite, depois das notícias das 10. Vamos estar novamente em direto da cidade esportiva da Maia, onde nestes dias tem estado a decorrer o North Festival, festival com apoio Antena 1. E nós vamos ter nessa emissão especial a oportunidade de transmitir em direto o concerto dos Cure, a banda de Robert Smith, de regresso ao nosso país, num concerto no North Festival. Essa emissão que vai começar então depois das notícias das 10 da noite, conduzida pelo Rui Alves de Sousa e pelo Herberto Quaresma.
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No dia em que o Saara chega lá ao Tejo, Gil do Carmo a fechar esta hora das 8, dentro de instantes o Jornal das 9, numa edição de Mário Rui Cardoso.

0: 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São 9 da noite, 8 da noite nos Açores.
1: Esta noite marcada pelas eleições no Real Madrid, os merengues já votaram, as sondagens têm sido divulgadas. Dão a vitória a Florentino Pérez, a confirmar-se essa vitória, Mourinho ruma outra vez ao Real Madrid. O Presidente da República e o Primeiro-Ministro fizeram no Luxemburgo um apelo conjunto a que os imigrantes regressem a Portugal. E o futebolista dinamarquês Christian Eriksen voltou a colapsar em campo durante um jogo de futebol.
0: São os destaques da informação Antena 1, temas que vamos desenvolver já a seguir no Jornal das 9. E a esta hora, no Porto e em Coimbra estão 17 graus, Lisboa está com 19, em Faro 23, nas Ilhas, Funchal com 17, Ponta Delgada com 20 graus. Jornal das 9, a edição é de Mário Rui Cardoso.
1: Esta noite sabe-se quem vence as eleições para a presidência do Real Madrid. As urnas fecharam há duas horas já, mas a contagem atrasou-se porque foram anulados 400 votos em Florentino Pérez devido a irregularidades, uma situação que obrigou a recontar os votos, mas até há poucos minutos essa recontagem ainda não se tinha iniciado. Florentino Pérez e Henrique Riquelme discutem a presidência. As sondagens indicam que o vencedor é Florentino. Se acontecer, confirma a saída de José Mourinho outra vez para Madrid. Cristiano Eriksen voltou a colapsar num relevado de futebol, agora no particular da Dinamarca frente à Ucrânia, que acabou por ser cancelado. O internacional dinamarquês de 34 anos agarrou-se ao peito e colapsou aos 66 minutos de jogo, numa altura em que a Dinamarca vencia por 2-1. Eriksen já tinha sofrido um colapso idêntico há 5 anos durante o Campeonato da Europa. Nessa altura ele teve de ser assistido em campo por causa de uma paragem cardiorrespiratória. Nesta segunda situação que aconteceu hoje, Eriksen esteve sempre consciente. O Irão atacou Israel este domingo com mísseis, mas Tel Aviv diz que os interceptou a todos. O Irão tem exigido que Israel pare os ataques no Líbano, o que não tem acontecido, e então este domingo houve essa barragem de mísseis iranianos contra Israel. O governo israelita anunciou o encerramento amanhã das escolas em todo o país por causa destes ataques do Irão. António José Seguro e Luís Montenegro fizeram no Luxemburgo um apelo conjunto a que os imigrantes portugueses no estrangeiro regressem ao país. A reportagem no Luxemburgo do enviado João Alexandre.
2: No último dia da visita, numa cerimónia que juntou centenas de imigrantes, António José Seguro começou por fazer uma confissão.
3: Não só cumprimento o Sr. Primeiro-Ministro, como saúdo pela sua presença e pela disponibilidade desde a primeira hora, quando conversámos e lhe transmiti da minha primeira opção para comemorar o 10 de junho de ser aqui no Luxemburgo. O Sr. Primeiro-Ministro me disse, boa opção, e lá estaremos com certeza.
2: Juntos com a comunidade portuguesa no Luxemburgo e alinhados num apelo para que Portugal seja, para muitos, a próxima paragem.
3: É um país que quer receber de volta os seus, os que emigraram e os que nasceram fora, mas que sentem Portugal como uma parte de si. Portugal é um extraordinário país para viver e deve ser também um país extraordinário para se trabalhar.
4: Portugal precisa de todos vós. Contamos muito convosco para o nosso futuro.
2: Sintonia entre Presidente da República e Primeiro-Ministro numa cerimónia em que ambos definiram os imigrantes e lusodescendentes como embaixadores do país, com o Primeiro-Ministro a admitir, no entanto, que apesar da forte ligação entre Portugal e Luxemburgo, há ainda

0: trabalho a fazer.
1: Queremos um Estado cada vez mais próximo dos portugueses no estrangeiro. Muito, muito há ainda a cultivar e a fazer para sermos mais próximos e aproveitarmos todo o potencial.
0: Numa cerimónia marcada ainda pela condecoração de Orlando Pinto, empresário e filantropo, emigrado há 4 décadas, um dos maiores nomes da construção civil no Luxemburgo.
2: É um reconhecimento merecido para alguém que representa tantos outros.
3: Comecei na construção com uma pá e uma picareta. Bem, haja a minha mãe, que veio de Portugal ontem, com 93 anos, está aqui. Muito obrigado.
0: Cerimónia emotiva perante centenas de portugueses e luso-descendentes numa filarmónica do Luxemburgo, abrilhantada ainda pelo concerto de António Zambujo.
4: Orlando Pinto, que ouvimos e que foi condecorado pelo Presidente da República, falou aos jornalistas depois dessa condecoração.
5: Quando recebi a condecoração, foi uma coisa que eu tenho que dividir e partilhar com todos os portugueses e os luxemburgueses. Foi uma emoção enorme. Eu, quando andava a trabalhar com o pai de picareta, nem sequer pensava nisto. Isso pode-se dizer que era imaginável. Tem que ser muita esperança sempre. Também nós temos essa qualidade de guardar a esperança, e eu pensei sempre que um dia que chegava o que chegou hoje.
4: Orlando Pinto, condecorado no Luxemburgo pelo Presidente da República, terminou a visita oficial de António José Seguro a este país, onde os portugueses constituem a maior comunidade estrangeira ali residente. O Papa Leão XIV terminou a agenda pública deste domingo em Madrid, num pavilhão desportivo com cerca de 15 mil pessoas. Foi um evento apenas para convidados. A repórter Diana Craveiro falou com dois desses convidados.
6: O Papa reuniu pessoas e instituições da cultura, da economia e do desporto para refletir sobre como construir redes e trabalhar em conjunto. Leão XIV quis falar com a sociedade civil, a quem pediu para construir uma sociedade renovada onde a cultura preserve a memória e o diálogo. Uma das instituições convidadas pelo Papa a estar presente foi a Universidade Católica de Ávila. Eu falei à saída com o Pablo, ele é diretor do coro desta universidade, que destacou o que para ele foram as palavras mais importantes de Leão XIV.
7: Ele falou um pouco sobre como estabelecer laços entre os mundos da cultura, da arte, do desporto e da fé, salientando que isso tem estado presente na cultura ao longo da história da Igreja e que Jesus Cristo pode ser considerado o maior expoente desta arte e destas expressões.
6: Já para a professora Mercedes, o destaque vai para as palavras do Papa, que convidam a Europa a ter mais diálogo com toda a diversidade que existe.
7: O Papa insistiu muito para que a Europa recupere as suas raízes cristãs, para que trabalhemos no diálogo e na unidade, sabendo que há diversidade e ideias distintas, mas que temos que trabalhar pela unidade de todos os cristãos e pela Igreja no mundo, porque devemos ter uma palavra, sobretudo em relação à dignidade da pessoa humana, para não se perderem valores e o sentido da vida.
6: Perante cerca de 15 mil pessoas, Leão XIV pediu escuta, diálogo e respeito. O encontro contou também com o ator António Bandeiras, que disse que no mundo que por vezes é simplificado em excesso, a arte ajuda a recuperar a profundidade e a alma que a inteligência artificial tenta roubar.
4: Reportagem de Diana Craveiro, em Madrid, com o Papa Leão XIV. A Itália é campeã da Europa de futebol, de sub-17. Os italianos venceram a Bélgica na final, na Estónia, por 4-3, nas grandes penalidades, depois de um empate, uma bola, no final dos 90 minutos. Uma estreia para Alexander Zverev. O tenista alemão venceu o torneio de Roland Garros após um embate de mais de 4 horas com o italiano Flavio Cobolli. Zverev ganhou por 3-7-2 e venceu pela primeira vez um torneio do Grand Slam. Na Fórmula 1, Kimi Antonelli venceu o Grande Prémio do Mónaco. O piloto italiano de 19 anos, da Mercedes, é o mais jovem de sempre a vencer naquele circuito. Esta foi a 5ª vitória consecutiva de Antonelli, que, desta forma, aumenta a vantagem na liderança do Mundial de Fórmula 1. Tem agora 66 pontos de vantagem sobre Lewis Hamilton, da Ferrari. Está quase a terminar, presumo, a final da Taça de Portugal de handball masculino entre o Sporting e o Benfica, em Alcobaça. Repórter Carlos Manuel Santos, o jogo à beira do fim?
8: à beira do fim, Mário, com 27 minutos e 32 segundos, faltam 2 minutos e meio, e o inimaginável a acontecer. Até há poucos minutos o Benfica perdia por 5 a meio da segunda parte e conseguiu empatar esta partida a 4 minutos do fim, 33-33. E agora é um livre de 7 metros para o Sporting, que está a ter o jogo mais difícil desta época, por garantia, porque o Sporting nunca esteve nesta situação.

0: e o Benfica em Alcobaça. Antes houve a final da Taça de Portugal de handball feminino. O Benfica venceu o Almeida Garrett por 34-25 e conquistou a 10ª Taça de Portugal de handball feminino para o clube. No basquete, o Benfica também venceu o Porto no primeiro jogo do play-off, que vai decidir o campeão nacional. O segundo jogo do play-off, que se discute à melhor de 5, está marcado para terça-feira e outra vez no pavilhão da Luz. E no vôlei, Portugal venceu 3-0 a Macedónia do Norte na Liga Europeia Feminina, um resultado que coloca as portuguesas no caminho do apuramento para a fase final do Europeu de 2028. Mais de uma centena de bombeiros, apoiados por 7 aeronaves, continuam a combater um incêndio rural numa herdade no concelho de Moura, no distrito de Beja. Neste momento as aeronaves já não devem estar no ar a ajudar ao combate, porque à noite as aeronaves não participam no combate a incêndios. A Proteção Civil disse à Agência Lusa que as chamas estão a ceder aos meios de combate. Voltamos ao contacto com o repórter Carlos Manuel Santos. Terminou o jogo, Carlos?
1: Ainda não, Mário, ainda não acabou. Faltam 40 segundos. O Benfica está na frente por 35-34. Estamos a 30 segundos. Sporting com posse de bola. E agora é time-out para o treinador do Sporting. Gostava de dar o resultado final, mas o jogo está muito equilibrado, Mário. E para já é um minuto agora de desconto. Benfica 35, Sporting 34.
0: Pois o repórter Carlos Manuel Santos irá trazer-nos aqui o resultado desta final de Taça de Portugal em handball masculino. Dois homens, termino com esta informação ainda, dois homens morreram este domingo afogados quando estavam a banhos no Rio Douro e no Rio Guadiana. No Douro, o homem de 35 anos morreu na praia fluvial de Bitetos, em Marco Canaveses. No Guadiana, o homem, também na casa dos 30 anos, morreu em Azanhas, Mértola.
2: Foi o Jornal das 9, edição de Mário Rui Cardoso. 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

0: Bom final de tarde, bom fim de semana com a Antena 1.
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0: Cuidado técnico de emissão de Leão Matos e Pepe Jorge. Eu sou o Paulo Rocha. Passam agora 12 minutos das 9. Aproveitamos para voltarmos ao encontro do Carlos Manuel Santos em Alcobaça, entre o Sporting e o Benfica, esta final. Carlos, via aberta para ti. Estamos nos instantes finais neste encontro que é sempre renhido e muito empolgante, com certeza.
2: Muito empolgante, Paulo. Benfica 35, Sporting 34 e agora é o livre de 7 metros a 5 segundos do fim para o Sporting poder empatar. Os tricampeões nacionais estão a passar mais dificuldades que o esperado. Nunca o Sporting estava a pensar estar nesta situação. O Benfica hoje a fazer, sem dúvida, o jogo da época. Nunca o Benfica tinha jogado assim, pelo menos que eu tivesse visto nesta época. O Benfica a fazer o jogo da vida, quer este troféu que lhe foge desde 2018. Há 8 anos que o Benfica não ganha a Taça de Portugal, mas vamos ao livre 7 metros. Torkelsen vai fazer e faz. É o empate e o jogo vai terminar e vamos ter prolongamento. Vamos ter prolongamento, Paulo. Benfica 35, Sporting 35 e agora vamos ter que aguardar os 5 minutos de descanso e depois o prolongamento.
0: Voltaremos então depois ao teu contacto, Carlos Manuel Santos, em Alcobaça, nesta final da Taça de Portugal de handball, que opõe Sporting e Benfica. Muito renhido, uma verdadeira final, discutida até aos últimos instantes. Iremos então depois, mais à frente, nesta hora, voltarmos ao contacto com o Carlos para o resultado final, para sabermos quem realmente ganha a Taça de Portugal de handball masculino, Sporting ou Benfica.

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0: São praticamente 9:30 da noite, nesta noite de domingo, emissão Antena 1. Vamos mantendo também atenções na final da Taça de Portugal de handball masculino, que opõe o Sporting ao Benfica, está a decorrer em Alcobaça, e nós temos o repórter Carlos Manuel Santos a acompanhar esta final, com os momentos mais importantes a serem relatados e transmitidos aqui na nossa emissão. Outro destaque é para depois das notícias das 10 da noite. Vamos ter novamente em direto o Festival North Festival, o Festival North, em direto da Cidade Esportiva de Maia. Vamos ter o Rui Alves Sousa e o Herberto Quaresma a conduzir uma emissão especial que vai até por volta da 1 da manhã e que vai englobar a transmissão aqui em direto e num exclusivo Antena 1 do concerto dos Cure no North Festival. Motivos para continuar ligado aqui na nossa rádio.
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0: O som dos Imagine Dragons nesta noite de domingo. It's Time é o título da canção. Está na hora. Está na hora de voltarmos a Alcobaça, final da Taça de Portugal de handball masculino. O repórter Antena 1, Carlos Manuel Santos, tem estado a acompanhar este encontro entre os rivais. E já há fumo branco. Carlos, boa noite uma vez mais.
1: Olá Paulo, já há fumo branco e o vencedor da taça é o Sporting Clube Portugal. O Sporting venceu a Taça de Portugal pela quinta época consecutiva ao ganhar ao Benfica por 41-39 após prolongamento. Sporting que com esta vitória consegue três registros históricos. Vence a nível interno o 10º troféu consecutivo, nenhum clube ainda o tinha feito. Vence o triplete pela terceira época consecutiva, Supertaça, Taça e Campeonato. E mais, termina a época com um registro 100% vitorioso, 35 jogos, 35 vitórias. Este, após ter ido para prolongamento, como foi no final dos 70 minutos, conta como vitória. Foi um jogo perfeito do Benfica, deu uma réplica extraordinária aos tricampeões nacionais, talvez o melhor jogo da época dos encarnados, frente ao rival Sporting, mas mesmo jogando a 100% e a dar tudo por tudo, não foi suficiente para derrotar uma das melhores equipas mundiais da atualidade. Sporting de Ouro vence então a sua 20ª Taça de Portugal, a quinta consecutiva, com o selecionador nacional Paulo Jorge Pereira a ver da bancada, com os mais de 1.400 espectadores que encheram o panorama de Alcobaça. É resultado final, Sporting 41, Benfica 39, Sporting vencedor da Taça de Portugal.
0: Com a reportagem do Carlos Manuel Santos, repórter da Antena 1, nesta final da Taça de Portugal de handball masculino.
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0: E recordo que depois das notícias das 10 vamos estar em direto do North Festival, festival com carinho Antena 1.

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0: Estamos a poucos segundos das 10, à hora certa, o Jornal numa edição de Mário Rui Cardoso. A partir daí, depois das notícias das 10, vamos ter emissão especial em direto da Cidade Esportiva da Maia para a última noite do Nord Festival, festival com apoio Antena 1, emissão especial conduzida pelo Rui Alves Sousa e pelo Herberto Quaresma. Um dos temas altos para essa emissão especial é a transmissão do concerto dos The Cure, fechar a edição deste ano do Nord Festival.
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0: Muito boa noite, são 10 horas, 9 nos Açores.
2: O Irão atacou hoje Israel com mísseis. Os guardas revolucionários iranianos disseram que este ataque foi um aviso a Israel. Contam-se os votos em Madrid. Florentino Pérez vai à frente na contagem. Ele pode ser reeleito presidente do Real.
0: Destaques da informação Antena 1. A esta hora, Porto e Coimbra com 16 graus, Lisboa com 17, Faro está com 21, nas Ilhas, Funchal com 16 graus, em Ponta Delgada estão 20. Jornal das 10, a edição é de Mário Rui Cardoso.
2: O Irão atacou Israel pela primeira vez desde que foi decretado cessar-fogo em abril. O Irão lançou um ataque forte com mísseis. Soaram sirenes em todo o Israel. Tel Aviv diz que interceptou todos os mísseis. Teherão tem exigido que Israel acabe com os ataques no Líbano, o que não tem acontecido. De resto, já depois destes ataques iranianos, o exército israelita veio dizer que as operações no Líbano vão continuar. E o ministro israelita do interior, Itamar Ben-Gvir, escreveu nas redes sociais que Teherão tem de arder esta noite. A Guarda Revolucionária Iraniana disse que os ataques hoje a Israel foram um aviso para que Tel Aviv pare de uma vez por todas as agressões no Líbano e prometeu novas respostas se essas agressões continuarem. Novas respostas contra Israel e também contra alvos americanos na região. Donald Trump diz que vai pedir ao primeiro-ministro israelita, Netanyahu, que não responda aos mísseis iranianos. Não deve faltar muito para que se conheça o resultado das eleições no Real Madrid. O candidato Henrique Riquelme falou há cerca de meia hora e disse que voltaria a falar aos jornalistas dentro de uma hora, mais ou menos. Admite-se, portanto, que antes das 11 da noite, hora portuguesa, já saiba quem venceu, se Riquelme, se Florentino Pérez. À partida, será Florentino a conseguir a reeleição? É o que indicam as sondagens, têm sido divulgadas. É o que vai indicando também a contagem dos boletins. Com quase metade dos votos contados, Florentino Pérez ia na frente, com quase 70%, apesar de cerca de 1.000 votos por correspondência, votos em Florentino Pérez terem sido anulados por irregularidades. A confirmar-se esse cenário, o da vitória de Florentino Pérez, será certo também que José Mourinho vai arrumar outra vez Madrid para treinar o Real. Deu o Sporting, os Leões venceram outra vez a Taça de Portugal em handball masculino. O jogo foi para prolongamento, mas o Sporting acabou por vencer o Benfica em Alcobaça, num jogo seguido pelo repórter Carlos Manuel Santos.
3: O Sporting venceu a Taça de Portugal pela quinta época consecutiva ao ganhar ao Benfica por 41-39 após prolongamento. Sporting que com esta vitória consegue três registros históricos. Vence a nível interno o 10º troféu consecutivo, nenhum clube ainda o tinha feito. Vence o triplete pela terceira época consecutiva, supertaça, taça e campeonato. E mais, termina a época com o registro 100% vitorioso, 35 jogos, 35 vitórias. Este, após ter ido para prolongamento, como foi no final dos 70 minutos, conta como vitória. Foi um jogo perfeito do Benfica, deu uma réplica extraordinária aos tricampeões nacionais, talvez o melhor jogo da época dos encarnados, frente ao rival Sporting, mas mesmo jogando a 100% e a dar tudo por tudo, não foi suficiente para derrotar uma das melhores equipas mundiais da atualidade. É resultado final, Sporting 41, Benfica 39, Sporting vencedor da Taça de Portugal.
2: Sporting fica então outra vez com a Taça de Portugal em handball masculino, mas o Benfica ganhou a Taça de Portugal feminina na modalidade ao bater também este domingo o Almeida Garrete por 34-25. Ainda no desporto, destaque para a Itália, que se sagrou hoje campeã da Europa de futebol em sub-17. Os italianos venceram a Bélgica na final, na Estónia, por 4-3, nos penaltis, depois de um empate a uma bola nos 90 minutos. António José Seguro e Luís Montenegro fizeram no Luxemburgo um apelo conjunto a que os imigrantes portugueses no estrangeiro regressem ao país. É o que vamos ouvir na reportagem do enviado ao Luxemburgo, João Alexandre.
4: No último dia da visita, numa cerimónia que juntou centenas de imigrantes, António José Seguro começou por fazer uma confissão.
5: Não só cumprimento o Sr. Primeiro-Ministro, como saúdo pela sua presença e pela disponibilidade desde a primeira hora, quando conversámos e lhe transmiti da minha primeira opção para comemorar o 10 de junho de ser aqui no Luxemburgo. E o Sr. Primeiro-Ministro me disse, boa opção, e lá estaremos com certeza.
4: Juntos com a comunidade portuguesa no Luxemburgo e alinhados num apelo para que Portugal seja, para muitos, a próxima paragem.
5: É um país que quer receber de volta os seus, os que emigraram e os que nasceram fora, mas que sentem Portugal como uma parte de si. Portugal é um extraordinário país para viver e deve ser também um país extraordinário para se trabalhar.
6: Portugal precisa de todos vós. Contamos muito convosco para o nosso futuro.
4: Sintonia entre Presidente da República e Primeiro-Ministro numa cerimónia em que ambos definiram os imigrantes e lusodescendentes como embaixadores do país, com o Primeiro-Ministro a admitir, no entanto, que apesar da forte ligação entre Portugal e Luxemburgo, há ainda trabalho a fazer.
6: Queremos um Estado cada vez mais próximo dos portugueses no estrangeiro. Muito, muito há ainda a cultivar e a fazer para sermos mais próximos e aproveitarmos todo o potencial.
4: Numa cerimónia marcada ainda pela condecoração de Orlando Pinto, empresário e filantropo, emigrado há 4 décadas, um dos maiores nomes da construção civil no Luxemburgo.
5: É um reconhecimento merecido para alguém que representa tantos outros.
7: Comecei na construção com uma pá e uma picareta. Bem, haja a minha mãe, que veio de Portugal ontem, com 93 anos, está aqui. Muito obrigado.
4: Cerimónia emotiva perante centenas de portugueses e lusodescendentes numa filarmónica do Luxemburgo, abrilhantada ainda pelo concerto de António Zambujo.
2: Reportagem de João Alexandre neste que foi o último dia da visita oficial de António José Seguro ao Luxemburgo.
0: Jornal das 10 foi uma edição de Mário Rui Cardoso. 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
13: Nord Festival 2026, estamos na derradeira noite deste festival que está a decorrer na cidade desportiva da Maia, festival com carimbo Antena 1 e a equipa da Antena 1 está lá em peso. Uma emissão conduzida a partir de agora pelo Rui Alves Sousa e pelo Herberto Quaresma. Boa noite a ambos. Aposto que vocês hoje estão com cabelo despenteado e com o lábio pintado de vermelho.
14: Olha, eu para já gostava de dizer que não gostei dessa insinuação da equipa estar em peso. Acho que isso foi dirigido a mim, principalmente.
13: Aposto que vocês têm comido bem aí na Maia, não é?
14: Sim, por acaso não nos podemos queixar dessa parte. Acho que o Herberto também não poderá dizer nada em relação a isso. Mas sim, tens razão, Paulo. É o último dia de North Festival e a RTP Antena 1 esteve aqui ao longo destes três dias na cidade desportiva da Maia a acompanhar todos os concertos, a trazer...

0: comemos o possível, sendo como alguns artistas e como verdadeiros artistas dentro do próprio entretenimento e do próprio espetáculo, na verdade temos pouco acesso àquilo que se vai passando nesta que é considerada a cidade mais feliz de Portugal.
1: Uhum.
0: E a felicidade aqui também se mede um pouco com a música,
2: pelo
0: com
2: menos os, aqui, Herberto, ao metro quadrado, hoje podemos dizer que aqui neste espaço vai ser o espaço mais feliz de Portugal, por todos os fãs de várias uhum. gerações que encontramos e vemos aqui hoje uhum. à espera dos The Cure.
1: Das três... Rui e Herberto, só uma pergunta antes de vos dar completamente palco para vocês gerem a emissão. O Robert Smith, os Cure neste caso, ontem deram um concerto no Primavera em Barcelona, o Primavera original, num concerto com mais de duas horas e meia.
2: Exatamente.
1: Há expectativas para que o espetáculo possa ser assim também aqui na Maia?
0: Sim, há a expectativa que tenha pelo menos 2 horas e 15 minutos.
1: Okay.
0: E vamos transmiti-lo na íntegra e em direto e em exclusivo. Na rádio, esta vai ser a rádio oficial deste concerto do Skewer em 2026, um regresso 7 anos depois de uma passagem pelo, penso que foi o festival, a passagem
2: foi no Nós Alive.
0: Nós Alive, boa.
2: Creio que a última vez.
0: Primeira branca da noite. 19. Check.
2: Temos também, como estava a dizer, acompanhámos ao longo do dia a grande expectativa à volta do concerto dos The Cure. Muita gente esteve aqui praticamente desde a abertura do recinto à espera de encontrar o lugar ideal para poder assistir ao regresso de Robert Smith e companhia
0: e
2: aqui a Portugal.
0: Cedo.
2: E chegaram muito cedo. Encontrei, por exemplo, uma fã que veio vestida a rigor. É assim que ela se apresentou.
3: Alexandra.
4: Está aqui para ver quem? Eu se calhar consigo adivinhar, mas diga.
3: Não sei, pela minha aparência jovem de Cure.
4: Mas olha que os Cure estão a reunir aqui várias gerações. Isso não é bom? Não faz sentido? Também parte da nova geração?
3: Sim, plenamente. Aliás, é uma música que se estende. É sempre atual.
4: E está aqui há quanto tempo?
3: Chegámos para aí há 2 horas.
4: Podiam ter ido mais para a frente, ainda conseguiam.
3: Não, mas sabe que depois ficámos limitados em termos de bebidas, idas à casa de banho.
4: Isso é bem pensado.
3: E é assim, a fase de estar encostada às grades já passou.
4: E alguma canção em particular que gostaste de ouvir hoje?
3: Friday in Love. Esta última do último álbum, uma que é assim uma sonorização muito curta, mas muito porreira.
2: Herberto Quaresma, no meio das pessoas que já nos rodeavam, não houve tempo para estarmos ali a picar todos os temas de Songs of a Lost World para perceber qual era a canção que esta nossa amiga falava. Eu ficarei muito contente se o All I Ever Am fizer parte do alinhamento desta noite. Não aconteceu em Barcelona, mas pode haver surpresas, não é?
0: Pode haver surpresas, mas enfim... esperando o melhor, na verdade, o alinhamento é mais... Há mais rigor nestas bandas que tocam quase todas as noites por todo o lado e o Skewer é um desses exemplos.
2: Claro.
0: Este festival, que já leva 7 edições, foi criado lá atrás em 2017, está a preparado para viver um novo capítulo, um capítulo absolutamente marcante na sua história, porque trazer o Skewer é quase acertar na inevitabilidade de um mega sucesso, ou seja, a esta hora à nossa frente vemos um mar de gente, um mar inteiro que enche por completo todo o relvado deste estádio na cidade da Maia e estão aqui fundamentalmente para ver os The Cure.
2: Exatamente.
0: E estão a aguardar, vai começar o...
2: Sensivelmente meia hora.
0: Uhum.
2: E estaremos prontos para receber os Cure. Outro grupo que encontrei eram 3 amigas, nascidas em 1975, que vieram vestidas com umas t-shirts especiais em que tinham a fotografia dos Cure nos anos 80 e uma frase que dizia é 2026 e ainda estou a ouvir música dos anos 80 e na parte de trás tinham os nomes e as amigas que vieram ver The Cure, a Mara, a Mónica e a Susana.
5: Não, achei que seria interessante colocar algo que nos identificasse às três para vir ver uma das melhores bandas dos anos 80.
6: Eu e as minhas amigas viemos porque estamos com muita nostalgia dos anos 80 e 90. Portanto, nós queremos viver os momentos que já não existem agora. E achamos que podemos encontrar esta noite aqui isso.
4: Mas os Cure continuam a fazer música boa depois dos anos 90.
7: Sim, sim.
6: Mas é os anos 80 que são. É que é.
8: Os jovens agora não há nada disto.
4: Vejo aqui imensa malta nova que está para ver os...
8: Mas a maior parte já não vive.
5: Essa malta nova foi educada por uma geração que ouvia boa música. Não quer dizer que agora não haja boa música, claro que há boa música, mas nos anos 80 estava perfeito. Inícios de anos 90 também.
4: Então e digam uma canção dos Cure que querem ouvir aqui hoje.
9: Friday I'm in Love.
5: Boys Don't Cry.
9: Just Like It.

0: as canções pedidas por estas mega fãs dos Cure, quase com a idade da banda, aliás um bocadinho mais velhas. Herberto, e tu tens algum pedido especial para fazer? Se calhar já não vamos a tempo de dizer aos Cure, mas gostava
1: não,
0: de
1: não, eles
0: saber.
1: Vão tocar todas as canções que eu certamente gosto, porque também sou da geração destas nossas amigas.
0: Também sentes a nostalgia?
1: Sim, há uma nostalgia associada àquela geração, naturalmente, mas os Cure não eram uma banda propriamente mainstream, não foram na década de 80, porém este efeito de nostalgia faz milagres nas pessoas que vivem também um pouco assim, com saudades daquilo que aconteceu e que foi, e dos lugares e dos tempos em que foram felizes, claramente. Os Cure apresentam aqui vão apresentar uma coleção, uma espécie de Greatest Hits. Vai haver uma exposição de canções que marcaram várias etapas dos Cure, desde o início, uhum, até uma fase mais comercial ali assim nos anos 90, em que eles assumiram claramente uma postura mais mainstream. Estou a recordar-me, por exemplo, do álbum Wish, que foi um dos álbuns mais vendidos na história dos Cure. Mas se me perguntas que discos é que marcaram, que canções é que marcaram mais, marcou mais aquela fase do Boys Don't Cry, que aprendi a gostar, porque na altura era claramente um fã da, sim, música mais eletrónica, portanto aquele lado quase gótico, alternativo do Robert Smith, ainda muito jovem, apesar de tudo, não jogava bem com as eletrónicas, com os Kraftwerk, mas lá encontrei uma ponte de ligação. Então, dos Cure, a fase claramente do Boys Don't Cry, a fase do Close to Me, do Love Cats, tenho todos esses discos, como muitos fãs dos Cure certamente terão, e até esta fase fantástica que foi fazer uma prova de vida logo com um disco tão bom como foi o último álbum.
0: E estamos então à espera dos Cure nesta reta final do North Festival, que foi marcada por muitos encontros e reencontros com artistas nacionais e internacionais. Uhum. Na parte portuguesa, os primeiros a fazerem as honras do grande palco da Cidade Esportiva da Maia na sexta-feira foi Luís Trigacheiro, que convidou os à toa para uma reunião especial, quase uma reunião de família, como
1: e tu,
0: indicava.
1: Pionista, fizeste uma reunião também com ele.
0: É verdade.
1: Vamos ouvir.
2: Este cenário remete, no fundo, para a sala antiga da minha avó, que tem aquele cadeirão, tem um quadro, não daquela dimensão, uma coisa mais minimalista, mas sim, ou seja, no fundo é convidar as pessoas como se elas estivessem a chegar à minha casa e a sentarem-se no chão e a ouvirem-me a mim de uma forma mais intimista.
3: E é preciso dizer, e desculpa o pormenor óbvio que eu vou apontar, este convite dos à toa não foi à toa, pois não?
2: Não, foi altamente planeado.
3: Foi um convite. Há aqui muitas coisas em comum, não é?
2: É, eles são, já nos conhecemos há imenso tempo, a Catarina e ao Tiago menos, mas
3: os elementos mais recentes dos à toa.
2: Os elementos mais recentes dos à toa, já ouvi à toa antes mesmo de os conhecer, depois comecei por conhecer o João, depois conheci o Mário, e pronto, e depois cruzámos-nos profissionalmente e trabalhámos há um ano. O João convidou-me para gravar o Tu na Tua com eles e com o Buba, eu aceitei logo e disse que sim, e vamos embora. E hoje fazia todo o sentido tê-los aqui como convidados.
3: Falar aqui também com os membros veteranos primeiro dos atores. Falem-me um bocadinho desta experiência de estarem aqui no North Festival e o que é que estão a sentir momentos depois do espetáculo. João.
4: Olha, para nós é muito especial, dissemos em palco, que é verdade, é uma coisa que nós comentamos muito, que é o público do Norte é um público muito especial, é um público que recebe bem. Nós costumamos dizer que quando vimos ao Norte sentimos-nos no Alentejo, que são dois povos que falam a mesma língua, que têm os mesmos valores, que fazem questão de bem receber e de mostrar este calor e este carinho. E então vir pela mão do nosso grande amigo Luís é sempre um prazer enorme e vamos sair daqui muito, muito felizes. Soube há pouco. Faltava pelo menos mais meia horinha.
2: Mais meia horinha, exato.
4: Mais três ou quatro canções.
2: É para virmos novamente.
4: Voltamos para o ano.
3: Pode ser que aconteça.
4: Os atores e convidam-te.
3: Fazem ao contrário. Mário, partilhas deste sentimento em relação ao Norte, e eu, sendo uma pessoa do Norte, tenho de facto de sublinhar isto, é importante deixar isto bem vincado.
5: É, a gente sente imenso isso. Para já, e falaste nas novas aquisições, nós temos um... Como é que se diz a malta da Maia? Como é que se chama?
6: Maiato.
5: Temos um Maiato entre nós. Oficialmente na banda, a gente sempre sentimos esta zona como nossa. O nosso primeiro álbum foi gravado perto aqui, não foi em Maia, foi em Gaia, mas pronto, sempre sentimos aqui muito isto e ficámos muito contentes de sabermos que íamos cantar com o Luís, porque é um concerto muito bom, muito bom musicalmente, ele está a cantar muito bem. A gente foi estragar um bocadinho a coisa, mas acho que foi uma junção muito engraçada. E o cartaz está brutal também, é sempre um orgulho termos os nossos nomes juntos com nomes também gigantescos.
0: Luís Trigacheiro e dois dos Atoa, o João Direitinho e o Mário Monjinho. Vamos ficar agora, ainda vamos ouvir Waterboys, tu falaste com o frontman dos Waterboys e também com dois dos Linda Martini.
1: Com o senhor Waterboys.
0: Com o senhor Waterboys. Senhor Aguadeiro, como ontem dizia o Paulo Rocha, mas agora vamos ficar com um dos momentos desse encontro entre Luís Trigacheiro e os Atoa que marcou o primeiro dia do North Festival.
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1: É isso mesmo, a marcarem o primeiro dia do North Festival. Já ontem, Herberto Quaresma, tu tiveste a oportunidade de estar de perto com o grande responsável pelos waterboards.
2: É, foi um reencontro no camarim de Mike Scott, que é, para além de um grande nome da música, é o pai, a mãe e tudo o resto destes Waterboys, que tiveram já mais de 80, cerca de 90 músicos que passaram por este projeto em 40 anos de história.
1: Vamos então à entrevista.
2: É incrível a sensação de estar no camarim de Mike Scott, essa lenda da música internacional que vem mais uma vez com os seus Waterboys. Hi Mike, it's quite a pleasure to have you,
3: Mike,
2: here.
3: And grande prazer
2: encontrar-te aqui.
3: The show is over for now, but
2: o concerto terminou.
3: What are your sensation about?
2: Quais são as tuas sensações sobre isso?
4: It was a beautiful big venue as well.
2: Uma ótima audiência, um ótimo festival.
4: And we had a good time. It was a little bit too short for us. We would have liked to play for longer.
2: É um pouco curto a duração do espetáculo. Somos habituais a concertos maiores.
3: We know your career is quite big.
2: Nós sabemos que a tua carreira é longa, portanto,
3: so many
2: tu tiveste tantas colaborações ao longo de vários períodos da tua carreira. Conta-nos como foi. Como foi esta viagem?
3: From the folk, country,
2: desde
3: music,
2: a folk,
3: to
2: da música
3: nowadays.
2: Country, até
4: well,
2: aos nossos
4: I like
2: dias.
4: Playing all different kinds of music, Alberto, and I always have. I never felt
2: eu sempre gostei de vários estilos de música. Nunca me restringi a um estilo apenas.
4: It was rock music, but there are a lot of acoustic guitar as well.
2: É verdade que houve muita música rock, mas também há música para guitarra, com rock and roll, com soul, com vários tipos de música. E hoje disse, vamos preparar um espetáculo que consiga espelhar essas várias tendências da música. É um espetáculo de rock. Gostámos muito, mas ficámos sem tempo.
3: Backwards, you
2: quando olhamos
3: a lot of
2: para trás no tempo, passaram muitos
3: 80,
2: músicos.
3: More than 80.
2: Mais de 80
4: 90,
2: músicos.
4: These days, yeah.
2: Acho que cerca de 90.
3: For you to work with all
2: será
3: these,
2: fácil para ti
3: musicians,
2: trabalhar com tantos músicos. Porquê? Porque esse
3: your
2: número
3: music,
2: para trabalhar contigo
3: different
2: na tua música.
3: Chapters
2: são,
3: of your
2: fundo,
3: career,
2: vários capítulos
3: remember,
2: na tua carreira. E eu recordo-me que começaste com música mais celta, mais folk, depois a chamada big music.
4: Os
2: Waterboys já estão juntos,
4: 44, 43 anos.
2: Na verdade, esta carreira dos Waterboys é como se fosse uma carreira individual minha ao longo destes anos.
4: Eu
2: gosto muito disso. Tendo dito isto, acho que é excelente esta constante mudança do alinhamento.
3: On tour with these bands and
2: tu estás em digressão
3: lineup,
2: com este alinhamento, com este conjunto de músicos,
3: some new stuff.
2: E vais tocar coisas novas.
3: Talk with me about new stuff in your lineup.
2: Do teu alinhamento, segundo a tua opinião.
4: From our last record, which is called Life, Death and Dennis Hopper.
2: Eu toquei canções do nosso último álbum. E trouxemos uma canção totalmente nova e para retratar essa situação que se vive nos Estados Unidos. E tu disseste-o alto e bom som, diz-nos. Falemos do Portugal. Quando tu ouves falar sobre Portugal, quais são os teus sentimentos acerca disso? Um público, uma audiência muito amigável. É assim que acontece em Portugal como em outros locais, é certo? Nós adoramos tocar aqui.
3: Love poetry,
2: amor,
3: and folk
2: poesia
3: music.
2: E música folk.
3: That's the reason.
2: talvez seja essa a razão.
5: Sim,
2: é uma música muito emocional. Nós gostamos muito da Portuguese music.
3: Do you know?
2: E a música portuguesa, conhece alguma música portuguesa?
4: Just a little bit.
2: Conheço pouco.
4: E
2: eu comprei uma guitarra em tempos, em Portugal, em 1989.
3: The next chapter, the next step.
2: Qual será o próximo capítulo a partir do Porto? Para onde
4: segues?
2: Vamos estar 6 semanas ausentes, em pausa, e depois tocamos na Grécia.
3: Hey, thank you so much.
2: Muito obrigado. Thank you, foi um gosto. Muito obrigado.
3: A legend for me.
2: Obrigado,
3: Herberto. For our listeners. Thank
2: foi um prazer para mim e para os nossos ouvintes.
1: A entrevista pelo Herberto Quaresma, também aqui a traduzir simultaneamente. E Herberto,
2: é sempre difícil.
1: Agora vais sair aqui de ao pé de mim, porque vais meter-te ali no meio da multidão e acompanhar os minutos finais antes dos The Cures
2: subirem
1: ao palco.
2: Faltam 15 minutos, já entramos em contagem decrescente, é, como diriam os Europe.
3: It's a final countdown,
1: mas enquanto vais a caminho da cidade esportiva da Maia, vamos ficar com um dos momentos do concerto dos Waterboys.
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0: Um dos grandes momentos do concerto de ontem dos Waterboys aqui no North Festival, na Cidade Desportiva da Maia. Estamos a menos de 10 minutos do último concerto aqui do palco principal para fechar com chave de ouro a edição 2026 do North Festival com os Cure. Entretanto, o Herberto Quaresma, com uma velocidade supersónica, já saiu daqui de ao pé de mim e já o vi ali ao centro do palco, mesmo na primeira fila. Herberto, como é que estão? Consegui ver-te, agora já ainda consegui ver a Kenia Nunes das redes sociais da Antena 1 e a Bárbara Almeida, co-produtora desta emissão, contigo, por causa da vestimenta da Antena 1, mas conta-me como é que estão as coisas aí.
1: Opa, eu acho, as pessoas estão muito entusiasmadas, não estão?
2: Estamos.
1: Está aqui comigo uma fã que tem um cartaz onde se pode ler "You've been the soundtrack of my life, thank you". Como é que se chama e há quanto tempo é que ouve os The Cure?
2: Eu sou a Mónica e eu tenho 50 anos e ouço The Cure há 40.
0: Uau.
2: Comecei a ouvir em miúda. É a banda da minha vida.
1: E esse cartaz com a expectativa de que o Robert Smith consiga ler e certamente fazer-lhe... dar-lhe um adeus ali de cima do palco. Nunca estivemos tão perto deste grande palco do North Festival. Como é esperar? É a primeira vez que vens ver os Cure?
3: Sim, é a primeira vez que venho.
1: Nos Cure?
3: Sim, venho por causa dela.
1: Ah, é por causa dela. Mas tem uma camisola dos Metallica. Imagina que não sejam coisas... que seja compatível, que seja...
0: Tudo é compatível na música.
1: Nos gostos, não é?
3: Sim, estou rendido. Ela... aprendi a gostar.
1: Aqui atrás estão duas jovens, estão expectantes a ver os Cure.
4: Sim, somos de Espanha.
0: Espanha.
1: Pero, por supuesto, The Cure es una música muy buena.
4: Sim, nos encanta.
1: Muito bem. Aqui
0: perderam o concerto em Barcelona.
1: Internacionais ao vivo, sim. Cure. T-shirt, portanto, isto é mesmo fã.
5: Sim.
1: Desde sempre,
5: desde 86.
1: Está aqui há muitas horas aqui na frente.
5: Desde as 9 da manhã.
0: Ui.
1: 9 da manhã?
5: Sim.
1: Bem,
0: uau.
1: Muito cedo, não é? Olá, como é que se chama e há quanto tempo é que gosta de, dos Cure?
6: Master do dia 2005, mas ferrenha agora.
1: Ferrenha, mas deu oportunidade para ouvir as outras as canções de outros períodos, de outras histórias.
6: Sei tudo e agora é até ao fim.
1: É aquela canção que não pode deixar de ouvir esta noite.
6: Opa, é que eu queria, eu sei que eles não vão cantar A Letter to Elise, eles não cantam, mas qualquer uma delas, é bom.
0: Era uma
1: muito
0: ótima
1: obrigado
0: escolha.
1: A todos, um bom festival.
7: Vai lá, bom concerto.
1: Obrigado.
0: Herberto, manda...
1: Vamos continuar a falar.
0: Continuamos a falar.
1: Continuar aqui a falar.
0: De facto, a energia é contagiante dos fãs dos Cure. Desde as 9 da manhã, como te disse esse amigo, muitas pessoas já estiveram
1: aqui
0: a marcar lugar. É um encontro de gerações e é como tu estavas a dizer, os gostos na música conseguem sempre entender entre casais, mas os Cure, de facto, unem pessoas muito diferentes, não é?
1: Sim. Sim, é verdade. Estamos aqui com muitos fãs de várias gerações diferentes. Era o que esperava de uma banda que tem uma história tão longa. Por mim, a esta hora está a entrar a brigada de fotógrafos, que são muitos, são várias dezenas de fotógrafos que vão filmar este concerto, que vão fotografar este concerto. Um concerto que está quase a começar, recordo.
0: Estamos
1: que é
0: uma
1: emissão
0: desta
1: rádio exclusivo na Antena 1. Faltam 5 minutos, é verdade, aqui no relógio, no meu relógio. Temos aqui mais uma fã, mais uma palavra sobre o que é esperar pelo concerto dos Cure aqui assim.
6: É muito bom, é uma expectativa grande. Já os vi ao vivo uma vez, adorei. E estou aqui há algumas horas. As pessoas estão muito nervosas. Está tudo muito tenso.
1: Acha?
6: Acho mesmo.
1: Não acho. Acho. Acho que as pessoas vieram muito cedo. A que horas é que vieram?
6: Às 6. Desde as 6.
0: Ainda puderam descansar como deve ser. Agora, já se apagaram as luzes. Já se...
1: E agora,
0: estamos mesmo quase a começar o concerto.
1: Estamos a começar, é verdade. As pessoas que estavam a falar connosco e com toda a disponibilidade do mundo, na verdade, é uma... Dão lugar agora à concentração de intenções para o palco principal deste North Festival. Vem aí um dos nomes mais importantes da cultura atual dos últimos 50 anos. É uma referência incontornável na história das pessoas, de todas estas milhares de pessoas que aqui estão ao meu lado. E eu junto-me a esta hora aos fotógrafos, aos homens da imagem que estão à espera da entrada dessa banda que já se pode considerar mítica, porque se trata, afinal, de uma referência para muitas gerações, não apenas para o público, mas para muita da música que foi escrita, gravada, desde o final dos anos 70, os anos 80, vieram os anos 90. Não se pode dizer que os Cure tenham parado em algum momento das suas carreiras, deram muitos e muitos concertos, continuam a ser uma das marcas mais vitais de um tempo... de um tempo que não morre, porque os Cure estão aqui, continuam a gravar, de resto foi deles um dos melhores discos dos últimos 3, 4 anos, voltaram...
0: Songs of the Lost World, exatamente.
1: Esse Songs of the Lost World, que eu voltei a comprar há poucos dias, na expectativa de que o Robert Smith pudesse assinar, mas não aconteceu ainda, portanto, o que se está a ouvir aqui, aqui mesmo em frente ao palco, é o som de... parece o som de... de um avião que está prestes a aterrar. E estes são os Cure de 2026. É incrível. Não, não há muitos adjetivos para descrever aquela que é a sensação da chegada de um dos nomes mais importantes do nosso tempo.
0: Estamos a aguardar com grande expectativa.
1: Este
0: o palco está pronto.
1: Este é o som.
0: Os nossos ouvintes, tanto na RTP Antena 1 como na RTP Antena Açores e na Antena 1 Madeira e na RTP Mundo, conseguem perceber o entusiasmo patente nas milhares de pessoas, 40 mil pessoas que estão reunidas aqui na Cidade Desportiva da Maia a aguardar os Cure. E tenho de dizer, ao contrário do que as nossas amigas há pouco, que estavam a entrar a obra dos Cure nos anos 80 e 90, é de facto uma banda com uma grande vitalidade e com um grande sentido de originalidade e com muita coisa para dizer, como comprovou o álbum Songs of a Lost World muito recentemente. E acredito
1: atenção
0: que Robert Smith...
1: porque... atenção, porque há neste momento, no, como cenário do palco deste North Festival, o que em tempos foi aqui uma tela, agora é substituída por uma imagem que parece o olhar do céu à noite, estrelado, com estrelas.
0: E Herberto,
1: e à espera, diz-me, da maior de todas, o Robert Smith.
0: Os músicos, eu não consigo ver bem de onde estou, mas os músicos já estão em palco? Não consigo perceber.
1: Não há ninguém em palco.
0: Okay.
1: O que há em palco são as estrelas do firmamento, nas costas, portanto, como...
0: Pois, exato, agora consegui.
1: E este barulho parece uma tempestade, está entre um chato e uma tempestade.
0: Quem nos dera se todas as tempestades tivessem este resultado.
1: Os músicos entram agora, são os Cure que estão a entrar em palco, e aliás, ouve-se a reação do público. Primeiro baterista.
0: É isso mesmo.
1: Aí está ele. Recordo, esta é uma emissão exclusiva na Antena 1 e vamos poder ouvir o concerto.
0: Na íntegra, exatamente.
1: Não saímos daqui sem ouvir o último acorde deste concerto. É bom estarmos juntos.
0: E continuam a entrar os músicos que vão...
1: Não, apenas o baterista, eu acho ainda... que vai ser assim induziado. Agora entra um dos outros guitarristas. Teclas, baixo...
0: Agora sim, estou a ver também...
1: teclista, foi o último a entrar, e aí vem ele.
0: Robert Smith a entrar.
1: O homem, por quem toda a gente espera. Chama-se Robert Smith.
0: Recebido como se viesse do meio do nevoeiro.
1: É. Estes são os Cure.
0: Qual Dom Sebastião?
1: Ele olha em fundo para toda esta multidão. São
0: a reação.
1: Pessoas na sua frente. Bem, ele ontem esteve em Barcelona, hoje na Maia. E... aparenta estar atordoado, mas não é isto que naturalmente que está. Vamos poder dar então
0: Robert
1: o início
0: Smith
1: ao espetáculo. Robert Smith e companhia
0: a contemplar a maravilhosa assistência que tem à sua frente para esta noite. Promete ser inesquecível. Continuem connosco. Começa agora.

0: Obrigado.
1: As três primeiras canções do concerto dos Cure no North Festival. Herberto Quaresma, uma viagem entre 2024 e 89 a marcar este início.
2: Sim, previsível, no que já conhecíamos de outros alinhamentos, mas Pictures of You foi incrível. Vamos continuar.

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1: Burn dos Cure a marcar o North Festival na cidade desportiva da Maia. Estamos a acompanhar o concerto na íntegra na RTP Antena 1.

Mintcar do Skewer. Estamos a acompanhar o concerto que encerra o North Festival 2026 na RTP Antena 1, Antena 1 Açores e Antena 1 Madeira.

Os The Cure no North Festival, um grande concerto que estamos a acompanhar em direto na Antena 1, Açores, Madeira e RTP Mundo.

0: os aplausos entusiásticos da multidão que acompanhou, está a acompanhar o concerto dos Cure aqui no North Festival. Herberto, começamos e acabamos com Songs of a Lost World, esta viagem por décadas de grandes canções dos Cure, mas se for à semelhança do concerto em Barcelona há uns dias, o Encore ainda vai nos reservar algumas surpresas, não é?
1: Esta rapaziada já na casa dos 60 tem ainda muito presente e trouxeram certamente na bagagem as canções que passaram pelo Primavera Sound em Barcelona.
0: Mas
1: ontem.
0: Algumas que tocaram aqui.
1: Houve aqui algumas diferenças
0: novas
1: no alinhamento, é verdade. Eles já tinham feito esse pré-aviso que haveriam mudanças no alinhamento reservado para esta última noite do North Festival, mas o que há para dizer antes de o previsível, o mais previsível encore,
0: claro,
1: estão a voltar agora.
0: Com a reação das pessoas.
1: Um reconhecidíssimo alinhamento de grandes canções, de grandes êxitos, grandes marcas de uma história que não apenas junta aqui assim muitos milhares de pessoas, naturalmente marcadas pela nostalgia.

0: dia, mas também para saber como é que está, se está em forma, a banda de Robert Smith.
1: E
0: Robert
1: não Smith, restam dúvidas.
0: Não restam dúvidas, está a cantar como nunca e a verdade é que tem aqui assim trazido uma série de interpretações em tudo fiéis aos originais de álbuns que construíram a história de uma das mais importantes bandas do nosso tempo. Mas é, o que também é incrível poder assistir e ser testemunha em 2026, aqui na cidade da Maia, é que os Cure trazem toda essa carga da história que não só influenciou a construção de uma série de carreiras,
1: sim,
0: não apenas no seu país, no Reino Unido, a partir dos anos 70, como também falávamos ali atrás...
1: Dos Rádio Macau.
0: Falávamos atrás... Sim, claro, naturalmente. Toda a gente reconheceu ali assim as influências,
1: claro,
0: de Rádio Macau. E, mas também foram muito importantes para muitas outras,
1: claro,
0: bandas.
1: Claro, sim.
0: Muitas bandas construíram carreiras e a sua identidade inicial, talvez no seu som, por uns U2s, por uns Genesis. Houve uma data de bandas em Portugal que nos anos 80 e 90 foram buscadas as suas influências descaradamente.
1: Claro.
0: Os discos chegavam de outra forma,
1: sim,
0: a internet não existia.
1: Era uma relação com a música completamente diferente.
0: É verdade. E o que agora se pode dizer destes The Cure é que trouxeram a esta edição, número 7 do festival, essa verdadeira dimensão do festival.
1: Exatamente. E estão de volta aos Cure ao palco. Dá para perceber pelos aplausos das cerca de 40 mil pessoas que estão aqui na cidade desportiva da Maia.
0: É porque eles vão entrando.
2: Obrigado.
0: Lá está, eles vão entrando aos poucos e agora Robert Smith prepara-se para falar às pessoas.
2: Because I did it with your cousins yesterday, I'll do it now, because otherwise I'll be thinking about it. Infelizmente, ainda não consigo falar português. Because I'm a fucking idiot. That was actually Portuguese. Oh, fuck! I just had a horrible feeling we're in Vienna. Oh, good. Someone laughed. It's like being on a cruise ship. Someone laughed. This is an encore of 17 second songs, and it starts with one that we haven't played very much at all, ever.

0: Obrigado. 1 minute.
1: E continuou o encore dos Cure, Herberto, aqui no North Festival.
2: Estupendo, estupendos.
1: Impressionante a energia, a vitalidade. Passado quase 2 horas de concerto.
2: Em pé. Não andaram aos saltos, mas há de longe, aqui assim, a prova de que a voz, a música, o talento está lá todo.
1: Está
2: e
1: mesmo,
2: esta longa canção que terminou este primeiro encore, o The Forest, é uma das minhas preferidas, pronto, mas isso vale o que vale, mas é uma das canções mais incríveis, porque junta aqui assim uma coisa que te é muito querida, que é o cinema.
1: Exatamente.
2: Há toda uma atmosfera que esta canção nos traz, não é?
1: Olha, por falar em cinema, um dos grandes momentos para mim do concerto foi quando tocaram a canção do filme The Crow, o Burn. Foi uma ótima interpretação dessa canção. Houve muitos momentos cinematográficos neste grande, grande concerto.
2: Certamente, e este, a somar aos discos e às outras coisas todas, nas contas a fazer no fim do ano, este vai estar um dos melhores concertos de 2026.
0: Oh, yeah. No, don't, please. 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

0: Continuamos.
1: Estamos a ouvir...
0: muito animados, Herberto.
1: Sim, muito animados.
0: E agora com o Lullaby, esta grande canção.
1: Esta já é a segunda parte, ou se quiserem, o segundo encore.

0: Love Cats, o Cure.
1: Ora, aí está mais uma das canções obrigatórias se quisermos recordar as melhores partes, ou se quiserem recordar as canções que ficam mais tempo na memória.
0: E aqui vai mais uma.